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0: 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As notícias do governo federal que movimentaram o país no dia de hoje.
1: Olá, boa noite.
2: Boa noite para você que nos acompanha em todo o país.
1: Quarta-feira, 22 de julho de 2026.
2: E vamos aos destaques do dia.
1: Ampliado plano de apoio a empresas exportadoras afetadas pelas tarifas impostas pelos Estados Unidos.
2: Nova fase contará com 18 bilhões e 500 milhões de reais em linhas de financiamento para setores estratégicos. Gabriela Noronha.
3: Os recursos vão apoiar, por exemplo, empresas que querem manter suas operações enquanto reorganizam as vendas ou servir para a compra de máquinas e investimentos produtivos.
1: Violência contra a mulher. Brasil registra queda no número de feminicídios no primeiro semestre do ano.
2: Os dados foram divulgados pelo Ministério da Justiça e Segurança Pública, Márcia Fernandes.
4: O Brasil registrou 741 casos de feminicídio no primeiro semestre, uma redução de 2,5% em comparação ao mesmo período de 2025.
1: E hoje a Voz do Brasil completa 91 anos.
2: E vamos saber um pouco mais sobre a história do programa e a importância dele para os ouvintes.
5: Traz a informação precisa, sem distorção.
6: A gente traz uma referência afetiva no jornalismo brasileiro.
7: Falou na Voz do Brasil, para nós tá falado.
1: Hoje, na apresentação da Voz do Brasil, eu, Luciana Vasconcelos e Nazi Brum.
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1: Uma nova fase do Plano Brasil Soberano terá 18 bilhões e meio de reais em linhas de financiamento para atender empresas afetadas pelas tarifas aplicadas pelos Estados Unidos em suas exportações.
2: A medida também inclui empresas prejudicadas por conflitos internacionais, especialmente em países do Golfo Pérsico.
1: Entre os principais setores estão madeira, carvão, máquinas e equipamentos elétricos, cerâmicas, plásticos, calçados, papel e açúcar.
3: Com a assinatura da medida provisória, a sanção da lei que criou o Programa Brasil Soberano, 18 bilhões e 500 milhões de reais serão liberados por meio de novas linhas de crédito. Segundo o ministro do Planejamento e Orçamento, Bruno Moretti, os setores atendidos foram divididos em três grupos.
8: Os afetados pelas tarifas comerciais, setores industriais estratégicos, como de químico, farmacêutico, setor automotivo, minerais críticos, fertilizantes e, por fim, um grupo de empresas afetadas pelas exportações para o Golfo Pérsico.
3: Do total previsto, 13 bilhões e 500 milhões virão do Tesouro Nacional e 5 bilhões serão aportados pelo Banco Nacional de Desenvolvimento Econômico e Social. O ministro da Fazenda, Dario Durigan, explica que os créditos serão liberados gradualmente pelo BNDES.
9: A gente está usando recursos que já foram mobilizados para o BNDES, em especial, por exemplo, no Brasil Soberano 1, e que não foram utilizados então. Nós vamos atendendo à medida em que a necessidade aparecer, avaliando a necessidade de maneira bastante pontual e proporcional.
3: Os recursos poderão ser utilizados em 6 linhas de crédito com juros entre 3% e 9,8% ao ano e vão apoiar, por exemplo, empresas que querem manter suas operações enquanto reorganizam as vendas ou servir para a compra de máquinas e investimentos produtivos. O ministro do Desenvolvimento, Indústria, Comércio e Serviços, Márcio Elias Rosa, destacou que o programa atende a uma reivindicação apresentada por 22 setores produtivos.
10: Uma reivindicação de todos os setores, para que nós tivéssemos essa linha de crédito, acesso a essa linha, capaz de aplacar um pouco. Nós vamos continuar lá no MDIC, dialogando com o setor privado, com todos os setores atingidos e não atingidos.
3: A tarifa adicional de 25% dos Estados Unidos sobre parte dos produtos brasileiros.
10: Acesso a essa linha, capaz de aplacar um pouco. Nós vamos continuar lá no MDIC, dialogando com o setor privado, com todos os setores atingidos e não atingidos.
3: A tarifa adicional de 25%

0: peixes e crustáceos ficaram de fora da lista dos setores atingidos pela tarifa de 25% imposta pelos Estados Unidos aos produtos brasileiros.
1: Entre eles estão a tilápia fresca ou refrigerada, albacora bandolim e lagosta congelada.
0: Estão na lista de itens sujeitos à nova tarifa o filé de tilápia congelado e lagostas vivas, frescas ou refrigeradas.
1: A relação completa dos produtos está disponível em gov.br/mpa.
0: O Brasil registra 741 casos de feminicídio no primeiro semestre deste ano, uma redução de 2,5% em relação ao mesmo período do ano passado.
1: Os resultados foram divulgados hoje pelos Ministérios da Justiça e Segurança Pública e o das Mulheres.
2: Os dados são referentes ao período de janeiro a junho deste ano. O Brasil registrou 741 casos de feminicídio no primeiro semestre, uma redução de 2,5% em comparação ao mesmo período de 2025. Os indicadores são do Monitoramento Nacional da Violência contra a Mulher, elaborado com base no Sistema Nacional de Informações de Segurança Pública. Na divisão por regiões, o Norte teve o maior índice de queda, com 20%, seguido do Nordeste, com 19,9%. A gerente do projeto Mulher Segura, Fernanda Antonucci, ressalta a importância do acompanhamento constante desses índices estatísticos.
3: A redução de 2,5% dos casos de feminicídio demonstra que o enfrentamento à violência contra a mulher exige ações coordenadas, integradas entre os entes federativos e as instituições responsáveis pela proteção das mulheres.
2: O levantamento também contabilizou 20.441 prisões entre fevereiro e julho. Desse total, mais de 16 mil foram feitas em flagrante e mais de 4 mil por mandados judiciais. O monitoramento indicou que foram realizados mais de 92 mil atendimentos a vítimas e o acompanhamento de 55 mil medidas protetivas em todo o país. De acordo com Fernanda Antonucci, gerente do projeto Mulher Segura, o resultado mostra a relevância do acompanhamento dos indicadores.
3: Recebemos esse resultado com responsabilidade. Cada feminicídio evitado representa uma vida preservada, uma família protegida e uma mulher que pôde continuar sua trajetória com segurança e dignidade.
2: Os dados completos do Monitoramento Nacional da Violência contra a Mulher estão disponíveis nos canais oficiais do Ministério da Justiça e Segurança Pública e do Ministério das Mulheres. Com reportagem de Edinaldo Júnior, Márcia Fernandes, para a Voz do Brasil.
0: Vale lembrar que o Ligue 180 é o principal canal de denúncias e acolhimento em casos de violência contra a mulher.
1: A ligação é gratuita e o serviço funciona 24 horas por dia, todos os dias da semana.
0: Além do atendimento por telefone, o canal também recebe mensagens pelo WhatsApp no número 61 96100 0180.
1: O preço do tomate caiu 15,85% nas principais centrais de abastecimento, as CEASAs, no país no mês de junho.
0: É o que mostra o sétimo boletim Hortigranjeiro, divulgado hoje pela Companhia Nacional de Abastecimento, a Conab.
1: De acordo com o levantamento, o quilo do produto foi comercializado em média por R$ 5,59 no atacado.
0: Além do tomate, a melancia, a laranja e a maçã também ficaram mais baratas.
1: Segundo a Conab, a redução dos preços é reflexo do aumento da oferta e da menor demanda por algumas frutas no período analisado, como explica a analista de mercado da companhia, Flávia Starling.
4: Em relação aos preços das principais frutas, a laranja apresentou uma desvalorização de 13,20%. Já a maçã, o que aconteceu? Houve a finalização da colheita tanto da variedade Fuji quanto da variedade Gala, aumentando a oferta e com isso os preços também reduziram em consequência. Já a melancia, dentre as frutas, foi a que apresentou a maior desvalorização. Houve queda tanto nos preços quanto na comercialização. Todas as frutas apresentaram desvalorização nas suas cotações da média mensal ponderada, com exceção da banana. A banana, ela apresentou incremento de 2,10% devido à menor oferta.
0: Hoje a Voz do Brasil completa 91 anos.
1: Já mudou de nome, de formato e até de horário, mas o compromisso com o cidadão permanece.
0: Aqui pelas ondas do rádio e atualmente também por meio de outras plataformas, é possível saber sobre as principais políticas públicas e serviços do governo.
1: Como sempre, foi ao longo dessas mais de 9 décadas.
5: em 22 de julho de 1938.

0: Em 2005 foi ao ar, pela primeira vez, o programa de rádio mais antigo do país. Estreou durante a presidência de Getúlio Vargas para divulgar os principais atos do governo.
1: Na Rede Brasileira de Rádio Difusão, a voz do Brasil.
0: Ao longo dos anos, o programa passou a contar também com notícias do Poder Legislativo, do Judiciário e uma pequena participação do Tribunal de Contas da União. Mudou o nome, o formato, mas a missão permaneceu a mesma ao longo desses 91 anos, levar informações oficiais aos brasileiros de todos os cantos do país.
2: O excelentíssimo senhor presidente da República, Tancredo de Almeida Neves, faleceu esta noite.
3: O Brasil tem uma nova Constituição.
4: Presidente Fernando Henrique condecora os pentacampeões.
0: No sul do Brasil, o pescador Márcio Prudêncio Constantino, de Balneário Rincão, em Santa Catarina, está sempre sintonizado.
5: Traz a informação precisa, sem distorção, sem fake news, traz as informações mais relevantes para o cidadão brasileiro que tem acessibilidade em qualquer local. Que a gente aqui do sul, às vezes, não sabe o que está acontecendo no norte. As atualizações de programas, o que vai acontecer, programas sociais, ele abrange tudo. Então, quem escuta ali sabe que o que está acontecendo é realmente. Para mim, é sem igual.
0: Um dos principais objetivos da Voz do Brasil é fazer com que os cidadãos conheçam os serviços públicos a que eles têm direito, não importa o local onde moram ou sua condição de vida, como no caso do pescador Márcio Constantino.
5: É ali que vai saber, não só dos pescadores, que é a minha modalidade, mas de toda a categoria. É muita informação que é noticiada e às vezes as pessoas, por falta dessa informação, não vão nem procurar os seus benefícios, seus direitos. Normalmente a gente já escuta de primeira mão na Voz do Brasil e depois é só ir de atrás, aqui que a gente já está bem informado, né?

0: décadas, o programa se modernizou e hoje é multiplataforma. Está disponível também na internet em tempo real e nas redes sociais. Mas o rádio continua sendo a marca registrada do programa e está entre as memórias mais saudosas da agricultora familiar Maria Santos Almeida, de 57 anos.
1: A gente se criou ouvindo a Voz do Brasil, porque a gente tinha somente o rádio, nem televisão a gente não tinha. Então, no horário da tardinha, a gente tinha o compromisso de ficar inteirado com aquelas notícias que se passava e que a gente, então, ficava sabendo somente pelo programa, pela Voz do Brasil. Atualização sobre saúde, sobre política, sobre programas sociais, que a gente na época até nem entendia.
0: Maria Almeida não só passou a entender dos programas sociais, como tornou-se beneficiária. Foi pelas ondas do rádio que ela soube, por exemplo, do Programa Nacional de Fortalecimento da Agricultura Familiar, o PRONAF.
1: Desde bem antes de eu me aposentar, de 20 e poucos anos, impacta bastante a gente e todos os agricultores, e ele nos dá a certeza de que aquilo ali foi atualizado, falou na Voz do Brasil, para nós está falado.
0: Na outra ponta do país, em Oeiras, no Pará, o jornalista Cristivan Alves tem uma relação com a Voz do Brasil que é também afetiva.
2: Desde a infância, no meu território quilombola, a gente ouve a Voz do Brasil, né? Isso no período quando a gente era criança e vem atravessando a nossa geração todinha, né? Eu, como um comunicador quilombola aqui da Amazônia, a gente traz uma referência afetiva, né, no jornalismo brasileiro quando se fala em Voz do Brasil, né?
0: Depois de quase 60 anos de obrigatoriedade da transmissão às 19 horas, em 2018, o horário de veiculação da Voz do Brasil ganhou flexibilidade. O programa continua sendo transmitido ao vivo às 19 horas, mas as emissoras têm liberdade para iniciar a transmissão até às 21 horas. Independente disso, ao toque da trilha, todo brasileiro, em todos os cantos do país, já sabe o que vem na sequência. Reportagem Natália Koslick.
3: Por causa dos riscos de incêndios florestais durante o período de estiagem, o IBAMA orienta propriedades rurais para prevenir o fogo.
4: E alerta para as multas e interdições em caso de descumprimento de medidas de combate aos incêndios.
5: Com a chegada do período de estiagem, aumenta o risco de incêndios florestais em diversas regiões do país. A prevenção é uma das principais formas de reduzir a ocorrência e a propagação do fogo. O IBAMA publicou editais de notificação preventiva destinados a proprietários de imóveis rurais localizados em áreas de maior vulnerabilidade. O presidente do IBAMA, Jair Schmidt, explica qual o objetivo do edital.
6: Como é que o IBAMA faz isso? E faz uma notificação para essas propriedades para que elas adotem medidas preventivas para evitar os incêndios, mas também que realize os planos, né, de operacionais voltados a combater esses incêndios caso eles ocorram.
5: Os editais reforçam obrigações previstas na legislação ambiental. Entre as orientações estão a proibição do uso do fogo sem autorização, a redução do acúmulo de vegetação seca, a proteção de áreas de preservação, a implantação de aceiros quando tecnicamente recomendados, o monitoramento das propriedades, a capacitação de trabalhadores e a comunicação imediata às autoridades em caso de incêndio. O presidente Jair Schmidt destaca que durante o período seco, medidas preventivas ajudam a reduzir o risco de incêndios florestais. A prevenção depende da atuação dos órgãos ambientais, dos proprietários rurais e da população. E a adoção antecipada dessas medidas contribui para proteger pessoas, propriedades e o meio ambiente.
6: O IBAMA notificou 11.805 propriedades rurais no Pantanal, na Amazônia e no Cerrado. Se ocorreu alguma queima naquele local, se não houver autorização, essas áreas elas podem sofrer fiscalização e as pessoas serem multadas, serem autuadas, serem área embargada ou algum equipamento material também apreendido.
5: O monitoramento também utiliza imagens de satélite e sistemas de sensoriamento remoto para identificar focos de calor, acompanhar áreas de risco e apoiar as ações de fiscalização. Reportagem Pablo Mundim.
4: E a fumaça dos incêndios florestais pode afetar a saúde, especialmente em períodos de piora da qualidade do ar.
3: Para orientar a população, o Ministério da Saúde disponibiliza documento com alerta e recomendações para a população em caso de queimadas e incêndios florestais.
4: Entre as principais recomendações estão acompanhar as previsões meteorológicas e os alertas oficiais sobre queimadas e qualidade do ar, além de beber água regularmente para manter as vias respiratórias hidratadas.
3: Também é importante evitar atividades físicas e esforços intensos ao ar livre quando a qualidade do ar estiver comprometida e priorizar a permanência em ambientes internos e protegidos da fumaça.
4: O documento pode ser encontrado em gov.br/saúde.
3: Sabonete, shampoo, cremes para cabelos ou para pele. Todos esses produtos atraem a atenção do consumidor.
4: Mas na hora de comprar, é preciso ficar atento ao selo da Anvisa, que é responsável por regulamentar os cosméticos.
3: Para garantir a segurança de quem compra, a agência atualiza substâncias que podem ser utilizadas nesses produtos.
7: Eles fazem parte do cotidiano, mas em alguns casos podem se tornar vilões da saúde. Os produtos de higiene pessoal, cosméticos e perfumes comercializados no país são regulamentados e fiscalizados pela Agência Nacional de Vigilância Sanitária, que acabou de atualizar as listas de substâncias restritas e proibidas na fabricação desses itens. O gerente-geral de cosméticos e saneantes da Anvisa, Bruno Rios, explica que essa lista está sempre passando por atualizações.
8: Tanto de proibitivos quanto de restritivos, ela é uma lista viva. Então a gente está sempre acompanhando novos estudos, novas evidências científicas, novos modelos regulatórios. Então, sempre quando há novos estudos, a gente corre atrás para poder fazer uma nova avaliação daquela substância para ver se, de fato, ela ainda é uma substância segura e que ela ainda pode ser utilizada nos cosméticos que serão oferecidos para a população.
7: Entre os problemas que podem ser ocasionados pelo uso de produtos irregulares estão as alergias e dermatites de contato. Para evitar reações adversas, é importante observar se o produto tem um registro na Agência Nacional de Vigilância Sanitária, além das condições em que ele é armazenado e vendido. Como explica a médica dermatologista e primeira secretária da Sociedade Brasileira de Dermatologia, Rosana Lazzarini.
9: Se você está comprando um produto numa farmácia ou numa loja e ele está exposto ao sol, a chance de ter a transformação de alguma substância dentro desse cosmético e ela se tornar um alérgeno aumenta. Então, eu acho que são cuidados também que têm que ser tomados, né? Observar a procedência, está aprovado pela Anvisa, observar se como que foi armazenado esse produto.
7: As substâncias que se tornaram restritas só poderão estar presentes na fórmula dos cosméticos e produtos de higiene pessoal em condições e limites explícitos. Já os itens proibidos deverão ser banidos desse mercado. As listas de substâncias restritas e proibidas estão disponíveis na página da Anvisa na internet, em gov.br/anvisa. No site, também é possível fazer denúncias sobre produtos comercializados que não tenham selo da Anvisa ou relatar reações adversas causadas por produtos regulamentados. Reportagem Luana Karen.
4: 22 de julho é o Dia Internacional do Trabalho Doméstico.
3: De acordo com dados do IBGE, são mais de 5 milhões de trabalhadores e trabalhadoras domésticas no país.
4: E você sabia que o registro na carteira de trabalho e a garantia de salário mínimo são direitos obrigatórios no Brasil?
3: Saiba mais sobre as principais leis que regem a categoria e o que empregadores e funcionários devem fazer para assegurar contratos dentro da legislação.
10: O Brasil acumula 5,6 milhões de pessoas que atuam no trabalho doméstico remunerado, segundo dados da Pesquisa Nacional por Amostra de Domicílios Contínua, referentes ao quarto trimestre de 2025. O setor é amplamente feminino. 92% da categoria é composta por mulheres. Desse total, 68% são mulheres negras. O rendimento médio mensal das trabalhadoras domésticas ficou em R$ 1.335. Cerca de 76% das trabalhadoras não possuem carteira assinada e 65% não realizam contribuições para a Previdência Social. Para combater a informalidade e assegurar proteção social, os direitos dos empregados domésticos foram regulamentados e foi criado o Simples Doméstico, integrado ao portal E-Social. O cadastro na plataforma é uma obrigação do empregador. É ele quem deve emitir mensalmente a guia de recolhimento dos impostos e do Fundo de Garantia por Tempo de Serviço, o FGTS. O registro na carteira de trabalho é obrigatório desde o primeiro dia do contrato. Após um período de 12 meses, o empregado tem direito a 30 dias de férias remuneradas. No caso da trabalhadora gestante, ela tem direito a 120 dias de licença maternidade, sem prejuízo do emprego e do salário. Para cadastrar o funcionário ou tirar dúvidas sobre o cálculo de verbas, acesse esocial.gov.br ou consulte os canais de atendimento do Ministério do Trabalho e Emprego. Edinaldo Júnior para a Voz do Brasil.
4: Estão abertas até 6 de agosto as inscrições para cursos de formação de lideranças quilombolas e ciganas.
3: O objetivo é capacitar essas pessoas para atuarem na gestão territorial, no controle social e na execução de políticas públicas de igualdade racial.
4: Os cursos serão realizados em formato que combina atividades presenciais e práticas nos territórios.
3: Estão sendo ofertadas 70 vagas ao todo, com bolsas mensais de R$ 1.000 para os participantes selecionados.
4: As inscrições devem ser feitas pela internet. Os editais podem ser encontrados no site gov.br/igualdade racial.
3: E essas foram as notícias do governo federal.
4: Uma realização da Secretaria de Comunicação Social da Presidência da República.
3: Com produção da Empresa Brasil de Comunicação.
4: Fique agora com o Minuto do TCU e em seguida as notícias do Poder Judiciário e do Congresso Nacional. Boa noite.
3: Boa noite e até amanhã.
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12: Minuto do TCU.
13: O Tribunal de Contas da União lançou um novo portal para ampliar a transparência sobre o uso da inteligência artificial no setor público. A plataforma mostra como o TCU utiliza essa tecnologia em auditorias, atividades internas e serviços prestados à sociedade. O site reúne informações sobre as ferramentas de inteligência artificial em uso, os resultados alcançados e as regras adotadas para garantir o uso responsável da tecnologia. Também apresenta medidas de segurança, governança e proteção de dados. O objetivo é compartilhar experiências, estimular boas práticas e apoiar outros órgãos públicos a usarem a tecnologia com transparência, ética e responsabilidade. O portal é aberto ao público e pode ser consultado por gestores, pesquisadores, estudantes e qualquer cidadão interessado. Saiba mais em tcu.gov.br.
12: TCU, fiscalização a serviço da sociedade. 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
14: CNJ lança central de vagas e emprega lab no Rio Grande do Norte.
15: Eleições 2026. Material de campanha impresso para pleito majoritário também deve ser produzido em braille.
14: Justiça determina a indenização ao filho de João Cândido.
15: Boa noite, eu sou Marcela Luiza.
14: E eu sou Walter Lima e conduzo esta edição em comemoração aos 91 anos da Voz do Brasil.
15: O Conselho Nacional de Justiça lançou no Rio Grande do Norte duas novas iniciativas do Plano Pena Justa para enfrentar a superlotação do sistema prisional.
14: As ações também buscam reduzir a reincidência criminal. Judite Aragão.
16: Uma das medidas anunciadas é a Central de Regulação de Vagas. O sistema organiza o ingresso de pessoas no sistema prisional de acordo com a capacidade de cada unidade e amplia o uso de alternativas penais quando possível. Outra iniciativa apresentada foi o Emprega Lab, espaço de articulação entre judiciário, executivo, setor produtivo e sociedade civil para ampliar oportunidades de qualificação profissional e emprego para pessoas privadas de liberdade e egressas do sistema prisional. No Rio Grande do Norte, o cenário evidencia a necessidade dessas medidas. Atualmente, o estado tem quase 7.900 pessoas presas, para pouco mais de 5 mil vagas.
15: Pais não precisam esperar filha completar 18 anos para que ela mesma saque a indenização por danos morais recebida em razão do atraso de voo.
14: A decisão é do STJ, Fátima Uchoa.
17: Ao reformar acórdão do Tribunal de Justiça de São Paulo, a terceira turma do STJ considerou que não havia motivo que justificasse a retenção do dinheiro. Assim, por unanimidade, o colegiado seguiu o voto do relator ministro Humberto Martins, para quem o Tribunal Estadual contrariou o entendimento consolidado do STJ, no sentido de que os pais podem administrar os bens dos filhos menores, segundo o Código Civil, e em regra têm o direito de sacar valores de indenização destinados a eles.
15: Material de campanha impresso para a eleição majoritária também deve ser produzido em braille.
14: TSE divulga percentuais que servirão de base para a aplicação da regra. Estevam Furtado.
18: Nas eleições de 2026, a propaganda eleitoral impressa para cargos majoritários também deverá ser acessível às pessoas com deficiência visual. A regra determina que partidos, federações e candidaturas produzam material em braille de acordo com o percentual de eleitores com deficiência visual de cada localidade. Segundo a Justiça Eleitoral, o Brasil tem mais de 319 mil eleitoras e eleitores com deficiência visual. A medida busca ampliar a inclusão e garantir mais acessibilidade durante a campanha.
15: Engenheiro acusado injustamente de favorecer o filho obtém indenização.
14: Para a primeira turma do TST, a acusação foi infundada e atingiu a honra e a reputação do empregado. Mila Amaral.
19: A primeira turma do Tribunal Superior do Trabalho aumentou de 50 mil para 200 mil reais a indenização por danos morais a um engenheiro da Petrobras. Ele foi demitido por justa causa em 2015, acusado de favorecer a empresa do filho na escolha de softwares usado pela estatal. O TRT do Rio havia anulado a dispensa por falta de provas, mas manteve o valor baixo da reparação. No TST, o entendimento foi de que a empresa, além de não apresentar provas concretas, não garantiu também o direito de defesa, afetando a honra de um profissional com mais de 30 anos de carreira.
15: Justiça acolhe parcialmente parecer do MPF e determina indenização ao filho de João Cândido.
14: A União foi condenada a pagar 300 mil reais de indenização por danos morais. Vanessa Pereira.
20: Em 2024, a Marinha enviou um documento para a Câmara dos Deputados classificando a revolta da chibata como uma, abre aspas, deplorável página da história nacional, fecha aspas, e desqualificando os participantes da revolta. Na sentença, a Justiça Federal no Rio de Janeiro reconheceu que as expressões utilizadas pela Força Naval extrapolaram o direito à manifestação institucional e causaram dano moral ao descendente direto de João Cândido, e condenou a União ao pagamento de 300 mil reais de indenização por danos morais.
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15: Uma boa noite.
14: E até amanhã.
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1: Eu sou Humberto Pinheiro e estes são os destaques de hoje do Jornal do Senado, que começa agora. Publicidade de apostas esportivas ganha alerta sobre os riscos do vício. Combate à violência doméstica avança com projetos aprovados na Comissão de Constituição e Justiça. Governo libera 547 milhões para ressarcir aposentados do INSS. Boa noite. As publicidades de empresas de apostas esportivas, as bets, passaram a exibir mensagens de alerta sobre os riscos do vício e das perdas financeiras. A medida busca informar os apostadores e incentivar o jogo responsável. Os avisos passam a fazer parte das regras para a divulgação das plataformas de apostas e têm como objetivo alertar a população sobre os possíveis impactos do jogo compulsivo. Repórter Rodrigo Rezende.
2: As publicidades de empresas de apostas, as chamadas bets, devem conter, a partir de agora, uma das seguintes frases. Ministério da Fazenda adverte: apostar faz você perder dinheiro. Ou, Ministério da Fazenda adverte: apostar pode causar dependência. Ou, Ministério da Fazenda adverte: aposta não é investimento. A iniciativa do governo quer atentar para os riscos do vício em apostas, como acontece no caso de medicamentos e cigarros. O senador Humberto Costa, do PT de Pernambuco, que já foi ministro da Saúde, alertou sobre o perigo imposto pela chamada ludopatia.
3: Já fizemos isso com o tabaco e avançamos muito. O Brasil diminuiu significativamente o número de fumantes. Passou da hora de fazer o mesmo em relação às apostas esportivas. Esse não é um debate ideológico. O vício não pergunta em quem alguém votou. O endividamento não distingue partidos.
2: As novas diretrizes do Ministério da Fazenda ainda proíbem que, durante a publicidade, aconteçam opiniões ou análises que induzam ou influenciem a realização de apostas.
1: Um projeto apresentado no Senado cria a cobrança social extrajudicial para facilitar a recuperação de dívidas de pequeno valor. A proposta busca oferecer uma alternativa mais simples e menos burocrática para a negociação de débitos. O objetivo é promover a inclusão financeira, estimular a regularização cadastral de cidadãos e empresas e reduzir a judicialização das cobranças. As informações com o repórter Douglas Castilho.
4: A proposta do senador Rogério Carvalho, do PT de Sergipe, prevê uma articulação com os cartórios de protesto, aqueles que o credor utiliza para cobrar dívidas sem ingressar na justiça, para promover soluções mais rápidas e menos burocráticas. A primeira e mais emergencial medida do texto determina o cancelamento automático de todas as dívidas que já tiveram sua exclusão autorizada nos últimos 10 anos, desde que atingidos os critérios previstos. Rogério Carvalho explicou o projeto e apresentou dados do alcance da proposta.
5: Facilita a negociação de dívidas de até meio salário mínimo com custos menores e sem burocracia. E mais, determina o cancelamento automático sem nenhum custo de registros de protestos pequenos que já tenham autorização de baixa há anos. Essa medida pode beneficiar 4 milhões e meio de famílias e mais de 1 milhão de pequenos empreendedores.
4: O alvo principal são as pequenas dívidas em atraso que geram restrições cadastrais desproporcionais, travando o acesso de cidadãos ao crédito, a financiamentos e muitas vezes dificultando a obtenção de emprego. O projeto aguarda encaminhamento para a comissão pertinente.
1: O governo federal editou uma medida provisória que libera mais recursos para ressarcir aposentados e pensionistas do INSS que sofreram descontos indevidos em seus benefícios. Para isso, foi aberto um crédito extraordinário de 547 milhões de reais. Os recursos serão usados para devolver os valores cobrados irregularmente dos segurados e garantir o pagamento dos ressarcimentos. A medida faz parte das ações do governo para reparar os prejuízos causados realizados pelas fraudes identificadas no INSS. A reportagem é de Patrícia Oliveira.
6: A liberação dos recursos faz parte do processo de ressarcimento das vítimas do esquema investigado pela Polícia Federal na Operação Sem Desconto. Os recursos para devolução vêm do orçamento da própria Seguridade Social. Para os senadores Alci Lucas, do PL do Distrito Federal, esses valores deveriam ser cobrados das entidades responsáveis pelos desvios. E lembrou que mais beneficiários ainda aguardam a devolução.
7: Tem muito mais gente que ainda não recebeu. As reclamações foram 6,6 milhões de contestações. Então faltou mais de 1 bilhão e 850 para devolver.
6: Para saber se você tem direito ao reembolso, acesse o portal ou o aplicativo Meu INSS. Faça login com seu CPF e senha da conta gov.br e confira se há lançamentos na opção Extrato de Pagamento. A devolução é liberada em até 15 dias úteis.
1: O senador Paulo Paim, do PT do Rio Grande do Sul, defendeu o fim da escala 6x1 e a redução da jornada para 40 horas semanais, sem redução salarial. O parlamentar afirmou que a medida pode aumentar a produtividade e citou dados da Organização para a Cooperação e Desenvolvimento Econômico, a OCDE, segundo os quais países com menor carga horária anual, como a Alemanha, Dinamarca e Países Baixos, registram maior produtividade por hora trabalhada. Segundo o senador, a redução da jornada pode melhorar a qualidade de vida, reduzir a rotatividade nas empresas e fortalecer a competitividade da economia.
8: No Brasil, a média supera a 1.600 horas anuais. Mesmo assim, esses países produzem muito mais riqueza por hora trabalhada do que nós, o que investem em tecnologia, inovação, qualificação profissional.
1: Já o senador Eduardo Girão, do Novo do Ceará, pediu que a proposta de fim da escala 6x1 seja amplamente debatida antes de ser votada pelo Congresso. O parlamentar afirmou que é necessário ouvir trabalhadores, empregadores e representantes dos diversos setores da economia para avaliar os impactos da medida sobre o emprego, a competitividade e os custos de serviços e produtos. Girão também questionou argumentos que a mudança aumentaria a produtividade e citou estimativas apresentadas por setores como o transporte e a panificação, que apontam possíveis aumentos de custos caso a proposta entre em vigor.
9: Tem alguma coisa muito estranha, muito esquisita nisso tudo, e não é assim enfiar a goela abaixo. O pessoal que defende o fim da escala 6x1 dizer que vai aumentar a competitividade, vai aumentar a produtividade. Eu fico na pergunta, para quem?
1: A Comissão de Constituição e Justiça aprovou neste primeiro semestre um pacote com 7 projetos de lei voltados ao combate à violência doméstica e familiar e a ampliação da rede de proteção às mulheres e dependentes. As propostas alteram prazos de denúncia, criam cadastros de restrição, humanizam exames periciais e barram mecanismos de pressão institucional contra as vítimas. Mais detalhes com Bruno Lourenço.
10: Entre os projetos de lei aprovados na Comissão de Constituição e Justiça relacionados ao combate à violência doméstica e familiar, está o que dobra o prazo para que as mulheres formalizem queixas contra agressores, que passa de 6 meses para até 1 ano. No mesmo sentido de proteção contra coações, a comissão avalizou o projeto que proíbe juízes de agendarem de forma automática a audiência de retratação prevista na Lei Maria da Penha. A relatora, senadora Mara Gabrilli, do PSD de São Paulo, apontou que o agendamento sem o pedido expresso da vítima pode gerar pressão indevida.
11: A exigência de manifestação expressa da vítima para a realização da audiência de retratação e a condição de que essa manifestação ocorra antes do recebimento da denúncia, previne possíveis pressões ou coações.
10: Outra iniciativa votada na CCJ determina que o prazo de prescrição para o crime de assédio sexual só comece a contar a partir do momento em que cessar o vínculo de subordinação profissional da vítima com o assediador. O colegiado ainda aprovou a criação de um cadastro nacional com dados de condenados por feminicídio, estupro e violência psicológica, e projeto que assegura a realização de exames de corpo de delito humanizados em IMLs e delegacias. O colegiado chancelou também a obrigação de divulgação governamental em massa do canal Ligue 180 e deu parecer favorável a projeto que impede a repatriação compulsória de menores para outros países caso haja comprovação de indícios de violência doméstica no local de origem estrangeira.
1: Com trabalhos técnicos de João Lira, o Jornal do Senado fica por aqui. Acompanhe agora as notícias da Câmara dos Deputados. Boa noite e até amanhã.
12: Jornal Câmara dos Deputados. Deputados reconhecem o hip-hop como manifestação da cultura brasileira.
6: Projeto prevê o uso de tecnologia 3D para reabilitação crânio-facial no SUS.
12: Avança na Câmara a proposta que cria a Política Nacional de Bioeconomia.
6: Boa noite. Comissão aprova projeto que visa incentivar o desenvolvimento econômico com uso sustentável de recursos naturais. A repórter Sofia Peçanha tem os detalhes da proposta.
13: A Comissão de Integração Nacional e Desenvolvimento Regional aprovou uma proposta que institui a Política Nacional de Bioeconomia. O projeto busca orientar o desenvolvimento econômico do país com base no uso sustentável dos recursos naturais. A bioeconomia é definida no texto como conjunto de produção, utilização e conservação de recursos biológicos, ciência, tecnologia e inovação para produzir bens e serviços de forma sustentável. Entre os objetivos estão a promoção do desenvolvimento nacional, regional e local, junto com a conservação da sociobiodiversidade e o fortalecimento da presença do país em mercados internacionais que exigem produtos com menor impacto ambiental. A relatora do projeto na comissão, a deputada Socorro Nery, do PP do Acre, destacou que a nova política ajuda a estruturar a transição para um novo modelo econômico.
14: Atende a uma lacuna de coordenação intergovernamental e de integração de instrumentos de fomento, informação e governança capazes de dar escala à transição para uma economia de baixo carbono, com valorização de ativos biológicos e geração de trabalho e renda em bases sustentáveis.
13: O projeto estabelece incentivos fiscais e tributários, como crédito, benefícios fiscais e estímulo às compras públicas de produtos sustentáveis. Parte dos recursos virá de fundos regionais, do Fundo Nacional sobre Mudança do Clima e de mecanismos ligados ao mercado de carbono. Além disso, o projeto prevê a criação de instrumentos para viabilizar a política, como um conselho, uma estratégia e um sistema nacional de bioeconomia para administrar os recursos e mapear oportunidades no setor. Segundo a relatora Socorro Nery, a bioeconomia deve ocupar papel estratégico no desenvolvimento nacional.
14: Que bioeconomia deve ser uma estratégia de desenvolvimento para o nosso país, mas ao mesmo tempo clarificando que bioeconomia está sempre relacionada à sustentabilidade ambiental e econômica e sempre ouvindo e escutando com a participação da sociedade brasileira.
13: A medida ainda prevê a inclusão de comunidades tradicionais, povos indígenas e agricultores familiares nas cadeias produtivas da bioeconomia, com foco na capacitação e geração de renda. A proposta determina que os planos de desenvolvimento regional da Amazônia, do Nordeste e do Centro-Oeste passem a incorporar diretrizes da bioeconomia. O projeto que cria a Política Nacional de Bioeconomia será analisado a seguir pela Comissão de Meio Ambiente e Desenvolvimento Sustentável. Da Rádio Câmara de Brasília, Sofia Peçanha.
12: Economia. Júlio Lopes, do PP do Rio de Janeiro, alerta para o avanço da pirataria, da falsificação e da sonegação, afirmando que essas práticas fortalecem o crime organizado e causam prejuízos bilionários aos cofres públicos. Ele destaca que produtos aparentemente inofensivos podem financiar redes criminosas.
6: Júlio Lopes também chama atenção para os riscos à saúde causados por bebidas e medicamentos falsificados. Para o deputado, a atuação das quadrilhas nesse mercado exige mais conscientização da população sobre a procedência dos produtos consumidos.
15: Nós estamos lutando muito aqui pela Comissão Externa do Brasil Legal, não só para conscientizar você que está nos ouvindo, que tem que tomar muito cuidado com a origem das bebidas, com a origem do consumo dos produtos e serviços que você contrata, e é muito importante que você se ajude, ajude a sociedade a se proteger dessa prática, que também, na área dos remédios hoje, tem um espaço enorme. E os remédios mais falsificados são os remédios dos cânceres e das doenças raras.
12: Segurança Pública. A Câmara dos Deputados aprovou proposta que impede que crimes de violência contra a mulher sejam considerados de pequeno dano e, com isso, deixem de ser punidos. A reportagem é de Paula Bittar.
16: A Comissão de Constituição e Justiça da Câmara aprovou um projeto que proíbe a aplicação do chamado princípio da insignificância a crimes de violência doméstica e familiar contra mulheres. Essa proibição, pela proposta, é inserida na Lei Maria da Penha. O princípio da insignificância, que também é conhecido como bagatela, prevê que crimes de pouca importância que causem dano pequeno não devem ser punidos. Uma súmula do Superior Tribunal de Justiça já determina que o princípio da insignificância não se aplica aos crimes ou contravenções penais praticados contra a mulher no contexto das relações domésticas. O objetivo da proposta é transformar o que hoje é um entendimento do tribunal em legislação. A autora do projeto, deputada Laura Carneiro, do PSD do Rio de Janeiro, explica que nenhuma forma de violência contra mulheres pode ser considerada insignificante.
17: Não existe insignificância quando se fala em mulher, em violência contra a mulher, principalmente no momento que a gente está vivendo, onde a cada 5 horas e 25 minutos uma mulher é morta no Brasil. Então, nunca é insignificante a violência, porque ela pode se transformar depois em vicaricídio ou em feminicídio. Por isso a importância desse projeto aprovado nessa casa.
16: O vicaricídio mencionado pela deputada é o ato de matar pessoas próximas a uma mulher, como filhos, dependentes ou outros parentes, com o objetivo de fazê-la sofrer. O termo foi incorporado pela legislação brasileira neste ano, após aprovação pelo Congresso, e a previsão de pena é de reclusão de 20 a 40 anos. A Lei Maria da Penha já impede a aplicação de penas alternativas brandas e punições que possam ser resolvidas apenas com pagamentos ou doações. O projeto que proíbe a aplicação do chamado princípio da insignificância a crimes de violência doméstica e familiar contra mulheres segue agora para a análise do Senado. Da Rádio Câmara, de Brasília, Paula Bittar.
18: Justiça. Os deputados aprovaram a permissão para a prática privada do direito por advogados da União e o texto seguiu para análise do Senado. A repórter Maria Neves traz mais detalhes sobre o projeto aprovado.
19: A Comissão de Constituição e Justiça da Câmara dos Deputados aprovou o projeto que permite a integrantes de carreiras jurídicas federais exercerem a advocacia privada, fora de suas atribuições no serviço público. A proposta beneficia especificamente advogados da União, procuradores da Fazenda Nacional, procuradores federais e procuradores do Banco Central. As carreiras jurídicas da União exigem dos advogados dedicação exclusiva. O exercício da advocacia particular é proibido por lei. Mas, de acordo com a deputada Érica Cocai, do PT do Distrito Federal, nos estados e nos municípios não existe essa vedação. Por isso, ela considera que o projeto aprovado faz justiça para as carreiras da advocacia federal.
20: Nós precisamos romper essa condição que estabelece a ausência de isonomia dos profissionais das carreiras jurídicas da Advocacia Geral da União, que é bom lembrar que só em 2024 tiveram sucesso na sua atuação jurídica em quase 69% dos cargos e resgataram para a União quase 70 bilhões no mesmo ano de 2024. Portanto, nós não podemos perder esses profissionais. Esses profissionais não podem se sentir desestimulados de atuar para o benefício do próprio país.
19: Pelo texto aprovado, a advocacia fora do órgão federal de atuação não poderá ser exercida por advogados que ocupam cargo em comissão ou função de confiança. Além disso, os profissionais ficam impedidos de atuar contra a União, suas autarquias, fundações e empresas públicas. Para garantir a transparência, a Advocacia Geral da União deverá publicar em sua página na internet a lista atualizada de todos os profissionais que optarem por exercer a advocacia privada. Os interessados também deverão fazer uma comunicação prévia ao órgão antes de iniciar a atividade. A proposta determina ainda que o exercício da advocacia privada estará sujeito às orientações da Corregedoria Geral e da Comissão de Ética da AGU, além de obedecer ao Estatuto da Ordem dos Advogados do Brasil e à Lei de Conflitos de Interesses. Da Rádio Câmara de Brasília, Maria Neves.
1: Previdência.
12: Coronel Crisóstomo, do PL de Rondônia, destaca que foi o autor da proposta que deu origem à Comissão Parlamentar Mista de Inquérito, que discutiu fraudes no INSS. Ele lembra que as investigações expuseram um esquema ilegal de descontos em benefícios de aposentados e pensionistas.
0: A consequência disso tudo é que o governo federal teve que bloquear todos os acessos a desconto, não havendo mais desconto, até que seja julgado e decidido como fazer esse trabalho, sem a necessidade de sindicatos e associações voltarem a pedir o desconto no Instituto Nacional de Seguridade Social.
18: De acordo com o Coronel Crisóstomo, a suspensão de descontos não autorizados diretamente pelos segurados é uma vitória importante para proteger a renda de famílias mais vulneráveis. O deputado garante que o Congresso continuará fiscalizando o sistema previdenciário.
1: Trabalho.
12: Para Daniel Almeida, do PCdoB da Bahia, a redução da jornada de trabalho é a conquista mais importante das últimas décadas para a classe trabalhadora. Ele argumenta que a modernização da indústria e o ganho de produtividade com novas tecnologias justificam o reequilíbrio da escala no país.
21: Hoje você fabrica a mesma coisa com uma quantidade de horas trabalhadas muito menor do que há 38 anos atrás, quando a Constituição foi promulgada. E, portanto, os trabalhadores precisam participar da distribuição desta produtividade que as tecnologias conseguiram produzir. Portanto, é uma necessidade. De tempos em tempos, é preciso fazer esse equilíbrio para que os trabalhadores e a sociedade como um todo se beneficiem.
18: Daniel Almeida ressalta que garantir duas folgas semanais permite mais descanso, saúde e tempo livre para a qualificação profissional. O parlamentar também elogia a mobilização dos movimentos sociais e o apoio institucional do governo federal em favor da medida.
1: Cultura.
12: A Câmara aprovou o projeto que reconhece o hip-hop como manifestação da cultura brasileira. O repórter Antônio Vital acompanhou a votação.
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23: A Câmara dos Deputados aprovou o projeto que reconhece o hip-hop como manifestação da cultura nacional. O hip-hop é um movimento cultural e estilo de vida urbano que surgiu nas comunidades afro-americanas e latinas do bairro do Bronx, em Nova York, no início dos anos 70. Segundo o autor da proposta, deputado Pastor Henrique Vieira, do PSOL do Rio de Janeiro, mais do que apenas um gênero musical, o hip-hop é uma ferramenta de expressão política e social. No Brasil, o hip-hop começou na década de 80, principalmente em São Paulo, em locais de encontro de jovens negros, pobres e moradores de periferias. O movimento se expandiu para outras regiões do país, adquirindo características locais, inclusive no Nordeste, onde foi influenciado pelo repente ritmos caribenhos e jamaicanos. Ser reconhecido como manifestação da cultura nacional permite que o hip-hop seja contemplado nas políticas públicas, com possibilidade de ter acesso a leis de incentivo, linhas de crédito e fundos setoriais, sem contar a garantia de livre manifestação. O projeto recebeu parecer favorável do relator, deputado Inácio Arruda, do PCdoB do Ceará. Segundo ele, o movimento já é reconhecido oficialmente como manifestação cultural por estados e municípios. Para o autor do projeto, deputado Pastor Henrique Vieira, o reconhecimento oficial vai fomentar a cultura e evitar a criminalização do movimento.
24: Reconhecer o hip-hop como manifestação da cultura nacional é sair da chave da criminalização e entrar na chave do reconhecimento e da valorização. Porque o hip-hop vai acontecer e acontece independente do Estado. Mas cabe ao Estado, com política pública e investimento, ao invés de criminalizar, valorizar, fomentar e levar adiante.
23: O projeto que reconhece o hip-hop como manifestação da cultura nacional seguiu para análise do Senado. Da Rádio Câmara, de Brasília, Antônio Vital.
1: Educação.
18: Beto Preto, do PSD do Paraná, comemora a criação do curso de medicina no campus de Apucarana da Universidade Estadual do Paraná, a Unespar. O deputado aponta que a medida atende a uma reivindicação de mais de 50 anos do município.
25: É uma luta de mais de 50 anos do município de Apucarana, que agora parece que realmente chegou no êxito. a Unespar é a única universidade que ainda não tinha o curso de medicina, e a partir de agora já são recursos liberados para a construção de um bloco de laboratórios, de salas de aula, e também praticamente liberado a contratação dos professores via concurso, além de estarmos muito próximos da marcação do concurso vestibular para a entrada no primeiro semestre de 2027.
2: Beto Preto ressalta que, a partir de agora, toda a rede estadual de ensino superior do Paraná passa a contar com o curso público de medicina. Ele celebra o fato de a nova graduação ampliar a formação de profissionais de saúde no Vale do Ivaí, região geográfica composta por 26 municípios.
3: Saúde.
18: Programa para recuperar crânio e face com tecnologia 3D no SUS avança na Câmara. A reportagem é de Luiz Cláudio Canuto.
4: A Comissão de Ciência, Tecnologia e Inovação da Câmara dos Deputados aprovou o projeto que institui o Programa Nacional de Reabilitação Crânio-Facial com uso de tecnologia 3D no Sistema Único de Saúde. O colegiado seguiu o voto do relator, deputado Rui Falcão, do PT de São Paulo. A reabilitação recupera aspectos anatômicos, funcionais e estéticos de pacientes com alterações provocadas por tumores, sequelas de tratamento, traumatismos e anomalias congênitas. Pela proposta, o programa vai oferecer suporte psicossocial aos pacientes e incentivar o desenvolvimento de materiais e de processos de modelagem em três dimensões. A iniciativa seria implementada por meio de parcerias com instituições de ensino e pesquisa, públicas ou privadas, para pesquisa, desenvolvimento e aprimoramento de tecnologias. O autor do projeto é o deputado Zacarias Calil, de Goiás, que afirma que, por meio do uso de scanner 3D e de exames de imagem convencionais, como tomografia computadorizada e ressonância magnética, é possível criar um modelo da superfície do rosto e do crânio do paciente, por exemplo. Assim, é possível saber que estruturas anatômicas precisam de reparação com o design pessoal de próteses e simulação do resultado final antes do tratamento. O deputado, que também é cirurgião pediátrico, afirma que o modelo já é aplicado no Brasil.
5: Em Campinas e São Paulo, nós temos um centro de tecnologia e informação que pode trabalhar juntamente com isso. Aliás, eles já fazem esse procedimento pelo SUS, que é um avanço muito grande, né? Você pegar um determinado tipo de tumor, fraturas e outras patologias, malformações, você analisar através de uma tecnologia dessa, antes de você, por exemplo, submeter o paciente a um procedimento cirúrgico. Então, um profissional ele vai saber exatamente de que maneira ele vai atuar nesse sentido. Inclusive mostrando para o paciente, esclarecendo, né, suas dúvidas de que maneira ele vai ser operado.
4: O autor da proposta diz que a técnica também pode ser aplicada na odontologia, cirurgia plástica, reconstrutiva, fonoaudiologia e reabilitação. Ele afirma que o impacto orçamentário não seria muito alto, porque a tecnologia, como já vem sendo utilizada, tende a diminuir o custo.
5: Se você tem um centro de tecnologia, informação, informática, que já faz pelo SUS, então a gente só vai praticamente complementar isso aí, né? Já existe, agora falta mais investimentos, né? E com isso aí a gente consegue, através dos recursos, emendas parlamentares, para ajudar esses centros de tratamento.
4: A proposta ainda vai ser analisada pelas comissões de saúde, de finanças e tributação e de Constituição e Justiça. Em princípio, ela não precisa passar pelo plenário. Da Rádio Câmara de Brasília, Luiz Cláudio Canuto.
3: Ciência e tecnologia.
2: Raimundo Santos, do PSD do Pará, defende projeto que institui a Semana Nacional da Consciência Digital Infantil. A iniciativa, segundo o deputado, visa orientar famílias e educadores sobre os riscos da exposição excessiva às telas e os perigos de crimes virtuais.
7: Hoje o mundo da internet é como se fosse uma extensão do mundo real. É uma praça pública onde tem todo tipo de informações úteis, mas também muita coisa nociva, principalmente a criança e adolescente. Dentro dessa política de educação digital, o projeto ele visa incluir uma semana de conscientização digital voltada para educadores, para a família, uma prevenção durante esta semana ao cyberbullying, aos crimes cibernéticos, também o combate à exposição a conteúdos impróprios, a promoção da saúde mental diante do uso excessivo de telas.
18: Raimundo Santos alerta que o uso desregulado das redes sociais provoca aumento de casos de ansiedade e depressão entre os mais jovens. A proposta já avançou por 3 comissões e aguarda análise na Comissão de Constituição e Justiça.
2: Termina agora o jornal Câmara dos Deputados, produzido pela Rádio Câmara, com trabalhos técnicos de Everson Urani e apresentação de Luciana Vieira e José Carlos Andrade. Uma ótima noite para você.
18: Uma boa noite. A Voz do Brasil está de volta amanhã.
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2: 10:06. 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
1: 10h32.
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3: 10h50. 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

0: 12:02.
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1: 11:17.
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0: 11-3232.
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3: Meia-noite e quatro.
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0: meia-noite 16.
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0: meia-noite e 31. 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

0: 91.
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0: 1:16.
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0: 1:30.
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0: 1h48.
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1: 2:18.
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1: 11h45.
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16. 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

0: 3332.
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0: 3h48.
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2: Cheguei. Cheguei, Brasil.
3: Tá bom. Eita, nós, hein? Tô por aqui hoje, parece que a garganta deu uma melhorada. Não 100%, mas tá por aí, tá bom? Vamos juntos, tá? Bom dia pra você, obrigado. Você, meu caro amigo mototaxista, você taxista, motorista de aplicativo. Você, meu amigo caminhoneiro, que tá chegando em nossa cidade agora, obrigado pelo carinho, seja bem-vindo. Você que está deixando a nossa cidade, a capital mundial das pedras preciosas, a nossa querida Teoflotone, vá com Deus, vá com segurança, que Deus proteja vocês, tá certo? Obrigado você do outro lado que tá ligando o radinho agora, você que tá sintonizando aí pela Rádio Net, você que tá curtindo a gente aí pelo radinho de pilha, obrigado, viu? Deus abençoe cada um de vocês. Alô, meu caro amigo agricultor, você pecuarista, você homem do campo, você lavrador, meu caro amigo fazendeiro, você aí... rapaz, pessoal da segurança pública, né, meus caros amigos policiais militares, você policial civil, policial penal, policial federal, você guarda noturno, você dos postos de combustíveis, das lojas de conveniência, você da construção civil, obrigado, gente, Deus abençoe, tá? Ei, você minha amiga dona de casa, tá preparando os afazeres, né? Eu tô olhando aqui. Dona Isabete, que tá lá no fogão de lenha hoje, preparando aquela comida gostosa, né? Ô, dona Isabete, como é que tá as coisas aí, minha amiga? Tá tudo certo? Graças a Deus, né? Seu Antônio tá ajudando a senhora aí também, eu tô vendo, né? O que é que tem pra hoje aí, hein? Ah, tá bom. Como é que é? Feijão de corda? Ah, tá... Ah, vai fazer farofa hoje, né? Tá certo, dona Elizabeth, tá? Hoje tá demais aí, hein? Ah, tem o quentão. Quentão também? Ah, que bacana, vai ter festa aí hoje? Então tá bom. Bom dia, Gustavo, tá tudo certo?
4: Bom dia, Paulo Fernandes. Bom dia também a todos os ouvintes do Bom Dia, Teó.
3: Tá bom, bom dia pra você também. Obrigado aí pela participação. Agora, o pessoal tá perguntando, tá bom, gente, 4 horas e 7 minutos, 4 e 7. Eita, o galo tá até cantando aqui já, viu? Bom dia!

0: Acorda, negada!
1: Acorda, negada!
0: Barreirito! Começando nossa quinta-feira de hoje, 23 dias do mês de julho de 2026.
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Jeito é bom demais, né? Um franguinho na panela. Eita, quem tá na sintonia agora, 4:17, 4:17 nesta manhã maravilhosa de quinta-feira. É, ontem o futebol brasileiro já tá começando a se agitar, né? Os que estão da frente já começou todo mundo a ganhar, o Palmeiras ganhou, o Flamengo ganhou, né? Pessoal já tá com a corda toda, hein, gente? É, vamos ver o que, é que vai dar da agora pra frente, né? Bom dia pra você, obrigado. Quem cantou pra gente hoje foi o César e Paulinho, abrindo a nossa sequência aqui, ou fechando a nossa sequência com o Franguinho na Panela. Tivemos também a Thaíde Alexandre Mandinga, e abrindo a nossa sequência, Barreirito, com o cantor das Andorinhas. A dona Elvira tá na sintonia. Ah, rapaz, olha, o bairro São Benedito com a gente também, viu? Tem gente lá do bairro Cidade Nova, né? Tem a minha amiga da Cidade Nova lá que curte a nossa programação, né? Como é que é o nome dela, gente? Eu vou ter que descobrir o nome dela agora, que me fugiu da memória. Tem que olhar nos arquivos o nome da nossa amiga, né? Eita, nós, hein? Mas tá bom, o importante é que nós estamos por aqui, tá? Daqui a pouco vou mandar abraço para toda essa galera maravilhosa que participa comigo do nosso programa Bom Dia T.O. Lembrando que essa semana vamos fazer o sorteio, eu vou entrar até em contato com o Fabiano, para ver se o Fabiano vai mandar algo para a gente sortear aqui. A princípio nós temos, né? Olha, essa semana tem que sair o Segredo da Loira, viu, gente? Essa semana não vai passar não, tá? Essa semana nós vamos fazer o sorteio, O Segredo da Loura, segunda produção, nós vamos sortear, ó, R$100, né? Já O Segredo da Loura já tá pra R$100, mais tropeiro, feijoada, coca e também um rádio de pilha. De qualquer forma, nós vamos sortear um radinho, né, ô Matias? Meu amigo Matias, gente finíssima, né? Eita, ô Matias, eu vou sortear um radinho sexta-feira, o que você acha? Hein? Fala comigo o que você acha. Depois você entra em contato comigo, tá bom? Vamos fazer o sorteio do Segredo da Loura e também a feijoada, o tropeiro. E vamos ver com o Fabiano se a gente consegue sortear também. É mais algum brinde, né? Nesta semana, né? Vamos fazer um esforço, tá bom? Vamos ver aqui.

que vai dar, tá? Agora são 4h19, o nosso relógio já virou aqui, é 4h20, viu, locutor? Agora é 4h20, tá bom? Vamos fazer o seguinte, intervalo, eu volto já, segura aí, tá?

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3: Com certeza, na sexta-feira tem Baú do Brega, sexta não, no sábado, né? É, esse final de semana tá agitado, tá? Eita, galera maravilhosa, gente. Tá trilha. Ah, tá bom. Garganta de Ouro.

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0: rapaz. Devagarzinho a gente vai conduzindo esse programa na medida do possível, né? É bom demais saber que tem você aqui do outro lado do rádio. Deixa eu mandar um abraço especial para meu amigo Rogério. Obrigado, Rogério. Forte abraço para você, meu irmão. Tamo junto, viu? Rogério tá na sintonia do Bom Dia T.O., curtindo a gente em qualquer ponto da nossa cidade. E Rogério é uma figura extraordinária, tá sempre com a gente aqui. Ótimo trabalho também pra você, eu tenho certeza que você vai pra luta daqui a pouco. Né, Rogério? Obrigado, viu, meu irmão? É de casa lá de Bragança Paulista. É de casa, como é que tá a esposa, Jaciara? Como é que tá minha amiga Isadora, o Enzo, o Gael? Você, tá tudo bem com você? Ei, meu amigo? Eu espero que sim, viu? Deus abençoe, viu, Edicardo? Tamo junto, meu amigo. Meu amigo Lucas, tá lá no alto da Copasa, na sintonia do Bom Dia T.O., sempre curtindo a gente também, meu amigo Lucas. Gente finíssima, né? O Brasileirão começou, né, Lucas? Cadê a Cris? Tá tudo bem com ela? Graças a Deus, né? Direto de BH, da capital mineira, minha amiga Cris, forte abraço, viu? Alô, Charles, lá de São Paulo. É, minha amiga tá falando aqui. Minha garganta tá melhorando, realmente. Tô um pouquinho, tô sofrendo um pouquinho aqui, mas eu não vou parar não, que se parar piora, né? Meu amigo Charles lá de São Paulo, como sempre, ótima programação pra você. Obrigado, Charles, forte abraço, meu parceiro. Gente finíssima, tá sempre lembrando do meu filho. Charles é uma figura extraordinária, viu? Deus abençoe sua vida, viu? Eita, nós. Quem tá comigo também é minha amiga, como é que é o nome dela, ô, produção? É a minha amiga que tá comigo? Ah, Joelice, né? Lá de Pavão. É, mandou um zap? Então solta aí o zap zap da Joelice, vamos ouvir.
1: Bom dia, Paulo Fernandes, que Deus abençoe seu dia, que é Joelice Pavão. Gostaria de desejar um bom dia para o meu esposo, Romácio.
0: Sim.
1: E dizer para ele que nós amamos ele muito e que nós estamos com muita saudade dele.
0: Ah, bom.
1: Agradeço, tenha um bom dia.
0: Tá dado o recado, minha amiga Joelice, mãe da nossa querida Eduarda e também mãe da nossa amiga Vitória, lá de Pavão. Eita, né? Povo de Pavão, cidade gostosa, Pavão, hein? É, Ivani, a loira do Zóio Verde, tô por aqui, viu? Bom dia pra você. É, que sua garganta esteja melhorando. Que bom ela falando, que bom que sua garganta. Obrigado, Ivani. Ivani é lá da pracinha do batalhão, gente finíssima, guerreira, né? Ela tem uma barraquinha lá, vende água de coco, vende caldo de cana, gente finíssima, viu? Obrigado, Ivani, obrigado, viu, pelo carinho, um forte abraço, Deus abençoe sua vida aí, minha amiga. Deixa eu ver quem mais tá comigo aqui. Meu amigo Jansen, lá do Bar Balim, ele, o Balim e também o meu amigo Gilson, né? Como sempre, ele escuta o programa todos os dias. É lá no Mercado Municipal, gente, tem muita gente bacana ali no Mercado Municipal e o Balim daqui a pouco tá lá preparando aquele café gostoso, né? Como sempre, e aquele pão de queijo que não pode faltar, né? Eita, figuraça esse trio aí, gente finíssima. Valeu, meus irmãos, ótimo trabalho, ótima quinta-feira pra vocês, viu? Ana Luísa, bom dia, Paulo Fernandes, como é que tá as coisas, tá tudo bem? Gostaria que você mandasse um beijo especial para meu esposo e dizer a ele que eu a amo muito, né? Estou com muita saudade dele. Ó, rapaz, Deus abençoe a vida dele, tá certo. É de Ana Luísa para Valdeni, a mulherada apaixonada, como sempre, aqui no nosso programa Bom Dia T.O. Valeu, Ivani, forte abraço pra você, viu? É, tem mais alguém aí, um último aí, produção? Tem? O último, então solta aí. Quem é que tá querendo falar comigo? Bom dia, bom dia. Oi. Alô.
2: Oi, Paulo Fernandes.
0: Bom dia.
2: Aqui é o Sombra, Jardim São Paulo. Passa pra mim aí. Zezé Camargo e Luciano, se puder.
0: Ah, Zezé e Luciano? Tá bom, pode deixar.
2: Ô, Paulo Fernandes.
0: Oi.
2: É o Sombra.
0: Tá certo, tá bom.
2: Esquerda minha moça que não.
0: Eu já sei, pode ficar tranquilo, moço. Vou esquecer não, ó. Deixa eu ver quem ainda mais tá comigo aqui, bom dia.
3: Oi, Paulo Fernandes. Eu troquei de nome esses dias.
0: Fala, Natuzão.
3: Esse novo número aí.
0: Eita.
3: Alô?
0: Ué, Natuzão, você tá trocando de número igual troca de roupa, rapaz. Aí fica difícil, viu? Eita, nós. Tá bom. Valeu, Natuzão. Vou mudar seu número aqui, viu? Eita, nós. Imigrantes FM, Gilberto e Gilmar. É, vamos dar uma diferenciada na música aqui, né? A Cruz que Carrego. 4h37.

0: Bom dia, Paulo Fernandes. Bom dia, meu
1: Bom
0: amigo
1: dia,
0: Pedro.
1: João. Tudo bem,
0: Feijão da Índia.
1: João?
0: Estou aqui em Itamunhé, meu irmão.
1: Sim.
0: Madrugada é boa demais. É o bom dia até a hora, hein? Com o
1: Opa!
0: que Deus põe a mão, ninguém muda. Tá
1: É
0: certo, meu
1: verdade, é
0: irmão?
1: verdade.
0: E gostaria aí, meu amigo, de ouvir uma moda aí. E oferecer para todos os ouvintes aí, meu amigo. Rio, minha
1: Rio.
0: amiga, sei lá.
1: Sim.
0: Jorginho, viu?
1: Jorginho
0: Porque é pouquinho,
1: Barriguinha.
0: tá no sacolão do
1: É
0: compadre, né?
1: verdade, é verdade.
0: E um modão aí com trio parada dura, telefone mudo, meu irmão.
1: Puta,
0: Valeu.
1: nós, hein?
0: Que Deus une todos nós.
1: Valeu,
0: Valeu,
1: João. O
0: Feijão da
1: pessoal
0: Índia.
1: de Itamunhé que tá na sintonia do Bom Dia Teó. Obrigado aí, Jorge Barriguinha. Ô, João, forte abraço pra você, viu? Dá um abraço na esposa por mim aí. Que Deus abençoe, meu irmão.
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1: Tamo juntos, meu amigo.
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1: Você pediu, a gente toca. É, essa é boa, hein? Trio parada dura. Telefone mudo. Agora são 4 horas e 45 em ponto, viu, gente? 4 e 45, quinta-feira maravilhosa em Teoflotone. Eu sou Paulo Fernandes. Vamos juntos até às 6h30 da manhã, tá bom? Com o nosso programa Bom Dia Teó. Programa mais esculhambado da manhã.

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4: Já estamos de volta, aqui é bem rapidinho, né? Deixa eu mandar um abraço pra minha amiga Luciana, lá do bairro Jardim das Acácias, né? Ela já preparou o café do seu Cesário, a Dona Graça. Dona Graça de vez em quando sai pra fazer caminhada, né? Só que eu acho que a caminhada da Dona Graça, eu não sei não. Tô achando que a caminhada da Dona Graça é do quarto pra cozinha, né? Parece que é do quarto pra cozinha. Depois ela vai lá, prepara o café, que Luciana não faz nada. Luciana fala que vai fazer o café, mas é pura mentira. Aí Dona Graça vai lá, faz o café, volta. Só que eu não sei não, essa caminhada da Dona Graça tá muito curta, né? Eita, nós... Depois nós vamos mandar nosso drone conferir se Dona Graça tá fazendo caminhada de verdade mesmo. Aquela caminhada grande. Porque o pessoal fala que vai... Tem uma amiga nossa lá do bairro Jardim... Como é que é o nome lá, gente? Indaiá, a Fabrini. Inclusive eu até mandei um recado pra ela esse dia aí, que ela sumiu aqui do programa Bom Dia T.O. Ela saía cedo pra fazer caminhada. Eu, Paulo, tô fazendo caminhada. Coloquei o drone pra descobrir. Ela realmente fazia caminhada, só que eu acho que ela fazia caminhada de bicicleta, né? Caminhada pedalando, não sei não. Essas caminhadas suas aí, eu tenho que conferir se tá fazendo mesmo, viu? Tem eu não queria falar não, mas um nosso diretor aqui, geral, né? O diretor geral, lá de BH, Nestor Marques, ele vem pra cá e fala, ele é meu chefe, né? Ô jogador, vou ali fazer uma corrida, uma caminhada. Eu tô achando que tá fazendo caminhada com mototáxi, né? Monta na garupa da mototáxi, sai e fala que tá fazendo caminhada, né? Então nós vamos ter que descobrir a verdade, se essa turma tá fazendo caminhada mesmo. Mas Dona Graça, minha amiga, eu acho que Dona Graça tá fazendo sim, viu? Agora a Luciana não faz nada de café não, eu acho que é tudo mentira, né? Eu vou dar um desconto pra ela. Depois que eu descobri que ela tava colocando gelo seco no coador, ela pegou e ficou mais esperta comigo, né? Eita, nós. Fazer o quê, né? Paciência. Minha amiga Neuza Maria, bom dia, Paulo Fernandes. Tô ligado... a garganta tem hora que dói, mas hoje eu vou forçar a garganta, não tô nem aí, viu? Minha amiga Neuza Maria, bom dia, Paulo Fernandes. Tô aqui ligado no seu programa, adoro suas brincadeiras, viu? É legal, Deus abençoe. Ô Neuza, eu vou falar chamar Neuza, né? Ô Neuza, obrigado, dá um abraço no esposo por mim. Que bom que vocês gostam das brincadeiras, viu? A gente procura nos divertir aqui, interagindo com vocês, mas é mais pra passar o tempo. A vida da gente é tão complicada, né, minha amiga? Então, se a gente brincar um pouco, não custa nada se a gente brincar, não é verdade? Eita, minha amiga, obrigado pelo carinho, viu? Neuza Maria, eita, nós, hein? Essa turma é maravilhosa. Beijo, carinho. Fala de onde mesmo, hein, Neuza? Depois você fala comigo de onde você tá falando, tá bom? O Jansen tava... Ah, rapaz, ó, o Jansen mandou uma foto aqui do nosso amigo Gilson caçando o caneco dele. Rapaz, fala com o Gilson, rapaz, que se ele precisar de mim, eu vou aí. Eu tenho um imã, né, que puxa caneco, tá? Eu tenho um imã que puxa caneco, se ele precisar, eu empresto ele, né? Eu empresto ele, o imã, ele é tipo um pedaço de ferro assim, né? Ele segura na mão assim e vai tipo um detector de metal, entendeu? E quando o ferro consegue captar o caneco, já puxa o caneco de uma vez assim, o caneco vai e entra dentro do imã, viu? Fala com o Gilson que eu empresto ele, tá? Ô Gilson, fica tranquilo, eu sou seu amigo, viu? Fica tranquilo, meu amigo. Gilson lá do Barbalim, tá lá. Ó, já mandaram até uma foto dele pra mim aqui, ó. Eita, turma que não brinca em serviço, viu? É coisa de Jansen. Ele é danado, viu, rapaz? Ele é uma figura. Essa turma é maravilhosa demais, viu? Beijo carinhoso aí, forte abraço. Dá um abraço da esposa, dá um abraço dessa turma. Um beijo, um abraço especial pra vocês aí, meus amigos. Obrigado, tá? Deixa eu ver quem tá comigo aqui, é o Fabrício. Bom dia, Paulo Fernandes. Bom dia, meu querido. Eu fiquei sabendo que você está igualzinho um machixe. Tem chifre até na barriga. Ô, Fabrício. Fabrício, Você não tem o que fazer não, rapaz. Ah, deixa de ser besta, rapaz.
0: Beleza, jovem.
4: Ah, deixa de ser besta. Pra cima de mim, mano.
2: Seu miserável. Tu tava onde, papai? É porque tava lá.
4: Fabrício, cheio de gracinha, né? Eu tô fora do ser, rapaz. Ah, deixa de ser besta, mano.
0: A sua mãe tá sabendo que você gosta de rapazes? Tá sabendo, tá?
4: Sua mãe tá sabendo, né? Sossega seu facho aí, Fabrício. Ah, deixa de ser besta, rapaz. Negócio de machista e chifre até na barriga. Sai fora de mim, moço. Deixa de ser besta. Ai, ai, ai. Vamos de música, gente. Milionário, ou melhor, João Mineiro e Marciano. Aline, 4h54, bom dia.

0: Bom dia, Paulo Fernandes.
1: Bom
0: Aqui é
1: dia.
0: Paulo do Cemitério.
1: Fala,
0: Gostaria
1: Fernandinho.
0: de mandar um alô para todos os meus vizinhos aqui no Alto do Cemitério, em
1: Sim.
0: especial minha e todos os meus amigos e que estão na escuta do seu programa aí. Paulo Fernandes, se tiver condições, toca para nós aí a música Majestade Sabiá com Jair Rodrigues.
1: Sim.
0: Faz essa gentileza. Um forte abraço e Jesus te abençoe.
1: Valeu, meu irmão. Valeu, Fernandinho. Obrigado. Dá um abraço na família por mim. A Neuza tá falando aqui de Água Branca. É porque de vez em quando somem meus arquivos aqui, Neuza. E aí eu fico sem saber. Eu não sei quem é que apaga às vezes. Não sei o que tá acontecendo. Só sei que some alguns arquivos. Aí eu não consigo decifrar de onde você está falando, tá? Quando tá registrado, aí eu consigo. Mas de qualquer forma, obrigado, viu? Minha amiga Luciana tá aqui. Que foi, mulher? Vai lavar. Ô, Luciana, faz o seguinte, moça. Vai aí fora, vai moer as plantas, tá? Vai dar mi pras galinhas, viu? Vai inventar qualquer coisa aí pra ajudar a Dona Graça, enquanto a Dona Graça faz a caminhada dela, viu? Do quarto pra cozinha, pra fazer o café, tá bom? Eita, nós.
2: Alô, Paulinho.
1: Essa turma
2: Bom
1: não tem
2: dia,
1: jeito pra
2: Deon,
1: ela,
2: da
1: não, viu?
2: Imigrantes FM.
1: Tá bom, vamos ouvir Jair Rodrigues. Eita, música bonita, hein? Acorda, negada!
3: Acorda, negada!
1: 5h47, ou melhor, 5h57.

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1: Agora são 5:01, bom dia.
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1: Estou de volta aqui, agora são 5:04. Ô Luiz, seu zap ficou comprido demais, viu? A produção tá cancelando aqui, tá? 1:17 não toca não, tá bom? Só 40 segundos abaixo, tá bom? A produção tá cancelando seu zap aqui. Bom dia, Paulo Fernandes, aqui é Marcílio, mototaxista. Tô aqui no Minas Nova ouvindo você, esse programa seu não é 10, esse programa é 1000. Valeu, Marcílio, mototaxista, obrigado, meu irmão. Obrigado pelas palavras aí, forte abraço a toda a turma aí do Minas Nova, minha amiga Laurinha, o Totinha, a Betinha, a minha amiga Zema, quem mais? A dona Cida, Deus abençoe vocês, viu? Obrigado de coração, que Deus abençoe. Fala comigo, Theo, bom dia. Bom dia, Theo. Oi.
10: Bom dia, Paulo Fernando.
1: Bom dia.
10: Theo, do Jardim São Paulo.
1: Fala, Theo.
10: Mandar um alô pra menininha aí no funcionário.
1: Sim.
10: Tijolo. Lá na Vila São João. Chilapinha aqui no Jardim São Paulo.
1: Sim.
10: E uma música de Gavião Só Dorme no Pau.
1: Beleza. Com Gino e Geno, né?
10: Com Gino e Geno.
1: Deixa com nós. Fala comigo, Zé Celeiro. Bom dia.
11: Bom dia, Paulo Fernando. Bom dia. Zé Celeiro, fica com Deus.
1: Fala, Zé.
11: Meninos, ó. Do Zóio Azul, tá fazendo aniversário hoje.
1: Uai, o Tony?
11: 70,
1: tá que bacana, rapaz.
11: Manda um parabéns pra ele aí.
1: Falou, valeu, Tony, o galeguinho do Zóio Azul, irmão do Zé Celeiro, tá fazendo mais um ano de vida hoje, né? É, rapaz, e ele tá novão, viu? Tá novão. Tá com mais 70 anos na cacunda, viu? 70 anos na cacunda hoje. Alô, Tony, galeguinho do Zóio Azul, furador de couro. Parabéns, que Deus abençoe, viu? Vamos tomar uma mais tarde, tá? Pode deixar com nós.
12: Vai não, ele não vai não.
1: Eu vou sim, viu?
12: Vai não, ele não vai não.
1: Hoje é desse jeito aqui, ó. Hoje vai ser desse jeito aqui, ó. Ó, só pra nós, tá? Só pra nós. Nós vamos abrir uma hoje desse jeito, ó. Eita, nós, olha. Essa tá gelada, viu, rapaz? Só vai dar nós hoje, viu? Pode deixar comigo, rapaz. Eita, rapaz. É, ó, aqui não tem frescura com nós, não. Terminou a Voz do Brasil, todo mundo lá pra casa do Zé Celeiro, que vai ser tudo por conta dele hoje, viu? Tudo por conta dele hoje.
12: Vai não, ele não vai não.
1: Ah, rapaz, deixa de ser besta. Alô, meu amigo Sombra.
13: Eu escrevi essas palavras para homenagear os nossos fãs, mas hoje...
1: Alô, meu amigo Altemir de Realengo, Rio de Janeiro.
13: E homenagear com essas mesmas palavras... A nossa...
1: Cadê você, Frei Gaspar, rapaz?
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1: Frei Gaspar e Pedro Vessiano, hein?
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1: Zezé e Luciano.
13: 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É assim.
1: E na sequência tem Gina e Gina.

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1: Sou eu tô por aqui. Deixa eu mandar um abraço pra minha amiga Delfina. Ela tá lá no Corgão, né? E ela manda alô pras primas Joana, Lena, Vani, Vinha, Ana, Sueli, Neuza, e um abraço pra mim, né? Tá bom. Obrigado, Delfina. Dá um abraço nessa turma maravilhosa aí. Delfina é lá de Corgão, né? É, lá pro lado de Novo Oriente de Minas, pra aquele lado lá, né? Tá certo, então. 5 horas e 17 minutos. É o que, Jubileu? Tá, nós vamos fazer sorteio sim. Esse final de semana nós vamos... Falar nisso, vou mandar um abraço pra Matias. Ô, Matias, você tá me ouvindo, Matias? Eita, nós vamos sortear um radinho, né, Matias? Se Deus quiser, né? Vamos sortear um radinho, vamos procurar o Fabiano. Vou mandar um abraço pro meu amigo Mauro Pedreira. Mauro Rocha, né? Ele que é esposo da nossa amiga Eliana, né? Dona Eliana, ele é pai do nosso querido Fabiano, montador, grande profissional, Fabiano, viu? É irmão da nossa amiga Sandra. E Fabiano falou comigo, eu quero sortear alguma coisa esse final de semana pra essa turma, Fabiano falou, né? E ele vai entrar em contato comigo e a gente vai fazer um sorteio bacana. Forte abraço aí à turma do bairro Bela Vista aí, de Laí que gosta de comprar machixe. Ei, de Laí que gosta de comprar machixe, viu? Manda um abraço pra toda essa turma aí, Dona Ana, né, Letinha, a minha amiga Dora, essa turma aí do bairro Bela Vista. Alô, Josi, esposa do Gal. Alô, Tia Laia, como é que tá as coisas aí, Dona Vilma? Essa turma maravilhosa aí, que curte nosso programa. Seu Petrone, Dona Lindaura, eita nós, hein, Dona Lindaura. Dona Fia e seu Ceará também tá na sintonia do Bom Dia Teu. Obrigado, gente. Deus abençoe vocês, viu? Pessoal, adoro o programa, isso é bom demais, satisfatório demais, gente. Quando eu sei que vocês estão me ouvindo aí, esse locutor atrapalhado aqui fazendo besteira, falando besteira de madrugada, acabando com o sono de vocês, né? Minha amiga Gislene lá de Carlos Chagas parece que tá querendo mandar um recado para alguém. Bom dia, Gislene, fala comigo, como é que tá as coisas?
2: Bom dia, Paulo Fernandes.
1: Bom
2: tudo
1: dia.
2: Bem com você?
1: Tudo jóia, minha querida. E você?
2: Aqui é Gislene, falo de Carlos Chagas.
1: Ah, tá bom.
2: Eu queria mandar um grande abraço para o meu esposo e dizer que eu amo ele muito. Sim. Que eu peço a Deus todos os dias pela vida dele.
1: Bacana.
2: E dos nossos filhos. Quero falar também que Nayara mandou um beijo, um abraço pra ele.
1: Só tomar água aqui,
2: e
1: vai falando.
2: Bênção. E fica com Deus, meu amor. Te amo, tá? Beijo.
1: Tá bom. Desculpa aí, Gislene, que eu tava tomando água. Deus abençoe sua vida aí, viu? Dá um abraço a essa turma de Carlos Chagas pra mim aí, tá bom? O Valdeni ontem falou besteira aqui. O Valdeni é danado, viu? Lá de Carlos Chagas, quem mandou aqui foi a Gislene, né? Tá sempre ligadinho no Bom Dia Teó. Ela acorda cedo pra participar do programa. Obrigado, minha querida.

0: Deus abençoe, tá? Meu amigo Claudio Nô tá comigo também lá da Padaria Alternativa. Falar nisso, eu queria mandar um abraço pra... como é que é o nome dele lá? O Samuel, né? O Samuel, tem um outro amigo nosso lá, rapaz, que participou ontem do nosso programa. Eu vou descobrir o nome dele agora, quer ver? O Samuel, ele é proprietário da padaria Halley, né? Lá do bairro Concórdia, é isso? Alô, Ana Luísa, é lá do bairro Concórdia, isso mesmo. E em breve, eles vão estar comigo aqui. Eu até esqueci o nome do rapaz que entrou em contato comigo ontem, eu tenho que lembrar. Eu vou lembrar agorinha, tá? Deixa eu ver aqui, eu vou lembrar agora o nome dele. Ele participou comigo ontem, ele que fez a ponte para fazer trazer com... É o Sandoval, né? É o Sandoval, ele fez a ponte para trazer o nosso querido Samuel com a sua padaria para a gente poder estar anunciando aqui em breve, se Deus quiser. Nosso querido diretor vai entrar em contato contigo, viu, Samuel? Obrigado, dá um abraço a essa turma aí da padaria Halley, que em breve vai estar conosco aqui, se Deus quiser, tá bom? Fala comigo, Zezinho, bom dia.
1: Bom dia, Paulo Fernando.
0: Bom dia.
1: E aí, Paulo Fernando? Passa no seu programa uma música pra mim e ofereço pra Denise lá no Viriato, falou?
0: Opa, beleza.
1: É nóis.
0: Falou. Ô, minha amiga Gislene, essa música que você pediu, eu vou passar ela só sábado, tá? Hoje não tem como eu passar, não. Jacu, bom dia, Paulo Fernandes aqui, é Jacu. Eu queria ouvir uma música com o Tião Carreiro e Pardinho, Negrinho, Parafuso. Tá bom, vamos passar ela pra você já já. Tem alguém que me pediu uma música, que eu não lembro qual que foi, gente. Qual que foi, hein, Gilberto e Gilmar? Quem foi que me pediu uma música de Gilberto e Gilmar? Dois passarinhos. Eu tenho que lembrar quem foi, né? Meu amigo Rildo, bom dia, Paulo Fernandes. Eu queria mandar um abraço pra toda a turma que tá na sintonia do Bom Dia T.O. Se puder tocar a música aí de Gilberto Gilmar, Dois Passarinhos, eu ofereço para meu amigo João, lá em Itamunheque. Eita, nós tá certo. João lá de Itamunheque é João da Índia, né? Tá na sintonia. Tá bom. Ô, Jacu, daqui a pouco eu toco sua música, viu? Vou aproveitar o gancho aqui e oferecer também pra Denise, lá no Viriato, essa música aqui, ó. Gilberto Gilmar. Alô, meu amigo Rildo, alô, Seissa. Dois passarinhos, 5 horas e 23, bom dia.

0: Paulo. Ah, desculpa aí, que passou do limite, né? Hein, Paulo? É
1: Oi.
0: você mandar um alô lá para os Estados Unidos,
1: Sim.
0: que as escuta a imigrantes lá nos Estados Unidos, na
1: Quem é,
0: Califórnia.
1: gente?
0: E só isso, só. E Dudé diz que é para você vir trabalhar mais ele, que ele tá sem poder mexer lá no curral, que é para você ajudar ele a
1: Fala com o
0: tirar o
1: Dudé
0: leite
1: pra
0: lá,
1: caçar
0: que lá
1: serviço,
0: riu
1: mano.
0: a vaca.
1: É, né?
0: Quando foi ver, arriou foi o boi. E diz
1: Socorro!
0: que era pra você tirar o leite desse boi.
1: Você é doido, rapaz. Ué, eu fiquei sabendo que o Dudé foi tirar leite da vaca que o assunto tava pegando no garrote. Que negócio é? Eu tô é fora de vocês, rapaz. Vocês tá muito danadão, vocês dois, viu? Eita, nós. Minha amiga Guila tá lá na colônia, no município de Carlos Chagas, tá ouvindo a gente lá. Eu tô forçando a garganta assim, tô. Eu tô e já tá doendo já aqui também. Fazer o quê, né? Eu não tô nem não. Agora pronto. Agora eu comecei e já era. Eita, nós. Esse povo é lindo demais, viu? Alô, seu Guila, dá um abraço a essa turma por mim aí, viu? Deus abençoe você aí, tá bom? Cadê meu amigo Roberto Lopes, aí da colônia? Cadê meu amigo Mauro? Cadê falar nisso? Cadê meu amigo Dalson e Dalson Júnior, hein? Cadê essa turma? Cadê essa turma? Eita, fala Dalson! Bom dia, ele mandou dois negócios aqui, daqui a pouco eu vou conferir aqui. Dalso e Dalso Júnior tá lá no Sítio Recreio em Poté, na sintonia do Bom Dia Teó. Obrigado, gente. Valeu, Ceiça. Ceiça tá agradecendo aqui também. Obrigado, Ceiça. Deus abençoe você. Abração, tá? É muita gente participando aqui do Zé Cardoso. Daqui a pouco o Altemir tá falando. De jeito eu vou acelerar. É porque ele ouviu o Zezé de Camargo e o Luciano, ele endoida, né? Quando ele escuta, ele endoida. Eita, rapaz. Tá bom. Neguinho Parafuso. Vamos bora ouvir Neguinho Parafuso aqui do nosso amigo Jacu. Vamos lá.
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1: 5:28.
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2: 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Fala, Dudé, bom dia. Fala comigo.
4: Epa, Fernando, é que o mamãe foi cedo aqui pro lado da casa de mãe aqui, rapaz.
2: Oh, rapaz.
4: E outra coisa, rapazinho do burro do terreno levantou cedo, mas já tornou negociar, rapaz. Já tornou negociar, Paulinho.
2: É mesmo?
4: O que que nós vamos arrumar com esse trem, moço? Você passa aqui pra você comer um feijãozinho caipira, mas nós aqui.
2: Oh, que bacana, hein?
4: Você vai ver o que com a coisa da roça aí. Você
2: é,
4: tá vendo a foto aí, né?
2: Eu tô vendo minha amiga aí no fogão de lenha preparando alguma coisa aí, né? Eita, nós, hein? Tá de parabéns aí, viu, Dudé? Dá um abraço, dona Cecília, por mim aí, viu? Eita, povo lindo, maravilhoso. Meu amigo Luciano, bom dia, Paulo. Eu vou correr comer seu giló na conserva, espetado do... Ô, moço, vai caçar serviço, rapaz. Vai segurar a mangueira da bomba lá, que é melhor pra você, me deixa em paz, moço. Ah, quando é Cleidinha, você perturbando, né? Cleidinha parece que tá descansando, deve estar de férias, que até agora ela não perturbou, não. Ah, ser besta, Luciano. Vai caçar serviço, moço. Você não tem o que fazer, não. Deixa de ser besta. Delfina tá aqui agradecendo. Obrigado, Vitor. Tá mandando um abraço pro seu pai, Douglas Francisco. Pera aí, risadinha. Ô, Jubileu, você tá com a boca toda suja de farinha aí, rapaz? Tava comendo o quê? Você tá doido. Esse programa aqui só tem doido, rapaz. Eu nunca vi isso, não. Que programa mais esculhambado. Esse povo vai mandar corta esse programa qualquer dia desse aqui, você vai ver. Você me fala. Robson lá do Maranhão tá comigo aqui, ó. Eita, não. Valeu, Robson. Deixa eu mandar um abraço pra a esposa dele, a Adriana, os filhos Saulo, Sabrina e Samuel. Eita, ele é lá de Ladainha, o Robson, tá lá no Maranhão, na sintonia do Bom Dia Teó. Obrigado, Robson. Forte abraço pra você, viu, meu amigo? Deus abençoe sua vida aí, tá? É, Robson lá do Maranhão. Deixa eu ver quem mais tá comigo aqui. Minha amiga Lucimar também tá comigo. Bom dia, Paulo Fernandes. Que Deus abençoe sempre a sua vida. Te faça as suas ricas palavras, as minhas, minha amiga. Deus abençoe você também, tá? Eita, deixa eu ver quem mais tá. É muita gente participando, aí eu tô falando dos alô aqui, porque senão não dá tempo. Fala comigo, Aúcio, bom dia.
0: Bom dia, Paulo Fernandes. Aqui é Aúcio, Hugo Padinho. Beleza? Te pedir, se possível, tocar a música de Eduardo Costa aí, Feito um Menino. Agradecer pra toda essa galera aqui da Fazenda Saudade, minha esposa Jéssica Viana, João Ramalho, João Trincafé, Dona Cleusa, Geano, Gerlano. João Aginaldo, lá no Queixada, Manel Coruja, e enfim, pra todos vocês aí no rádio, um ótimo fim de semana. Paulo, se você fosse um galo, você descia do Paulo pra cantar ou você cantava em cima do Paulo? Responda essa pra mim, Paulo. Bom dia, Theo.
2: Deixa eu te perguntar, serviço você não tem não, né?
3: Rapaz, é sacanagem, serviço
2: você não
3: véio.
2: Tem não, né?
3: Aí já virou bagunça.
2: Virou bagunça, né?
3: Já virou bagunça. Ah, tá. Eu não gostei desse ato aí. Rapaz, quem botou
5: Cadê
3: isso aí?
5: Cadê ele, hein?
3: Quem botou?
2: Foi a última. Foi ele.
5: É ele.
2: Cheio de gracinha. Ô, rapaz.
5: Eu sabia que era ele.
2: Por que você não faz o seguinte? Vai tirar as férias, rapaz. Vai tirar as férias, que é melhor pra você. Eu vou até passar. Pega ele, Rex.
5: Pega, Rex. Au, au, au.
6: Tenho minhas dúvidas. Será que esse rapaz queima?
2: Ah, deve queimar, amor. Deve queimar. Não é possível uma coisa dessa, não, amor. Que cara chato, rapaz. Vai tirar umas férias, rapaz, que é melhor pro seu. Vai o endereço aí, ó.
7: Eu vou te passar o endereço. Você passou o Tapuirama pra cá, tem a fazenda do Redondo e a fazenda do Pau Comprido. Da toada que você passa o Redondo pra cá, você já entra no Pau Comprido, você vai dar na porteira.
5: Ah, Zé da Manga.
7: Não tem erro, é lá o endereço. Falou, meu amigo, um abraço. Me liga que eu tô te esperando.
2: Anotou aí? Agora você me deixa em paz, viu? Você conseguiu anotar o endereço aí, né? Vai caçar serviço, pô, me deixa em paz. Eita, nós. Fala comigo, Zé Cardoso, bom dia, meu irmão.
8: Amigo Paulo Fernandes, locutor,
2: beleza? Fala, meu parceiro.
8: E bonito aqui, ó. Que fala, Cardoso, só foi. Tô esperando o meu alô. A mim, e ofereço um alô também a toda a família Vieira,
2: sim,
8: na cidade do Pescador, Valdivino do Bar com toda a família,
2: sim,
8: e Damo de Juquinha com toda a família,
2: isso,
8: e a todos os mais ouvintes. E para você, um forte abraço do fundo do meu coração. Continuo sempre, só esperando o meu alô.
2: Beleza,
8: a
2: minha, meu amigo.
8: Todos do Baixo Taquara.
2: Oh, que bacana, hein?
8: Muitos aqui, não perca seu programa, que é ótimo, beleza, por aqui. Olha o amigo.
2: Valeu, meu amigo.
8: Meu amigo, com o Paulo Fernandes.
2: Ah.
8: Eu pedi o meu alô, eu esqueci de uma coisa.
2: É o quê,
8: eu
2: meu amigo?
8: Eu gostaria de ouvir a música do Homem Espingarda.
2: Ah, tá certo.
8: Acho muito bonito e muito interessante.
2: Zé Mulato e Cassiano, né?
8: Toca o Espingarda.
2: Tá bom, meu amigo. Zé Cardoso, ele é uma figura, né? Forte abraço pra você. Deixa eu mandar um abraço pra essa turma do Pindorama aí. Belma, Raquel, Tia Nadia, essa turma toda aí lá do Pindorama. O Marcina do Barção Geraldo. Obrigado, gente. Deus abençoe vocês, viu? Às vezes eu esqueço de mandar alô. Daqui a pouco eu vou mandar alô para meus amigos que me apoiam sempre nesse programa. Bom dia, T.O. Seu Carlos da Madalena Kerner. Obrigado, seu Carlos. Celinho, daqui a pouco eu vou mandar seu zap zap aí, viu, Celinho? Segura aí, meu parceiro.
9: Pessoal,
2: Zé Mulato e Cassiano.
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2: 5h44.

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5: Estamos de volta, pois é, Dinei, é pedido também, mas eu não aceitei não, tá, não aceitei não, daqui uns dias, segunda-feira, mas tá bom. Boas férias pra você, Dinei, dá um abraço pro meu amigo Rossini, tá, que Deus abençoe poderosamente, aproveite bastante suas férias, viu, minha amiga, e uma descansa, mulher, tá bom? Eita, tá de férias e tá levantando de madrugada pra escutar o Bom Dia T.O., é, Maria, minha amiga Maria dos Anjos, lá do bairro de Fátima, tá ouvindo a gente aqui. Obrigado, Maria de Fátima, Deus abençoe. Tá bom aqui. Minha amiga Zilma, bom dia, Zilma. Como é que tá as coisas? Como é que tá o filho aí, Felipe, a Milena? Como é que tá as netas, né? As netinhas Helena, Sofia. Eu sempre esqueço, né? Eu esqueço, não vou arriscar, não. De repente eu esqueço o nome delas aqui, eu falo errado, né? Deixa eu ver quem mais aqui. Maria dos Anjos é lá do bairro de Fátima. Ela tá sempre ligadinha comigo aqui no Bom Dia T.O. E vou lembrar aqui o nome da. Pode deixar que eu vou lembrar, quer ver? Tá aqui, deixa eu puxar no arquivo aqui rapidinho, eu acho. Eu sou ruim de memória, viu, Zilma? Desculpa, viu, minha amiga? Vai chegando a velhice, já viu, né? Tá aqui, é lá do Jardim São Paulo, da Jardim Iracema. É a Sofia, a Helena e a Cecília, né? Que são as netas dela. Os filhos é Felipe e Milene. E a mãe, o pai é o Toninho e a mãe é a Dona Joana. Eita! E que ela, que é a chefe de tudo, é a Zilma, minha amiga Zilma. Né? Que Deus abençoe sua vida, viu, minha amiga? Beijo no seu coração e uma ótima quinta-feira pra você, tá bom? Deixa eu ver quem mais tá aqui, gente, curtindo a gente. Meu amigo Celinho, tá por aí, meu amigo Celinho? O WhatsApp aqui não mandou? Fala comigo, Celinho, bom dia! Oi! Celinho, oi!
6: Fala, meu amigo Paulo, bom dia, meu
5: bom
6: patrão.
5: Dia!
6: Você tá bom? Joia. É Celinho Barbosa, quero mandar um grande abraço aí pro meu amigo Vieira.
5: Sim.
6: Vieira aí da Polícia Militar aí, que tá sempre na escuta todos os dias.
5: Opa,
6: tá sumido,
5: Vieira.
6: Hein, rapaz? O homem sumiu, hein? Tá sumido, viu? Acorda.

0: ele para nós aí, viu? Acorde ele para nós aí e fala aí pela Aparecida que nós estamos na espera dele aqui, viu? Tá sumido demais.
1: Tá certo.
0: E também Primo Maurício, Amorim, Cirlânia, toda a turma aí,
1: Isso.
0: viu? Do grupo Imigrantes aí, viu? Meu grande amigo Elvis, passa aí, o homem que resolve os problemas para nós aí, sempre também, viu? Relema os pepinos aí da cidade para nós, sempre aí também na escuta. Um abraço aí para toda a equipe aí do Jornal Imigrantes aí. Rádio Imigrantes. Falou, meu amigo Paulo. Bom dia.
1: Bom dia para você também, ô Celim. Valeu, meu amigo. Eu que agradeço aí o carinho, viu? Eu agradeço aí a compreensão, de todos aí, tá bom? Graças a Deus. Tá certo, obrigado, Zilma. Tô bem sim, minha querida. Obrigado, viu? Graças a Deus, tô recuperando a garganta aqui. Em breve eu estarei 100%, tá bom? Eita, nós. Ô, gente, deixa eu falar bem rapidinho aqui. Eu tenho uma notícia para dar para vocês, ó. Vou falar bem rapidinho. A partir de segunda-feira eu vou tirar uns dias, tá? Vou dar uma recuada, tá bom? Mas eu volto em breve, tá bom? A partir de segunda, tá certo? Beijo carinhoso, obrigado pelo carinho de vocês, hein? Quem mais tá na sintonia do Bom Dia TO? Quem mais tá curtindo a gente? Eita, nós, hein? Cadê? Vamos ouvir. 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Eita, que maravilha, viu? Renê! Ah, tá. Vamos mandar essa aqui, ó. Vamos mandar essa aqui. Essa música é linda, viu, gente? Essa, Renê Ronaldo. É lindíssima. 5h59. Alô, Bia! Alô, Valdinei! É a turma lá do bairro Bela Vista ouvindo a gente. Alô, Dãozinho, lá no Alto Bela Vista. Forte abraço, meu irmão. Eita, nós, hein?

0: É bom demais, né? A turma participa aqui, gente. O pessoal tá perguntando. Deixa eu mandar um abraço primeiro aqui pra minha amiga Fernanda, lá do alto do São Jacinto, né? Bom dia, Paulo Fernandes. Ótimo dia pra você, minha amiga Fernanda. É, a senhorita Fernanda, ela que é mãe da nossa querida Larissa, que tá aqui fazendo um trabalho sensacional, minha amiga Larissa. Vou aproveitar e mandar um abraço pra essa turma maravilhosa lá do bairro São Jacinto, do bairro Monte Carlo, do bairro Serra Verde. Mandar um abraço também pra Natália, pro Wagner, pro Márcio, né, pra Larissa e pra minha amiga Fernanda. Deus abençoe poderosamente a vida de vocês aí, viu, minha amiga? Obrigado pelo carinho de sempre, tá? Maria dos Anjos, demora muito não. Não sei, o programa demora muito não. Seu programa. Ah, obrigado, Maria dos Anjos. Obrigado, Deus abençoe poderosamente. Obrigado pelo carinho de sempre, viu? O pessoal participa do programa. Hernani do bairro Matinha tá falando aqui, obrigado. Bom dia, Paulo Fernandes. Manda aquele abraço especial para minha esposa, Isabel, Kelvin e Eric, que são meus filhos. Tá bom, Hernani. Obrigado pelo carinho da audiência. Deus abençoe sua vida, Hernani. Tamo junto e misturado, viu, meu irmão? Eita, nós. Deixa eu ver quem mais aqui. Ixi, nossa, quem apareceu aqui? Ô, Jesus do céu. E agora ela não para, não. Ô, mulher, pelo amor de Deus, me deixa em paz. A esposa do Clebinho começou aqui, gente. Agora ninguém aguenta, não, viu? Agora pra segurar é só se amarrar e meter uma fita crepe. Que a mulher só vê o telefone fazer assim: o tempo todo as mensagens chegando. Enquanto não atende ela, ela não sossega. E o telefone desgama fazer barulho aqui. Quando eu fui olhar, um caminhão de mensagens. A esposa do Clebinho, amarra essa mulher aí, rapaz. Pelo amor de Deus, dá um jeito nessa mulher aí. A mulher chega atrasada e ainda quer sentar na janela. Como é que pode uma coisa dessa, rapaz? Segura essa mulher aí, Clebinho. Ô, Jesus. Marquinhos tá falando aqui. Marquinhos, ele é da Travessa Sapucaia aqui, agente penitenciário. Ele tá mandando um abraço pra toda a turma. Ele tá falando aqui que tá voltando de férias agora, depois de um longo dias ele tá voltando, né? Gostaria de cumprimentar os meus colegas de trabalho da Penitenciária Agrícola que estão indo trabalhar nesse exato momento. Que Deus proteja a todos de todo mal e tenha um plantão abençoado em nome de Jesus. Ai, que palavra bonita! Aproveito para pedir a bênção da minha mãe, a dona Tereza, no bairro Bela Vista, na Travessa Sapucaí. Deixe um beijo e um abraço especial para minha filha Bianca. Bianca tá dormindo até mais tarde, viu? O drone tá passando aí, Bianca tá dormindo até mais tarde. E dona Tereza fica puxando o saco de Bianca, deixando ela dormir até mais tarde, viu, Marquinhos? Puxa a orelha dela aí, viu? Ô, Bianca! Bianca, acorda!
1: Acorda!
0: Laurinha do Minas Nova tá conosco também. Ô, Laura, forte abraço pra você, que Deus abençoe aí, viu? Maurício Amorim tá com a gente também, obrigado pelo carinho da audiência. É, meu amigo, a Eugeni tá com a gente também lá do Jardim do Bar São João, da Vila São João, né? Bom dia, Paulo Fernandes, ótimo dia pra você, que Deus abençoe poderosamente a sua vida. É, o Zap Zap tá bombando aqui hoje, viu, gente? Tá bombando. Célia lá do bairro Concórdia tá mandando um alô pra todos que tá na sintonia do Bom Dia T.O. Vamos ao intervalo, já já eu volto, segura aí.
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0: 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Eita, nós, hein?
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0: É, o celular só fica assim, ó. Ô, mulher, sucesso. Ô, Clebin. Passa aquela cola Super Bonde nos pés dessa mulher aí, moço, pra ver se essa mulher sossega. Eita, enquanto não joga água no povo, ela não sossega. Joga água nesse povo aí, quer dizer que nela ela não deixa jogar água, não. Ela é danada, viu? Acorda, negada!
14: Acorda, negada!
0: Tá bom, tá satisfeita agora, mulher? Vê se você me deixa em paz agora. Ô, Clebinho, dá um jeito aí, viu? Sossega essa mulher aí. Ô, Alana, segura sua mãe aí, Alana. Você tá doido, gente? Eita, rapaz, eu vou falar com você a verdade, viu? Como é que pode? Tá satisfeita agora, mulher? Vê se você me deixa em paz agora. Ô, Clebinho, dá um jeito aí, viu? Sossega essa mulher aí. Ô, Alana, segura sua mãe aí, Alana. Você tá doido, gente? Eita, rapaz, eu vou falar com você a verdade, viu? Como é que pode? Minha amiga Maria dos... Pera aí, risadinha. Uai, Jubileu, tá indo embora.

0: Olha, Edneide tá falando aqui. Obrigado, minha amiga. Obrigado, valeu. Obrigado. Te faço as suas ricas palavras, as minhas, tá bom? Valeu, minha amiga Edneide. Forte abraço. Dá um abraço pro maridão Rildo. Rildo não, eu só, ó, besteira, pau. Rossini. Rildo é esposo da nossa amiga Ceiça, né? O Rossini é esposo da nossa amiga Edneide, lá do Jardim São Paulo. Deixa eu mandar um abraço pra minha amiga Vânia. Forte abraço, Vânia. Beijo carinhoso no seu coração, hein, minha amiga? Cadê Leandro Brito? Tá por aí também? Léo, grande competente Léo. Eita, nós, hein? É, o zap zap só vai chiando aqui. Essa mulher não sossega não, moço. Eu vou falar com você. É ligada no 360 essa mulher sua, viu, Clebinho? Como é que pode uma coisa dessa, moço? Mulher não sossega não. Fala, Jane. Bom dia pra você. Obrigado pelo carinho da audiência. Ô, ô, ô. Segue o líder. Por enquanto, viu? Os Palmeiras seu tá ali, mas por enquanto, né? O bonde do Mengão tá chegando aí, viu? Se prepara. Ô, Dalson. Dalson e Dalson Júnior, amanhã eu toco essa música que você mandou aí, viu, Dalson? Eu gostei dela, tá? Eu tava ouvindo aqui em off. Amanhã eu vou tocar essa música pra você, viu? Pode deixar com nós. Amanhã eu não esqueço, não. Hoje não deu tempo. É, mas amanhã eu toco. É, vamos encerrar o programa? Mas manda essa aí pra nós antes. Zezé de Camargo e Luciano. O nome da música é Chega. 6 horas e 17 minutos, agora virou o relógio. 6 e 18, bom dia. Forte abraço para todos os mototaxistas profissionais aí, viu? Ó, tranquilidade do trânsito aí, viu, moçada? Forte abraço, Deus abençoe.
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0: Que música bonita, né, rapaz? Meu Deus do céu! Essa é pra machucar os corações. Zezé de Camargo e Luciano, chega! Agora são 6 horas e 22 minutos, Imigrantes FM, programa Bom Dia, T.O. Comigo, Paulo Fernandes, todas as manhãs. A partir das 4 da manhã, deixa eu mandar um abraço pro meu amigo Matias, lá da VIP Cell, lá no Shopping Popular. Ô, Matias, vamos sortear um raidinho amanhã ou não vamos, hein? Fala comigo, depois você manda um zap zap pra mim, viu, Matias? Forte abraço, meu amigo, forte abraço, que Deus abençoe. Valeu, vamos ao intervalo, já já eu volto para encerrar o programa, viu? Vamos lá.
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0: volta com o programa Bom Dia Teó. Eita, nós. É, a Jô sossegou o facho dela. Agora sim. Agora tá todo mundo tranquilo. Eita, nós, hein? Agora são. Ah, nosso programa tá acabando, né, gente? Felizmente nosso programa tá acabando, mas faz parte, né? A vida é assim mesmo, né? Deixa eu tomar uma água aqui. Só um minutinho. Programa ao vivo é assim mesmo, aqui é desse jeito, né? Quem gostou, quem não gostou, tem que comer mais pouco. Esse programa é doido, viu? Tem hora que tem gente que me xinga aqui, tem hora que tem gente que elogia. Eu tô precisando deixa quieto. Vamos à nossa mensagem do dia. Quinta-feira, 23 dias do mês de julho de 2026, agora são 6 horas e 28 minutos, 6h28. Deixa eu te fazer uma pergunta. Você já agradeceu a Deus hoje? Já? Não? Então agradeça. O que você está esperando? Você acordou? Você sorriu? Você abriu os olhos. Isso é uma dádiva de Deus. Então agradeça. Deus escolheu você hoje para uma nova missão. Vou te contar uma coisa. Ame a vida que Deus lhe deu. Valorize as pessoas que estão à sua volta. Valorize seu trabalho, agradeça pela sua saúde, pelo alimento que sacia a sua fome. Agradeça. Perdoe aquele que te magoou. Perdoe, aprende a perdoar. Do amanhã nada sabemos e não levamos nada dessa vida. O que deixamos são as sementes plantadas nos corações das pessoas que amamos. Que possamos um dia ser, pelo menos, uma lembrança agradável na vida de alguém. Já que não somos eternos, que sejamos inesquecíveis. Um grande coração é feito de pequenas gentilezas. Não se esqueça disso, tá? Jesus te ama. Valorize a sua vida. Ótima quinta-feira a todos, obrigado pelo carinho da audiência, fiquem todos com Deus. Amanhã, se papai do céu permitir, estarei de volta a partir das 4 da manhã com mais um programa Bom Dia TO pela sua Imigrantes FM 100,9. Aqui é o meu lugar. Tá chegando o competente Elvis Passos com o repórter da 100, com apoio incondicional do competente Davi Joseph, como diz o Elvis Passos, né? Eita, amanhã tem hashtag, viu, Jussara? Amanhã tem. Hoje não, tá bom? Sossega seu facho aí, viu? 6h30.
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0: Bom dia, Elvis.
2: Fala, meu amigo Paulo Fernandes. Bom dia. Tá melhor, nossa, né, camarada?
0: Bom dia. Hoje eu rasguei a garganta aqui. Falei, não vou segurar isso mais não, que eu não tô aguentando mais. Só que eu tô pagando um preço agora no finalzinho.
2: Tem que ir devagar, tem que ter cautela, viu, Paulo? Vai devagar.
0: Como é que tá as notícias pra hoje aí, tranquilo?
2: Muitas informações, né? Aquilo que acontece em Teoflotone, região, a gente sempre traz aqui ao vivo, no Repórter da 100, o pessoal já começando o dia com muita informação, com muita seriedade e dedicação também aqui da equipe de jornalismo da Rede Imigrantes.
0: Pessoal, fica ligado porque sabe que tem informação de qualidade, né, Elvis?
2: E que tem seriedade também no trabalho, viu, Paulo? Isso é muito importante.
0: É isso aí, meu querido. O trânsito tá tranquilo, porque tá o período de férias, né? Parece que tá um
2: pouco tranquilo. A gente percebeu que deu uma diminuída naquele caos que a gente está acostumado a ver pela manhã, em horários de pico também, né? Já no final do dia. E a gente espera, né, que quem dera se fosse assim por todo sempre, mas é aquilo que eu digo, né, se cada um der o melhor de si, avaliar o que, que deve ser feito, como deve ser feito, nós teremos um trânsito melhor, mas essa iniciativa precisa partir de nós mesmos, né? Nós é que temos que fazer essa autoavaliação e saber como é que está sendo o comportamento nosso no trânsito.
0: É isso aí, Elzo, eu queria mandar um abraço para quem adivinha.
2: Vê. Fala comigo.
0: É parceiro nosso aqui, Rony Martins.
2: Ah, é? Por quê? Tá fazendo aniversário hoje, não?
0: Não, é só um abraço.
2: Ah!
0: Só um abraço a ele.
2: Tá bom, um abraço pro grande mestre Rony Martins.
0: Esse Elzo é danado. Valeu, Elzo, é com você.
2: Valeu, Paulo. Amanhã o Paulo tá de volta, tá, gente? 4 horas da manhã, pode sintonizar o radinho aí. A melhor madrugada sertaneja do Nordeste Mineiro. Agora é comigo no Repórter da 100, eu sou Elvis Passos. Um abraço para você que está aí já acompanhando a transmissão pela rádio e já acompanhando e participando conosco pelas redes sociais. Quinta-feira, 23 de julho do ano de 2026. Muito obrigado pelo carinho da sua audiência. Essa semana, meu amigo, estou aqui perplexo, viu? Semana passou muito rápido, né, gente? Por isso tem que aproveitar a vida, tem que ser feliz, tem que ter a sua meta, realizar os seus sonhos, pelo menos tentar, tá certo? Ter sempre foco, fé e esperança por dias melhores. Quero agradecer você que já está sintonizado na frequência 100,9, você conosco aqui pelas redes sociais, transmissão simultânea através das nossas plataformas digitais. Olha lá, canal do YouTube, Rede Imigrantes de Comunicação, Facebook da TV Imigrantes e o nosso Instagram também transmitindo a nossa programação neste momento, é o @ Rede Imigrantes. Eu sou Elvis Passos, prazer estar em sua companhia de segunda a sexta, 6h30 da manhã, temos um encontro aqui na Rede Imigrantes para que você comece o dia muito bem informado. Quero aproveitar e agradecer às co-irmãs que transmitem neste momento, retransmitem a programação aqui da Rede Imigrantes, em especial o Repórter da 100, a Carisma FM em Setubinha, a Rádio Cidade em Ataleia e a Rádio HN em Novo Cruzeiro. Já aproveitar para convocar esse povo abençoado da internet para continuar comentando. Me diga o local onde vocês estão neste momento. Quero saber onde está chegando o trabalho que é feito com muita dedicação pela equipe de jornalismo da Rede Imigrantes. Então você vai comentar na nossa live aí, na nossa plataforma. Daqui a pouco eu vou localizar a sua participação, vou ler o seu recado e vou mandar aquele abraço super especial para você. Muito obrigado pelo carinho da audiência. Que seja um dia de produtividade, de bons negócios, de boas vendas, de paz e saúde. Acima de tudo, é o que nós precisamos e que você possa dar o melhor de si na execução do seu trabalho. Quero mandar um abraço para a classe trabalhadora, para vagabundagem não, só para aquele que vai trabalhar com dignidade, derramando suor. Então, nós torcemos aqui para que você tenha um dia bastante produtivo. Está começando o seu, o meu, o nosso Repórter da 100 pela Rede Imigrantes.
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2: As primeiras e principais informações do seu dia você ouve ver aqui no Repórter da 100 pela Rede Imigrantes. Obrigado pelo carinho da audiência. Quero cumprimentar você que está aqui em Teófilo Otoni, você que está em outras cidades, o pessoal das comunidades rurais, vocês de outros estados e até países. Meu amigo Bob Coimbra, por exemplo, já está cedinho aqui ligado na nossa programação, matando um pouco a saudade aqui do Brasil. Um abraço, viu, Robertão? Muito obrigado pelo carinho da audiência. Quer participar comigo? Pode mandar o seu áudio, o seu vídeo com a narrativa, sua mensagem de texto para o nosso WhatsApp, viu, gente? Pode ficar à vontade, porque aqui você tem voz e vez. 99978-3308. 99978-3308. Tem algum tema para ser debatido? Tem alguma coisa que você precisa resolver na sua comunidade? Tem algo que você precisa explanar aqui, trazer a sua opinião? O espaço é livre, o espaço é democrático, o espaço é seu. Aqui você tem voz e vez. 999783308. Sejam todos bem-vindos aqui à programação jornalística da Rede Imigrantes. Eu desejo mais uma vez uma quinta-feira repleta de coisas boas na sua vida. Um bom dia muito especial para você que está aí no trânsito de Teoflotone. Obrigado pela carona, bom deslocamento. E eu desejo que você tenha muita consciência no nosso trânsito, tenha muita prudência, tá, gente? Respeite a sinalização, observe também tudo e todos. Aqui faz jus aquele ditado, tem que dirigir para si e para todo mundo, tem que prestar atenção no comportamento dos terceiros, porque a maré não está para peixe, tem que ficar neném, tá? Pare no cruzamento de preferência, obedeça a sinalização. Eu costumo parar independente de sinalização, independente de preferência ou não, porque aqui o bicho está pegando, né? As cores podem se misturar dos veículos e aí vai ficar ruim para todo mundo, tá? Então, cautela e prudência no deslocamento. Seguinte... Antes da gente chamar aqui os destaques, né, fazer aquele geralzão dos conteúdos que serão abordados, vamos lá com a doutora Érica, que é a delegada responsável pela pasta de homicídios aqui da cidade de Teoflotone. Nós tivemos aí essa ocorrência da abordagem da Polícia Militar que terminou na morte de um indivíduo considerado de alta periculosidade, que estaria armado no interior da residência, inclusive foragido da justiça, que tem cerca de 40 ocorrências registradas, ele que já foi preso diversas vezes pelo crime de tráfico de drogas, porte de armas, entre outras situações. E aí essa ocorrência, claro, absolutamente, como houve uma morte, ela vai parar lá nas mãos da delegada de homicídios. E o Roberto Gomes esteve lá para conversar com a doutora Érica Ribeiro Sena, justamente para falar sobre os procedimentos que serão desempenhados a partir de agora através da Polícia Judiciária, no caso, a Polícia Civil. Combativo repórter Roberto Gomes, no rastro da informação, é quem traz os detalhes.
3: Sobre a morte de Fábio Teixeira, 35 anos, morto em confronto com a polícia da manhã da última terça-feira, dia 21 de julho, a delegada de homicídios, Érica Ribeiro, falou da instauração do inquérito para apurar detalhes da ocorrência.
4: Na data de ontem, né, no período da tarde, a gente tomou conhecimento de que a Polícia Militar teria se deslocado até o bairro São Jacinto com o intuito de cumprir um mandado de prisão em um determinado endereço. E chegando no local, depararam com algumas pessoas. Essas pessoas correram do local, uma mulher, inclusive, teria corrido do local. E ali eles certificaram que o autor, a qual seria cumprido o mandado, estaria presente. Então, lhe foi dada a ordem para ele se render, né? Porém, esse indivíduo desacatou, desobedeceu e acabou empunhando, né, uma arma de fogo na direção dos militares com o objetivo de atirar. Isso segundo a ocorrência nos narra. E com o intuito, né, de evitar a agressão, a injusta e iminente agressão, eles acabaram por efetuar disparo nesse indivíduo, que caiu ao solo, mesmo assim ainda continuou reagindo, o que culminou novos disparos. E esse rapaz, ele foi socorrido, né, para o hospital, mas evoluiu a óbito ontem.
3: Senhora, na ocorrência, traz o histórico dele junto às Forças de Segurança Pública?
4: Pelo que consta, já há algum tempo, né, as Forças de Segurança Pública, em especial a Polícia Militar, vem tendo alguns problemas, tinha, né, alguns problemas com esse indivíduo em relação ao tráfico mesmo, às organizações criminosas, tanto que levou, né, a expedição aí desse mandado de prisão. E ontem, infelizmente, né, ele acabou se envolvendo aí nessa situação, desobedecendo as ordens emanadas pela polícia e acabou vindo a óbito.
5: Delegado, ele tinha um mandado de prisão e histórico de crimes de homicídio, além do tráfico de drogas, ameaça, inclusive, a um policial civil aqui da delegacia. Desse crime de homicídio, sabe-se alguma coisa, ou desse policial que foi ameaçado aqui no curso da investigação?
4: Nós ainda estamos fazendo, né, esses levantamentos, vamos apurar todas essas informações, puxando, né, a vida pregressa desse indivíduo para saber, né, de fato, os crimes que ele estava envolvido.
3: a ocorrência traz quantos disparos alvejaram esse rapaz?
4: Na verdade, nós ainda não temos, né, o resultado da necrópsia e esse laudo deve ficar pronto nos próximos dias. Aí sim nós vamos ter ideia de quantos tiros, né, chegaram a alvejá-lo.
3: Infelizmente, a história é de que ele estava muito envolvido no tráfico de drogas na região, né, doutora?
4: Sim, o envolvimento dele era um intenso envolvimento aqui no tráfico de drogas, tanto aqui em Teoflotone como cidades circunvizinhas. E esse fato, né, era bem recente, e aí culminou, infelizmente, nesse trágico final ontem.
3: A sua trajetória como policial, a senhora chegou a prendê-lo em alguma ocasião?
4: Durante as nossas investigações aqui, eu estou puxando ainda, né, para verificar da vida pregressa se já temos alguma passagem dele, ou em outras pastas que eu trabalhava, ou na própria delegacia de homicídios.
2: Pois é, está aí o trabalho que será feito a partir de agora através da Delegacia de Homicídios de Teoflotone, mas conforme relatado na matéria, era um indivíduo que já tinha um histórico de envolvimento criminal há muito tempo. Eu até citei isso na programação de ontem, que nesses 19 anos de caminhada junto ao jornalismo policial, eu perdi as contas de quantas vezes participei de coberturas ou de prisões do Puruca, ou de operações onde a polícia estava atrás dele, né? A pessoa que já tem um histórico, uma caminhada muito grande com o envolvimento no crime. Aquilo que eu sempre digo, ninguém sai de casa para morrer, tampouco para matar. As circunstâncias é que trazem as consequências e também, claro, absolutamente as escolhas. E sempre por trás de um indivíduo que está envolvido até a alma com o crime, tem uma mãe que chora neste momento. Tem uma mãe que, acredito eu, deve ter feito o possível para tirar o filho da marginalidade, mas infelizmente não conseguiu, né? Muitas até... Ô, gente, eu já ouvi relato, e isso é algo assim, até um tanto quanto estranho. Uma determinada época, nós acompanhamos a morte de um indivíduo que estava envolvido já há muitos anos com o crime organizado. E aí nós estávamos na porta do Instituto Médico Legal para buscar mais informações, quando uma mãe, voluntariamente, espontaneamente, ela virou para a gente e falou assim: meu filho, agora eu vou descansar, porque há muitos anos eu não tenho paz na minha vida, sabendo que o meu filho está ali envolvido com marginais, com crime, dor de cabeça de polícia batendo na porta da minha casa. Nenhuma mãe vai querer a morte do filho. Nenhuma mãe, absolutamente. Garanto para vocês que tem alguém aí que está chorando por esse rapaz. Mas também todos sabem das consequências do envolvimento com o crime organizado. Principalmente se um ou outro desses aí, eu não estou falando especificamente desse caso, que ainda está em prosseguimento, né, até o próprio registro da ocorrência, principalmente indivíduos que são envolvidos com o crime, que trazem tormento para a sociedade ordeira e que muitas vezes querem bater de frente com a polícia, como aconteceu em diversas situações em Teoflotone. Por isso que eu falo, existem consequências para escolhas e decisões tomadas. O que a gente sempre orienta é: procure uma religião, procure o conhecimento bíblico, procure um trabalho digno, procure andar pelos caminhos do bem. Ninguém é santo, todo mundo em algum momento comete um deslize na vida. Mas todos nós temos a oportunidade de recomeçar ou já, desde novo, seguir pelos caminhos do bem. Ainda que a gente tropece, ainda que a gente fale, mas nós temos a oportunidade de seguir pelos caminhos do bem. São 6h46 dessa manhã de quinta-feira. Bom dia para você que está conosco aí através das redes sociais. Obrigado, povão, que já está comentando. Daqui a pouco, viu, meu amigo Leonardo Freud? Está lá na roça, né? Está na zona rural. Amanhã é dia do espetinho lá da Feira Coberta. Bom dia para vocês. Muito obrigado. Daqui a pouquinho a gente vai ler os recadinhos aqui através das redes sociais. Sejam todos bem-vindos. Quinta-feira abençoada na vida de vocês. Sintam-se todos cumprimentados e abraçados. Obrigado, tá? Você que está acompanhando a nossa transmissão através das redes sociais e que ouve a Rádio Imigrantes Frequência 100,9 neste momento. Vamos girar a vinheta que tem muito mais assunto no Repórter da 100 desta quinta-feira. Olha, seguinte, tem Fala Comunidade. Nós vamos falar aqui de uma estradinha que tem ali antes da Jaqueira, para quem segue sentido Teoflotone Lajinha, à direita antes da Jaqueira. E a moradora tá na bronca e, ó, fez o chicote estalar com força, porque ela disse que já procurou auxílio junto às esferas aí para poder resolver o problema de patrulhamento dessa estrada. Tá insatisfeita e aquilo que eu sempre digo aqui, né? Pessoa, quando tiver que reclamar, que elogiar, que agradecer, o espaço é sempre democrático e ela daqui a pouquinho vai pedir auxílio ao Poder Público Municipal para que possa patrulhar essa estrada de acesso a uma comunidade rural pertencente aqui em Teoflotone. Daqui a pouco tem Fala Comunidade. Tem também a ocorrência policial de apreensão de droga. Muita droga correndo solta nas cidades de pequeno porte ao redor de Teoflotone. A polícia tem intensificado as operações aqui e muitos ligados à criminalidade têm migrado para esses municípios de pequeno porte achando que lá não tem polícia, né? Polícia, na realidade, é o único órgão do Estado que está presente em todos os municípios mineiros. E aí a polícia tem também intensificado as operações lá para fechar o cerco. Daqui a pouco vamos falar de uma ocorrência específica lá da cidade de Pescador. Tem mais Fala Comunidade lá na região de Catuji. Olha só como é que é conhecida essa comunidade, Davi Joseph. Não sei se já foi lá. É o córrego Pula Pau. Daqui a pouquinho, uma moradora que não quis se identificar, ela está reclamando do descarte de animais bovinos que passam pelo algum método de abatedouro lá, o açougue, não sei o que, que acontece lá, e depois aquele resto está sendo jogado nas proximidades de algumas residências lá no córrego Pula Pau e tem gerado um transtorno e um fedor terrível. E ela, né, não quis se identificar, a gente distorceu a voz aqui, aquilo que eu sempre digo, pode participar aqui, se você não quer ser identificado, pode gravar o seu áudio e falar com a gente lá no WhatsApp, olha, não quero que saia a minha voz verdadeira. A gente coloca um efeito lá e aí a reclamação sai do mesmo jeito. 999-783308, daqui a pouco tem Fala Comunidade, lá na região de Catuji. Alô, Catuja, bom dia para vocês aí. Vamos falar também sobre os animais empalhados. É uma ação muito bacana que acontece por parte da Polícia Militar de Meio Ambiente. Sempre que tem alguma atividade, algum evento, eles levam lá esses animais para que a gente conheça as espécies existentes aqui em Teoflotone. São animais que infelizmente morreram de alguma forma. Aí eles passam por esse processo de empalhamento, mas que na realidade o nome técnico é taxidermia. É um nome até que soa um pouco difícil, né? Passam por um processo lá, são empalhados. Se falar empalhado, fica mais fácil para que as pessoas entendam, né? E aí levam para as crianças conhecerem as espécies, até mesmo para sabermos quais os tipos de animais que nós temos aqui na nossa região. Até estranhei que eu vi alguns lá que eu não conheci. Falei, mas tem esse bicho aqui? Meu amigo contemporâneo de tiro de guerra, Sargento Marinello, da Polícia Militar de Meio Ambiente, falou, tem, Elvis. É mais comum do que você imagina. Daqui a pouquinho nós vamos falar sobre isso aqui no Repórter da 100. Também vamos trazer os detalhes sobre o enterro da capitã da Polícia Militar, que pode ter sido vítima de um feminicídio. E o principal suspeito é o marido, um sargento da PM, que inclusive soube que ele já até havia sido expulso da Polícia Militar outrora, mas foi reincorporado. Um tenente que estava registrando a ocorrência lá flagrou ele descartando comprimidos de êxtase, que é uma droga sintética. Essas imagens fortes também que circularam pelas redes sociais mostrando ele saindo com o corpo da mulher na tentativa de levá-la até um hospital. E ele fala que não foi isso, ele fala que ela se machucou, se lesionou, eles estavam tendo uma relação um pouco mais íntima, um pouco mais violenta. E aí aconteceu o que aconteceu, mas ele nega que tenha assassinado a companheira. Daqui a pouco nós vamos saber como é que foi o sepultamento do corpo da capitã. Vamos também falar aqui direto do bairro Belvedere, tem mais quadro. Hoje tá cheio de Fala Comunidade aqui, né? Pois é, rapaz. O morador tá reclamando do serviço que está sendo feito lá na rua Nova Lima, no bairro Belvedere. Tá reclamando de quem? De quem? De quem? Da Copasa, né? Daqui a pouco ele vai colocar a boca no trombone. E vamos falar, gente, de um garotinho aqui da região de Teoflotone. Ele é da zona rural e faz parte da escolinha do Cruzeiro aqui no nosso município. Ele foi selecionado para ir para o Cruzeiro mesmo, lá em Belo Horizonte. Olha só que beleza, que magnífico. Nosso amigo Almeida fazendo sucesso, né? Foi com a cara e com a coragem trazendo a escolinha do Cruzeiro para Teoflotone e agora já revelando talentos. O Roberto Gomes, que é um especialista em esporte, foi lá para conversar com o jogador mirim, que promete, viu? Promete. Para o Cruzeiro ter escolhido ele, pode ter certeza que o rapazinho tem talento. Daqui a pouquinho nós vamos falar sobre isso aqui no Repórter da 100. Vamos mostrar também como é que foi a volta do prefeito e governador Valadares ao cargo, o Coronel Sandro, que foi reconduzido através de uma decisão do STF, e muitas outras notícias no Repórter da 100, o primeiro jornal do Nordeste Mineiro. Muito obrigado pelo carinho da sua audiência. Eu sou Elvis Passos. Sempre um prazer estar aqui todas as manhãs para que você comece o dia muito bem informado. Você que está a caminho do trabalho, você que está no trânsito de Flotone, você que está sintonizado à frequência 100,9, você que está em casa, você que está já saindo do trabalho. Tem a galera que trabalha durante a madrugada, precisa largar serviço e ir para casa para o merecido descanso, né? Tem essa rapaziada que está saindo. Tem gente que está se preparando para ir para o trabalho. Eu desejo um dia de boas vendas, de bons negócios, de produtividade, que você vá com tudo rumo aos seus objetivos. Para trás, meu amigo, é só se for para pegar impulso, tá certo? Vamos para frente, otimismo sempre, saúde e paz para todo mundo. Pode mandar o seu áudio aqui para o nosso WhatsApp, 999-78-3308. 999-78-3308. Sua participação, sempre muito importante. Deixa aí o seu recado, você que está conosco através das redes sociais. Daqui a pouquinho eu vou ler sua mensagem. Obrigado você do Instagram, do canal do YouTube, do Facebook. É importante que você me diga onde você está neste momento acompanhando a nossa transmissão através das plataformas digitais. Vamos falar dessa estrada que tem ali próximo à entrada oficial da Jaqueira. Eu até sei aqui, né? Geograficamente estou pensando aqui com os meus botões onde que fica esse local. A moça, ela é muito clara ao dizer que é o seguinte: sai em Choflotone em direção à Jaqueira, essa estrada fica antes desse acesso principal da Jaqueira. Uma estradinha, quase que a gente não consegue perceber, mas ela está antes da entrada da Jaqueira. E ela reclama da pavimentação desse local. Fala que tem muito buraco e reclama mais ainda porque, segundo ela, já procurou auxílio junto às autoridades e o problema não foi resolvido. Sabe o que aconteceu? Chicote estalando no Fala Comunidade, meu amigo. Vamos lá.
6: Bom dia, Elvis. Bom dia. Tudo bem? Deus abençoe amanhã de vocês aí e o dia também. Ô, Elvis, depois eu vou filmar. Eu quero reclamar, que eu já pedi já 3 vereadores, né? E nenhum deu resposta. Falou que olhar e não olhou. A estrada aqui da minha casa é uma entrada antes da entrada da Jaqueira. Eu já pedi porque a estrada está horrível. Está pior do que costela. Mas é aquelas costelas de boi, não é nem de porco, não. Porque moço, para vir aqui, tem que ser aquele carro alto. Entendeu? Para poder passar aqui, porque está muito ruim a estrada. O pedaço é pequeno. Era só passar a patrola, entendeu? E eles não fazem isso. Já pedi. E aí, na hora de pedir voto, todo mundo vem correndo pedir voto. Ai, nós vamos fazer isso, vamos fazer. Faz porcaria nenhuma. Aí eu tô pedindo pra você dar uma ajuda aí a gente, viu?
2: Madeira. Rapaz, cheguei a tomar um susto ali, porque a mulher tá brava, viu? Misericórdia. Na hora que ela falou, não faz porcaria nenhuma. Eu já entendi que ele ia falar outra coisa. Falei, misericórdia, passaram batido na edição lá. Mas porcaria ainda pode falar, né? Porcaria ainda não tem muito problema. Ainda não tem muito problema, né? Meu amigo Davi Joseph. Moço, quando a pessoa chega a se expor assim, a trazer um relato como esse, né? Já de revolta, o tom você percebe ali que é de desespero, que é de cobrança, que é de necessidade, é porque a vaca foi pro brejo, é porque a situação está muito difícil, né? Então, sei que tem muitos parlamentares que têm uma boa influência junto ao Poder Público Municipal. Vamos tentar fazer alguma coisa por essa moça aí? Vou te dar a referência aqui, meu amigo vereador, vereadora que eventualmente esteja acompanhando aí o Repórter da 100. Saindo aqui de Choflotone em direção à Lajinha, é uma entradinha que tem antes da Jaqueira à direita, tá? Não vá confundir com a entrada à esquerda que sai no nosso querido bairro Vilinha, aqui em Teoflotone. É à direita antes da Jaqueira. dá acesso a algumas comunidades rurais, pertence aqui ao município de Choflotone, e pelo que nós observamos nas imagens ali, realmente a estrada está bem ruim. Nós temos passado aí por alguns dias chuvosos, né? O clima em Choflotone está muito estranho, né, gente? Meu, tem que pegar com Deus e se preparar e cuidar da saúde, porque um dia chove, um dia faz frio, no outro dia abre o sol, faz calor, aí, meu amigo, não tem organismo que dá conta, não. Então se cuide, fique neném, porque para gripar é dois palitos, viu? 6h57. 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Bom, quem está conosco aqui nas redes sociais, bom dia para vocês. Inclusive a Luciana Rivers, ela que possivelmente enviou aí, né, essa demanda da estradinha ali antes da Jaqueira, que precisa ser patrulhada. Atenção, Secretaria de Agropecuária, meu amigo combativo, sempre solícito, secretária Assis da Prefeitura. Vamos olhar com carinho essa demanda aí, tá certo? Atenda o nosso pedido, atenda o pedido dessa querida teoflotonense. Bom, aqui no canal do YouTube, deixa eu mandar um abraço, começar a mandar um abraço para esse povo aqui. E abraço para você que está aí ouvindo a rádio em casa, no carro, no trabalho, a caminho do trabalho. Boa quinta-feira para você, um dia repleto de coisas boas. Alô, Maria Angélica, direto de São Gonçalo do Abaeté, Silvana Gomes, Ronaldo Fernandes, bom dia para você, obrigado. Nosso amigo Sargento Sidônio Sena, o Luiz Carlos Lender, a Andréia Souza lá em Ataléia, Dona Neide Santos, bom dia, Luciane Coelho, Senildo Pinheiro, Romilson da Conceição, Marcílio Mototáxi, o Fabrício é o rei da limpeza lá, né, do bairro Felicidade, aquele abraço para você. Maria Gilza, tem aqui o Alex, bom dia, Wilden Taxista, Francisco Noé, nosso amigo Ulisses Guimarães, Sidney Sena, Gil do Queijo, tem aqui também a Maria de Lourdes, bom dia, Hermes Negudjão e a turma da Capina de Choflotone, bom dia. Um abraço para vocês aí, queridos e queridas que trabalham na limpeza pública de Choflotone. Tem aqui Geraldo dos Anjos, Amélia Nogueira, o Kleber Filho, direto da Vila Barreiros. Alô, Vila Barreiros, alô, toda a Zona Sul, Chico Flotone. Bom dia para vocês. Vamos falar de apreensão de droga, vamos falar de operação da Polícia Militar. O serviço não para. A polícia retirando essas porcarias de circulação aí, produtos entorpecentes que acabam por destruir famílias inteiras, meu amigo Dimas, taxista. Aquele abraço para você. Sargento Antunes, agitando tudo, hein? Lá na cidade de Pescador. É quem traz os detalhes no Rastro da Notícia.
7: Bom dia a todos da Rádio Imigrantes. Aqui é o Sargento Antunes, do destacamento da cidade de Pescador. Após um intenso monitoramento em uma casa que estaria servindo como ponto para o tráfico ilícito de drogas local, constatamos uma intensa movimentação de usuários que chegavam, entregavam certa quantia em dinheiro a um dos dois indivíduos que estavam no local. O outro indivíduo se deslocava aos fundos da residência, buscava a droga e entregava ao usuário que saía após comprar o entorpecente. Diante do que foi constatado, montamos uma operação na qual logramos êxito em capturar esses dois indivíduos e apreender vasta quantidade de entorpecentes. Durante a operação, ao se aproximar da residência, um desses indivíduos avistou a guarnição, dispensou um invólucro e correu para dentro da residência, onde foi alcançado e capturado, juntamente com seu comparsa, que se encontrava no interior da residência. Durante varredura no local onde o indivíduo buscava os entorpecentes, foi achado esta vasta quantidade de entorpecentes, que foi 160 buchas de substância semelhante à maconha, 137 papelotes de substância semelhante à cocaína, 356 pedras de substância semelhante ao crack, 4 porções não fracionadas de substância semelhante ao crack, R$ 79 em moeda corrente e 2 celulares. Vale ressaltar que esses dois indivíduos se intitulavam faccionados à facção FTO, que tem ligação direta com a facção Comando Vermelho. Inclusive, um desses indivíduos já é reincidente na prática do tráfico de drogas. Além disso, este se intitulava líder do comércio ilegal de drogas na cidade de Pescador. Ao final da operação policial, os dois indivíduos presos e o material apreendido foram encaminhados à Delegacia de Polícia Civil de Teófilo Otoni, onde foi encerrado o registro da ocorrência e entregue todo o material juntamente com os dois conduzidos para providências subsequentes.
2: Tá certo, obrigado ao Sargento Antunes pelas informações, trabalho da polícia que não para. 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Bom, deixa eu cumprimentar aqui o povão do Facebook que está conosco aqui. Bom dia para vocês que estão ouvindo a rádio, estão ligados aí nas notícias aqui do Repórter da 100. Kátia Viana está lá em Maravilha, bom dia. Valdir Teixeira no Espírito Santo. O Adelson Ramos está lá em Itaipé, é isso? Itaipé mesmo, abraço. Ilma Silva, Maria da Conceição, Maria Salomé, um abraço para você. Gilvana Salles, tá lá em Santa Cruz das Palmeiras, no estado de São Paulo. Almerinda Jordão, na Lajinha. Maria Helena, em São José dos Campos. Carlos Nelson, Maria Ceiça, Fátima Batista, também Itaipé. A Ismene Naltran, lá na terra do ET, lá em Varginha. Obrigado, Ismene, aquele abraço para você. Weslane Oliveira, bom dia. Helena Pereira tá em Portugal, um abraço. Nívia Mendes, tá em Nova Venécia, no estado do Espírito Santo. Geraldo Nogueira, bom dia, direto de Ladainha. A Iraí Silva, em Frei Gonzaga, está acompanhando. Ela é de Frei Gonzaga, mas neste momento está em Caraguatatuba. Abraço para você, Iraí. Yara Botelho, Admilson Teodoro, a Vera Lúcia Costa está na colônia. Epaminondas Otoni, bom dia. Aqui o Mariel Aparecido, Celso Costa, lá em Novo Cruzeiro. Está conosco aqui o Juscelio Zé, direto de Padre Paraíso. A Águeda Vergara também acompanhando nossa transmissão. Olha, na volta do intervalo, nós vamos falar lá do córrego Pula Pau. Nome estranho esse, hein? Pois é. Tem moradora na bronca, tem chicote estalando, ela está reclamando do descarte de animais mortos, bovinos, próximo a residências. E está cobrando um posicionamento da Prefeitura de Catuji para resolver esse problema. Vamos falar também sobre os animais empalhados e sobre o sepultamento da sargento, aliás, da capitã da Polícia Militar, que pode ter sido morta pelo namorado, que é um sargento da Polícia Militar. O caso ainda segue sendo apurado. Tem estas e muitas outras informações no Repórter da 100, são 7 e 8. Não saia daí, eu volto já.
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14: Muito bem, agora são 7h14, 7 horas mais 14 minutos, bom dia para você. Olha, leu a notícia aqui, porque ontem nós falamos sobre a saída do secretário de saúde, Leonardo Seixas, e aí, né, coisas que acontecem no paraíso que a gente não consegue identificar, identificar esses enigmas. Ele foi nomeado secretário de saúde da cidade de Governador Valadares um dia após ter sido anunciada a saída dele aqui em Choflotone. Será que isso já foi estratégico? Bom, não sei. O ex-secretário municipal de saúde, Choflotone, Leonardo Seixas, foi nomeado nesta quarta-feira como novo secretário municipal de saúde de Governador Valadares. A nomeação foi oficializada por meio de ato publicado em edição extra do Diário Oficial Eletrônico do município, assinado pelo prefeito Sandro Lúcio Fonseca. Conforme o documento, Leonardo Seixas assume o cargo em comissão com efeitos imediatos a partir desta quarta-feira. Então, o secretário de saúde, Choflotone, saiu e foi ser secretário de saúde na cidade de Governador Valadares. E já está passando da hora de nomear Dr. Rodrigo Lobo como secretário de saúde de Choflotone, viu gente? pela capacidade, pela dedicação, pela história que ele construiu, né? Pela reputação que ele tem perante a tantas situações envolvendo a saúde Choflotone, pelos serviços prestados e também pela capacidade de gestão. Tô rasgando seda não. O Rodrigo é um conhecido nosso, eu conheço o trabalho dele, sei da capacidade dele e sei que ele poderia fazer grande diferença, não desmerecendo a Regina que ocupa neste momento, né? Mas por uma questão técnica, acredito que o Dr. Rodrigo Lobo seria a melhor opção para ser secretário de saúde de Teoflotone, assim como a Regina tem total capacidade para ser a secretária de fazenda aqui do município de Teoflotone. Então a gente tem que pensar, tem que falar sobre o assunto, as lideranças precisam se envolver nisso aí para que a decisão seja tomada e ele ocupe esse lugar onde já deveria estar há muito tempo, né? Essa é a grande verdade. Bom, seguinte, vamos aí pro córrego Pula Pau, é isso mesmo? Lá na região de Catugi, a moradora tá na bronca, descarte de animais mortos, os bovinos vão lá, desossam o boi e aí pegam aquele resto, né, de osso e vai jogando. Tem gente morando lá perto, aí não pode, sabe o que acontece, ó? Chicote estala, meu amigo. Fala, comunidade!
15: Olá, boa tarde, tudo bem? Eu não posso me identificar. Eu sou moradora de Catugi, do córrego Pula Pau. Eu vou mandar um vídeo para vocês, se vocês puderem ajudar nós. Olá, boa tarde, tudo bem? Eu não posso me identificar. Eu sou moradora de Catugi, do córrego Pula Pau. Eu

0: crianças pequenas. Você vê o caso. Eu vou te mandar aí o vídeo, se vocês puderem. Só colocar o vídeo, fala que é moradores do Pula Pau, tá pedindo socorro. Só que a prefeitura não tá ajudando nós, moço. Vocês poderiam nos ajudar, por gentileza? Nós tá pedindo socorro aqui já.
1: Madeirada comendo, hein? Não pode, gente. Esse descarte não pode ser feito dessa maneira. Incomoda muita gente, né? Tá certo, a moradora não quis se identificar, mas tá certo, tem que reclamar mesmo. Se não falar, é pior. São 7h17. 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Alô, Águida Vergara, bom dia para você. 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Bom, nós visitamos a Polícia Militar de Meio Ambiente para falar sobre os animais empalhados, a história desse trabalho de taxidermia e também a importância de conhecer as espécies existentes aqui na nossa região. Sargento Danilo Mariniello, meu companheiro de tiro de guerra, é quem traz as informações. Na Semana do Meio Ambiente, não pode faltar a exposição de animais empalhados, taxidermizados. É uma palavra até de certa forma difícil. Hoje nós estamos com alunos aqui que vieram ver essa exposição desses animais. Muitos não conhecem alguns tipos que são expostos. Nós estamos aqui com o Sargento Danilo Torres, da Polícia Militar de Meio Ambiente. Esses animais, o que eles representam e qual que é a reação das crianças e adolescentes ao vê-los? Sargento, bom dia.
2: Bom dia a todos os ouvintes. Esses animais empalhados, na verdade, eles são uma ferramenta de educação ambiental utilizada pela Polícia Militar de Meio Ambiente, aqui em Teoflotone, sob o comando do primeiro-tenente Alder Kleiner Ferreira Vieira. Esses animais, que são recolhidos pelos próprios militares, são submetidos ao processo de taxidermia e são apresentados, né, ao público estudante, né, crianças aí do ensino fundamental, ensino médio, e participando também de outros eventos aí com o intuito de disseminar a educação ambiental.
1: Dentro dessa educação também tem a orientação que alguns animais não podem chegar perto e também não pode matar.
2: Exatamente, né? Nós sabemos que os animais silvestres, diferente de animais domésticos que já estão acostumados com convívio com as pessoas, possuem algumas particularidades, principalmente em função do seu instinto natural e também de algumas doenças que podem ser transmitidas.
1: O que tem sido levado até as crianças? Qual que é a mensagem de conscientização como um todo, sargento?
2: Sim, foi criada justamente com esse objetivo, de levar a toda a população a importância, né, de fazer uma reflexão sobre a importância do meio ambiente e da conservação dos recursos naturais, uma vez que são indispensáveis para a nossa vida.
1: Sargento, eu até pedi o Davi Josso para tirar aqui, porque eu também fiquei curioso, estou vendo alguns bichos ali que até eu não sei quais são. E a ideia, Davi, pode desacoplar aí a gaiola? É para a gente apresentar aqui, para quem está assistindo, conhecer um pouco. Vamos começar desse primeiro aqui e o senhor vai falando. O Davi vai se aproximar do primeiro lá, o senhor vai falando que animal que é aquele primeiro da ponta.
2: Sim, nós temos ali do lado direito uma lontra.
1: Aquela é a lontra.
2: Isso.
1: É animal comum aqui na região?
2: São todos animais silvestres, animais comuns aqui na nossa região. A nossa ideia é apresentar para os moradores, para a comunidade local, os animais, né, que são encontrados aqui na nossa região e mostrar para eles que se nós não cuidarmos do meio ambiente, gente não tivermos essa conscientização,

0: esses animais correm o risco, né, de desaparecer.
1: Ó, vamos chegar pra cá, Davi? Claro, quero sim. Que você mostre bem de perto pra não confundir, porque essa pintada nós vamos deixar por último aqui. Aquele lá.
0: Aquele lá é o Luiz Cacheiro, né? É o famoso porco espinho, seguido ali de uma saracura. Do lado da saracura nós temos um frango d'água azul ali do lado
1: de
0: ali,
1: costas,
0: invertido,
1: né?
0: Ali de costas ali, nós temos um caga muito comum aqui nas margens do Rio Todos os Santos.
1: O outro também tá de costas.
0: O outro também de costas é o furão.
1: O furão tem aqui na região? O
0: furão também tem
1: é
0: na
1: mesmo?
0: Nossa região.
1: Não sabia,
0: região.
1: Não sabia.
0: Esse maior ao lado do furão é a irara, conhecida como Papa Mel. Ao lado ali nós temos a raposa, né?
1: E aí nós temos essa pintada. É detalhe dessa pintada aqui, porque muita gente fala, ah, tem uma onça morta, tem uma onça pintada. Algo que tem que ficar bem claro, Sargento Torres, não tem onça pintada na nossa região.
0: É, a onça pintada, ela é um animal oriundo da região norte, né, do estado do Amazonas, do bioma Amazônia, né? Esse animal que vocês estão vendo aqui, com essa pelagem semelhante à onça, na verdade é a jaguatirica, muito comum na nossa região.
1: E cresce também.
0: E cresce também.
1: Bom, a jaguatirica, ela tem também uma vertente que é a onça parda, né? Aliás, essa ali já é onça, já não é um gato como a jaguatirica.
0: Isso, exatamente. Aqui na nossa região nós temos como animais silvestres felinos a jaguatirica, a presença da jaguatirica, do gato do mato também, que é um pouco menor. E o maior deles aqui da nossa região é a suçuarana, conhecida como onça parda.
1: Vamos mostrar aqueles dois na frente ali? Davi vai acompanhar a gente. Tem mais dois animais aqui, eu achei interessante. Vamos ver essa aqui primeiro. Essa aqui trata-se de quê, Sargento Torres?
0: Bom, essa aqui também é uma... Essa aqui, na verdade, é uma irara, é uma fêmea, né? Nós temos uma irara ali ao lado que foi mostrada, que é um macho.
1: Essa irara seria uma ariranha, não? Ou parente da ariranha?
0: Não, não, ela é um pouco diferente.
1: Mas tem ela aqui na região?
0: Tem ela aqui na região também, principalmente na região de Ladainha, né? Ela é encontrada em bastante abundância.
1: É um animal bravo, feroz, pode atacar alguém?
0: Animais bem tranquilos, animais que se alimentam de pequenos vertebrados, né? Andam sempre em casal, têm hábitos diurnos, então são bem tranquilos.
1: E essa ave aqui chamou a atenção, inclusive, tem uma unha, podemos dizer assim, né? Bem na ponta da asa, confesso que eu nunca tinha visto, não. Talvez eu até me surpreenda com o nome, já tinha ouvido falar, mas que animal é esse?
0: Esse animal é uma iuma, ela é um animal característico do estado de Goiás. Em função da intervenção do homem sobre o meio ambiente, muitos animais procuram outros habitats, né? O que aconteceu com a própria iuma.
1: Essa aqui foi encontrada aqui na região?
0: Foi encontrada na região. Essa iuma, infelizmente, ela acabou sendo eletrocutada numa rede de fiação no município de Tambacuri, foi recolhida e foi submetida ao processo de taxidermia.
1: Agora, tem mais aqui, será, sargento? Ou esse foi um caso esporádico que aconteceu?
0: Não, a iuma é bastante encontrada, principalmente nas regiões baixas, né? Regiões alagadistas, ela se alimenta de pequenas gramíneas mesmo que crescem ali. Elas são consideradas aí animais que gostam de fazer, de pastar, né? Como se fossem animais bovinos aí.
1: Pode ela falar tem que esses... é uma unha? O que é aquilo?
0: Ela
1: ali?
0: Tem um esporão, esse esporão localizado nas asas, é utilizado como defesa, né? Como defesa desse animal. É um animal de grande porte, é um animal que chama atenção pelo seu tamanho e pelo seu canto também, que é bem característico da espécie.
1: Agora, o ser humano, inclusive, não pode se meter a besta com ela ali, porque se uma espora dessa acessa num local nocivo, dá problema.
0: São animais que eu costumo dizer o seguinte: todos os animais silvestres, eles possuem aquele raio de defesa, né? Então, quando nós, pessoas, nós adentramos nesse ambiente de segurança dos animais, então existe sim a possibilidade de sermos atacados. Então, a ideia é: encontrou um animal silvestre, mantenha uma distância de segurança.
1: Só para fechar, ainda está acontecendo o processo de taxidermia aqui na nossa cidade, ou isso foi feito já num passado não tão distante?
0: Estamos ainda realizando o procedimento. É um procedimento bastante demorado, bastante delicado, que envolve desde o recolhimento do animal, né, da avaliação do animal para saber se ele tem ou não condições de passar pelo processo de taxidermia, até a gente chegar nesse trabalho final, que é o trabalho artístico. Então, assim, são animais que são recolhidos. desnutridos, provenientes de acidente de trânsito ou animais que são já encontrados mortos aí, abatidos por caçadores. Então nós temos um cuidado muito grande, né, em estar selecionando esses animais, e aqui continua assim fazendo o processo. Inclusive nós estamos até com a preguiça em processo de finalização, que logo logo estará sendo apresentada para a comunidade.
1: Tá certo, obrigado ao sargento Danilo Torres. Essa é uma grande atração quando a Polícia Militar de Meio Ambiente participa dessas ações, né? Porque chama a atenção esses animais, muitos deles as pessoas não conhecem. Eu, por exemplo, fiquei curioso, por isso que resolvi mostrar, e tenho certeza que quem está acompanhando também se surpreendeu com algumas espécies mostradas aqui, e a criançada neste momento participando dessa ação ambiental aqui na Praça de Esportes. As imagens do Davi Joseph, a reportagem é de Elvis Passos para a Rede Imigrantes.
2: Muito bem, são 7h27, cumprimentar nosso amigo Danilo Torres Mariniello, né? Era do meu pelotão lá na época do tiro de guerra, lá em meados do ano de 2004. Abraço para você, camarada. Bom, deixa eu cumprimentar aqui os últimos queridos e queridas que estão conosco através da transmissão pela live. Nosso amigo Juliano Clia, policial penal, Andine Santiago, Gêner Neuma, grande Gêner, aquele abraço. Vai lá tomar um café com a gente lá no aeroporto, senhor. Aquele abraço para você, tá bom? E agradecer a todo mundo que, de alguma forma, o Anax está aqui conosco no Facebook, o Walter Souza lá em Frei Gaspar, Rosane Almeida. Bom dia para esse povão querido que está ouvindo a rádio. São 7h28, quinta-feira a gente termina um pouco mais cedo. Amanhã, às 6h30 da manhã, renovo o convite para que sejam todos conosco a partir do término ali do programa do Paulo Fernandes, né? E a gente traz as primeiras e principais informações do dia através aqui do Repórter da 100. Que a sua quinta-feira seja, acima de tudo, repleta de muita paz e de muita saúde. Beijo no coração, tchau, gente. Aquele abraço. Até amanhã, se Deus quiser.
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minha gente! Que bom estar de volta, viu? Eu tava com saudade desse nosso encontro. É uma alegria entrar mais uma vez na sua casa, no seu trabalho ou onde você estiver para compartilhar informação, boas histórias e muita conversa boa. Eu sou a Clara Sucupira e convido você a ficar com a gente durante a próxima hora. Prepara o cafezinho, aumenta o volume do rádio e vem começar o dia muito bem informado. 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

0: primeira pauta de hoje, quinta-feira, 23 de julho, é sobre a saúde e traz um alerta muito importante para adolescentes, jovens e suas famílias. A campanha de vacinação contra o HPV foi prorrogada até dezembro para jovens de 15 a 19 anos, que ainda não receberam a dose. A vacina é uma das principais formas de prevenção contra o vírus, que pode causar diversas doenças, inclusive alguns tipos de câncer, viu? Se você tem entre 15 e 19 anos ou conhece alguém nessa faixa etária, vale a pena conferir a caderneta de vacinação e procurar a unidade de saúde mais próxima. E quem traz mais informações sobre esse assunto é o nosso repórter Emerson Vogel. Vamos acompanhar?
1: Bom dia, Clara. Bom dia, ouvintes do Café com Sucupira. O Ministério da Saúde prorrogou a campanha de vacinação contra o HPV até o dia 31 de dezembro. Essa é uma oportunidade para os adolescentes e jovens de 15 a 19 anos que ainda não receberam a dose ou que estão sem registro de vacinação na caderneta. E atenção, pessoal, a vacina é a principal prevenção contra o vírus HPV, que está relacionado a vários tipos de câncer. Não deixe para depois. Confira a sua caderneta de vacinação e procure a unidade básica de saúde mais próxima da sua casa. Eu fico por aqui. É com você, Clara. Abraço, pessoal.
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0: E dando continuidade ao nosso programa, já que estamos falando de saúde, vamos abordar um tema que faz parte da vida de muitas pessoas: o luto. Perder alguém que a gente ama nunca é fácil, né, gente? E cada pessoa enfrenta esse momento de uma forma diferente. Por isso, é importante entender que o luto é um processo natural, mas que também merece atenção, cuidado e principalmente o cuidado com a saúde mental, né? E para falar mais sobre esse assunto tão delicado, nós vamos ouvir o médico-psiquiatra, Dr. Laurence de Oliveira Assis, que traz orientações importantes e explica quando é o momento de buscar ajuda profissional. Vamos acompanhar?
3: O luto pode causar dores físicas, né? Como dor no peito, aperto na garganta, palpitação, dor de cabeça, alteração do sono. O cotidiano é totalmente modificado em função do luto. Quando ocorre ocorre logo após a perda importante, né? A pessoa chega e diz: olha, porque eu escutei ele conversando comigo, falando comigo. Eu senti um perfume, parecia que era ele. Acredita, às vezes, que viu a pessoa, né? Por instantes, mas isso faz parte do processo normal do luto, né? E não significa, de maneira alguma, uma doença mental. Inclusive, né? Com certeza, né? Pode se tornar algo perigoso mesmo, né? Desdobrando em doenças psiquiátricas como ansiedade, uma depressão, né? Mas isso já é notável de ser tratado no psiquiatra, no psicólogo.
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0: Mudando de assunto agora, vamos falar sobre direito. Você já ouviu falar em superendividamento? Muita gente acaba se perdendo nas contas, nos empréstimos e no cartão de crédito. E nem sempre sabe que existem direitos e caminhos para tentar organizar essa situação. Para tentar ajudar a esclarecer esse tema de um jeito simples e descomplicado, a gente convidou o advogado Dr. Everson Guzmão, que vai explicar o que é o superendividamento, quem pode buscar esse direito e como é possível encontrar uma saída para colocar as finanças em ordem. Dr. Everson, seja muito bem-vindo ao Café com Sucupira e vamos ouvir.
4: Bom dia, Clara. Hoje a gente vai falar sobre o superendividamento. É uma questão que assola muitas famílias brasileiras, que é a questão quando você não consegue pagar suas dívidas, seus compromissos com a renda que você recebe. E isso pode acontecer de inúmeras circunstâncias, que você está empregado num emprego que te paga relativamente bem e você fez compromisso com o valor que você recebe. Aí você muda de emprego e começa a receber menos, ou você ficou desempregado. Enfim, a lei hoje te protege, te dá garantias para que você possa, de uma maneira legal, chamar todos os seus devedores e propor um parcelamento que seja possível para o seu pagamento. Sim, você pode propor isso de forma administrativa no PROCON, aí você pode procurar o PROCON do seu município, ou no consumidor.com.br, você também pode propor isso, ou se as dívidas estiverem muito altas, seu nome estiver negativado, risco de protesto, risco de apreensão do seu veículo, perca do consórcio, você pode ajuizar uma ação no juizado especial e pedir a renegociação de dívida baseado no superparcelamento. Está lá previsto no Código de Defesa do Consumidor. No caso, você vai levar conhecimento do Poder Judiciário, todos os seus devedores, todas as suas dívidas, o que você já pagou, o que você está inadimplente e o que falta a pagar. E vai elaborar um plano de amortização de dívida dentro da sua renda. E o juiz vai dar oportunidade para as empresas aceitarem. Se caso elas não aceitarem, o juiz vai fazer por força legal, por força judicial, que elas aceitem e que você possa ter crédito e que a sua renda não seja totalmente para pagamento de dívida. Até porque a sua renda você precisa alimentar, você precisa de transporte, você precisa de lazer, você precisa de saúde. E não só pagar a conta. Clara, um abraço.
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0: Agora vamos falar de cultura. Nos próximos dias acontece o lançamento de um livro que destaca uma experiência desenvolvida em Franciscópolis e que mostra como uma boa ideia pode gerar impactos positivos para a população e para a economia local. O repórter Lucas Ribeiro conversou com o Dr. Isaac, o autor da obra, que vai falar sobre o livro, a importância desse trabalho e também convidar o público para o lançamento. Vamos acompanhar essa entrevista?
5: Bom dia, Clara! Bom dia para você no Café com Sucupira. Um ótimo dia para você em casa, no trabalho, para você que está passando agora pela BR-116, sentido a Itaubi, ou então sentido a Governador Valadares, ou para você da 418, sentido a Nanuque, ou chegando aqui em Teoflotone, essa terra tão acolhedora. E é por isso que a gente fala sobre um momento especial na carreira do advogado Isaac Melquides. Olha, transforme políticas públicas em ações concretas com o estudo de casos da moeda social municipal. Foi uma experiência que deu certo o Ticket Feira em Franciscópolis. E o livro se resume a essa experiência e na circulação econômica local e no protagonismo comunitário. Imagina, a comunidade conseguiu encontrar uma solução. E nada melhor do que você se espelhar nessa pesquisa, nesse trabalho realizado pelo Dr. Isaac, a economia solidária, gestão pública e políticas territoriais. E a gente já começa conversando com ele e ele falando um pouquinho sobre essa experiência e também como surgiu a ideia de escrever sobre essa experiência, Dr. Isaac.
6: Olá, ouvintes do programa Café com Sucupira. Obrigado pela oportunidade. Eu esclareço que a ideia de escrever sobre a experiência do Ticket Feira surgiu quando tive a oportunidade de ingressar no programa de pós-graduação da Universidade dos Vales de Jequitinhonha e Mucuri. Era necessário um tema que falasse sobre administração pública e conectasse a administração pública com a população local. E aí eu tive a oportunidade e a possibilidade de escrever sobre o Ticket Feira no município de Franciscópolis. Uma modalidade, uma forma de fortalecer a economia local, viabilizando que os produtores locais pudessem vender os seus produtos. A princípio, o Ticket Feira era fornecido aos servidores públicos do município de Franciscópolis em situação de vulnerabilidade, para que esses servidores pudessem adquirir os produtos frescos ali da feira local, fortalecendo a agricultura familiar. Posteriormente, a moeda social ela passou a abranger também as famílias em situação de vulnerabilidade social, de modo que aquelas pessoas que tivessem que tinham pouco poder aquisitivo, pudessem adquirir também produtos livres de agrotóxico, garantindo a segurança alimentar. Hoje, a moeda Ticket Feira funciona no município de Franciscópolis, tanto para os servidores públicos em situação de vulnerabilidade, quanto também para as famílias em situação de vulnerabilidade. Eu gostaria de agradecer a oportunidade de estar aqui falando do livro Moeda Social Municipal Ticket Feira.
7: E gostaria de informar que o livro já está disponível nas plataformas digitais, tanto pela editora Dialética, quanto também na plataforma Amazon e em diversas outras plataformas. Basta acessar e adquirir o seu exemplar. No livro, além da moeda social titifeira, em linguagem técnica, como já disse, para aqueles que desejam análise técnica acadêmica, também há o guia prático para implantação com os personagens, possibilitando esclarecimentos sobre a obra e sobre o modelo de implantação. Eu agradeço mais uma vez a oportunidade e conto com o apoio de todos para o lançamento dessa obra e também para a garantia do sucesso, não só da obra, mas dessa política pública que tem encantado todos aqueles que têm um afeto pela economia solidária e que pensam em crescer juntos. O gestor, que é inteligente, implanta uma moeda social no seu município e garante o desenvolvimento social local e também a retenção de renda no próprio município. Um abraço a todos.
5: Obrigado pela entrevista. Tá aí o livro saindo e eu tenho certeza que você que está nos ouvindo vai adquirir essa obra e também vai participar desse conhecimento e ajudar a compartilhar. É o Ticket Feira, que deu certo em Franciscópolis, e por que não? Pode dar certo aí também no seu município. É com você, Clarinha, aí nos estúdios.
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0: E agora chegou aquele momento que muita gente espera por aqui. Antes da gente encerrar o Café com Sucupira, tem um quadro que não pode faltar, a nossa agenda cultural, né? É hora de ficar por dentro de tudo que vai acontecer em Teófilo Otoni e também nas cidades da nossa região. Quem chega agora é a repórter Nárgera Luana, com as principais dicas de eventos, festas, cultura e lazer para você se programar. Bom dia, Nárgera! Conta pra gente o que tem de bom nesses próximos dias. É com você!
8: Bom dia, ouvintes do Café com Sucupira. Chegou a hora da nossa agenda cultural e eu, Nárgera Luana, trago todos os detalhes dos grandes eventos que vão movimentar a nossa região neste final de semana de julho. Prepare a bota e o chapéu porque a festa vai ser grande. Começando pelo Frei Gasparense Ausente, que começa com tudo nesta quinta-feira, dia 23 de julho, no Parque de Eventos. Nesta quinta-feira, tem a Quinta Gospel com Alisson Santos. Na sexta, Eduardo Lender, GV e seus teclados, Wilson Beirão e Bonde Sertanejo. No sábado, teremos Cowboy Farreiro, Jean Carlos Gabriel e Mari Santos e a banda nacional mais amada do Brasil, Calcinha Preta, e além do Luan Souza. E no domingo, encerramento com Camarguinho, Sérgio Silva, Caio Lima e Franciele Silva. Em Ladainha, a festa cultural do Ladainense Ausente agita a cidade com Gui de Paula, Lamba Saia, o teoflotonense Léo Magalhães, Som do Povo e muito mais. Em Coronel Murta, rola o 27º Grande Forró na Praça Prefeito Inácio Murta, com Túlio Milionário, Kit Ilusão, Val Silva e atrações imperdíveis. Já em Resplendor, a 41ª Festa da Orla Sul traz rodeio todos os dias e shows de peso com Barões da Pisadinha, Felipe Araújo, César Menotti e Fabiano. Em Santana do Paraíso, o aguardado rodeio na Arena Paraíso conta com Ícaro e Gilmar, Guilherme Silva e muito mais. E em Taubim tem o forró Rastapé, no dia 25, na Praça de Eventos, com a Pisadocha do Bahia, Busão das Antigas e Neto Nunes. Fique ligado na nossa programação e aproveite o melhor da nossa cultura e tradição. Eu sou Nárgera Luana e sigo de olho em tudo que acontece na nossa cidade e região. Um bom dia e até a próxima!
0: E assim, chegamos ao fim de mais uma edição do Café com Sucupira. Muito obrigada a você que esteve com a gente. É sempre uma alegria ter a sua companhia e poder levar informação, serviços e boas histórias até você. Desejo um ótimo restante de semana com muita paz, saúde e boas realizações. E já fica o nosso convite, hein? Na próxima quinta-feira tem mais Café com Sucupira, com novas entrevistas, muita informação e assuntos que fazem a diferença no seu dia a dia. Fiquem com Deus, um forte abraço e até a próxima!
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0: Beleza, muito bom dia, sejam bem-vindos aqui na Rádio dos Melhores Ouvintes, 8 e 3, quinta-feira, 23 de julho. Tamo juntos e misturados para mais um resenha e, claro, com o mais importante, a participação do ouvinte querido aqui da 100.9 através do nosso WhatsApp, mandando alô, mandando beijo, mandando abraço, interagindo conosco aqui. E a sua participação, como sempre, né? Você participa do programa e concorre a pares de ingressos para curtir sempre um cineminha no Cineteca, porque Cinetec e Rede Imigrantes são duas marcas com a mesma paixão. João Teixeira, bom dia.
1: Bom dia, Rony Martins. Muito bom dia para você que está sintonizado na 100.9. Acertou o dia da semana até que enfim, hein, camarada?
0: Até que pela primeira vez.
1: Nesses últimos meses. Mas o seu problema é quarta-feira. Quinta, sexta, terça e segunda você fala de boa. Chega na quarta que você embola tudo.
0: Quarta-feira que eu embolo meio campo todo. É o tal do coração da semana que eu não entendo porquê, mas já tá entendido. Roberto deu uma aula aqui ontem. O porquê de que é coração da semana. Não entendi nada, mas eu entendi. Começando mais um resenha, bora lá então, cara.
1: 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Você pode nos ouvir também através da Alexa, só dizer para Alexa sintonizar ou tocar Rádio Imigrantes FM, que ela irá te responder, reproduzindo Rádio Imigrantes FM. Você pode nos ouvir também através do aplicativo Deezer, aquele aplicativo de música que você tem no celular, vai lá na lupa, digita Rádio Imigrantes FM, que vai tocar automaticamente ao vivo. É só você clicar depois lá e vai estar nos ouvindo ao vivo. Tem também outras maneiras de você nos ouvir, através do Rádios Net, através também do aplicativo da Imigrantes FM e através do site www.imigrantesfm.com.br. Lá terá um link que vai te direcionar para que você possa estar nos ouvindo ao vivo e participando com a gente, é claro. Muito bom dia a todos.
0: Lembra que ontem a gente estava falando aqui de futebol, né? Você falou que começou a passar raiva com o Atlético, nem dormiu direito e tal, aquela coisa toda. E eu falei, passei dessa fase já, né? Passei dessa fase, não tenho mais idade passando raiva com o futebol. E falei, ó, e tem até um compromisso e tal, não vou ver nada, enfim. E confesso para você que
1: não viu.
0: Por força, né? Por força, tive que atrasar adiar o compromisso, né? Tava lá em casa fazendo continuando a programação da emissora e tal, como a gente sempre faz. E a TV ligada, né? E aí comecei a ver o jogo do Flamengo, né? Comecei a ver ali e tal. E, cara, aí quando faltava assim uns 3 minutos, 5 minutos para terminar o intervalo do primeiro pro segundo tempo, eu falei, vou ficar aqui nesse frio e alguém de 4 ali, quentinho, me esperando. Ah, não vou ficar mesmo. Eu fui atrás e quem tava de 4 me esperando, velho. Eu olhei pé e cabeça ali, ó. Quando eu de manhã fiquei sabendo o resultado ali. Então, ou seja, não vi o jogo do Flamengo no segundo tempo. Então, assim, aquilo que eu te falei, cara. Vai chegar um momento teu também que você vai falar, Rony Martins, lembra quando você falou ali, cara, na rádio que também tô lixando-me, como dizem os portugueses, né? Pra Clube Atlético Mineiro, pra futebol, enfim, cara. Eu vejo, mas confesso pra você que aquele encanto não há mais. Não há mais. Não vi o resultado. Tô vi hoje pela manhã. Tô vendo aqui agora.
1: Eu confesso também que eu comecei a assistir o jogo do Cruzeiro, o Cruzeiro Inter, pra secar o Cruzeiro, é claro, né? A Cruzeiro fez 1-0. Eu tava no quarto, deixei a TV ligada, ela ficou, porque eu dormi.
0: Eu fiquei sabendo também hoje pela manhã que o Cruzeiro ganhou.
1: Acordei, né? Na Madonna, vi que a TV tava ligada. Depois eu mudei pra Canção Nova, que eu tinha esquecido do programa do Fábio, Fábio de Mello, que eu adoro, né? Direção Espiritual. Acabou ficando ligado na TV Canção Nova. Acabou que eu dormi, desliguei a televisão, fui ver o resultado dos jogos hoje pela manhã.
0: Também eu não tenho mais aqui. Eu vejo tal, mas a não ser que seja um clássico bacana, um Palmeiras e Flamengo, o Atlético e Flamengo, os Cruzeiro e Atlético. Aí, beleza, você vai lá, mas pelo amor, eu vi os 15 minutos que eu vi a Chapecoense, eu falei assim, cara,
1: é vitória certa do Flamengo.
0: Isso aí ficou até barato, os 4-0. Mas enfim, a partir de agora, então vamos colar com nossa resenha. Como disse no comecinho, a participação do nosso ouvinte, né? Você concorre a pares de ingresso para curtir cinema no Cineteca. E hoje, João Teixeira, quem é o nosso convidado? Apresente para eles, mas a gente vai fazer algo diferente aqui. Vai lá. Presente o nosso convidado aí para o nosso público querido.
1: É, nosso convidado ele já teve aqui.
0: Pois é, isso
1: semana mesmo. Semana passada, se não me engano. Uhum. Mas ele veio conhecer como funciona o mundo da comunicação aqui através da Imigrante.
0: E a gente aproveitou o gancho e fez algumas perguntinhas básicas para ele.
1: Eu só quero acompanhar como é que funciona. Aí sentou aqui no estúdio e nós acabamos e ligamos o microfone para ele falar.
0: É, e aí...
1: Depois ele teve na TV também para saber como é que funciona os bastidores da TV. E agora ele veio como convidado do programa.
0: Pois é, como convidado. Mas de uma certa forma, naquela semana passada, ele... A gente fez algumas perguntas, ele falou como é que começou aquela coisa toda, blá, blá, blá, blá, blá, blá, blá, aquele mimimi todo. Só que hoje vamos fazer algo diferente aqui. Já que ele quer ser apresentador, já que ele quer ser locutor, já que ele quer estar entrevistando, ele vai comandar o programa hoje. Comandar assim. Nós ficaremos aqui e ele fará perguntas para você, para mim, a maneira dele, do jeito que ele quiser, tranquilamente. Ele será o...
1: Principalmente voltado para o lado da comunicação, já que ele quer aprender sobre comunicação.
0: Do jeito que ele quiser,
1: tranquilo. Se vira.
0: É, e a gente vai aqui também, claro, fazendo algumas perguntas para ele, outras dúvidas que a gente não tirou semana passada. Teremos aqui uma hora de muita descontração, bate-papo. Irmão... Microfone da 100.9 é seu, você não esperava. Não foi combinado, não, né? João Teixeira sabia disso.
1: Não, foi não agora.
0: Eu fiquei em casa matutando, eu falei, bom, mais do mesmo? O cara teve lá semana passada, novamente, já sei, vou pregar uma peça naquele camarada. Ele vai conduzir o programa. Senhoras e senhores, respeitável público, com vocês, o William da TV Nery. Se vira, toma que o filho é teu, irmão. Tô aqui de braços cruzados aqui, ó, se vira.
2: Rapaz... Que barca, hein? Que barca. Começando, é que vocês falaram aí de Campeonato Brasileiro e voltou a programação normal pro meu coração, né? Que é sofrer, meu galo, né?
0: É, dois. Outro
2: sofrer. Não tem jeito, outro, né?
1: Sofredor, tem jeito não, moço. Eu falei, eu até fiz uma história, falei, volta a Copa do Mundo, porque eu, na Copa do Mundo eu não sofria tanto igual eu tô sofrendo com o galo.
2: Bom dia, ouvintes da Rádio 100.9. Estamos aqui com o apresentador William Nery e meus convidados aqui, João Teixeira e Rony. Um ótimo dia pra vocês. Nesse dia um pouco frio, né? Na cidade de Teófilo Otoni. Você que tá... Fora de Teófilo Otoni aí, sejam bem-vindos aí à nossa programação, beleza? E aí, como é que tá o dia de vocês? Como é que acordou hoje? Vamos começar, né, aquele cafezinho gostoso. Como é que faz pra galera participar aí, comunicar com a gente, conversar com a gente?
0: Manda alô aqui, ó, tem o nosso WhatsApp, que é o, se você quiser até anotar aí, fique à vontade também, que é o 988484759.
2: Vou mandar aqui agora.
0: A galera pode participar.
2: Galera, quem quiser fazer algum comentário aí,
0: isso.
2: É só entrar no WhatsApp aí,
0: 933988484759. E aí, manda alô, manda beijo.
2: Me pegaram de surpresa aqui, que agora eu já virei apresentador.
0: Se vira, tem na sua frente aí, João Teixeira. Né? Eu tô aqui humildemente pra ouvir o que vocês
2: Eu confesso que na hora que você falou isso eu fiquei nervoso, mas eu prefiro errar tentando fazer certo do que não fazer nada
1: na hora,
2: e não saber o resultado.
1: E na hora que Ron te sugeriu isso aí, subiu o nervoso em você?
2: Não. Pronto. Agora os meninos da pelada lá já vai me cornetar.
1: Foi ele
2: já.
1: Que falou, subiu o nervoso em mim na hora que
2: a credibilidade já não tá muito boa. Terça-feira eu entreguei 5 gols. 5? Eu entreguei 5 pacotes já.
0: Ô, João, será que esse cara joga alguma coisa? Pelo amor de Deus.
2: Rodriguinho, o apelido dele lá agora é inseticida, porque só fica rodando quando joga. Igual joga baigona barata.
0: Onde que é a pelada vossa?
2: Pouca resenha, ela tá na área.
0: Onde é a pelada suas?
2: Terça-feira, lá no Tá Na Área.
1: Tá,
2: pouca resenha.
1: Ali na Vila São João.
2: É. Rodriguinho, a bolerada toda, Matheus Gonzaga. É, essa galera aí. E... Aí tem a panelinha lá, que aí eu que sou ruim, eles ficam me criticando quando eu erro. Aí quando os bons erram, ninguém fala nada. Aí tem... terça-feira eu surtei com isso tudo.
1: Tem lateral mochila lá não?
2: Tem. Você leva toda nas costas.
1: Exatamente, só leva nas costas.
2: Tem. E tem Cristiano Mentirinha também. Do papelinho você já sabe, né, o que é, né?
1: Deve contar mentira que é uma beleza.
2: Nada, ele é dono da verdade. Uhum. É. Temos aí agora também, né, a programação aí no final de semana aí, que é o Calcinha Preta. Vocês estão preparados?
1: Eu já.
2: Você vai?
1: Pro show da banda Calcinha Preta, sim.
2: Ué, mas eu não falo nada de diferente disso.
1: Mas eu já estou falando que eu vou pro show da banda Calcinha Preta.
2: É isso que eu perguntei.
1: É, antes que vocês me perguntem se eu vou pro show de Calcinha Preta, não, eu estou indo pro show da banda Calcinha Preta.
0: Não, é só a gente perguntar assim. Bora então pôr ordem na casa aqui. Quem não te conhece ainda, é claro, todo mundo te conhece, né, já... Tem visualizado seu canal aí no YouTube aí, né? Você agora tá colocando a cara pra bater também aí nas rádios aqui, beleza? Assim, mas Para quem ainda não te conhece, né? Ainda não te conhece, tá? Porque Tia Flotão também tem 150 mil habitantes, 140, né, João? Por aí, 130, 140, é, mais ou menos.
1: 150, né? Por aí. É, talvez até mais devido às universidades, né? Que pois vem muita gente de fora. Muita gente, pra
0: então,
1: morar assim, aqui.
0: Então tem, e deve ter um público que ainda não. O teu canal ainda não chegou, né, na timeline deles. Então apresente-se. Como é que você se apresentaria para essa galera ainda, né? Para você ficar mais à vontade, mais relaxado e aí conduzir o programa aqui hoje. Como é que você se apresentaria no seu canal?
2: Algumas pessoas, né? Algumas pessoas tentam ver uma diferença entre a TV Nery e o William Nery. Mas acaba que a mesma pessoa que tá lá no Instagram, né, no YouTube e tudo mais, é o TV Nery e o William Nery é a mesma pessoa. Até mesmo no meu trabalho profissional, né, que é instrutor de tênis e futebol. A única diferença é que eu gravo, né, mas eu sou natural de Belo Horizonte, vim morar em Itaflotone com os meus 7, 8 anos de idade. Aí quando surgiu a idade de servir o...
0: Tio de guerra.
2: O TG. O TG, minha mãe tem residência em Belo Horizonte. Aí ao invés de eu servir aqui gratuitamente, eu falei, não, vou me alistar lá, que lá eu vou receber. Não deu nada. Eu cheguei lá e fui dispensado do mesmo jeito. Aí eu acabei ficando lá, morei lá um bom tempo, fui para Espírito Santo, né? Aí depois eu voltei para cuidar do meu pai. Deu mais. O William Nery e o TV Nery é a mesma pessoa. Não tem diferença com a câmera ligada, com a câmera desligada. É a mesma pessoa. A única diferença é que eu decidi mostrar pra todo mundo.
0: Beleza.
2: Não tem diferença de um pro outro, não.
0: Você tá famoso, cara. Já tem aqui, ó. O pessoal tá ouvindo lá no Sindicomércio. A Ana Lu tá mandando aqui um abraço pra você. Um beijo, né? E tá falando que estão ouvindo lá no Sindicomércio. Alô, pessoal aí do Sindicomércio.
2: Ó, Sindicomércio.
0: Abraço, beijo grande pra vocês aí. Obrigado pela.
2: Essa Ana aí é.
0: Ela é o quê?
2: É minha.
0: É sua o quê?
2: Minha patroa, minha polícia.
0: É.
1: A sua esposa.
0: É. Pois é, é.
1: Abraça ela.
2: É. Cuidado com as perguntas aí, viu?
0: É, dona Ana.
2: Você não pode me perguntar nada que aconteceu antes do nascimento dela, que ela tem ciúme.
0: É, dona Ana.
2: Nada. Lá, tudo que eu fiz antes dela nascer não pode ser dito aqui.
0: Mas, e assim, cara, você já falou isso. Nós vamos novamente, como sempre. Tudo que a gente perguntar aqui é para aquelas pessoas, né? Sim. Que ainda.
1: Não,
0: ainda,
1: tem, pessoa, né, tem pessoas que não ouviu também
0: não
1: a participação
0: ouviu,
1: dele.
0: E ainda não aqui conhece, não te segue. Mas como é que surge a ideia, assim, bem detalhadamente, assim, tranquilo? Agora, já que você não quer apresentar o programa, vamos nós, então.
2: É, eu quero. Então, mas não. O problema...
1: É porque você não era da comunicação, como você falou, você é profissional da área do futebol e do tênis. É, então, como é que entrou essa...
0: A ideia, né, de entrevistar pessoas
1: comunicação
0: na rua.
1: Comunicação sua vida aí.
0: Entrevistar pessoas na rua, cara.
2: A questão... O que aconteceu? Não sei se a gente comentou da outra vez, eu tive... Tenho ainda, né, a questão da depressão, ansiedade. Aí eu fui na psiquiatra e... Eu fui num psiquiatra uma vez, ele Sim. me passou um remédio, né, pelos meus sintomas, tanto pra dormir, não resolveu. Eu voltei no retorno e ele falou assim, ele falou, e aí, dormiu bastante? Eu falei, nem fez efeito. Ele como médico assustou. Aí eu achei que ele devia ter feito alguns exames, não fez, aumentou a dose.
0: Caramba.
2: Voltei de novo, não dormi. Aí no terceiro retorno, eu voltei e ele quis aumentar de novo, eu falei, não vou tomar. Aí eu procurei uma outra psiquiatra. Essa psiquiatra falou assim, olha, eu acho que você devia socializar mais. Eu falei, eu já sou sociável até demais. Ele falou assim, de uma forma diferente, onde você conheça novas histórias, novas vidas, novas pessoas. Aí eu já gostava desse negócio da rede social, porque eu já fiz stand-up, filme. Aí eu falei, vou entrevistar o povo na rua. Começou como um remédio e hoje está se tornando praticamente minha profissão. Hoje eu já falo que eu nem sou mais instrutor de futebol, não. O instrutor de futebol é meu hobby. Minha profissão agora é entrevistar o povo na rua.
1: Tá há quanto tempo?
2: Desde dezembro.
1: 7 meses apenas, então?
2: E hoje está se tornando praticamente minha profissão. Hoje eu já falo que eu nem sou mais instrutor de futebol, não. O instrutor de futebol é meu hobby. Minha profissão agora é entrevistar o povo na rua.
1: Tá há quanto tempo?
2: Desde dezembro.

0: Aí eu falei assim, poxa, eu vou fazer isso. Cheguei pra ela, você ama ele? Você ama ela? Amo. Então, já que você ama ela, se você, cada flexão que você fizer aí, eu vou dar um real pra ela. Aí a menina, ei, só que ele era magrinho. O braço da grossura desse fio aqui, ó. O menino fez 47 flexão.
1: Que isso?
0: Na minha primeira entrevista, eu já gastei 50 conto. Aí, eu falei assim, essa negócio acho que deu pra mim, não. Cheguei em casa, estudei, falei assim, o que eu vou falar? Aí eu mudei a estratégia, aí eu falei assim, não, vou fazer um podcast na rua, um bate-papo na rua. Aí conta história, vai, ex-namorado. O que dá mais sucesso é quando fala de ex. Qual que é o nome da sua saudade? Quando eu chego e pergunto qual é o nome da sua saudade, aí viraliza mais fácil. E quando a gente entra, não entra no assunto político, quando a gente tem alguma palavrinha sobre política, também viraliza bastante. Ah, política bastante.
1: Viraliza?
0: O meu primeiro vídeo de política...
1: Mas eles querem, mete o pau, né?
0: Não. Dos comentários, a pessoa. Não, cheguei, teve uma moça mesmo que viralizou, que foi...
1: Política é um horror, cara.
0: O primeiro vídeo meu que viralizou na cidade, só da região, ele bateu 100 mil. Cheguei pra moça, falei, quem é que tá cuidando da sua cidade? A ela, Sucupira. Eu falei, mas Sucupira não é prefeito, mas agora é Marinho. Não, é Sucupira que ganhou, que cuida da cidade. Eu falei, Sucupira e mais quem? Ela falou, Otamandinha. Eu falei, Otamandinha que cuida da cidade? É, como que ele cuida da cidade? Ele me deu emprego. Eu falei, te deu emprego? Ele falou, que bacana. Aí eu falei, eu quero emprego também. Pronto, soltei. Aí o povo caiu nos comentários.
1: Beleza.
0: Eles caíram de pau e viralizou. Aí eu falei, poxa, é um assunto interessante. Só tipo assim, que nem eu falei, eu tenho um posicionamento político, o William. O TV Neri não. Então eu chego e faço a abordagem, dou espaço pra todos os lados. Entendeu? Eu não posso quando fala mal, por exemplo, o Marinho é bom, o outro não presta, que não sei o quê. No vídeo, o comentário aí eu já acho que deixo mais livre, que aí cada um a liberdade de expressão. Lá no comentário. No vídeo eu não deixo muito, não.
2: E no caso do comentário, as pessoas acham que internet é terra sem lei, o Instagram isso. É meu, eu posso comentar o que eu quero. Igual na nossa postagem da Rede Migrantes aqui, houve um comentário até homofóbico por parte do internauta. Nesse caso, quem tem que responder se houver algum processo é quem comentou.
0: Já
2: nós postamos a notícia... E a pessoa foi lá se achando que era
1: dono da verdade, do juízo.
2: E fez um comentário totalmente homofóbico. Então, se caso houver uma ação judicial, quem irá responder é ele.
0: É bom saber, eu não sabia dessa questão.
2: Não, porque... internet não é terra sem lei. Você pode procurar qualquer advogado que eles vão te
0: dizer. Por exemplo, nós que somos da comunicação, a gente tem que acompanhar o que está acontecendo, certo? Sim. E o que está no momento agora na juventude, que eu acho que é a pessoa que mais consome rede social, são jovens, é a testa do Farma Aura. É o que dá dano engajamento. Beleza, aí eu falei assim, vou fazer um campeonato de Farma Aura aqui da Flotone. Primeiro campeonato de Farma Aura. Aí, postei Farma lá. Aura. Aí até recebi uma mensagem de um dono de um aplicativo de Teflotone, me chamando, moço, tô querendo fazer um campeonato de Farma Aura aqui e tal. Você tem como chamar uns empresários aí, não? Que você tem contato com eles? Aí eu fui, mandei meu logo e falei, moço, eu tô fazendo um campeonato também. Não respondeu mais nada. Deixa pra lá. Aí os meninos de Tambacuri me chamou pra fazer lá. Falei, vamos fazer então. O campeonato de Farma Aura. O que teve de comentário ofendendo é absurdo. Só que eu respondo todos. Aí tem uns que eu acho bem ofensivo mesmo, pra eu não xingar de volta. Eu vou e marco Alexandre Moraes. Falo, Alexandre Moraes, você tá vendo isso aí? E deixo a pessoa da consciência dela. Eu não retruco ninguém. Que nem você falou, cada um é responsável por aquilo que
2: exatamente,
0: fala.
2: Exatamente, as pessoas acham que é, como eu disse, né? Instagram, eu posso comentar, eu tenho o direito de comentar, não é assim. Vou até explanar algo que aconteceu com a minha agremiação de dança alguns anos atrás, quando a gente. Porque tudo é fase, né? O Flamengo tá numa fase boa. Palmeiras, idem. O Atlético também já teve uma fase boa em 2021, que quase ganhou tudo. Isso é fase. Então a dança também não é diferente. A minha agremiação teve uma fase boa que a gente ganhava qualquer campeonato. Esse ano tá sendo a quadrilha Vai-Vai. Não é à toa que a Vai-Vai foi ontem pra Maceió representar Minas Gerais. É fase. Vai passar a fase da Vai-Vai. Quanto tempo que vai durar, eu não sei. 10 anos? 2 anos? 1 ano? 6 meses? Mas vai passar. Pode ser que volte a fase da minha agremiação? Pode. Pode ser que volte a fase da quadrilha do Besto? Pode. Que também esteve numa fase boa. Quando a minha estava na fase boa, os comentários que vinha no Instagram era quadrilha arrasta-pé, só ganha roubado. João... comprou jurado, comprou não sei o que. Eu processei. Porque tem que provar que a gente só ganha roubado. Tem que provar que eu tô comprando jurado. Então não é bem assim. Não é porque o William

0: Rony tem um Instagram, que acho que o Instagram é dele, que eu vou chegar e falar lá, o William Nery faz isso e não sei o que lá mais. Rony Martins faz não sei o que, não sei o que lá mais. Então eu tenho que provar. Se eu estou indo para uma rede social, se eu estou aqui numa emissora de rádio, igual nós estamos aqui com o microfone aberto, e falar que político tal, que fulano de tal, que o vendedor de picolé é aquilo, eu tenho que provar. Porque ele pode me processar lá na frente. Então é assim, olha que eu não estudei direito. Mas a gente tem conhecimento dessa causa aí. Então, só alertando as pessoas, cuidado com o que vocês comentam na internet, que internet não é terra sem lei, não.
1: Até mesmo sobre político, que eu estou perguntando aqui questão de um desconhecedor dessa lei da parte do político. Porque a gente escuta muito falar assim que o político é uma pessoa pública, então ele não pode achar ruim nada que é comentado sobre ele. E essa fala.
0: Mas você não pode mencionar nome.
2: Vamos virar o disco? Vamos falar de você que é melhor, cara. Como é que era? Vamos falar de sua vida. Vamos falar de sua vida, como é que era a sua vida antes do YouTube, cara? Antes da internet. Como é que era? Fala detalhadamente aí.
1: Você fala antes de eu começar.
0: Antes de entrar na comunicação.
2: Como é que era a sua vida antes?
1: Eu sempre gostei, mas eu nunca levei a sério. Eu sempre brinquei. Teve uma época que
2: você tinha nunca imaginou que isso ia dar
1: certo. Nunca imaginei que eu ia ganhar dinheiro.
0: Mas você já era comunicativo?
1: Já sempre gostei. Apresentação de escola?
2: A questão não é.
1: Todos eu tava.
2: A questão não é nem o dinheiro. O dinheiro é consequência do trabalho legal que você faz. Eu falo assim, como é que era antes disso? Desse boom que aconteceu na tua vida?
1: Eu não vejo como antes, porque eu sempre estive lá.
2: Tá, mas você, antes de ser youtuber, você era algo, fazia algo. Como é que era antes da sua vida?
1: Entendi agora. Entendi. E já fui jogador de futebol, já fui gerente de ótica, já fui, o que mais que eu já fui?
0: Já jogou porrinha?
1: Eu não sei o que eu respondo.
0: Não, porrinha, você nunca jogou porrinha, não é sério. Já jogou porrinha, Rony?
2: Jogar porrinha?
0: Porrinha, o jogo de
1: pensou,
0: porrinha.
1: Pensou, Rony, pensou também pra responder, ele pensou.
0: Gente, tem nada melhor do que jogar porrinha. Quer ver uma roda de boteco valendo cerveja?
1: Eu nunca bebi, o povo acha que eu sou alcoólatra. Ele falou assim, que eu vou fazer entrevista nas festas, acho que eu vou beber.
2: Tá, vamos lá, continue, por favor.
1: Eu já fui tanta coisa, amor, já apanhei café, até que...
2: Na lavoura? Você trabalhou na lavoura já?
1: Já.
0: Quando você morou no Espírito Santo.
1: É o Espírito Santo. A época das vacas magras, né? E eu falava, a gente achava assim, tipo assim, a gente vou apanhar café como se fosse... Tipo, moço, o que o cara, quando é bom de apanhar café, o que ele ganha de dinheiro.
0: Isso que eu ia te perguntar. Me dá um adendo aqui, William, rapidinho. Porque eu tô te perguntando, porque eu vejo muito, principalmente adolescente pra jovem, saindo de Teoflotone pra ir pro Espírito Santo pra colheita de café. Dá dinheiro.
1: Se o cara for bom, ganha dinheiro demais. Hoje a saca de café, a média, tá em 30, 35 reais. O cara que tira 10.
0: O saco?
1: O cara que tira 10 ali no dia ali, é dia demais, Por dia? Imagina na semana aí.
0: Beleza.
1: Porque paga na sexta. Toda sexta-feira o cara toma o Pix.
0: E aí, você trabalhou na colheita de café e depois você fez o quê?
1: Eu tive que sair, porque eu era ruim. O cara saiu da cidade, deu ruim lá. Aí eu fui trabalhar de ajudante de pedreiro, ruim. Aí eu falei, porque ajudante de pedreiro você tem que trabalhar pra alguém. O café, tecnicamente, você trabalha pra alguém, mas é seu lucro. Se você tirar pouco, mas não é seu. Fui pro café, deu ruim também. Aí eu falei, moço, tem que começar a tomar...
2: Tem que ser youtuber.
1: Que é menos pesado. Aí tomei umas decisões aí, falei, vou pra Belo Horizonte. E eu não tenho esse negócio também não, se eu falar assim, por exemplo, eu quero ir pra Belo Horizonte, que eu quero recomeçar lá, pum, eu vou. Mas hoje, eu tô falando aqui, né, pra todos os ouvintes aqui, hoje eu não saio de Teoflotone por causa do meu tio, que é Deus no céu, meu tio na terra, tio Léo, que hoje ele é meu patrão, meu tio. Quando meu pai ficou doente, ele esteve do meu lado o tempo todo. Qualquer coisa que eu falava, mesmo que ele discordava, ele falava assim, não, você quer fazer isso aí? Não, eu vou te ajudar, eu vou te apoiar.
0: Você tá falando Léo?
1: Tileo.
0: Léo do Fair Play?
1: Tileo,
0: Você é sobrinho de Léo?
1: Sou sobrinho
0: dele. Ah, um abraço.
1: Ele é irmão do meu pai. Meu pai ficou doente, ele ficou do meu lado o tempo todo. Isso que ele sabia diferenciar o patrão e o sobrinho. Ele soube. Até hoje ele sabe diferenciar isso.
0: Entendeu? Tá. Então vamos lá. Colheita de café, ajudante de
1: prender. Segurança, cuidador de idoso.
2: Que legal,
1: motoboy, cara. Já fui de chão, tudo.
0: E hoje você trabalha, repetindo aqui, você trabalha como professor de tênis e de futebol.
1: Futebol. Mas como trabalhei no beach tênis também.
0: Como é que você chegou até lá, pra ser professor de futebol hoje?
1: Não que eu seja bom de bola, né? Mas a gente tem conhecimento, né? Nem todo mundo que conhece significa que é bom, tanto que eu era goleiro.
0: Exatamente.
1: Hoje eu dou aula, não dou aula pra goleiro. Eu dou aula pra jogador de linha normal, jogador comum. Só que... como é que eu entrei? Eu tava lá no asilo, né, que eu trabalhava aqui em Teoflotone. Aí eu discordava de muita coisa que acontecia, né? Tirando aqui questão de qual que é, discordava. Eu cheguei pra conversar, olha, isso aqui tá errado, eu não consigo concordar com isso. Ah, mas eu não posso fazer nada. Aí eu fui, falei assim, ó, então tu me manda embora. Ah, não posso te mandar embora. Eu falei, pode não? Então tá bom, então eu tô me demitindo. Pode ficar com tudo seu, tudo que é, pode ficar. Aí eu liguei pro meu tio e falei, ô tio, eu pedi conta aqui, moço. Tem como o senhor deixar eu ajudar o senhor aí pegar as bolas de tênis? Porque as bolas de tênis caem, né? E tem que ir pegando. Sim. Aí, moço, parece que era de Deus. Moço, acabei de ligar pra moça aqui da faculdade aqui, falei que eu tava precisando de uma pessoa pra trabalhar comigo aqui, que eu tô sozinho. Aí comecei, já tinha um pouco de conhecimento, né? Do esporte. Aí só precisei aprender a ser professor. Tem uma diferença muito grande de você saber jogar bola e saber ensinar.
0: Exato.
1: Senão o Ronaldinho Gaúcho hoje era professor também, era
0: exatamente, treinador. Exatamente, exatamente.
1: Tem essa didática muito importante. Tem gente aí que tem qualidade absurda com os pés, mas não sabe passar essa informação pro próximo. Entendeu?
0: Sim,
1: aí
0: sim.
1: Virei professor, fui personal também, só que aí saí da faculdade de educação física pra trabalhar com entrevista. Falei, eu prefiro ganhar menos, entre aspas, e ter qualidade de vida. Que pra mim, né, lógico que vai ter pessoas que discordam disso, o personal aqui nesse Brasil aqui, cara, é complicado. De acordo com as leis, né, que favorecem, que no meu ponto de vista nem favorece a profissão, é complicado. Aí hoje eu tô mais animado com as entrevistas do que o restante da minha profissão.
2: Nessa jornada sua aí, nessa caminhada sua aí, cara, teve aquele momento assim que você falou, poxa vida, isso não vai dar certo, cara, tá complicado, e agora, o que eu vou fazer? Um momento mais chato, mais difícil, assim.
1: A gente pode falar até que não, mas quando a gente vê a gente foca muito em visualização. Por exemplo, se um vídeo seu bate 50 mil, aí você vai e posta o outro, bate 500, aí você fala, caraca. Passa na cabeça da gente um momento assim, poxa, será que agora que é o... Que você falou fase. Você, o cara se mantém em alto nível. Dá um exemplo do mestre Ronaldo aí, que tem sempre de alto nível. É muito complicado, em qualquer profissão. Você se mantém em alto nível o tempo todo, sempre no mais alto padrão, é complicado. Então já passou por uns momentos sim, até pela questão dos probleminhas mentais que eu tive. Quando dá pouco engajamento, aí passa, será? Só que eu, graças a Deus, hoje eu consigo virar a chave rápido. Não, não é isso não. É porque um vídeo deu ruim, porque os outros 10 da frente vai dar também. Mas também eu não consigo, não me apego a elogios também não. Quando teve vídeo meu que bateu 1 milhão, a pessoa, nossa, dá bom demais. Eu não me apego a isso, não. Porque se você pegar 1 milhão, quando bate 5 mil, aí que você se frustra mais ainda. Aí, graças a Deus, já consegui entender esse balanço aí. Da questão da internet.
2: Beleza, vou fazer uma pausazinha aqui. Então, William da TV Nery. William Nery. Pode chamar assim, né? William Nery?
1: Pode ser?
2: Então, beleza, William Nery aqui no Resenha desta quinta-feira. 100.9.
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3: Beleza, de volta 8h38, estamos recebendo aqui nos estúdios da 100.9, a Rádio do Povo, o homem do povo, o nosso William Nery. Na verdade, era para ele estar aqui apresentando o programa, né? Mas o cara deu para trás. Aí, irmão, vamos ter que assumirmos o comando novamente, ó, Teixeira. Assumimos o comando aqui. Ah, deixa eu ver aqui, tem uma mensagem aqui. Fala. Pode falar.
4: Gente, eu tenho que assumir que são poucos momentos que falaram comigo de surpresa que eu não consegui, viu? E dessa vez eu... Travei.
3: Aqui, ó,
4: travei.
3: A dona da casa tá falando aqui, ó, queremos mais um quadro com TV Nery como apresentador. Ana, eu pedi o teu marido pra apresentar o programa aqui e ele deu pra trás.
5: Deu uma escorregada,
3: regou, ou seja...
4: É, deu ruim,
3: mandou
4: famílias.
3: Mandou mal aqui. Olha, o William, tem a Carla tá falando aqui, bom dia João, bom dia Rony,
5: bom dia.
3: William Nery,
5: bom dia.
3: Escutando pelo Rádios Net, boa Carlinha, isso aí, sou muito fã do William Nery, super merece onde está e muito mais, pessoa super pé no chão, pessoa incrível, super educado, atencioso com todos, tá vendo aí pessoal? Culpa sua, viu, William? Culpa sua isso aí,
4: culpa
3: ó.
4: Minha.
3: Pessoal, pessoal.
4: Eu fico feliz demais, eu recebo bastante mensagem, graças a Deus, que eu já falei no outra vez que eu tava aqui. Até hoje eu não recebi nenhuma mensagem me xingando.
3: Sim,
4: literalmente,
3: sim.
4: Ah, isso que você faz não presta. Até hoje.
5: Cara, mas vai ter os haters.
4: Eu não tô falando que não tem que ter.
3: Pode
4: não.
3: Preparar que vai acontecer.
5: Vai ter aqui.
3: Isso.
5: Recentemente, né? A nossa intenção. Vou além. Vou falar intenção, me fugiu a palavra aqui pra colocar. O nosso intuito, a Rede Imigrantes, ela é um veículo de comunicação, ela é um veículo de informação. Então, qualquer conteúdo que a gente posta em rede social ou falamos aqui no rádio, na televisão, é literalmente para informar as pessoas. Terça-feira ou segunda-feira, não me falha a memória aqui, houve um estacionamento irregular onde obstruiu a passagem de dois ônibus. Eu fiz um conteúdo para a rede social da emissora. Bateu quase 100 mil visualizações. Todos os comentários... falando sobre, criticando a postura dos motoristas e tal, não sei o que lá mais, que talvez a polícia poderia ter multado, mas só teve um comentário que chegou e disse: vocês estão sem reportagem, né?
3: Vocês
5: colocaram isso aí no ar?
3: Sério,
5: velho?
3: Ah, para.
5: Sério, velho?
3: Isso é o quê, então?
5: Isso não é informação não, cara?
3: Uai,
5: e na minha narrativa tá lá, gente, pedimos encarecidamente, você que tem o costume de estacionar aqui, não estacione, olha os transtorno que está causando na via. Tem mais gente que precisa utilizar a via, tal e tal, tá obstruindo a passagem. Aí teve um somente.
3: Bendito é o fruto.
5: O bendito é o fruto que colocou lá. Vocês estão sem notícia, né?
4: Não, aconteceu comigo também o seguinte... Aconteceu lá no meu serviço que tem a contramão. Eu tenho um problema também, que às vezes eu falo as coisas e não lembro o que eu falei. Eu falo de novo como se eu nunca tivesse contado.
3: Amnésia.
4: É, negócio aí.
3: Amnésia.
4: Não, eu não sei o que passa na minha cabeça, não. Lá na porta do meu trabalho, virando à direita, é contramão agora. Não era. É contramão agora. E dá no Espaço Parabéns e dá no EPP Joy.
3: Uhum.
4: Ali a coleta de lixo estava virando na contramão. Aí eu entrei em contato com a empresa responsável, não obtive resposta. Procurei o vereadores, não obtive resposta. Eu falei, ó, que eu tenho
3: o
4: Instagram.
3: Vou picar o pau agora.
4: Vou postar como. Ainda postei como William, não postei como TV Nery. Eu fui lá, filmei pelos stories, igual você fez, assim mesmo ali, ó, raizão. Gente, ó, já teve briga que ele entrou, o carro que tava vindo, não quis dar ré pra ele sair, de quase saiu na porrada. Que tem isso. Muitas crianças ali. Beleza. Eu postei, o povo comentou de jeito assim: você tá atrapalhando a vida do trabalhador? Falei, o cara tá na contramão, uma pessoa que representa o município, porque deve estar trabalhando na limpeza pelo município, e o errado sou eu. Uhum. Eles estavam na contramão, caçando briga. E o errado fui eu. É a mesma questão aí. Aí o que eu falei? Eu não vou mais me posicionar. Agora, quem quiser se posicionar, o microfone tá aqui. Eu falo assim, vai agora. Igual o rapaz falou de uma rua que tá sem asfaltar, sem calçar, aí tem 12 anos. Aí ele falou assim, vai lá. Eu falei, você vai lá pra me entrevistar? Aí ele falou assim, vou, agora eu vou. Eu falei, nah, então eu vou. Agora eu não vou mais. Eu queria até perguntar, como que eu faço? Por exemplo, recebi uma denúncia lá, de uma rua, que tá com problemas, tem 10 anos, ou seja, duas gestões, né? A atual e a antiga. Como é que eu, como repórter, chego lá e faço essa reportagem sem estar mostrando interesse pessoal? Tem alguma forma de eu falar sobre isso? A pergunta é meio estranha.
5: Eu não consegui compreender sua pergunta.
4: É porque normalmente quando eu vou, por exemplo, então deu um problema aqui na rua, o asfalto. Normalmente quando eu vou e falo, gente, ó, o asfalto aqui e tal, não sei o que, tá com problema. As pessoas acham que sou eu que tô criticando, o William. Mas eu recebo denúncias de gente falando, ô, William, vai lá e faz isso. Como é que eu faço?
5: Então vamos lá. O ideal seria você entrevistar um morador. Porque as pessoas, eu tô falando, porque acontece com a gente, isso é comum. As pessoas falam, a rua onde eu moro lá, tá um buraco, tem uma cratera, não sei o que lá mais, tô precisando do calçamento. A Copasa foi lá, fez um buraco e não tampou. Reclama lá pra gente, porque a força do rádio, a Imigrantes tem uma força muito grande, eles vão resolver. Beleza, fera, eu vou lá, você fala pra mim. Não, eu não vou falar não. Eu falei, mas peraí, quem mora na rua é você. Quem conhece o problema da rua é você. A rua que eu moro...
3: Tá tranquila, tá
5: boa. É totalmente diferente. A rua onde eu moro é totalmente diferente da sua aí.
4: A minha acabou de se afastar.
5: Eu não posso falar de um problema aqui que eu não convivo com ele. Então quem convive com o problema é você. Você que sabe o que te prejudica. Se prejudica sair com seu carro. Se a água da Copasa que tá vazando aí tá entrando dentro da sua residência. Então quem tá aqui no dia a dia é você. Então o ideal é você colocar alguém pra falar, né? Mostrar sim o problema pra tentar resolver. E deixar que alguém fale, de preferência um morador. Ou quem de direito. Porque a pessoa vai ter mais informação.
3: Autoridade
5: para falar. Boa, Rony. Vai ter mais autoridade porque ela está convivendo com um problema no dia a dia.
3: Ô William, voltando aqui, em cima desse comentário da Carla, né, que enche tua bola. Teve alguém que sempre apostou em você desde lá atrás, do primeiro vídeo, da primeira entrevista, do primeiro like, do primeiro inscrito no YouTube? Teve alguém que sempre falou, cara, vai dar certo.
5: Aquela pessoa
3: você
5: que
3: vai,
5: te incentivou.
3: Vai funcionar. Minha mãe, é isso
4: tudo,
3: aí.
4: Tudo.
3: É,
4: né? Minha mãe.
3: Como é que é o nome da sua mãe? Como é que é o nome?
4: Cláudia, eu chamo ela de
3: Cláudia.
4: Rochelle.
3: Dona Cláudia.
4: Já assistiu abraço. Todo mundo eu, Cris, não já?
3: Dona Cláudia, um grande abraço pra senhora, viu?
5: Eu não era muito fã, não.
4: Que? Mas quem? Você conhece a Rochelle do todo meu cunhado?
5: Não, porque eu não era muito fã.
4: Mas não, tipo assim, falar, comentar.
5: Não, eu não era muito fã. Eu não.
4: Não. A primeira pessoa que eu vejo, tipo assim, tem gente que não gosta, mas sabe
5: não
4: quem é.
5: Não é que eu não gosto, não me agradou o seriado. Então,
4: não, moço, mas você sabe não, quem é a Rochelle?
5: Não,
4: não
5: sei, porque eu não assistia.
4: Difícil.
3: Eu não conheço. Rochelle do qual seriado?
4: Desculpa. Todo mundo odeia o Cris.
3: Ah, todo mundo odeia o Cris.
4: Tem a Rochelle. Aí fica, mas a galera que tá escutando conhece, sabe. Minha mãe. Sabe. Ela tá com dificuldade pra acessar lá, pra escutar.
3: Manda o link pra ela do Rádios Net.
4: Já mandei aqui, ó, mano.
3: Fala com ela, que é só clicar, tá tranquilo já.
5: Clica aí, mulher.
3: É fácil. Recebe o link, abre e clica, só dá o play na setinha. Nossa,
4: minha mãe é igualzinha essa Rochelle. Mas tudo, se eu falar com ela, seu mãe, eu quero cavocar esse chão aqui agora e atravessar lá pra China. Ela vai, você consegue.
3: Tá certo.
4: É a única que nunca teve objeção de nada.
3: Mãe é mãe, né, cara? Tudo. Mãe é mãe. Mãe aposta da gente mesmo. Mãe incentiva.
4: O que mais aparece é sempre aquilo. Moça, você vai passar vergonha na rua dando entrevista. Tá. Isso aí teve um monte no começo. Isso aí teve um monte.
5: Ah, eu não tenho coragem pra isso, não.
4: Ah, não, você é
5: doido. Não, tem pessoas que falam com você, né? Eu não tenho coragem pra isso.
4: Eu não
5: você é cara de isso, pau, mas eu não iria.
3: Teve um vídeo assim, William, que você postou, dos enormes que você posta lá, que mudou tudo, que... Deu aquele up, aquele boom assim na sua carreira, na sua vida, assim? Você lembra dele?
4: Qual foi o vídeo? Foi o que começou a viralizar mesmo, que pessoas começaram a me seguir aqui, tá falando, Tony, foi o da menina que eu entrevistei na praça sobre quem tá cuidando da cidade.
3: Ah, tá, tá. E esse foi
4: os outros estavam mais por fora, né?
3: Sim, sim.
4: Longe. Sim. Uhum. O que viralizou aqui dentro, que a galera começou a me seguir, foi esse.
6: O nicho Teoflotone.
4: O nicho Teoflotone. Ele e o do menino que eu entrevistei ele, que ele disse assim, que largou a escola, que vai trabalhar. Aí eu pergunto, quanto você ganha? 2.000. Aí ele foi, falou assim, eu falei, mas 2.000, moço? Não, 2.000 tá bom, dá pra viver bem. E eu tiro o dinheiro pra me comprar minha moto velha e pagar a pensão. Aí eu falei, como assim, pensão? Não é que a menina engravidou aí e eu acho que eu sou o pai. Eu falei assim, vou fazer DNA pra saber, mas não é meu não. E perdidão da vida. Esse também viralizou, foram os dois. Depois desses dois vídeos aí, a galera da cidade começou a acompanhar mais.
3: Você falou de dinheiro aí, cara, de 2.000 aí. Qual foi a maior conquista assim, que o YouTube já te proporcionou nesse curto período teu aí de celebridade, de famoso, do que você quiser?
4: A maior conquista foi ser procurado, porque no começo eu procurava patrocínio. Sim. Agora eles
3: as
4: que estão me procurando.
3: As setas hoje vão direcionadas a você.
4: Hoje eu não procuro mais, e eles que me procuram, graças a Deus. Entendeu? Esse foi a maior conquista. Ou seja, quando você tá no caminho certo, você deixa de procurar, passa a ser procurado. Você deixa de ver e passa a ser visto.
3: E o que você faria diferente de quando, como você começou, que você faria diferente hoje, nesse exato momento, 23 de julho? Ah, se você tivesse...
4: Agora, em dezembro, quando eu comecei em dezembro, o que eu faria diferente?
3: Justamente. Agora, hoje, depois de tudo que aconteceu, os percalços, as vitórias, os likes, tudo. E aí você olha e fala, caramba, se eu tivesse começado assim, talvez eu estaria fazendo ou estando assado. Como é que seria?
4: Acho que eu teria... Eu deveria ter tido menos vergonha.
3: Menos vergonha. Eu percebi aqui agora... Que assim, quando eu passei no começo do programa que eu falei que você iria apresentar, eu acho que era a deixa que você estava precisando, até porque você foi humildemente, parabéns por isso, né, de chegar e falar, olha, eu quero ver como é que é e tal, não teve problema nenhum para você em chegar para a direção da emissora e pedir para vir aqui, e é assim que se faz mesmo, né, eu fiz isso no meu começo de carreira, eu pedi para olhar os caras de rádio trabalhando, cara, e hoje eu trabalho em rádio há 35 anos, entendeu? E aí você fez legal, cara, é isso aí mesmo, entendeu? Então, viajei aqui, fui dar um... Viajei.
4: Eu falei que eu devia ter tido...
6: Deveria. Você comentou falando sobre a deixa dele de apresentar o programa.
3: Ah, pois é. Aí, então, justamente. Aí, a gente, no começo do programa aqui... você estava falando em relação a pedir. Então, assim... nós passamos a bola para você, né? Você iria apresentar o programa. Então, você, brilhantemente e humildemente, pediu para a emissora. Caramba, que oportunidade show que eu estou numa marca... 40 anos na cidade e tal, vou quebrar tudo agora é a minha vez. E aí eu acho que era a chance de você agora falar, eu vou fazer isso na rádio, o que eu faço, e assumir o comando. Eu percebi que você ficou meio intimidado com o microfone. E olha que a gente tá aqui nós três apenas no estúdio.
4: E por equipe que pareça, é minha praia, que é
3: o microfone conversar. Pois é.
4: Mas o que acontece? Não sei se eu vou saber explicar. Lá no meu Instagram, a minha tá a logomarca TV Nery. Aí eu me sinto responsável por ela. Agora, na hora que você falou assim, não sei o que é imigrante, eu falei, caraca, eu já tô sendo responsável por outra marca aqui.
3: Mas aí que é o grande profissional, ele. Não que você não seja, mas o grande profissional é assim.
4: E outra coisa, ninguém me ofereceu isso.
6: Eu tô entendendo o que ele quer dizer.
3: Você tomou um susto,
4: toma
3: na verdade é isso, né?
4: Ninguém nunca falou assim, toma aqui meu lugar.
6: Não, ele tô entendendo o que ele quer dizer, porque você tá na rua com o microfone em mãos e fazer perguntas simples pras pessoas é uma coisa, agora você...
3: Mas eu ainda dei pra você uma chance, falei assim, você agora vai nos entrevistar, o que você faria? Ah, João Teixeira, e aí, cara, conta a sua trajetória, sua carreira, Rony, como é que tudo começa e tal?
4: Por exemplo...
3: Você tá entendendo?
4: Eu entendi.
3: Era isso.
4: Não era nada demais do que eu já faço.
3: Justamente, é o que você faz na TV, Nery, aqui, ia fazer...
6: Mas ele tremeu pelo fato de ser microfone da imigrante, eu entendi.
4: Ninguém nunca chegou pra mim e falou assim... Toma aqui meu lugar agora. Agora você... Entendeu? Nunca... Eu nunca cheguei a me preparar.
3: Somos todos iguais. Estamos no mesmo barco.
4: Sempre...
6: Cara. A responsabilidade foi muito.
4: Até dentro das influências de Teoflotone, mesmo hoje... Lógico que todo dia a gente tem que crescer mais.
3: Claro.
4: Mesmo no tamanho que eu tô hoje, tem influências que olham pra gente assim, tipo assim, como se é pequeno. Entendeu? E pelo fato de eu estar vendo a... falando com pessoas que não sabem nem quem sou eu. Lógico que existe. Tem gente que tá ouvindo aqui que não sabe nem quem é esse menino que tá lá. Aí eu falei, caraca, e agora o que eu faço? O que eu faço? Porque no meu Instagram, as pessoas estão lá pra me ver. Aí eu fiquei meio perdido. Falei, que agora? Não, e eu juro por tudo que vai sair. Eu vim já preparado. Da outra vez que eu vim pra só conhecer, eu falei, você já pensou se ele me chamar lá pra apresentar, não sei o quê? Aí hoje que eu vim já...
3: não, aí, esse...
4: O dia que eu vim...
3: Não, cara, a ideia, como eu te falei, não foi nada combinado, foi de super. Então, eu tava em casa hoje pela manhã, né? E aí eu pensei assim, falei, bom, ele já esteve lá semana passada, tá tudo fresquinho, né? Vai ser praticamente mais do mesmo. Aí deu a ideia, eu falei assim, já sei.
4: Jesus.
3: Ele vai apresentar o programa Resenha hoje, vai nos entrevistar. E aí você ia trazer o rádio, a TV Neri, pra dentro da TV, do rádio, você entendeu? Aí você ia, o William Neri... Consegui. Entrevistando João Teixeira e Rony
4: Caraca,
3: Matias.
4: Caraca, vocês conseguiram.
3: Você entendeu?
4: Vocês conseguiram fazer uma coisa que eu pensei, me bloquear. Agora você não tava falando de todo que começou, que eu tava falando com você?
3: Sim.
4: Desde criança, falava que era pra conversar com o Trição da Cunha, pastor João, era meu professor de português, lá no Trição da Cunha. Ele, quando tinha apresentação, era eu. Falei pra todas, pode botar eu na frente dessa escola aí que eu falava, não tinha vergonha nem nada. Geraldo Land,
6: os grupos de trabalho da escola, então, te escolhia.
4: Tudo que era apresentar. Era comigo mesmo. Tristão da Geraldo Land, quinta série, professor de inglês, eu não lembro o nome dele. Ele falava assim: a prova hoje, o trabalho hoje vai ser a apresentação.
3: Você era aquele aluno aparecido, queria
4: Eu aprontava e nem sentava no fundo, eu sentava na frente do professor.
3: Aquele aluno chato, aparecido.
6: Eu gostava de sentar na segunda carteira.
4: E eu aprontava ali.
6: Era eu.
4: Professor de inglês que eu tinha
6: Era eu. Me vejo você dentro da escola aí.
4: No Geraldo Lange,
3: ele falava assim. Eu já gostava
6: Do fundão?
3: Do fundão. Não pra conversar, mas eu acho que eu era tímido. Na verdade, eu acho que eu era tímido.
4: Tudo, você estava na frente.
6: Eu gostava de sentar na frente também.
4: Eu perturbava.
6: Quem estudou comigo sabe disso. Eu gostava de sentar na frente. Era conversador pra caramba. Só que eu era um conversador que estudava.
3: Eu só conversava mesmo. Eu tinha receio do professor. Vai para o quadro. Fala isso aqui. Eu vou fazer uma pergunta e eu não souber. Não soubesse responder. E aí eu se assentava, tipo assim, para me resguardar, sabe? Eu ficava. Não era que eu queria conversar. Uhum.
4: Você já passou com vocês quando o professor faz pergunta para cada aluno?
3: Sim.
4: Para responder. Para mim não perguntava, porque o professor falava assim: ó,
3: aguição.
4: Professor, eu não vou perguntar, não, porque eu sei que você vai falar qualquer besteira, todo mundo vai rir, vai ficar por isso mesmo. Nem vou te perguntar. Porque eu falava qualquer palhaçada, nada a ver com o que ele. Igual a professora, uma vez, esse dia eu fui, tomei uma suspensão brava. Professora, gente, acabei de chegar de férias, eu tava na praia, não sei o que. Eu fui gritando lá de trás, você tomou banho no Rio Todos os Santos. Menino, todo mundo riu. Aí criança, né, é isso aqui que eu nasci, fazer os outros rir. Uhum. Professora, minha suspensão. E ficou por isso mesmo,
3: já,
4: eu nem liguei.
3: Já teve nesse tempo aí, quanto tempo você tá na TV Neri, né? Desculpa?
4: Sete, oito meses.
3: Nesses 8 meses, você teve aquele não assim que você falou, meu Deus.
4: Você fala meu de Deus, chega a entrevistar alguém?
3: É um não assim que você tirou do sério, que você riu também. O cara, você foi entrevistar alguém e o cara caiu pra cima de você. Agora que nós pegamos você de saia na mão.
4: De literalmente na mão. Lá ele!
3: Teve aquele não assim que quando você foi entrevistar, chegou uma pergunta, aí o cara saiu pela tangente, não te respondeu e você ficou assim, caramba. Já teve assim?
4: Escorregou.
3: Ele escorregou, respondeu, mas escorregou e não falou a resposta que você perguntou.
4: Teve, foi político. Eu perguntei uma coisa, era.
3: Sempre eles, né?
4: Sempre eles. Eu não vou dar nomes, não.
3: Não precisa.
4: Eu entendi
3: o porquê, porque
4: ele ainda não é o que ele está se candidatando, ele é pré. Aí, talvez por segurança.
3: É um não engraçado, na verdade.
4: Aí eu falo assim, isso. Aí foi dizendo pro outro lado. Mas já teve também gente que deu entrevista pra mim, que soltou a franga.
3: Sério?
4: Aí solta a franga e do outro dia...
3: Sai do armário, você quer dizer que saiu do armário? Aproveitou a TV e a menina, estou aqui.
4: Tá no gole. Aí no outro dia, manda mensagem.
3: Apaga o vídeo, por favor, apague.
4: Aí eu fui pesquisar.
3: Você nunca pegou João Teixeira nas noitadas aí, não? Assim?
4: De calcinha preta, eu vou pegar ele no final de semana.
3: Não fala, cara. É surpresa. Tô perguntando lá atrás.
4: Não vai ter como ele fugir, não.
3: Cara, você tem que ter a manha de tá lá, tranquilo e tal. E ele tá lá, né, no embala, aí você chegar. Não fale, que ele agora vai se resguardar sabendo que você tá lá.
4: Não vai.
3: Eu tô falando assim, eu perguntei.
6: A única coisa
3: atrás.
6: Não tem dúvida. Ele ou qualquer outro influenciador, uma emissora de rádio ou televisão, se me ver num evento, vocês podem ter certeza que vocês vão me ver fazendo duas coisas.
5: ou tomando uma de leve, ou então dançando.
3: Umas
5: de ou então leve. Dançando.
4: Esse que fala que tomou de leve, eu, não é leve.
5: E eu falo o que eu faço realmente em evento. Quem me conhece sabe disso. Eu tomando de leve, ou então eu tô dançando.
4: Vocês podem ter certeza. Dois, é professor de dança.
5: Principalmente ele vai, dançando aí.
4: Ele vai fazer os dois. Ele vai tomar de leve e dançar.
5: Ah, não tenha dúvida.
3: O não você falou.
5: Calcinha preta, talvez não. Calcinha preta eu vou botar mais pra curtir o show. Porque eu adoro a banda.
3: O não você falou que teve do político que escorregou, né? E a reação, assim? Porque na rua, geralmente você tá andando ali tranquilo, então de repente o cara com o microfone na sua cara, você teve aquela reação assim, inesperada sua. Assim.
4: Amor, ontem, eu falei até com a minha mãe, eu falei, é culpa da senhora, que ontem eu tomei tanto não, deu fora do microfone assim, a cada 10 pessoas que passavam, 11 não quis dar entrevista pra mim ontem.
3: Sério?
4: Né?
3: Gente, vamos falar com o William aí da TV Nery, vocês vão ficar famosos também, seus minutinhos ali.
4: O povo não quer. Não, agora tem gente que já me vê, me entrevista, eu quero ficar famosa também, não sei legal. O quê. Tem gente que não quer. Adoro os vídeos. Falei, não, que você faz a gente passar vergonha. Eu falei, eu só faço isso aqui com o microfone, como que eu faço o povo passar vergonha? Igual ontem. Postei um vídeo ontem, eu entrevistei a menina. Eu falei, há quantos anos essa empresa tá aqui em Teflotone? A empresa tá aqui há um ano.
3: Uhum.
4: Aí ela respondeu, 3 anos. Aí eu fui e falei, ó, você tem mais uma chance. Agora você tem 50% de chance de acertar. É menos que 3. Ela virou e falou 1,5.
3: E quando eles recusam a responder? Você insiste ali? Como é que você faz? Quando você faz a pergunta e aí o cara fica sem querer responder.
4: Eu falo que o silêncio é uma resposta. Aí eles vão e respondem.
3: É.
4: Por exemplo, você gosta de calcinha preta? Aí a pessoa vem falar, você fica em silêncio, a resposta é o que eu quero ouvir. Aí eles vão e dão uma resposta negativa. Só que a resposta negativa, com um sorriso, é uma resposta positiva. Aí eu faço meio que um trava a mente da pessoa. Aí dá um engajamento. Graças a Deus... Tá sempre dando certo assim.
3: Beleza, vamos fazer mais uma pausazinha por aqui. 988-48-4759. Perguntas aí para o William Nery, da TV Nery, pode mandar. 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Enfim, é uma resenha desta quinta-feira aqui na Rádio do Povo.
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2: É isso, de volta agora 9:03 manhã de quinta-feira, você ligado aqui na Rádio do Povo, e hoje a gente recebe aqui no Resenha o nosso William Nery da TV Nery, que deu pra trás o homem arregou.
3: Mas pra trás era aquele vizinho seu lá, 2 metros de altura, não, né?
2: Não. O homem arregou, João Teixeira.
4: Só vai pra frente,
3: ei, vai pra trás. É aquele vizinho seu lá pra trás? Ele tem um vizinho que tá pedindo de pra trás, viu? Que ele tá falando que você deu pra trás?
4: Conheço não. Pois é. Não quero nem saber da existência dele.
2: Passamos a bola pro homem, o homem arregou.
4: É, pessoal. É, amigos. Tá. Me ferrei.
3: Você falou sobre a ansiedade, a depressão, que de uma certa forma a comunicação é um remédio pra você, né? Que você precisava. O psiquiatra falou: vai engajar, vai convívio social. Aí você achou, suponhamos, um remédio nisso aí. Depois disso, você tá dormindo mais tranquilo?
4: Não. Ainda tá difícil. Por isso que eu falo pro pessoal: comuniquem. Fala, porque tipo assim, quanto mais você tenta falar que não tem, mais você tem. Então, eu acho que, pelo menos pra mim, tá funcionando. Quando você aceita que você tem, falando, eu tenho depressão, eu tenho ansiedade, mas eu vou passar por cima dela. Eu acho que, no meu ponto de vista, ficou mais fácil de lutar contra ela quando eu aceitei. Porque antes eu não queria aceitar. Falei, não tem. Então, quando você fala que não tem, você não trabalha contra.
3: Mas você pretende dormir mais tranquilo? E agora pra frente?
4: Você fala a questão de dormir, mas tem alguma piadinha nisso aí? Eu tô com medo desse trem aí que você tá perguntando.
3: Sim ou não?
2: Responde, rapaz.
3: Sim ou não?
2: Quero essas perguntas.
4: Bora lá, deixa eu ver o que vai dar isso aqui. Sim, eu pretendo.
3: E sua esposa vai deixar? Tranquilo. É o cara que tem lá de São Jacinto, o negão, 2 metros de altura.
2: É o vizinho dele, tranquilo.
4: Esse é o dele, tranquilo.
2: Esse é o meio de tranquilino, né, João?
4: Tranquilino. Não vou nem acordar com as pernas boas no dia, né? As pernas vai estar bom, filho.
2: Cara, já teve nessas gravações suas aí, nessas suas andanças aí, uma história que... Porque você grava, né? Depois vai pra casa, edita pra meter no ar, né? Você já grava e já joga pro ar.
4: Não, eu edito.
2: Pois é. Tipo... Teve alguma que você gravou, né? Mas era uma história assim... Caramba! Diferentona, comovente, assim, que você falou assim, não, cara, eu não posso... Não dá pra jogar isso no ar, não. Porque isso pode viralizar e vai ficar legal, né? Ou teve uma história também... Ou uma complicada, assim, que você... Não, foi legal, foi bacana, vai dar ibope, mas vai comprometer.
3: Vai, enfim, dar merda.
2: Vai dar isso aí que o João falou.
4: Ah, teve, tem várias. O povo fala na manifesta, o povo solta tudo. Se tiver com a cachaça pra dentro, ele solta tudo. Teve várias.
2: Mas
4: teve entrevista com o político
2: que você
4: também.
2: Não, que você não postou.
4: Teve até com o político mesmo, às vezes eles falam muita coisa lá, eu falo, não vou postar não, que vai sobrar pra mim. Porque eu falo, político, alguns empresários aí, tem costa quente, tem, por exemplo, advogado. Eu não tenho ninguém pra me defender.
2: Então não mexe com esses caras. Mexe com o povo, que é o povo que vai te dar ibope. Não mexe com esses caras, não.
4: Não, e tem pessoas também que falam, por exemplo, assim. Chega e fala, a gestão atual. Foi a questão do. Teve uma questão do negócio de quadrilha também, que foi lá no negócio de vai-vai, sei o quê. Que foi que falou? Que a vai-vai. Não lembro direito. Que na época do governo anterior. Teve uma quadrilha que só ganhava porque o prefeito...
3: Era a minha, mas é normal, é comum isso, é comum. Falavam que a nossa agremiação ganhava porque eu trabalhei na assessoria de comunicação da prefeitura. Mas antes de trabalhar já trabalhava aqui na Imigrantes. Quando ganhava, é porque João era repórter. Na verdade, é que sempre o perdedor acha uma desculpa.
4: Não,
3: tirando o mérito das pessoas, muito pelo contrário. A Vai-Vai ganhou 2 anos seguidos e eu parabenizo pelo trabalho que eles estão fazendo.
4: Aí eu fui... Já que ele falou isso, né? Aí eu fui e tentei colocar uma piada ainda em cima. Aí eu falei, não, agora mudou o prefeito, agora vai melhorar. Aí ele falou assim, agora vai melhorar. Eu falei, não, agora vai também roubar também. Aí, só que eu não postei. Falei, não vou passar isso, não, mas isso aqui vai dar um problema, uma dor de cabeça.
3: Exatamente.
4: Aí eu fui, não deixei pra lá, cortei essa parte.
2: Você falou que não usa roteiro, né, cara? E os improvisos? Como é que você consegue improvisar tudo assim, no estalo assim?
4: Eu achava que o cara era bom de improviso, mas você me deu a chance aqui. Eu... Agora eu acho que eu vou ter que melhorar meus improvisos, que não tá dando certo.
2: Mas o rádio tem disso, cara. O rádio tem disso. O rádio, as coisas acontecem na hora, no exato.
4: Por exemplo, momento, quando eu, o negócio de bater na porta, quando eu voltei a morar aqui, eu comecei a pesquisar, que eu gostava muito de comunicação. Aí eu vi que aqui tem uma empresa de filme, não sei se vocês conhecem, chama The Action Studios. Já ouviu falar? Elas fazem uns filmes com uma qualidade absurda de cinema. Que fez o A Floresta, só que deu um problema na edição, uhum, e não foi pro ar. Bati na porta e falei, eu queria fazer uma figuração. Deixa só eu passar lá no fundo. Não precisa me dar fala, não. Fui e fiz o teste de figurante. De figurante. E no dia do teste de figurante, teve aquela resenha durante o dia da gravação, né? Na resenha lá, o cara falou assim, moço, você não quer fazer um teste pra um personagem, não? Aí de figurante, virei personagem principal, né? Que você tá falando negócio de improviso.
2: Sim.
4: Aí ele me passava o roteiro. Beleza, eu li o roteiro. Na hora que eu ia fazer minha fala, eu transmitia a mensagem que estava no roteiro, só que com outras palavras.
3: Uhum. Você não ficava preso ao papel.
4: Ficava muito melhor, muito mais comunicativo do que, claro, o que ele queria.
2: Mais leve
4: também. Aí eu levava para o improviso, né? Aí, agora, se você me perguntar assim, como que eu aprendi isso, eu não sei te falar.
2: Não aprende. Isso vem.
3: Isso não aprende nada.
2: É, igual, por exemplo, eu te falei, eu estava em casa, aí... Pá, bimba, chegamos aqui, cara, você vai fazer, é tudo no ar, e o rádio tem disso aqui agora, para acontecer, você tá aí pegando o copo cai, e aí você fica, e a gente chega aqui, opa, o William deixou o copo cair e tal, se borrou todo e tal.
3: Isso é a mesma coisa de um compositor.
2: É, cara.
3: É, o cara te vê aqui, o copo caiu com água ali, opa, precisa dar uma música.
4: É verdade. Eu também tenho música, nós não falamos disso, só que as minhas músicas não é muito, muito agradável aos ouvidos.
2: Seu
4: para menor de 18, não.
2: O estilo é o quê? O estilo
4: funk.
2: Não, então não precisa.
4: Já vi, não. Então precisa. Já fiz funk.
2: Precisa cantar.
4: Tem. Vocês têm ouvintes aí que é do sertanejo? Eu escrevi um sertanejo aí. Vários cantores aí do piseiro, de chicotada.
2: Meu
4: já
2: Deus.
4: Conhecidos meus, já falei com eles. Grava minha música que eu vou arrumar pra alguém. Essa música vai estourar, eu vou ficar rico. Vocês não vão falar que eu não dei chance pra vocês.
2: Rapaz.
4: Eu tô com a música lá pra gravar.
2: Não peça pra gente tocar aqui na rádio, pelo amor de Deus.
4: Não, essa é sertanejo.
3: Isso eu fiquei sabendo, verdade. Ele gravou um CD. Na época foi CD ainda.
2: Um LP.
3: CD. Na época de CD, não, sério. Eu fiquei sabendo. Alguém me informou isso. Então quem me passou a informação me omitiu ou me mentiu. Que o William falou, se esse CD vai estourar, nem que seja em cima de uma pedra. Estourou.
4: Não.
3: Pegaram o CD dele, ó. Pou, da pedra.
2: cara, sem envolver político, sem falar de política, que aqui a ideia é falar de você, que dá ibope, tá entendendo? Qual foi a resposta nessas suas andanças aí pelas ruas da cidade ou fora também? Aquela resposta mais absurda que o cara falou pra você, se foi de algum político ou de algum vereador, essas coisas, não precisa, não fala não, só, é o povo, tem que ser do povo. Teve alguma resposta assim, você fala, puxa vida, que loucura foi essa que teve? Ou nunca rolou isso, sempre foram respostas tranquilas?
4: A da menina que eu entrevistei ela, o menino tava com ela, saiu, que ele é casado com...
2: Essa foi a top of the top.
4: Essa pra mim...
2: Essa é a top of the top.
3: Que ele era casado com um e engravidou
4: a irmã e a uma. E as duas. Essa pra mim foi tipo assim, um combo absurdo. Essa foi absurdo. Por mais que eu já tive outras, mas essa aí... Não, ele tinha duas, tava com outra na festa e mandou mensagem querendo a minha. Falei, mais absurdo que isso aí não tem não.
2: O cara é um garanhão. Da madrugada, aqui tem um garanhão da madrugada também.
4: Aqui
2: nosso.
4: Tem
2: um.
4: Ele canta bem?
2: Sei lá.
4: Ele canta na madrugada?
2: Eu vejo o Robertinho chamando ele de garanhão, ele disse que é garanhão aí da madrugada. Vergonha, você não sente vergonha não assim, cara, na hora? Não.
4: Então, eu tô falando, moço, eu não sei por que eu fiquei com vergonha aqui, não, que você falou assim, vai, não sei.
2: Não deu sei branco explicar. Deu branco no homem.
4: Eu não tenho graça de vergonha. Aí, pode ser o cara mais famoso do Brasil, igual João Lucas, não vou lembrar, tem João Lucas e Marcelo. João Lucas e
3: Diogo.
4: João Lucas e Diogo. Espoágua de Tambacuri. Essa é uma história legal. Não vou saber agora dizer qual que é qual. Cheguei, o cara falou assim, vou deixar você no camarim entrevistar os dois. Aí eu falei assim, vou pesquisar sobre eles, né? Se dá uma estudada. Aí falei, moço, essa música aqui é a música mais famosa deles. Vamos colocar aqui a João Lucas e Diogo, que eu não vou lembrar. Cheguei em João Lucas e Diogo e falei assim, Quer dizer que a música mais famosa sua aí é Eu Quero Tchu, Eu Quero Tchá. Aí eu falei assim, pô, preciso bolar. Se for, Eu Quero Tchu.
2: É, sim.
4: Se fosse hoje na era do TikTok, como é que seria o Quero Tchu, Quero Tchá 2.0? Né? Com a dancinha. Como é que seria? Como é que seria a dancinha? Ele falou assim, não, essa música não é nossa, não. Essa é de João Lucas e Marcelo. Aí eu, caraca, agora pronto. Aí o que deu aquele branco, eu falei, não, vou dar a volta por cima. Eu falei assim, não, mas faz assim mesmo. Aí ele, não, moço, ô William, ô, velho, tem gente que é grande que parece que fica gigante na humildade. Ô, William, ó, começa de novo, moço. Você embolou aí, começa de novo esse trem aí. O cara me deixou à vontade.
2: Sim.
4: Fui e refiz a pergunta. Ficou melhor aí que vem a questão do improviso. Porque eu tava preparado pra essa. Foi nesse dia que eu criei o multiverso das perguntas. Eu chego pra você, João Teixeira, se você não fosse jornalista, você seria o quê?
3: Ah, eu acho que eu seria.
4: É.
3: Palhaço, talvez, um cômico.
4: Mas você faria isso sem remuneração?
3: Sem remuneração?
4: É.
3: Já fiz? Já, sim, com certeza.
4: Aí eu chego pros cantores e pego igual o Ronildo. Viralizou também. 200 mil visualizações, acho. É Ronildo? Francildo.
2: Cheguei a assustar aqui.
4: Ronildo, né? Francildo. Acho que é Francildo.
3: Da pisadinha, o cara da pisadinha. Francildo Silva.
4: Não conhecia, entrevistei ele. É uma humildade absurda. Ele chegou. Se você não fosse cantor, você seria o quê? Moço, eu acho que eu seria policial. Só que ele tem 1,10m, né? De altura. Uhum. Falei, você não seria? Dessa altura aí, você não seria, não? Aí ele falou assim, eu fico na ponta do pé. Tipo assim, são cantores que, tipo assim, né? Porque a gente não conhece que o cantor não é conhecido. Cada um tem sua gente. O Léo Magalhães mesmo é mais conhecido lá pro Nordeste, tá fora, do que aqui. Né? Uhum. Tem o Magalhães que é daqui.
3: Sim.
4: E graças a Deus, todos eles, eu fui fazer uma pergunta e deu ruim. Aí o meu improviso fez eu dar a volta por cima e consegui. Entendeu? Mas já teve um probleminha também lá no Ouro Verde, por exemplo, com a cantora que foi contratada lá pelo prefeito lá, que ela não quis falar com ninguém. Nem com ninguém.
2: Estrela.
4: É, estrela.
3: Mas eu vou sair em defesa aqui, cara. Às vezes não é o artista. A produção consegue ser mais estrela do que o artista. Às vezes até o próprio artista quer falar, mas o produtor em si barra. Eu tô falando porque, pelas experiências que a gente já tem, até trabalhar com produção de evento na empresa.
4: Às vezes o músico nem chegou a informação no músico.
3: Exatamente, que a imprensa tá lá fora querendo falar e o produtor já barra. Então, às vezes, vou sair em defesa dos artistas aqui. Tem artista que é muito, muito chato mesmo, não quer falar com ninguém. Eu quero, se não tiver o uísque da marca que eu quero, não vai nem
4: abrir
3: o
4: uísque.
3: É. Não, já conta essa história aqui pro Rony. Se não tiver, por exemplo, vou citar uma marca fictícia aqui de uísque. O uísque toma todas. Ele pede lá uma garrafa do uísque toma todas, que é o mais famoso. Se não tiver o toma todas lá, nem no camarim ele entra. Tem artista que é dessa forma. Eu tô falando por causa de conhecimento, que eu já trabalho até então, com a empresa do Lula Guedes, que realiza evento, e porque tá no contrato. Já diria Paulinho Gogol da Praça Nossa, o contrato é assim, se tá, tá, se não tá, não tá. Então, se não tiver o uísque, teve um evento em Caraí, já até falei a dupla aqui, qual é? Zezé de Camargo e Luciano, um camarim pra cada. Porque não tinha um uísque, que tava no contrato, o pessoal teve que vir até o Flotone, comprar o bendito uísque pra voltar pra colocar no camarim, porque senão eles não entravam no palco.
4: E era um camarim pra cada?
3: Um camarim pra cada. E são irmãos e dupla.
2: Beleza. Vamos fazer mais uma pausazinha. A última aqui antes de liberarmos o nosso William Nery da TV Nery. Então tomava uma cachaçinha também. Cachaçinha caía muito bem, né? Um limãozinho ali.
4: Eu acho
2: ali.
4: Que se eu tomasse cachaça,
3: eu ficaria aí. Cachaçinha. Não, ele não pode tomar não. Ele
4: pode beber não. São bebos. Eu já tinha perdido meu réu primário já. Não, deixa eu preservar ele.
2: Bora lá então. 9:17.
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2: É isso, estamos de volta aqui recebendo no resenha desta quinta-feira, quase que eu já falo sexta-feira, já cheirinho de final de semana. É quinta-feira mesmo, né?
3: Quinta-feira. Não, você erra na quarta, moço. Na quinta tá de boa.
2: Mas quase que eu vacilava aqui agora. Uhum. Cheirinho já de final de semana, sexta-feira batendo na porta.
3: Tá, ó.
2: É, já tá com cheiro de final de semana aí. Final de semana que vai rolar o evento seu lá, né? Da calcinha?
3: Meu não, o evento que eu vou. O evento não é meu, não. Eu estou indo.
2: Da calcinha? Você vai de calcinha preta?
3: Eu
2: lá?
3: Estou, não, eu vou de van. Estou indo de van.
2: Beleza. Recebendo o William Nery aqui, da TV Nery. O cara já tá famoso, né? Já tá ganhando dinheiro, já tá rico. Né?
3: Amém.
2: E a gente que não é bobo nem nada, vai encostar no cara, porque o cara tá dando ibope. Então, vamos lá, João Teixeira, encostar no cara lá, porque o cara já tá dando ibope. Então, vai sobrar pra nós também lá.
3: Né? Eu vou pegar uma beiradinha, né?
2: Do Pix, lá.
3: Do Pix.
2: Cara, teve uma gravação lá que... Não, essa eu não vou te perguntar, não. Alguém que você nunca entrevistou lá no canal seu aí, que... Você queria, poxa, eu queria entrevistar esse cara um dia. Se for político, também não precisa falar, não. Mas, assim, pessoas comuns. Porque o foco aqui, cara, ah, é tá. Pessoas comuns.
3: Eu queria entrevistar.
2: Já teve alguém assim que você fala, poxa, tem esse cara.
3: Não vou dizer legal. Alguém, mas eu vou dizer situação. Eu queria muito entrevistar pessoas em situação de rua.
2: Boa.
3: Porque.
2: Boa.
3: Querendo ou não, isso é meu ponto de vista.
2: Se vai, eu tiver errado, você pode me corrigir. Você vai ter surpresas.
3: Eles
2: viu?
3: Têm. Eles vivem num mundo paralelo ao nosso.
2: Pois é, e você vai ter
3: uma outra realidade.
2: Você vai ter surpresa, sabe por quê? Entendeu? Porque os caras estão lá justamente. Eles vivem num mundo paralelo, estão lá porque eles escolheram aquilo ali, não, velho.
3: Tem gente que fala assim: ah, fulano de tal vive na rua porque quer. Não, não tem, não existe.
2: Quem é que quer ficar em rua?
3: Alguma
2: velho.
3: Coisa levou ele a estar ali. É como eu já vi várias histórias de, por exemplo, de cara que chegou, trabalhou em casa, chegou, tinha outro homem em cima da mulher dele, na cama dele, o cara surtou. Largou tudo e foi sim, embora.
2: Não, sim. Obviamente.
3: Quando você vai ouvir exemplo, histórias,
2: mas, você vai ouvir mas histórias
3: vamos, vamos lá, então. Quando fala assim, ó. Talvez as pessoas não sabem empregar a frase. Quando fala assim, ó. Fulano tá na rua porque quer. Óbvio que não é literalmente que ele tem uma casa. Falou assim, eu vou decidir, vou morar na rua. Não é assim.
2: Sim,
3: tá na rua. Tá na rua por... Eu vou dizer por opção. Por que eu falo por opção? Porque existem programas... E olha que eu não sou assistente social, mas como eu trabalhei na assessoria de comunicação da prefeitura, eu tô por dentro. Existem programas sociais que tem o aluguel social e tem os abrigos.
2: Uhum.
3: Então, a assistência social faz a ronda, fazia, pelo menos não sei agora, cada governo é diferente, fazia a ronda e recolhia essas pessoas, principalmente nesse período frio, das ruas e levavam para os abrigos. Porém, você não pode obrigá-los a ficar num abrigo, que aí já entra uma questão de cárcere privado, uma coisa de justiça. E
2: no caso é porta aberta.
3: Isso, eles têm livre aberto de sair. Então eles têm essa liberdade de querer ficar lá ou não. Então, é por isso que se fala, ficar na rua é uma escolha. Então, muitos deles preferem voltar para as ruas do que ficar num abrigo. Porque para ficar num abrigo,
2: tem regras.
3: E quem não é a favor de cumprir regras, quer viver sua liberdade, por isso que às vezes a gente encontra pessoas na rua. Óbvio que tem, toda regra tem exceção, tem realmente aquilo que não tem um poder aquisitivo bacana, que está desempregado, que perdeu tudo e que não tem outra opção de construir um barraco e ficar debaixo. Mas a maioria das pessoas em situação de rua, eles voltam para a rua por opção. Então as pessoas talvez tenham uma maneira de interpretar ou de expressar a frase. Tá na rua porque quê? Óbvio, repito, não é porque eu tenho minha casa, Rony Martins tem a casa dele, do nada Rony Martins vai decidir ir pra rua. Eu vou largar minha casa aqui e vou morar na rua. Não é bem assim. Tem toda essa questão. Talvez o cara brigou com a família, talvez o cara. Houve um porquê dele estar na situação de rua.
4: Entendeu? Igual, por exemplo, tem um rapaz que ele mora ali no Marajoara, fica na porta de um prédio ali. Tanto que tem uma aluna minha que cuida dele. Entendeu? Só que com receio, né, de não saber a história da vida da pessoa. Tem um espaço na garagem dela que ela queria que ele dormisse lá. Só que com aquele receio, querendo ou não, é uma pessoa que você não conhece. É a pessoa bonzinha, mas o coração dos outros é terra que ninguém anda. Tem isso pra mim.
3: É, você disse que você tem vontade de entrevistar. Faça isso.
4: Eu recomendo
3: para as pessoas que estão nos ouvindo também. Você, para, é uma reflexão para você que está me ouvindo. Você já teve curiosidade, oportunidade de conversar, de dialogar com um morador em situação de rua?
4: Eu faço isso direto.
3: Já ouviu a história? Por que que ele está lá? Então, se não fez, João, não quero tocar, beleza, mas seja humano e procure conversar com um ou com vários. Vocês vão ver como eles têm histórias, né? Muitos, até de família com poder aquisitivo bacana. Aí você pergunta, mas peraí, sua família tem dinheiro, seu pai é fazendeiro, por que que você tá aqui? Boa,
4: tipo isso.
3: Faça um conteúdo desse que eu tenho certeza que vai dar muito engajamento.
4: Só que eu converso com eles, eu chego, compro lanche, compro cachorro quente, sento com eles e converso. Só que a maioria não quer expor, vamos dizer assim, a nível grande, por medo do julgamento. Tá na roupa que quer, não trabalha por causa disso e não sei o quê. Só que, por exemplo, você pega lá, o que eu já vi na questão da Cracolândia, por exemplo. Tinha gente lá que era médico. O médico quer viver naquilo? Não quer viver ali. Ele fez uma escolha que ele não conseguiu controlar, que levou a chegar naquilo. Mas tudo isso é um processo. Quem você falou, eu tenho minha casa aqui, minha cama quentinha, amanhã eu vou lá dormir na rua, no frio desse.
2: Cara,
4: tem uma história.
2: Tem
4: decisões erradas.
2: Faça isso, que só encontrar muitas, entendeu, histórias bacanas.
4: Só que eu não tô conseguindo a questão daquele negócio da... Igual, por exemplo, ontem mesmo eu entrevistei um menininho que ele vende paçoca na rua. Eu já tenho uma visão, assim, esse menino parece que não tá vendendo essa paçoca porque quer. E eu senti assim, será que esse menino tá vendendo isso? Porque, tipo, tem pai e mãe obrigado. Que fica assim, ó. Vai lá, vende. Tipo, obrigando a criança a fazer isso. Eu entrevistei ele, brinquei com ele, dei um brinde pra ele. Tio, não posta não, porque eu tenho vergonha. Só que o olhar dele não parecia que tava com vergonha. O olhar de medo.
2: Medo.
4: Uhum. Só que como é que eu entro nessa história? Ainda mais sendo criança. Como é que eu vou lá buscar? Entendeu? Então muitos têm medo de falar. Tem gente aí que, por exemplo, teve um... Não vou falar o restaurante. Que o cara falou assim, compra um salgado pra mim. Eu falei, não, entra lá e escolhe qual salgado você quer. Não posso entrar não, porque eu tô sujo. Eu falei, que diferencia você disso aqui? Uma água no corpo? Diferencia você de mim? Por causa de uma água que você não jogou no seu corpo? Você é menos humano do que eu pra sentar aqui e escolher um salgado? Aí eu falei com ele assim, se você não entrar aqui, eu não entro aqui, ué. Qual que é a diferença minha pra você? Ele não quis entrar, porque ele sentia menos humano que os outros, porque
3: ou
4: ele tava sujo.
3: Ou talvez já aí, tentou entrar e o dono do restaurante proibiu.
4: Aí que entra
3: tem
4: essa questão.
3: Tem toda uma história por trás que a gente tem que entender.
4: Tudo tem uma história.
3: Com certeza. Tudo tem um
4: do porquê. Cara que era rico e ficou pobre tem uma história, do cara que é pobre e ficou rico tem uma história.
3: Você tira pela sua história. Tem um porquê que você tá na comunicação hoje. Você acabou de relatar aqui, porque eu tô vindo de uma depressão, eu tô na ansiedade e fui achar minha liberdade.
2: Beleza. A gente tem aqui mais ainda 14 minutos. Em cima disso aí, né, pra gente encerrar aqui a sua participação por hoje, né, em cima do seu lado pessoal mesmo, assim, cara. Levar um pouquinho agora pro lado pessoal. Nesses 8 meses, né, de trajetória aí, o que que o YouTube muda na sua vida pessoal? William Nery antes e William Nery agora?
4: Agora, tipo assim, outra coisa. Você sempre tá sendo visto. Todo mundo tá te vendo. Independente do que você faz. Você tá no YouTube, né, ou na rua normal. Sempre tá te vendo. Igual, por exemplo, tem gente que você passa na rua, como se já aconteceu com vocês. Eu te vi passando na rua. Você recebe uma mensagem depois. Eu te vi passando, você tava conversando com fulano.
3: Sim.
4: Todo mundo já recebeu uma mensagem dessa. Uhum. Então, todo mundo tá te vendo. Agora, o que que você tá fazendo quando alguém tá te vendo? Qual o espelho que você tá sendo?
3: Exatamente.
4: Igual essa mensagem que essa moça falou comigo aí. Que respeita meu trabalho, que gosta disso. Eu falei, caraca, eu tenho que ser... Eu tô sendo visto. Eu tenho que refletir alguma coisa. Uma coisa que eu friso muito é a questão da depressão. Se você tá sentindo esse sintoma assim, não esconda de você mesmo que você não tem. Não fala, eu não tenho. Não, você tem. Igual, por exemplo, eu tive que voltar pra academia justamente por causa de saúde mental. Aí eu fiz um vídeo. Gente, tô aqui na academia. Eu não quero estar aqui, mas eu vim. Porque eu tenho depressão. Mas essa desgramada desse negócio não vai me jogar pra baixo, não. Eu vou bater nela todo dia, igual ela tá tentando me bater. Aí eu comecei a receber mensagem. Nossa, William, eu tô assim também. Conversa. Eu falei, gente, manda mensagem pra mim, a gente conversa. Se tem alguém que tá me escutando aí que fala assim, William nunca me respondeu, peço desculpa, mas eu tento responder todo mundo que me manda mensagem. Tem gente que fala, que encontra na rua, fala assim, oh, eu não mandei mensagem pra você porque vai que você não me responde. Eu falo assim, não, moço, manda, pode mandar. Manda no direct, comenta num vídeo que eu converso com todo mundo, porque eu sei. É por isso que eu quero conversar com moradores em situação de rua, porque eu já tive vontade de largar tudo, sair correndo e sair pra outra cidade e nada. Porque você para pensar, pra você ser um cara trabalhador e ter as coisas, ainda mais homem, todo dia você tem que provar que você vale alguma coisa.
3: Sim.
4: Todo dia.
3: Se você, mas você sabe que a partir de agora ou de alguns tempos pra cá, você deixa de ser o William comum na rua. Se você estiver numa lanchonete, você é o TV Nery agora.
2: É isso que eu tô te perguntando.
3: As pessoas falam assim, ó, TV Nery.
2: O William antes.
3: Existe mais um William agora. Eu tô falando porque acontece comigo e com o Rony. Eles, às vezes eles nem falam assim, ô Rony Martins ou João, não. Eles falam, ó, fala imigrantes. Então a gente carrega a marca.
4: Carrega
3: eles
4: a marca.
3: Não, muitas pessoas não chamam a gente mais de João ou Rony. É o imigrante, fala
4: agora,
3: imigrantes.
4: Agora a Luísa mesmo aí, minha esposa, ela não é mais Luísa, ela é dona TV Nery. Eu chamo ela dona TV Nery, ou seja, até o que eu faço reflete nela. O que ela faz reflete em mim. Entendeu? Igual, por exemplo, a questão da influência. Eu mesmo tava com um cabelo maior do que tinha agora, eu tava querendo usar uma tiara pra jogar o cabelo pra trás, pra não ficar caindo assim, o vento jogando aqui. Os meus alunos começaram a fazer, querer fazer igual. Dentro da minha profissão. Aí meu tio falou assim, Júlio, evita usar aqui no Fair Play, porque os meninos vão usar. Talvez o pai não gosta, aí a criança...
3: É referência.
4: Aí eu já sou referência. A mesma coisa na questão do... A menina até falou coisa comigo que eu tento frisar todo dia. Humildade, eu peço a Deus todo dia, Deus não me deixa ser desumilde.
3: Ô William, uma outra coisa, já que nós estamos falando isso aqui de ser referência, eu notei que você tem uma camisa amarela e um calçado amarelo, na cor amarela, pra combinar. Vamos lá, primeira pergunta dentro disso aí. Por que essa escolha dessas cores?
4: Pra chamar atenção, pra ser visto. Tipo assim, não pra ser pra aparecer. É pra ter uma identidade.
3: Uhum.
4: Tipo assim, essa é a minha identidade. Rola, vem ele lá. Vem um banana de pijama ali.
3: Ok.
4: Só pra ser, porque o amarelo chama bastante atenção.
3: Sim.
4: Só pra...
3: Sim, e uma outra coisa. Dentro desse assunto que nós estamos falando aqui de referência, você não parou pra pensar que as pessoas podem começar a vestir amarelo e... camisa amarela e calçado amarelo na rua, não?
4: Eu não parei, não.
3: Então se prepare pra isso. Porque pode ser que vire moda na cidade. Como você tá sendo referência, uma das referências no Instagram... Não se assuste, então, se principalmente a garotada começar a vestir uma camisa amarela, o calçado amarelo aí nas ruas.
2: Mas você tá falando isso como uma coisa boa ou como uma coisa
3: ruim? Coisa boa.
2: Ah, boa.
3: Como você falou da tiara. Não, sim. Coisa boa. Se você vai se tornar referência.
2: Entendi, beleza. Entendi. Beleza, bora acelerar um pouquinho o processo aqui. A gente tem ainda mais 7 minutinhos, William, né? Bora acelerar mais agora aqui o processo. Você vai voltar N vezes aqui, com certeza, né? Pra ajudar a gente aqui a fazer o programa aqui. Deixa pro seu público aí, cara, seu pessoal que te segue, uma mensagem aí, cara.
4: A galera aí que não conhece o TV Nery, arroba TV Nery no Instagram, arroba TV Nery no YouTube. Meu Instagram pessoal é o William Nery, mas eu posto as mesmas coisas que tá no TV Nery, né, pra ajudar o engajamento, ajudar o do outro.
2: Você tem dois perfis, então.
4: O meu pessoal, mas que é só TV. O nome que é pessoal, mas nome, é o mesmo, né? Conteúdo. É que, infelizmente, hoje em dia o negócio de Instagram cai muito. Então você tem que ter um reserva.
3: Você já tinha o pessoal antes, né?
4: Já.
3: Já tinha o pessoal e depois você criou o TV Nery.
4: O pessoal era de postar negócio de professor, de personal, e já postava tanto trem lá. Então, arroba William Nery, arroba TV Nery no Instagram e no YouTube, arroba TV Nery. A questão que eu te falei da situação de rua é que eu tenho. O podcast meu é pra isso. Meu podcast não é pra me ganhar dinheiro. É pra me dar voz pra quem não tem voz. Por isso que o minha frase de efeito é a voz do povo. Porque eu vejo que... Um exemplo que eu vou dar aqui, tá, questão do grande representante pro pequeno anônimo, não tem ninguém que faz essa ligação assim. Como a rádio, por exemplo, é um que liga. Tem um resenha que é pra pequenos produtores, né? Vamos dizer assim, um anônimos. O resenha.
3: As pessoas que fazem acontecer e que não tem tanta visibilidade.
4: O podcast meu é pra isso. Entendeu? Só que a galera que eu quero atingir tem esse receio. E eu recebo mensagem de deputado federal, estadual, tudo querendo. Não é a minha ideia. Mas eu posso fazer o efeito reverso pra isso. Se o pequeno não quer vir pra o grande ver, então eu vou fazer o grande vir pro pequeno ver ele. E eu converso igual a gente tá conversando aqui. Eu não trato o grande... Como, ai, não sei o que, não. Igual. Fulano, isso é. Nós somos gente aqui. Por isso que todo mundo fala assim, ah, William, você tem que melhorar. Vocês vão até me dar esse conselho. Você tem que melhorar a sua dicção. Só que aquele moradorzinho que ganha um salário mínimozinho lá, que trabalha 12 horas por dia, ele não tem adicção boa. Ele não conversa bonitão. Então, é essa referência que cresceu. Eu sou o do povo. Se eu, meu ponto de vista, vocês vão me corrigir. Se eu começar a falar bonito demais, certão demais, eu acho que eu perco minha identidade. E eu quero me conectar com quem tá anônimo, porque eu era anônimo. Entendeu? Então, a minha ideia é essa.
2: É projeto, cara, pra futuro, assim, você tem alguma coisa em mente, assim, já?
4: Dentro das entrevistas?
2: Sim, pro seu trabalho. Tudo aqui é focado no seu trabalho, na sua TV, nos seus conteúdos. Você tá pensando em alguma coisa pra expandir a TV, né?
4: Estão me pedindo aí pro projeto ir pra me começar. É concorrência que eu acho agora aqui. Fazer transmissão de jogo, hein?
2: É.
4: Então me chamando pra fazer isso.
2: Da maneira cômica, assim, cômica?
4: Do jeito que eu entrevisto o povo, eu falo assim, faz transmissão de jogo que vai dar bom. Do mesmo jeito que eu faço as entrevistas.
2: Sim, sim, sim.
4: Aí eu falei, uai, mas não dá pra fazer só. Eu só, literalmente, só.
2: Não, cara, vamos embora aqui. Vamos ajudar ele aqui, João Teixeira. Você tá lá no estádio do América, tá jogando
4: concorrência
2: América.
4: Concorrência aqui, né? América,
2: tá jogando América e Itabira.
3: Não é concorrência, tem espaço pra todo mundo.
4: É isso que tá faltando em Teflotone.
3: Não é concorrência.
4: É isso aqui.
3: Tem espaço pra todo mundo. Tem gente que vai preferir você pela sua narração. Tem gente que vai preferir João pelo time de voz de João. Por isso tem espaço pra todo mundo.
4: É isso,
3: tem
4: espaço.
2: Bora lá. América e Itabira. Tá rolando a transmissão e você tá no meio do povo, né? Uhum. Quando João Teixeira tá narrando e tal, agora vamos. O William Nery, intervalo de jogo aqui, o William Nery tá lá no meio da galera. Fala
3: da galera.
2: É, e aí, repórter da galera, o William Nery, e aí, William? É isso aí, ó. Olá, João, beleza e tal. Estamos aqui, João, na arquibancada e tal, no meio da turma aqui. Quem? Seu nome? Ah, Maria. E aí, Maria, tá gostando do jogo? Esse jogo tá ruim e tal, não sei o quê. Aí você vai tocar, é isso. Você não precisa mudar a sua postura, seu tom de voz. É você.
4: Não, eu tô falando assim, eles querem que eu faça a transmissão, narrar o jogo.
3: Narrar o jogo. A transmissão toda.
4: Tipo, por que eles estão hoje em dia, né? Tá estourado muito, é o Cazé TV.
3: Cazé TV.
4: Aí eles estão pegando essa referência, o William.
2: Você
4: tem que fazer isso aqui na região, tem de Campeonato Amador e tudo.
2: Uma coisa é uma coisa, outra coisa.
4: É, mas né? Só que além de me dar muito mais serviço, Deus, nunca tô dizendo ao senhor. Só não dá pra fazer, não dá.
2: Não tem como. Uma coisa é uma coisa,
3: outra
2: coisa
3: é outra coisa. E pra fazer, William, agora é uma particularidade. Particularidade de João Teixeira que eu acredito que Rony compartilha comigo sobre isso aí. Pra fazer, velho, faça bem feito.
2: Bem feito.
3: Sim. Se eu, João, não entro no projeto se eu não tiver bem desenhado. Pra fazer nas coxas, eu não vou. Eu detesto amadorismo. Eu não vou. Então, pra fazer, faça bem feito. Você tá corretíssimo, quer transmitir o futebol, transmita. Mas desde que você tenha qualidade no equipamento e qualidade na transmissão. Pra pegar um celular e transmitir a partida de futebol, não vai não, que é feio.
2: Aí você vai queimar o trabalho bacana. Exatamente. Que você já fez.
4: Aí eu falei, gente, deixa eu falar com vocês. Né? Aí eu falei com o pessoal ainda, como que eu vou pegar um microfone pra narrar o jogo? Como é que eu vou girar a câmera? Como é que eu vou mudar a placar?
2: Não é assim, cara.
3: Eu tive oportunidade, até agradeço. Até agradeço a diretoria do América à época. Não, até a atual também, que não mudou. Eu tive a oportunidade de ser diretor da TV Mecão por 3 temporadas consecutivas, 21, 22 e 23. Eu era o diretor da TV e o narrador. Montei toda a equipe de profissionais e também de equipamentos. Cara, só de profissionais a gente tinha 4 cinegrafistas,
4: tá doido.
3: Um repórter de campo, um comentarista e mais um cara do OBS e mais um só responsável pelo áudio.
4: Pessoal, vocês estão vendo aí? Vocês estão escutando?
3: Nós viajávamos por uma van. Então, sozinho não consegue. Não, porque, como eu falei, eu queria uma coisa bem profissional. E mesmo assim, acontecia falhas. Por exemplo, jogo em Itabira. Jogo era sábado. A gente saía daqui sexta-feira. E o jogo acontecia 4 horas da tarde. 8 horas da manhã a gente ia pro estádio. Mesmo assim, a gente conseguia ter falha no ar ainda.
4: Tá doido. Igual, por exemplo, o meu podcast era ao vivo. Não dei conta de fazer ao vivo. Como é que eu faço ao vivo?
2: Até porque podcast não pode ser ao vivo. Tem que ser gravado pra deixar arquivado lá pro pessoal. Não,
3: né? E detalhe, Rony. Aí eu considero como hater. Tipo assim, a gente tinha um trabalhão desse. Voluntário. Que profissional nenhum estava ali pra receber. A gente estava ali em nome do América.
4: Sim.
3: Pra dar conforto às pessoas que estavam no sofá da sua casa, de graça, porque o YouTube, a única coisa que você tinha que ter uma internet boa. Tinha gente que reclamava da transmissão. Que narrador ruim, Que imagem ruim. Aí dava vontade de falar no ar: ô, filho da mãe, larga a poupança.
5: E vem no jogo,
3: no sofá e vem aqui trabalhar no meu lugar. É, vem sofrer igual eu tô sofrendo. É complicado.
5: Mas essa ideia que você falou aí do repórter da galera é interessante.
2: Isso
5: soaria é interessante, melhor. Viu, João?
2: Isso aí já soaria melhor, porque você entrava esporadicamente e aí com a TV Nery. O William TV Nery, você entendeu? Sem precisar postura de voz, sem precisar mudar nada. Você entrava bem à vontade. E seria legal, cara, a transmissão. E depois você entrava lá e podia copiar Casé, o que você quisesse lá. Bem tranquilo, toma aqui com a galera e tal. Chupando um picolézinho aqui, tá calor hoje. Ah, pois é, tá. Picolé, mas tá caro o picolé, você achou caro? Ah, pois. Sacou uma coisa bem natural, bem leve e funcionaria.
3: Aí é onde eu entro, né? Eu, pegando esse gancho de seus aí, eu entro e vejo como faz falta. Não vamos dar palco pra isso, nem uma pauta agora.
2: Tá na hora de encerrar.
3: É só uma colocação minha aqui. Falta os jogos do América em Teoflotone.
2: Cara, valeu, obrigado. É isso aí, obrigado. Volte, vi mais vezes.
5: Que agradeço a oportunidade.
2: Resuma sua trajetória, bicho, aí em uma frase, por favor. Esses 8 meses aí pra gente.
5: Persistência. É, não vou dizer na frase, não. Uma palavra só.
3: Persistíssimo, parabéns.
2: Valeu. Mais uma vez, sua rede social aí pro pessoal.
5: @ TV Nery, @ William Nery. E sejam bem-vindos aí. Obrigado pela audiência, obrigado por me escutar aí. Você que não me conhece aí, que me escutou. Estamos aí para poder somar. Eu espero que todos vejam isso, né? Eu não acho que Deus colocou ninguém no mundo para atrasar a vida de ninguém.
2: Acho que todo mundo
5: tem o propósito de levar a vida para cima.
3: Todo mundo tem seu espaço. Tem espaço para todo mundo.
5: Tem espaço para todo mundo. O que você falou? Tem gente que tem gosto diferente, mas espaço para todo mundo. E agora, fiquei meio emotivo agora aqui, velho. Vou acabar
2: chorando. Então chore.
5: Não, chore. Não, vamos gastar lágrima agora.
3: E uma última pergunta: você vai no show de calcinha preta?
5: Ô, moço, acho que eu vou sem calcinha.
2: olha o perigo.
3: Não, isso é fato. Sem calcinha, você vai falar assim.
2: Olha o perigo.
5: Eu não posso falar que eu vou de calcinha, aí que eu tô errado. Eu vou de cueca.
2: Tá certo, então. Recebemos aqui o William Nery pela segunda vez. O cara vai voltar mais vezes, né? Arregou no começo do programa, mas safou-se muito bem durante o programa. Batemos aqui nosso recorde hoje, 1h45 do programa.
3: E só lembrando, as pessoas que participaram do Resenha estão concorrendo ao voucher para o
2: ingresso.
3: E você que ainda não participou, só mandar um WhatsApp pra gente aqui até meio-dia.
2: Isso.
3: Que você vai entrar no sorteio também.
2: Liberadaço o WhatsApp da 100.9, mensagem de texto ou de áudio dizendo: eu quero ganhar ingressos para curtir o cineminha no Cineteca. Intervalo, já programação musical aqui da Rádio do Povo.
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4: Isso, volume no máximo. Começando mais um Hits nesta manhã de quinta-feira, dia 23 de julho. Sua participação pra lá de importante, tá? 988484759. Tem ingressos pra você curtir cineminha no Cineteca, cara. É isso aí. Então, bora lá, metendo o dedo aí no celular, mandando mensagem pra gente, dizendo, eu quero ganhar ingressos, tá? Finalzinho do programa, às 11h45, estaremos sorteando aqui dois sortudos, né? Com dois pares de ingresso para você levar acompanhante e se deliciar naquela tela maravilhosa, aquele ambiente gostoso que é do Cineteca, tá bom? Vai falando isso aí no decorrer do programa. São 9 horas e 52, tem novidade no ar com Matheus e Cauã e Simone Mendes. 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

0: Direitos iguais, Simone Mendes, aqui na manhã, 100.9. Vamos nessa, tá? 988484759. Tá super afim de curtir aí o Cineminha? Prazetaço do Cinetec Rede Migrantes, então. Dedão aí no celular, manda mensagem de texto, mensagem de áudio dizendo que quer ganhar ingressos, tá? Daqui um pouquinho estaremos sorteando duas pessoas, né? Pra ir ao cinema. De graça, presente aí da 100.9 FM, a rádio do povo. 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E você pode, né? Tem essa facilidade de comprar o seu ingresso através do site www.cineingressos.com.br/teca, porque cinema é mais legal quando a gente vai junto. Caso contrário, participe aqui com a gente do programa e concorra a dois pares de ingressos, tá bom? Combinado assim, então, 988484759 já está liberado para você interagir aqui conosco. É isso.
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0: Zezé de Camargo, Irmão da Lua, Amigo das Estrelas. É. 10 e 15 na Grande Teófilo.
1: Bom dia, manda um alô pra nós aqui na México, é Júlia. E manda um feliz aniversário pra Maria Lúcia, que tá aniversariando hoje na Betel.
0: É isso, Júlia da Betel, moçada da Rua México, curtindo a programação da 100.9. A aniversariante de hoje, a Mércia. É isso, deixa eu me ouvir novamente aqui, João Teixeira.
1: Irone, bom dia. Manda um alô pra nós aqui na México, é Júlia. E manda um feliz aniversário pra Maria Lúcia.
0: Maria Lúcia. Não sei o que eu tirei, Mércia. Maria Lúcia.
2: É porque, Betel. É porque ela falou Rua México.
0: É,
2: aí você assimulou o nome.
0: É isso aí. Beijo grande, Júlia, da Betel, sempre participando aqui da nossa programação. E você pode fazer o mesmo, mandar alô, mandar beijo, mandar abraço. Tem ingressos do Cinetec à tua.
2: Isso.
0: Espera aqui. Já mudou o cartaz lá?
2: Fitas? Não, tá os mesmos filmes, mas acredito que seja por causa das férias escolares, né?
0: As férias.
2: Tem muito filme de animação infantil, como Verdade. Os Minions, Moana.
0: Bem lembrado.
2: Toy Story 5.
0: Bem lembrado.
2: Fazendo a alegria da garotada.
0: Então é isso.
2: Hoje é 23 de julho. Você sabe o que comemora-se hoje, Rony?
0: Por acaso, não sei, mas vou ficar sabendo agora, juntamente com o nosso ouvinte querido. Diga-nos.
2: Dia do guarda rodoviário.
0: Opa, parabéns aos guardas rodoviários.
2: Isso. Dia também internacional da baleia e do golfinho.
0: Da baleia e do golfinho.
2: E o dia mundial do cérebro.
0: Do cérebro.
2: A data também marca o dia do cantor lírico.
0: Dessa é isso.
2: Como é que é? O cantor de ópera?
0: Cara, não vou pagar esse mito aqui. Eu não sei. Tem, para, é melhor a gente.
2: Tem um que faz assim, ó.
0: Não. Continue, por favor. Não faça isso com o nosso ouvinte querido. Logo cedo, cara, 10h17.
2: A celebração do guarda rodoviário homenageia o profissional responsável por garantir a segurança nas rodovias brasileiras. Ou seja, todos os policiais aí da Polícia Rodoviária Estadual.
0: Que são nossos amigos,
2: e todos
0: e
2: os policiais, né? Da Polícia Rodoviária Federal.
0: Parceiros,
2: em especial Hans Nick, que é nosso ouvinte.
0: Parceiro, todos aí, abraço forte nesse dia vosso, é isso?
2: Exatamente.
0: Beleza, 10h17 em Teófilo.
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4: O nome dela é Flash, hein?

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1: Beleza, hora certa em Teófilo, 10h32.
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7: Hoje, vamos analisar o cenário macroeconômico do Brasil para esse segundo semestre com os dados oficiais e as projeções atualizadas que vão ditar os rumos do mercado financeiro e do seu bolso até o fim do ano. O Boletim Focus do Banco Central, que compila opiniões de mercado, registrou a terceira queda semanal consecutiva na expectativa para o IPCA, fixando o índice em 5,15% para o fechamento do ano. No entanto, o Ministério da Fazenda adotou uma postura mais conservadora no último boletim macrofiscal. Revisou a projeção oficial da inflação de 4,5% para 5,1%. Essa pressão inflacionária é explicada por três fatores: o custo da energia, a alta das commodities agrícolas afetadas pelo clima e a tensão no Oriente Médio. O Índice Geral de Preços, o IGPM, que reajusta os aluguéis, também recuou e está estimado em 5,55%. Para conter esse avanço de preços, a política monetária segue rígida. A taxa Selic está estacionada em 14,25% ao ano, mantendo-se estável há 4 semanas consecutivas nas projeções. O mercado descarta corte de juros básico para esse semestre, prevendo uma redução gradual apenas para o próximo ano, com a Selic caindo em 12% ao fim do encerramento de 2027. O reflexo direto disso está no mercado de câmbio. Com juros internos atrativos para o capital estrangeiro, o dólar comercial encontra um ponto de equilíbrio e se mantém projetado em R$ 5,20. Já no campo do crescimento econômico, temos divergências entre governo e analista privado. Enquanto a mediana das expectativas do mercado no Boletim Focus prevê uma expansão do PIB em 1,99%, a Secretaria de Política Econômica do Governo Federal manteve o otimismo e projeta um crescimento mais robusto, de 2,3% para a economia brasileira. No detalhe dos setores econômicos, os serviços lideram a força motriz com alta estimada em 2,4%, seguidos pela agropecuária com 1,8% e pela indústria com expansão de 2,1%. No lado das contas públicas, o mercado reduziu a projeção de déficit primário para 58,1 bilhões, o que representa 0,43% do PIB. Em resumo, o segundo semestre exige precisão cirúrgica. Com o PIB rodando perto de 2% e Selic mantida em torno de 14%, o custo do crédito corporativo e do financiamento individual continuará elevado. A estabilização de IPCA na faixa de 5% dá previsibilidade, mas não dá margem para erros.
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0: Justin Bieber aqui, a produção caprichou, hein? Dose dupla com a fera, Justin Bieber com Speed Demon, música nova. E ainda teve All I Can Take. É isso, 988484759. Participe com a gente aqui do programa, tá? Manda alô, manda beijo, manda abraço. Cláudia tá com a gente, curtindo a programação. Edson Souza também tá colado aqui na programação da rádio, que só toca música boa. Mensagem de texto, mensagem de áudio, participe com a gente, interage conosco, tá? 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
1: 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Bom dia, Rony. Bom dia, João Teixeira. Manda pra nós aí uma música de Raça Negra aí. Vai curtir, vai dançar com Wesley Safadão. Ok, galera? Deus abençoe todos vocês aí. Até a próxima.

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É mais um sucesso que tá na boca do povo, né? Displicente com Wesley Safadão e Rei Vaqueiro. 988484759, nosso Whats liberado para você participar do programa, né? 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

0: é sempre placando grandes músicas. Gustavo Mioto aqui na Manhã 100.9. Essa com o auxílio luxuoso do nosso Murilo Huff. Novo sozinho, Sam Finner e Olivia Dean com Pedrada em Ring Me In. Música nova aqui na programação da rádio que só toca música boa. 11h46 agora. Segue você na cola da 100.9 FM. Intervalo.
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8: Vocês precisam admitir alguma coisa.

0: 11h57, é o som do Ig Marley. Pra fechar a conta, em grande estilo, né? É, sobrinho aí do Bob, né? Que legal, cara. Razor and Moonlight. Som zera de primeira prateleira. É isso aí, cara. É demais, a partir das 8 da manhã, aquele encontro marcado, jurado e sacramentado aqui no Som Legal da Rádio, que só toca música boa, mas antes de sairmos fora, tem prometido, que promete, tem que cumprir, então promessa é dívida. Vamos lá, João Teixeira, ingressos pra essa moçada aí, por favor.
1: Ingressos pra moçada, 93 pessoas participaram hoje com a gente no programa, e vamos lá pro chat GPT pra poder já fazer a...
0: Sorteio. De dois convites, dois sortudos ou duas sortudas.
1: Já pronto, já tem aqui, né? Duas sortudas.
0: É, isso aí.
1: A Carla, só não sei o bairro aqui, mas a gente vai entrar em contato.
0: Sim, sim.
1: Tá, do jeito que tá no nome, do jeito que tá no nome do WhatsApp, né?
0: Sim, sim, o vídeo
1: Carla. E também a Ana Lu.
0: Ana Lu. Participaram aqui do programa do horário...
1: No Resenha.
0: Do Resenha, foi isso mesmo. É, Carla e Ana Lu. Levaram então pra casa dois pares de convite, de ingressos, é isso?
1: Voucher, pra entrada do cinema.
0: É, isso aí.
1: Qualquer horário,
0: pode levar namorado, marido, esposa, neto, filho, sobrinho, o que quiser.
1: Eu acho que só o cachorro que não, porque não entra o cachorro no cinema.
0: Não entra o cachorro, e nem o periquito, nem o papagaio. Não. Então é isso. É isso. Mas se tem um cara que adentra, a hora que ele quiser, ele chuta a porta.
1: Isso.
0: A hora que ele quiser aqui na 100.9, porque ele tem moral com a diretoria. Ele tem moral. Ele é o cara. E que só anda com a caranguejeira na mão.
1: É, o Forrest Gump.
0: É ele.
2: Quem é ele?
0: Ele.
1: Roberto Gomes.
0: O homem que assusta os colegas na cantina. Não faça isso, Beto.
2: É só pra testar.
0: Se eu tivesse...
2: Testar um psicológico.
0: Se fosse uma mulher e tivesse... Já, na gravidez, eu perderia meu filhote, Beto. Não,
2: nada,
0: faça isso.
2: As mulheres são preparadas pra esses momentos extremos assim. As mulheres são... supimpa, são fortes.
0: Mas o que eu mais gostei, Beto, foi o pulinho do João Teixeira quando ele viu a caranguejeira. João Teixeira não gosta de aranha caranguejeira.
1: Ai, Beto. Pai, para!
2: A mini caranguejeira.
0: Ele não gosta, Beto.
2: Ô,
0: Beto,
2: alguns falam tarântula.
0: Agora você correu sérios riscos, Beto, de assustar o nosso diretor. Porque o nosso diretor é avesso, aranha, caranguejeira, declarado, né? Se você o assusta, rapaz. Beto, você tava no olho da rua.
2: Agora, é curioso, né? Só para finalizar aqui a nossa transição.
0: Resenha, Beto.
2: São vários fobias que as pessoas têm, né, cara?
1: Sim.
2: Como é que surge, como é que começa, são assuntos...
1: Como é o cérebro humano, né?
2: Isso. O João falou que tem pessoas próximas a ele que tem medo de ave.
1: Sim.
2: Pássaro, galinha...
1: Imagina. Pena, bicho de pena.
2: Bicho de pena, a pessoa, imagina, literalmente, né? Ela bloqueia, trava, desmaia até. Né? Como é que pode, né, João?
1: Exatamente.
0: Ah, eu não tenho medo de nada, não, Beto.
1: Eu tenho medo, eu tenho medo, pavor.
0: Sou macho.
1: Eu não tenho, receio em falar isso aqui não, de sapo, corro a légua.
0: Ah, eu não tenho medo de nada, eu sou forte, brabo, valente.
1: Você não tem medo nem da morte, não?
0: Não, nós estamos falando de bichinhos
1: aqui. Você falou que você não tem medo de nada?
0: Bichinho, tô falando de sapo, cobra, caranguejo, essas coisas.
2: Agora, minha sogra, ela morre de medo também daquela pequenininha, pererequinha, né, que fala.
1: Ah, pá, pequenininha.
2: Inclusive, ela já... correndo de uma, quebrou o braço, teve que colocar platina no braço.
1: Por causa de uma pererequinha.
2: Trauma, né, velho? Então não se explica. Fobia. Tem pessoas que têm medo de palhaço.
1: Sim.
2: Né?
0: Eu sou valente, eu sou brabo. Não tenho medo de nada.
2: Extremamente de bloquear, de surtar, se deparar com a figura do palhaço. Enfim, são fobias diversas. Cobra, então, não, nem se diga, né, João? Pessoas que não suportam ver nem
0: pela televisão. Eu nem de rato eu tenho medo, cara. Nem tem, de rato eu tenho medo.
1: Tem não.
2: Eu vou te dar um exemplar de presente, viu, mãe?
0: É, Beto?
2: É, você aceita?
0: Beto, vamos começar o programa? Meio dia e dois já, Beto?
2: Um abraço! Hamster.
1: Manda ele um hamster, Roberto, pra ele criar.
2: Pois é, ele tem fobia de rato, então vamos quebrar esse medo dele. Um abraço, Rony. Valeu, João.
0: Valeu, Beto.
1: Valeu.
0: Até amanhã.
2: Beijo comigo.
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0: Muito bem, hora certa, meio-dia, 5 minutos em Teófilo Otoni. Chegamos agora, vamos até as 13 com muitas informações. Hoje, quinta-feira, 23 dias decorridos já do mês de julho de 2026. Faltando só 7 dias para finalizarmos esse mês bacana, que é o mês de julho, né? E vem aí agosto, já é eleição, viu, gente? Já é mês de eleições, dia 16, já o pau já começa a quebrar aí. Já vem aí aqueles santinhos ou capetinhas, como queiram, já chegando na porta de vocês. E o mês que vem, portanto, começa o processo eleitoral de forma efetiva em todo o Brasil, beleza? Olha, a previsão do tempo para a tarde de hoje é de sol com poucas nuvens, noite com céu aberto. Máxima prevista para hoje de 28 graus, aumentou bastante, né? A mínima pela madrugada foi de 15. E agora vamos às matérias que serão destaques na edição de hoje aqui do nosso jornal Imigrantes. Olha, o corpo da capitã da Polícia Militar, vítima de espancamento cometido pelo próprio marido, um sargento da PM, é sepultado em Belo Horizonte. Autor do crime está preso. E mais, Polícia Florestal apresenta animais empalhados a estudantes de várias escolas. A ação faz parte da programação da Semana do Meio Ambiente. Delegada de homicídios Érica Ribeiro instaura inquérito para apurar detalhes da morte do Fábio Teixeira, o Puruca, de 35 anos, apontado como um dos líderes do tráfico de drogas na região. O confronto que terminou com a morte foi na última terça-feira, durante cumprimento de mandado de prisão ali no bairro São Jacinto, em Teófilo Otoni. Motos estacionadas de forma irregular atrapalham o comércio na rua Marcelo Guedes, região central de Teófilo Otoni. Proprietária de imóvel e comerciante fazem apelo às autoridades de trânsito. E ainda, garoto de 10 anos, morador da zona rural da cidade de Frei Gaspar, é aprovado e passa a integrar categorias de base do Cruzeiro de Belo Horizonte. O garotinho Kaique está de malas prontas para ir para a capital mineira. E ainda, Câmara aprova disque denúncia para maus tratos contra animais. Hora certa, meio-dia e 8, rapidinho, apoio cultural. E eu volto trazendo essas e muitas outras para você. Vamos lá.
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0: Muito bem, meio-dia, 12 minutos em Teófilo Otoni. Olha, gente, corpo da capitã da Polícia Militar, vítima de espancamento cometido pelo próprio marido, um sargento da Polícia Militar, foi sepultado em Belo Horizonte. O autor do crime está preso. Acompanhe.
11: Na entrada do velório, uma fila de coroas de flores prestaram homenagens à capitã da PM. Parentes, amigos e colegas de farda foram se despedir. Michele Leão de Azevedo tinha 41 anos, estava na corporação desde 2004. Era mãe de um menino de 10 anos. O tio contou que, em família, Michele era carinhosa e alegre.
12: Muito alegre, sempre divertida, amável. Você pode pegar qualquer foto dela, qualquer imagem, qualquer vídeo. Sempre se doou ao filho, mesmo pela profissão que ela tem, que sempre tá à disposição da polícia. Ela sempre buscou o momento para estar com os filhos.
11: Os parentes esperam uma apuração isenta da morte, que é apontada como suspeita de feminicídio. A capitã foi levada ao hospital pelo próprio marido. O sargento Eduardo Abner, de 37 anos, mas chegou sem vida à unidade de saúde. Segundo a investigação, marcas no corpo de Michele eram compatíveis com chicotadas. Um corte profundo na testa e o traumatismo craniano chamaram a atenção da médica que atendeu a vítima e ela acionou a polícia. O sargento alegou que o casal teve relação íntima com espancamento consensual, depois de uma festa em casa, onde haviam feito uso de drogas e de bebidas alcoólicas. Eduardo foi preso em flagrante por suspeita de feminicídio e por tráfico de drogas. A PM apreendeu 18 comprimidos de êxtase que ele teria descartado em uma lixeira no hospital. No apartamento do casal, a perícia recolheu um pedaço de madeira, aparentemente um cabo de vassoura quebrado, com manchas de sangue. O material estava no lixo. Peritos também recolheram a roupa de cama, que estava lavada na máquina. Para a família, a morte de Michele poderia ter sido evitada. Parentes sabiam que o casal vivia um relacionamento tumultuado, com muitas brigas. Eles queriam que a capitã terminasse com o sargento, mas o casal, que vivia junto há cerca de 8 anos, sempre voltava.
12: Acredito totalmente na polícia. Circunstâncias existem, elas têm que ser analisadas. Ele tem o direito de se defender. Eu acho que o processo deve ser dessa forma. Mas com tudo que já foi colocado, tudo que já foi levantado, até o que foi causado a ela, os cortes, os hematomas, tudo que foi feito, a justiça está sendo, pelo que eu tenho visto, está sendo correta.
11: O sargento passou por audiência de custódia e teve a prisão em flagrante convertida para preventiva. A defesa dele disse que vai recorrer para tentar que o suspeito responda em liberdade. Eduardo está preso em um batalhão da Polícia Militar, aqui em Belo Horizonte. Eduardo Abner está na PM desde 2015. Ele tem passagens por violência doméstica em 2014 e 2016 contra 2 ex-namoradas. Há relatos de ameaças e de agressões. Ele também foi preso em 2023 por dirigir embriagado. O sargento chegou a ser excluído da corporação assim que passou no concurso, por ter sido apreendido com 4 armas quando era menor, mas acabou reintegrado após após decisão favorável da justiça.
12: Eu espero que esse erro não aconteça mais, né? Porque ele já tem um histórico grande, uma pessoa que realmente tem algum problema com a polícia anteriormente, e a polícia faz com que ele seja excluído e continue preso.
11: A capitã Michele foi enterrada nesse cemitério em Belo Horizonte, com honras militares.
13: A morte da capitã Michele e de todas as outras mulheres, em virtude da violência doméstica e familiar contra a mulher, ela nos toca a alma. E ela nos motiva cada vez mais a lutarmos contra esse inimigo visível e muitas vezes invisível que assola a nossa sociedade. Toda a nossa comunidade pode continuar acreditando no firme propósito da nossa instituição de proteger todas as famílias mineiras, todas as mulheres do estado de Minas Gerais. Esse é o nosso propósito. Essa é a nossa missão que nos foi dada por Deus e nós não vamos recuar, mesmo em frente aos maiores desafios, mesmo em meio às maiores dificuldades. Continuem contando com a Polícia Militar.
0: Olha, meio-dia, 16 minutos em Teófilo Otoni. Ontem comentamos a respeito, né, gente? Agora, é impressionante como é que o indivíduo, todo trançado, igual esse sargento, né, que está preso, ainda estava dentro de uma instituição tão respeitada como é a Polícia Militar de Minas Gerais, uma das melhores do Brasil. O cara já tinha tido problema quando jovem, preso com 4 armas de fogo, problemas depois que entrou na instituição, né? Teve, obviamente, todo o rito normal até ser absolvido das confusões ainda quando era militar, e agora estava aí há 8 anos convivendo com a capitã que acabou virando vítima dele. Disse ontem, volto a repetir, o que acontece entre quatro paredes, realmente ninguém sabe, tudo é possível. Agora, não sei de onde ele vai querer arrancar a explicação de que tudo era dentro de uma normalidade, o que eles faziam, normalidade, o cara quebrar cabo de vassoura na testa da mulher, no corpo dela, igual foi comprovado. Cabeça partida, testa rachada. Peraí, isso é selvageria. Em nenhum manual aí pelo mundo das curiosidades das quatro paredes, eu acho que vai encontrar que alguém sinta, né, algum prazer em ser barbaramente espancado como foi essa capitã por esse, né, indivíduo aí que não é mais sargento não, viu? Tá preso lá, óbvio, vai ter todo aquele rito de investigações, né, praxe, né, da justiça, reouvir, vai ter julgamento, mas um indivíduo desse jamais pode de novo vestir a farda de uma instituição tão respeitada como é a Polícia Militar do Estado de Minas Gerais. Realmente impressionante esse caso, né, gente? Que muitas loucuras acontecem entre casais, isso aí já está aí nos manuais, nos livros dos especialistas da vida. Agora, não cabe, né, espancamento ao ponto de levar à morte, como aconteceu. Droga! Ele, todo consciente, levou ela para o hospital, chegou lá e despachou lá os comprimidos de êxtase, no lixo, foi feito todo levantamento, encontraram lá os comprimidos. Enfim, uma trança em pessoa, esse indivíduo aí que estava infiltrado dentro da Polícia Militar do Estado de Minas Gerais. Lamentável. Hora certa, meio-dia, 19 minutos, em Teófilo Otoni. Anésio está acompanhando a nossa programação. Boa tarde, Alberto, e aos coterrâneos na construção civil. O Anésio, ele é tudo, né? Ele é dono de oficina, ele é dono de obra. Ô, Anésio, isso é fera, hein, bicho? Haja cofre para guardar tanto dinheiro, né? O Profeta está aqui com a gente, como sempre, né, Profeta? Está aqui querendo polemizar. Isso aí, Profeta. Tamo junto e misturado, nego velho. O Anésio está dizendo aqui, agora quem agora quer ver qual a punição, né? Se baterem um animal, cidadão vai preso, o que acontecerá com esse monstro? Pois é, Anésio, é isso que a gente tá aqui, nego velho. O Anésio está dizendo aqui, agora quem agora quer ver qual a punição, né? Se baterem um animal, cidadão vai preso, o que acontecerá

0: uma pessoa em situação de rua, né? Ainda assim, ele teria que ser severamente punido pelo tamanho da violência que cometeu. Ainda mais uma cidadã que, de acordo com o que a gente ouviu, era uma profissional da segurança pública, extremamente competente e fazia um serviço de excelência dentro da corporação. Então, mais ainda, mais pena, mais punição a ele merece por tamanha violência, tá certo? Meio-dia e 21, vida que segue. Olha, Polícia Florestal apresenta animais empalhados a estudantes de várias escolas. A ação faz parte da programação da Semana do Meio Ambiente. Acompanhe.
1: Na Semana do Meio Ambiente, não pode faltar a exposição de animais empalhados, taxidermizados. É uma palavra até, de certa forma, difícil. Hoje nós estamos com alunos aqui que vieram ver essa exposição desses animais. Muitos não conhecem alguns tipos que são expostos. Nós estamos aqui com o Sargento Danilo Torres, da Polícia Militar de Meio Ambiente. Esses animais, o que eles representam e qual que é a reação das crianças e adolescentes ao vê-los? Sargento, bom dia.
2: Bom dia a todos os ouvintes. Esses animais empalhados, na verdade, eles são uma ferramenta de educação ambiental utilizada pela Polícia Militar de Meio Ambiente, aqui em Teoflotone, sob o comando do primeiro-tenente Alderclane Ferreira Vieira. Esses animais, que são recolhidos pelos próprios militares, são submetidos ao processo de taxidermia e são apresentados, né, ao público estudante, né, crianças aí do ensino fundamental, ensino médio, e participando também de outros eventos aí com o intuito de disseminar a educação ambiental.
1: Dentro dessa educação também tem a orientação que alguns animais não podem chegar perto e também não pode matar.
2: Exatamente, né? Nós sabemos que os animais silvestres, diferente de animais domésticos que já estão acostumados com convívio com as pessoas, possuem algumas particularidades, principalmente em função do seu instinto natural e também de algumas doenças que podem ser transmitidas.
1: O que tem sido levado até as crianças? Qual que é a mensagem de conscientização como um todo, sargento?
2: Sim, foi criada justamente com esse objetivo, de levar a toda a população a importância, né, de fazer uma reflexão sobre a importância do meio ambiente e da conservação dos recursos naturais, uma vez que são indispensáveis para a nossa vida.
1: Sargento, eu até pedi o Davi Josso para tirar aqui, porque eu também fiquei curioso, estou vendo alguns bichos ali que até eu não sei quais são. E a ideia, Davi, pode desacoplar aí a gaiola? É para a gente apresentar aqui, para quem está assistindo, conhecer um pouco. Vamos começar desse primeiro aqui, e o senhor vai falando, o Davi vai se aproximar do primeiro lá, o senhor vai falando que animal que é aquele primeiro da ponta.
2: Sim, nós temos ali do lado direito uma lontra.
1: Aquela é a lontra. E é animal comum aqui na região?
2: São todos animais silvestres, animais comuns aqui na nossa região. A nossa ideia é apresentar para os moradores, para a comunidade local, os animais, né, que são encontrados aqui na nossa região e mostrar para eles que se nós não cuidarmos do meio ambiente, não tivermos essa conscientização, esses animais correm o risco, né, de desaparecer.
1: Ó, vamos chegar para cá, Davi? Claro, quero sim. Que você mostre bem de perto para não confundir, porque essa pintada nós vamos deixar por último aqui. Aquele lá.
2: Aquele lá é o Luiz Cacheiro, né? É o famoso porco espinho, seguido ali de uma saracura. Do lado da saracura nós temos um frango d'água azul. Ali do lado
1: de
2: ali,
1: costas,
2: invertido,
1: né?
2: Ali de costas ali, nós temos um cágado muito comum aqui nas margens do Rio Todos os
1: Santos. O outro também tá de costas.
2: O outro também de costas é o furão.
1: O furão tem aqui na região?
2: O furão também tem
1: é
2: na
1: mesmo?
2: Nossa região.
1: Não sabia,
2: região.
1: Não sabia.
2: Esse maior ao lado do furão é a irara, conhecida como papa-mel. Ao lado ali nós temos a raposa, né?
1: E aí nós temos essa pintada. É detalhe dessa pintada aqui, porque muita gente fala, tem uma onça morta, tem uma onça pintada. Algo que tem que ficar bem claro, Sargento Torres, não tem onça pintada na nossa região.
2: É, a onça pintada, ela é um animal oriundo da região norte, né, do estado do Amazonas, do bioma Amazônia, né? Esse animal que vocês estão vendo aqui, com essa pelagem semelhante à onça, na verdade é a jaguatirica, muito comum na nossa região.
1: E cresce também.
2: E cresce também.
1: Bom, a jaguatirica, ela tem também uma vertente que é a onça parda, né? Aliás, essa ali já é a onça, já não é um gato como a jaguatirica.
2: Isso, exatamente. Aqui na nossa região nós temos como animais silvestres felinos a jaguatirica, a presença da jaguatirica, do gato do mato também, que é um pouco menor. E o maior deles aqui da nossa região é a suçuarana, conhecida como onça parda.
1: Vamos mostrar aqueles dois na frente ali? Davi vai acompanhar a gente. Tem mais dois animais aqui, eu achei interessante. Vamos ver essa aqui primeiro. Essa aqui trata-se de quê, Sargento Torres?
2: Bom, essa aqui.

0: também é uma... Essa aqui, na verdade, é uma irara, é uma fêmea, né? Nós temos uma irara ali ao lado que foi mostrada, que é um macho.
1: Essa irara seria uma ariranha, não? Ou parente da ariranha?
0: Não, não. Ela é um pouco diferente.
1: Mas tem ela aqui na região?
0: Tem ela aqui na região também. Principalmente na região de Ladainha, né? Ela é encontrada em bastante abundância.
1: É um animal bravo, feroz, pode atacar alguém?
0: Animais bem tranquilos, animais que se alimentam de pequenos vertebrados, né? Andam sempre em casal, têm hábitos diurnos, então são bem tranquilos.
1: E essa ave aqui? Chamou a atenção, inclusive, tem uma unha, podemos dizer assim, né? Bem na ponta da asa. Confesso que eu nunca tinha visto, não. Talvez eu até me surpreenda com o nome, já tinha ouvido falar, mas que animal é esse?
0: Esse animal é uma iuma. Ela é um animal característico do estado de Goiás. Em função da intervenção do homem sobre o meio ambiente, muitos animais procuram outros habitats, né? O que aconteceu com a própria iuma.
1: Foi encontrada aqui na região?
0: Foi encontrada na região. Essa iuma, infelizmente, ela acabou sendo eletrocutada numa rede de fiação no município de Tambacuri, foi recolhida e foi submetida ao processo de taxidermia.
1: Agora, tem mais aqui, será, sargento? Ou esse foi um caso esporádico que aconteceu?
0: Não, a iuma é bastante encontrada, principalmente nas regiões baixas, né? Regiões alagadistas, ela se alimenta de pequenas gramíneas mesmo que crescem ali. Elas são consideradas aí animais que gostam de fazer, de pastar, né? Como se fossem animais bovinos aí.
1: Pode ela falar tem que esses... é uma unha? O que é aquilo?
0: Ela
1: ali
0: tem um esporão, esporão localizado nas asas, é utilizado como defesa, né? Como defesa desse animal. É um animal de grande porte, é um animal que chama atenção pelo seu tamanho e pelo seu canto também, que é bem característico da espécie.
1: Agora, o ser humano, inclusive, não pode se meter a besta com ela ali, porque se uma espora dessa acessa num local nocivo, dá problema.
0: São animais que eu costumo dizer o seguinte: todos os animais silvestres, eles possuem aquele raio de defesa, né? Então, quando nós, pessoas, nós adentramos nesse ambiente de segurança dos animais, então existe sim a possibilidade de sermos atacados. Então, a ideia é: encontrou um animal silvestre, mantenha uma distância de segurança.
1: Só para fechar, ainda está acontecendo o processo de taxidermia aqui na nossa cidade, ou isso foi feito já num passado não tão distante?
0: Estamos ainda realizando o procedimento. É um procedimento bastante demorado, bastante delicado, que envolve desde o recolhimento do animal, né, da avaliação do animal para saber se ele tem ou não condições de passar pelo processo de taxidermia, até a gente chegar nesse trabalho final, que é o trabalho artístico. Então, assim, são animais que são recolhidos provenientes de acidente de trânsito ou animais que são já encontrados mortos aí, abatidos por caçadores. Então nós temos um cuidado muito grande, né, em estar selecionando esses animais, e aqui continua assim fazendo o processo. Inclusive, nós estamos até com uma preguiça em processo de finalização que logo logo estará sendo apresentada para a comunidade.
1: Tá certo, obrigado ao sargento Danilo Torres. Essa é uma grande atração quando a Polícia Militar de Meio Ambiente participa dessas ações, né, porque chama atenção esses animais, muitos deles as pessoas não conhecem. Eu, por exemplo, fiquei curioso, por isso que resolvi mostrar, e tenho certeza que quem está acompanhando também se surpreendeu com algumas espécies mostradas aqui, e a criançada neste momento participando dessa ação ambiental aqui na Praça de Esportes. As imagens do Davi Joseph, a reportagem é de Elvis Passos para a Rede Imigrantes.
2: Muito bem, hora certa, meio-dia, 29 minutos, em Teoflotone, trabalho muito importante, né, de conscientização realizado pela Polícia Florestal, Polícia Ambiental, como queira, tá bom? O Anésio diz que viu a onça pintada de perto, tá falando aqui pelo YouTube, nosso parceiro Anésio, lá do Espírito Santo, né, Anésio? Corajoso ou não? Ouviu e correu? Você não falou o detalhe, você viu e correu, né, Anésio? Um abraço aí pra você. Pessoal lá do São Jacinto, região, lá do Rabo da Gata, a Neide está aqui acompanhando a programação. Obrigado, Neide, pelo carinho de sempre lá no Rabo da Pichana, né? Gato Pichana, é o apelido do gato, é Pichana, né? Então, por isso que a gente fala Rabo da Pichana, né, Neide? A Dalta Gomes, aqui no Jardim São Paulo, acompanhando a nossa programação. Dalta Gomes, minha irmã querida, está aí prestigiando. Um abraço, Dalta. Tamo junto e misturado, viu? Meio-dia e 30. Olha, daqui a pouquinho tem a delegada a doutora Érica falando sobre o inquérito instaurado para apurar detalhes da morte do Fábio Teixeira, o Puruca, de 35 anos, apontado como um dos líderes do tráfico de drogas aqui na região. Era apontado, infelizmente, morreu nesse confronto. Vamos falar também sobre as motos estacionadas de forma irregular que atrapalham o comércio na rua Marcelo Guedes, região central de Teoflotone. As comerciantes e proprietários de um imóvel que está se sentindo prejudicada, ela traz aí o relato e o pedido de apoio das autoridades de Teófilo Otoni, tá bom? E a grande surpresa, hein? O garotinho de 10 anos, gente, da Zene, região rural de Frei Gaspar. O bichinho é talentoso que só, viu? 10 aninhos, o Kaique tá indo embora para a categoria de base do Cruzeiro de Belo Horizonte. Olha como o homem é brabo, viu? Olha as embaixadinhas, não deixa a bola cair, o rapaz realmente tem talento. Ao lado do papai e da mamãe, ele falou à rede Imigrantes de Comunicação. Já já essa matéria aqui, tá bom? 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Meio-dia, 31 minutos em Teoflotone. 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Bom demais da conta. Vamos dando sequência aqui à nossa programação. Olha, a delegada de homicídios, Érica Ribeiro, instaurou, conforme dissemos, inquérito para apurar detalhes da morte do Fábio Teixeira, o Puruca, 35 anos, ele que era apontado como um dos líderes do tráfico de drogas aqui na nossa região. O confronto, que terminou com a morte do Puruca, foi na última terça-feira, durante cumprimento de mandado de prisão lá no bairro São Jacinto, aqui em Teófilo Otoni. Acompanhe. Sobre a morte de Fábio Teixeira, 35 anos, morto em confronto com a polícia da manhã da última terça-feira, dia 21 de julho, a delegada de homicídios, Érica Ribeiro, falou da instauração do inquérito para apurar detalhes da ocorrência.
3: É, na data de ontem, né, no período da tarde, a gente tomou conhecimento de que a polícia militar teria se deslocado até o bairro São Jacinto com o intuito de cumprir um mandado de prisão em um determinado endereço. E chegando no local, depararam com algumas pessoas. Essas pessoas correram do local, uma mulher inclusive teria corrido do local, e ali eles certificaram que o autor, a qual seria cumprido o mandado, estaria presente. Então, ali foi dada a ordem para ele se render, né? Porém, esse indivíduo desacatou, desobedeceu e acabou empunhando, né, uma arma de fogo na direção dos militares com o objetivo de atirar. Isso segundo a ocorrência nos narra. Uhum. E com o intuito, né, de evitar a agressão, a injusta e iminente agressão, eles acabaram por efetuar disparo nesse indivíduo, que caiu ao solo, mesmo assim ainda continuou reagindo, o que culminou novos disparos, e esse rapaz ele foi socorrido, né, para o hospital, mas evoluiu a óbito ontem.
2: Senhora, na ocorrência, traz o histórico dele junto às Forças de Segurança Pública?
3: Pelo que consta, já há algum tempo, né, as Forças de Segurança Pública, em especial a Polícia Militar, vem tendo alguns problemas, tinha, né, alguns problemas com esse indivíduo em relação ao tráfico mesmo, às organizações criminosas, tanto que levou, né, a expedição aí desse mandado de prisão. E ontem, infelizmente, né, ele acabou se envolvendo aí nessa situação, desobedecendo às ordens emanadas pela polícia e acabou vindo a óbito.
4: Delegado, ele tinha um mandado de prisão e histórico de crimes de homicídio, além do tráfico de drogas, ameaça, inclusive, a um policial civil aqui da delegacia. Desse crime de homicídio, sabe-se alguma coisa, ou desse policial que foi ameaçado aqui no curso da investigação?
3: Nós ainda estamos fazendo, né, esses levantamentos, vamos apurar todas essas informações, puxando, né, a vida pregressa desse indivíduo para saber, né, de fato, os crimes que ele estava envolvido.
2: A ocorrência traz quantos disparos alvejaram esse rapaz?
3: Na verdade, nós ainda não temos, né, o resultado da necrópsia e esse laudo deve ficar pronto nos próximos dias. Aí sim nós vamos ter ideia de quantos tiros, né, chegaram a alvejá-lo.
2: Infelizmente, a história é de que ele estava muito envolvido no tráfico de drogas na região, né, doutora?
3: Sim, o envolvimento dele era um intenso envolvimento aqui no tráfico de drogas, tanto aqui em Teoflotone como cidades circunvizinhas. E esse fato, né, era bem recente, e aí culminou, infelizmente, nesse trágico final ontem.
2: A sua trajetória como policial, a senhora chegou a prendê-lo em alguma ocasião?
3: Durante as nossas investigações aqui, eu estou puxando ainda, né, para verificar da vida pregressa se já temos alguma passagem dele, ou em outras pastas que eu trabalhava, ou na própria delegacia de homicídios.
2: Meio-dia, 36 minutos, então, Flotone, até às 13 horas, muitas informações. O Carlos Roberto, lá de Valão, está acompanhando a nossa programação. Um abraço, Carlos, ele que está cumprimentando Carlos Eduardo, a Nina e também o Carlinhos. Abraço para vocês, viu? Pelo Facebook, a Ilma Silva está com a gente. Um abraço, Ilma. E o Dimas, taxista, né? Está prestigiando a nossa programação, rodando por Teófilo Tone e ouvindo e vendo a nossa rede Imigrantes. Meio-dia e 37. Olha, motos estacionadas de forma irregular atrapalham o comércio na rua Marcelo Guedes, região central de Teoflotone. Proprietária de imóvel e comerciante fazem apelo às autoridades de trânsito. Acompanhe. Motos estacionadas durante todo o dia na porta desse estabelecimento comercial impede o estacionamento de clientes. A proprietária do imóvel, Roseli Lopes, pede providências às autoridades de trânsito do município de Teoflotone para ajudar a solucionar o problema.
5: Eu estou aqui, eu tenho um ponto de comércio aqui na rua Marcelo Guedes, número 29. E meu ponto de comércio, eu estou tendo dificuldade de alugar ele, justamente por causa das motos estacionadas aqui na porta. Várias motos que estão aqui. Está nítido, todo mundo, dá para todo mundo olhar. Fica na porta, atrapalha uma pessoa entrar, não tem como nem atravessar. Nem pedestre, nem uma pessoa para vir comprar o estabelecimento. Tem 2 meses que as meninas saíram. Devido às motos, né? Já fui na prefeitura, já me encaminhou para o Detran, eu fui para o Detran, fiz a papelada lá, o relatório todo, e até agora eu não tive retorno. Então agora eu estou gravando essa entrevista para ver se alguém manifesta e me ajudar.
2: Lá, um pouco mais atrás, tem uma placa de carga e descarga. A senhora ia pedir para colocar, estender essa carga e descarga até aqui na porta do seu estabelecimento?
5: Sim, já fiz essa proposta com eles. Aquela carga e descarga ali era um sacolão que eu tinha. Aí eu passei para aqui. Aí eu pedi eles para poder passar para cá, porque o meu marido, quando chegava com o caminhão, não tinha condições de descarregar devido às motos. Tinha que esperar eles retirar as motos. Foi indo até que eu cansei e fui morar na fazenda. E agora eu estou tentando alugar meu ponto. As meninas estavam aí alugadas, com armazém peste, está até a placa lá ainda. E depois disso que elas saíram, não consegui mais alugar. Por quê? Eles perguntam se as motos ficam constantes, eu falo, fica constante. Né? Fizeram aqui da passagem de pedestre e do ponto do meu comércio estacionamento de moto.
2: E o que a senhora conseguiu dialogar com o pessoal proprietário da oficina de motos? Algum retorno? O que eles falam com a senhora?
5: Não, o dono da Mega Motos é uma pessoa muito educada. Ele até falou comigo, sugeriu para mim ir atrás, ver se eu conseguia um carro de descarga, que seria até bom, né? Que não ia prejudicar ele nada e nem me prejudicava. E eu ofereci até um ponto para ele, alugar para ele até menos, né? Para ele poder colocar as motos lá dentro, mas ele falou que está apertado, não pode. Então, quem está tomando prejuízo sou eu. Então, eu queria ver que alguém pudesse fazer alguma coisa por mim.
2: Departamento de Trânsito da Prefeitura, no caso, poderia intervir na visão da senhora?
5: Sim, eu fui na Prefeitura, eles me encaminharam para o Detran, eu fui no Detran, tanto eu, tanto a outra também, que tem um comércio aqui do lado, né? Que ela paga, né, o aluguel para manter o estabelecimento dela aberto e as motos também atrapalham ela, né? Ela vai até falar também. E o Detran também, eu não tive retorno. Então eu estou fazendo essa entrevista para ver se alguém manifesta e me ajudar.
2: Luciné Esteves, proprietária dessa loja de materiais de construção, também é prejudicada com as motos estacionadas na frente do seu comércio, já que não sobra espaço para os seus clientes estacionarem.
6: Eu já estou aqui há 3 anos e sempre é assim, né? Essas motos aqui paradas, prejudicando a gente, acesso aos pedestres, né? Tem um salão aqui também que prejudica também, que não tem como parar nenhum carro, né? Nenhuma moto que venha comprar com a gente aqui no meu estabelecimento. Então, assim, eu até coloquei uns cones ali para segurar umas vagas aqui, que eu tenho meus clientes, né, igual parente que vem, tá ali para eles a vaga, mas eu não posso segurar muito tempo, porque não é, isso aí pode dar até multa para mim, né? Uhum. Mas eu tô colocando. E a Roseli me pediu para mim ir lá novamente, lá no Detran, eu fui, mas não tivemos êxito nenhum, né? Aí ela veio aqui hoje e falou que ia, né, a Rádio Imigrantes ia estar aqui e era para me dar uma força para ela. Eu estou aqui também, né? Porque é meu direito, né? O aluguel aqui é de Mário Bolívia, mas assim, né? O Detran que tem que resolver isso aqui para nós. Nós queremos uma carga e descarga aqui, puxando aqui até lá embaixo. Eu acho que pode colocar toda a descarga de descarga mesmo, porque que até mesmo um caminhão que vier aqui, dá para colocar, né? Porque às vezes vem caminhão das empresas grandes e não pode parar aqui também, não. Porque o carga e descarga lá embaixo é pequeno. Eu acho que seria interessante colocar daqui, começando daqui para nós.
2: Aí atender todo mundo?
6: Atenderia todos nós aqui, eu creio, né?
2: E ninguém ficaria prejudicado?
6: Ninguém ficaria prejudicado, né? Porque realmente essas motos incomodam um pouco, né? A mim, menos. Mas é a Roseli, né? Porque a Roseli, o estabelecimento é dela, ela é dona, né? Eu acho que ela tem que correr atrás mesmo. Tô aqui para ajudá-la, né?
2: Em contato com o diretor de trânsito, Arlen Araújo, ele informou que não há como aumentar o espaço de carga e descarga no local e que deverá intensificar a fiscalização, já que não se pode deixar motos durante todo o dia estacionadas no local. Muito bem. O Dimas Taxista diz aqui no comentário do YouTube, ó, ali não dá para estacionar nada, né? O Dimas está falando. Quero ver quando voltar o rotativo. Tudo vai ser multado. O Dimas Taxista, naturalmente, roda muito, conhece a realidade do trânsito de Teoflotone e está opinando, né? E conforme foi dito aí, o Arley Araújo, diretor do Departamento de Trânsito, diz que vai aumentar a fiscalização ali no local, porque não pode se colocar a moto de manhã e só tirar à tarde, ou colocar à tarde, ficar a tarde toda, ou colocar às 7 horas da manhã, tirar meio-dia, enfim. Tem que ter rotatividade para todo mundo usufruir, né, da via pública e ninguém ficar prejudicado, né, gente? Essa é a realidade. Atenção, meio-dia, 43 minutos, daqui a pouquinho, hein? Daqui a pouquinho vamos mostrar o garoto Kaique, 10 anos, está indo para o Cruzeiro de Belo Horizonte. O menino é brabo, gente. O menino é bom de bola, 10 aninhos, apenas aprovado lá no Cruzeiro de Belo Horizonte. O pai está indo morar em definitivo na capital das Minas Gerais para acompanhar o menino, desenvolver o seu talento, quem sabe, na Copa de 2034, né? Daqui 8 anos, quem sabe, ele já pode estar lá na Copa do Mundo defendendo a seleção brasileira. O menininho é bom de bola, o danadinho da zona rural lá de Frei Gaspar para o mundo, né? O pai também chama Caio, né? Caio Ramos. Bom, rapidinho, meu amigo Davi, rapidinho apoio cultural e eu já volto para trazer essa matéria e muito mais aqui no nosso Jornal Imigrantes. Vamos lá.
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1: Meio-dia, 48 minutos em Teoflotone até as 13 horas. Muitas informações, agradecendo a todos mais uma vez pelo carinho, por estarem prestigiando a nossa programação, né? E o profeta Wender, mais uma vez, está ali, só colocar proibido estacionar, mas o sargento Arley já manifestou, viu, Wender? Não é bem assim, né? Se é colocar proibido estacionar, nem o cliente da loja vai poder estacionar para comprar, né, Wender? Então, não funciona essa sugestão sua, tá? A Roseli entrou aqui e está dizendo, boa tarde, Roberto, quer dizer que não vão mudar a placa e nem colocar a mesma distância, porém de frente ao nosso comércio, que ficaria do mesmo tamanho e não seria ninguém prejudicado. Pois é, segundo ele, só vai aumentar a fiscalização para que as motos não fiquem paradas lá, viu, Roseli? A informação confirmada aí pelo sargento Arley do Departamento de Trânsito, viu, minha amiga? Mas vamos acreditar no trabalho, né? É forte que a fiscalização vai exercer para que evitar que eles coloquem a moto de manhã e só tirem à tarde, ou coloque de manhã, tira meio-dia, ou coloque à tarde e só tira no final da tarde, tá bom? Vamos torcer para isso, tá bom, minha amiga? 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Meio-dia e 50. Vamos lá, dando sequência à nossa programação, falar desse talento, né? Garoto de 10 anos, morador da zona rural da cidade de Frei Gaspar, é aprovado e passa a integrar categorias de base do Cruzeiro de Belo Horizonte. Acompanhe comigo. Caio Gabriel Barbosa Soares, apenas 10 anos de idade. É o nome do talento que está indo, em definitivo, para integrar a categoria de base do Cruzeiro de Belo Horizonte. O precoce talento é morador da comunidade de Boa Ventura, zona rural da cidade de Frei Gaspar. Ao lado do pai, Caio Ramos, e da mãe, Silvana Barbosa, o pequeno atleta mostrou desenvoltura com as palavras e comentou sobre sua viagem na próxima semana para jogar e morar em Belo Horizonte.
2: É muita emoção, agradecer a Deus que me deu essa oportunidade, me agradecer tio Antônio, me deu várias oportunidades de fazer teste na Toca da Raposa.
3: Desde quantos anos você joga bola?
2: 6 anos.
3: Você gosta de jogar bola?
2: Sim.
3: Quem você tem como referência para ser um jogador? Você fala assim, esse aqui é o meu espelho.
2: É Messi. Não, espelho não é Messi.
4: O que você espera agora com essa nova fase em Belo Horizonte?
2: Muitas coisas, né? Na base tem que ter intensidade, força e vontade. E querer.
4: Quem te preparou aqui para esse momento?
2: Muitas pessoas, os treinadores.
4: Você vai ficar longe da sua família.
2: É, não tem jeito não, tem que ir.
3: Qual a posição que você joga?
2: É meio atacante.
3: O que você acha que é o seu diferencial? Você fala assim, isso aqui eu gosto de fazer, eu faço bem.
2: Drible.
3: Partir pra cima e pra cima do adversário?
2: Sim.
4: Mas você tá preparado para uma competição? Porque lá são vários atletas iguais a você.
2: É. Os meninos lá é muito bom. Também, se Deus quiser, eu também vou evoluir mais e conseguir o que eu quero, que é ser jogador profissional.
1: Ô, Caio, como é que foi o período de testes lá em Belo Horizonte?
2: Foi muito bom, né? Tive que ter muita intensidade, não parar nenhum minuto, driblar, tocar e fazer gol.
3: Agora, a perguntinha chave, qual time você torce?
2: Cruzeiro, sem dúvida.
3: O sonho é ser um atleta do Cruzeiro e carregar a bandeira, beijar o escudo na hora de fazer o gol?
2: É.
3: Quem é o jogador hoje lá no Cruzeiro que é a sua referência, que você olha e fala assim, eu quero jogar junto com ele?
2: Caio Jorge.
5: Caio Jorge.
1: Os pais estão muito felizes em ver o filho ir para Belo Horizonte tentar realizar de fato o sonho de se tornar jogador de futebol.
5: Eu, como mãe, eu estou aqui para apoiá-lo, né? E nas oportunidades vou estar visitando ele lá em BH.
1: Mãe, e como é que foi que a senhora descobriu que ele tinha realmente talento para o futebol?
5: Ele pegava a bola e começava a brincar lá em casa. Começava a bater embaixadinha, começava a chutar nas paredes, chutar perto da janela. Aí eu comecei a observar que ele tinha um talento. Aí que aí descobriu tudo, que o menino gosta do futebol mesmo, e colocamos ele nas escolinhas.
4: Agora, de Frei Gaspar para Belo Horizonte é uma mudança de realidade muito grande em se considerando uma criança de 10 anos.
5: Sim. É, mudou totalmente. Boa Ventura, Frei Gaspar para BH é assim uma mudança total. Mas eu como mãe, estou do lado dele apoiando e creio que vai dar certo.
3: A partir de agora também começa a preocupação, né? Porque vai entrar no mundo do esporte, tá no Cruzeiro, mas também não pode deixar de estudar e a cabeça dos pais para conseguir equilibrar isso para a criança.
5: Sim, já olhamos a escola, já tá tudo certo, porque tem que jogar, mas é a escola, porque é um com o outro, entendeu? Tem que estar bem na escola para estar bem no futebol, mas nós já adequamos estudo, tá tudo certo. Só esperando o grande dia.
1: Caio, como é que é para você ter essa responsabilidade de acompanhar o filho na capital, Belo Horizonte, né? Uma incumbência gostosa, como é que você define?
6: Não, muito bom, né? Que a gente tá fazendo uma mudança pelo fato que ele tá na base, né? Então a gente fica feliz nessa parte aí. Então é tranquilo.
1: A curiosidade é que você não joga futebol, não é muito chegado no futebol e o filho nasceu com esse talento todo.
6: Nada, só sei que a bola é redonda. E é isso aí, mas a gente vai dando um apoio, né, que precisa. E o que depender de mim e da mãe dele, estaremos junto com ele lá.
4: Como é que vai ser manter o pé no chão? Porque futebol tem muita ilusão, é muita disputa, são vários atletas. E como é que o senhor espera essa convivência, essa mudança de realidade?
6: Com certeza, né? A gente sempre tem o pé no chão, sempre fala isso pra ele, né? Que na base tem que dar-se o melhor a cada dia. E é tentar, é sonhar e acreditar e ter fé em Deus para que tudo dá certo.
1: O coordenador da Escolinha do Cruzeiro em Teoflotone, Antônio Almeida, falou da satisfação de ter ajudado a mostrar para o Cruzeiro de Belo Horizonte um talento da região de Teoflotone.
7: Olha, é uma gratificação muito grande, né? É, a gente realiza um trabalho aqui, que é um trabalho sério, né? Com todo o apoio aí do Cruzeiro Esporte Clube, e o qual observou esse atleta e agora está fazendo parte das categorias de base, e para a gente é uma satisfação enorme, é muito bom, né? É um incentivo para a gente na parte da gestão, para os professores e também para os atletas que aqui estão.
3: O que, que é observado numa criança, né? Um jogador, podemos dizer assim, esse início para saber se ele tem talento ou não?
7: Olha, são vários fatores, né? A gente costuma chamar aí do talento natural, né? Tem atletas que eles já chegam aqui já jogando ali um futebol bem esplêndido, né? Algo bem natural, sai o drible, né? Uma jogada inteligente, um chute. E aqui na escola a gente tende a trabalhar alguns fundamentos, né? Como jogo em coletivo, né? Alguns fundamentos individuais, né? Questão de aprimorar aí o domínio, a visão de jogo, o compartilhamento. Então, a gente passa a observar isso, é um conjunto, né? Aquela familiaridade do atleta com a bola. É igual o Caio. O Caio tem apenas 10 anos, ele chegou aqui quando ele ainda tinha 8 anos. E com 8 anos você já via dele uma intimidade muito grande com a bola, né? E quando a gente passava algum treinamento, ele assimilava muito rápido. Então isso tudo já faz uma diferença.
3: Quanto aos jogadores que estão aqui, as crianças, o Caio serve de incentivo também?
7: Sem sombra de dúvida, né? Aqui a gente tem um quadro aí de mais de 200 atletas e a maioria aqui apelidou ele de Neymarzinho, né? Então, a maioria se inspira no Neymarzinho, que é o Caio Gabriel, né? Então, quando a gente envia um jogador ali para a base do Cruzeiro, já foram outros jogadores, né? Para outras equipes aqui, como Coimbra. Só que, porém, quando a gente envia ali para o Cruzeiro, né? Que é a grandeza do Cruzeiro, isso aí já serve para a gente de uma inspiração muito grande.
4: Antônio, é um processo de ilusão também. Assim, tão rápido quanto se vai, se volta.
7: Então, é um processo, né? Chegar lá na base, passar por aquele teste e ingressar na base é uma etapa. Agora, para ele, começa uma outra etapa que, digamos, é um tanto difícil quanto a primeira, né? Ele tem que se manter lá. Ele tem que tá a cada período lá, né, a cada semestre, é, garantindo a vaga dele, né? Então, o futebol, a gente sabe como é difícil, né? Eles falam que é um em um milhão e acaba sendo mesmo, né? Para chegar no futebol profissional, muitos acabam se iludindo, infelizmente, mas com a assessoria, né, a família que tá dando total apoio para ele e o pessoal que já sabe já como funciona, né? A gente tá instruindo aí. Eles vão ter também toda uma assessoria do Cruzeiro lá. Então, é tudo com muito pés no chão, né? Para conseguir chegar lá, ficar e sem criar expectativas que não levam a lugar algum.
3: Antônio, cada vez mais a gente tem visto a escassez de jogadores que tem aquele talento do drible, que partem para cima, né? Aquele de coração mesmo, querer driblar e conseguir marcar o gol. E a gente vê que o Caio tem isso. Talvez essa escassez de jogador tenha feito os clubes buscar crianças ainda mais jovens.
7: Então, Thiago, vocês viram aí, né, na Copa do Mundo, né? É, teve vários jogadores aí que já aposentaram, falando exatamente isso que você comentou
1: pode cortar,
7: aqui.
1: Viu? Que é... Muito bem, aí, hora certa, meio-dia, 59 minutos, já finalzinho aqui do nosso programa. E a gente só deseja muito, muito sucesso para o jovem Caio, de apenas 10 anos, que está descendo para Belo Horizonte, né, está de férias e agora, no retorno às aulas, vai estudar em Belo Horizonte, está indo com o pai, o Caio, o também que chama Caio, né, para Belo Horizonte. A mãe, lá de Frei Gaspar, inclusive, é vereadora lá em Frei Gaspar, a gente agradece também, está na audiência aqui da nossa programação. Sucesso, parabéns ao Antônio aí, pela coordenação da Escolinha, aqui em Teoflotone, que está fazendo muito sucesso, levando vários jogadores para várias partes do Brasil. Minha gente, meio-dia 59, sobre a questão da matéria da dona Roseli, né, lá da Marcelo Guedes, ela realmente está revoltada porque está sendo prejudicada, né? Naturalmente, Roseli, vamos aguardar que o Departamento de Trânsito faça realmente a fiscalização mais efetiva para evitar que as motos fiquem ali atrapalhando o comércio de todos vocês, tá bom? E ela está brava porque dizendo ela que na época da política, né, todos procuram e agora para resolver o problema dela, que ela queria que resolvesse de forma definitiva, né, ela está muito revoltada, a dona Roseli, a quem nós atendemos e fomos lá e fizemos o registro desse problema, né, aguardar aí que ela realmente tenha os dias de mais paz e consiga alugar o seu imóvel lá, porque está prejudicado, não é isso? Valeu, Davi José, pelos trabalhos aqui nos bastidores. Valeu também, João Teixeira, que está aqui ao lado do Davi. Valeu, Rômulo Lancama, que é o nosso diretor administrativo. E o nosso CEO, que é o Nestor de Melo Marques, acompanhando tudo virtualmente lá da capital das Minas Gerais. Não é isso? 18 horas e 15 minutos tem Esporte Imigrantes com o doutor Ivan Santana e Roberto Gomes. Às 17 horas tem ele, o baianinho Lula Guedes, com o programa De Olho na Cidade. Um abraço, minha gente, e até amanhã. Valeu!
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2: 3:30.
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3: Hoje, vamos analisar o cenário macroeconômico do Brasil para esse segundo semestre com os dados oficiais e as projeções atualizadas que vão ditar os rumos do mercado financeiro e do seu bolso até o fim do ano. O Boletim Focus do Banco Central, que compila opiniões de mercado, registrou a terceira queda semanal consecutiva na expectativa para o IPCA, fixando o índice em 5,15% para o fechamento do ano. No entanto, o Ministério da Fazenda adotou uma postura mais conservadora no último boletim macrofiscal. Revisou a projeção oficial da inflação de 4,5% para 5,1%. Essa pressão inflacionária é explicada por três fatores: o custo da energia, a alta das commodities agrícolas afetadas pelo clima e a tensão no Oriente Médio. O Índice Geral de Preços, o IGPM, que reajusta os aluguéis, também recuou e está estimado em 5,55%. Para conter esse avanço de preços, a política monetária segue rígida. A taxa Selic está estacionada em 14,25% ao ano, mantendo-se estável há quatro semanas consecutivas nas projeções. O mercado descarta corte de juros básico para esse semestre, prevendo uma redução gradual apenas para o próximo ano, com a Selic caindo em 12% ao fim do encerramento de 2027. O reflexo direto disso está no mercado de câmbio. Com juros internos atrativos para o capital estrangeiro, o dólar comercial encontra um ponto de equilíbrio e se mantém projetado em R$ 5,20. Já no campo do crescimento econômico, temos divergências entre governo e analista privado. Enquanto a mediana das expectativas do mercado no Boletim Focus prevê uma expansão do PIB em 1,99%, a Secretaria de Política Econômica do Governo Federal manteve o otimismo e projeta um crescimento mais robusto, de 2,3% para a economia brasileira. No detalhe dos setores econômicos, os serviços lideram a força motriz com alta estimada em 2,4%, seguidos pela agropecuária com 1,8% e pela indústria com expansão de 2,1%. No lado das contas públicas, o mercado reduziu a projeção de déficit primário para 58,1 bilhões, o que representa 0,43% do PIB. Em resumo, o segundo semestre exige precisão cirúrgica. Com o PIB rodando perto de 2% e Selic mantida em torno de 14%, o custo do crédito corporativo e do financiamento individual continuará elevado. A estabilização de IPCA na faixa de 5% dá previsibilidade, mas não dá margem para erros.
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1: Boa noite, Uberlândia! Faz barulho aí, Uberlândia, que eu quero ouvir! Que coisa linda, galera!

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1: 4:32. 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
5: Isso aí, Tom Costa e M10, ao vivo na chácara.

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0: Boa tarde. Boa tarde, são 17 horas 11 minutos. Estamos chegando com o programa De Olho na Cidade, Jornalismo Verdade. Programa transmitido pela Rádio Imigrantes, 100.9 TV Imigrantes, canal 12 Teófilo Otoni Minas. Estamos também nas páginas das nossas redes sociais, no Facebook da Rádio, da TV, do jornalista Elvis Passos. Estamos na página do programa no YouTube, @ De Olho na Cidade 2024. Coloca o dedo lá e venha participar do programa. Estamos na página do programa no Instagram, De Olho na Cidade TO. Estamos na Rádio Nets, estamos na Alexia. Estamos no tradicional radinho de pilha que eu não abro mão. E foi lá que tudo começou. E a certeza é, vamos fazer um excelente programa de rádio. A equipe que vai trabalhar comigo, nas reportagens, jornalistas Roberto Gomes e Elvis Passos. Produção Paulinho Boca de Cantor, Leandro Brito e Dom Juan. Assina a marca do De Olho na Cidade e apresenta. Eu sou o baianinho Lula Guedes, me chamo assim desde pequenininho, levando aonde quer que você esteja uma nova proposta de comunicação. O Senhor é meu pastor e nada me faltará, tudo posso daquele que me fortalece. Com essa mensagem de amor e fé, começa agora o programa De Olho na Cidade. Vamos com os destaques do dia. Olha, repercute muito esse homicídio da capitã da Polícia Militar, vítima de espancamento cometido pelo próprio marido. Vamos destacar daqui a pouco no programa De Olho na Cidade. E mais, Polícia Florestal apresenta animais empalhados a estudantes de várias escolas. Delegada de homicídio, Érica Ribeiro, instaura inquérito para apurar detalhes da morte do Fábio Teixeira, o mais conhecido Pururuca, de 35 anos, apontado como um dos líderes do tráfico de drogas na região. Motos estacionadas de forma irregular atrapalham o comércio na rua Marcelo Guedes, a região central de Teófilo Otoni. Garoto de 10 anos, morador da zona rural da cidade de Frei Gaspar, é aprovado e passa a integrar categorias de base do Cruzeiro em Belo Horizonte. Hoje tem uma live aqui no programa De Olho na Cidade, como acontece todos os dias, mas é uma live especial. Eu vou estar recebendo aqui o empresário Giovanni Cota, empresário há 40 anos no varejo, consultor externo do Sebrae há 28 anos em empreendedorismo. E o assunto é um assunto muito focado para empresários e comerciantes, por que não dizer para todos nós? Reforma tributária. Você já ouviu falar nessa reforma tributária? Você já ouviu falar o que vai acontecer para o bem ou para o mal? Daqui a pouco, Giovanni Cota, o empresário, vai estar discutindo aqui no programa De Olho na Cidade. E quem quiser, pode participar, tirar alguma dúvida que ele vai estar aqui para explicar a todos vocês. Agora são 17 horas, mais 14 minutos. Ainda repercute essa notícia triste em todo o país. Uma coisa horrível, horrível, horrível. Né? Dois policiais e um acabou matando a própria esposa. O corpo da capitã da Polícia Militar, vítima de espancamento cometido pelo próprio marido, um sargento da PM, é sepultado em Belo Horizonte. O autor do crime está preso. E é muito pouco, né? Acompanhe a reportagem em áudio e vídeo.
1: Na entrada do velório, uma fila de coroas de flores prestaram homenagens à capitã da PM. Parentes, amigos e colegas de farda foram se despedir. Michele Leão de Azevedo tinha 41 anos, estava na corporação desde 2004. Era mãe de um menino de 10 anos. O tio contou que, em família, Michele era carinhosa e alegre.
2: Muito alegre, sempre divertida, amável. Você pode pegar qualquer foto dela, qualquer imagem, qualquer vídeo. Sempre se doou ao filho, mesmo pela profissão que ela tem, que sempre tá à disposição da polícia. Ela sempre buscou o momento para estar com os filhos.
1: Os parentes esperam uma apuração isenta da morte, que é apontada como suspeita de feminicídio. A capitã foi levada ao hospital pelo próprio marido. O sargento Eduardo Abner, de 37 anos, mas chegou sem vida à unidade de saúde. Segundo a investigação, marcas no corpo de Michele eram compatíveis com chicotadas. Um corte profundo na testa e o traumatismo craniano chamaram a atenção da médica que atendeu a vítima e ela acionou a polícia. O sargento alegou que o casal teve relação íntima com espancamento consensual depois de uma festa em casa onde haviam feito uso de drogas e de bebidas alcoólicas. Eduardo foi preso em flagrante por suspeita de feminicídio e por tráfico de drogas. A PM apreendeu 18 comprimidos de êxtase que ele teria descartado em uma lixeira no hospital. No apartamento do casal, a perícia recolheu um pedaço de madeira, aparentemente um cabo de vassoura quebrado, com manchas de sangue. O material estava no lixo. Peritos também recolheram a roupa de cama, que estava lavada na máquina. Para a família, a morte de Michele poderia ter sido evitada. Parentes sabiam que o casal vivia um relacionamento tumultuado, com muitas brigas. Eles queriam que a capitã terminasse com o sargento, mas o casal, que vivia junto há cerca de 8 anos, sempre voltava.
2: Acredito totalmente na polícia. Circunstâncias existem, elas têm que ser analisadas, ele tem o direito de se defender, eu acho que o processo deve ser dessa forma, mas com tudo que já foi colocado, tudo que já foi levantado, até o que foi causado a ela, os cortes, os hematomas, tudo que foi feito, a justiça está sendo, pelo que eu tenho visto, está sendo correta.
1: O sargento passou por audiência de custódia e teve a prisão em flagrante convertida para preventiva. A defesa dele disse que vai recorrer para tentar que o suspeito responda em liberdade. Eduardo está preso em um batalhão da Polícia Militar, aqui em Belo Horizonte. Eduardo Abner está na PM desde 2015. Ele tem passagens por violência doméstica em 2014 e 2016 contra 2 ex-namoradas. Há relatos de ameaças e de agressões. Ele também foi preso em 2023 por dirigir embriagado. O sargento chegou a ser excluído da corporação assim que passou no concurso, por ter sido apreendido com 4 armas quando era menor, mas acabou reintegrado após decisão favorável da justiça.
2: Eu espero que esse erro não aconteça mais, né? Porque ele já tem um histórico grande, uma pessoa que realmente tem algum problema com a polícia anteriormente, e a polícia faz com que ele seja excluído e continue preso.
1: A capitã Michele foi enterrada nesse cemitério em Belo Horizonte, com honras militares.
3: A morte da capitã Michele e de todas as outras mulheres, em virtude da violência doméstica e familiar contra a mulher, ela nos toca a alma. E ela nos motiva cada vez mais a lutarmos contra esse inimigo visível e muitas vezes invisível que assola a nossa sociedade. Toda a nossa comunidade pode continuar acreditando no firme propósito da nossa instituição de proteger todas as famílias mineiras, todas as mulheres do estado de Minas Gerais. Esse é o nosso propósito. Essa é a nossa missão que nos foi dada por Deus e nós não vamos recuar, mesmo em frente aos maiores desafios, mesmo em meio às maiores dificuldades. Continuem contando com a Polícia Militar.
0: Tristeza isso, né, gente? Muita tristeza. 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Daqui a pouco no programa, eu vou estar recebendo o empresário Giovanni Cota, há 40 anos no varejo, consultor externo do Sebrae, há 28 anos em empreendedorismo. E o assunto aqui no programa vai ser a reforma tributária. E a gente chama a atenção para que todos acompanhem. E se quiser, participe também, através das redes sociais. Recado no programa De Olho na Cidade. 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São 17 horas, 21 minutos, áudio e vídeo, programa de Olho na Cidade, Jornalismo Verdade. Estamos no ar também pelas redes sociais. Quem quiser participar do programa, é só ir na página do programa no Instagram, de Olho na Cidade TO, ou no YouTube, arroba de Olho na Cidade 2024. Daqui a pouquinho o papo é reforma tributária no De Olho na Cidade. Senhores, a Polícia Florestal apresentou animais empalhados a estudantes de várias escolas. A ação faz parte da programação da Semana do Meio Ambiente. Acompanhe a reportagem em áudio e vídeo.
4: Na Semana do Meio Ambiente, não pode faltar a exposição de animais empalhados, taxidermizados. É uma palavra até, de certa forma, difícil. Hoje nós estamos com alunos aqui que vieram ver essa exposição desses animais. Muitos não conhecem alguns tipos que são expostos. Nós estamos aqui com o Sargento Danilo Torres, da Polícia Militar de Meio Ambiente. Esses animais, o que eles representam e qual que é a reação das crianças e adolescentes ao vê-los? Sargento, bom dia.
5: Bom dia a todos os ouvintes. Esses animais empalhados, na verdade, eles são uma ferramenta de educação ambiental utilizada pela Polícia Militar de Meio Ambiente, aqui em Teoflotone, sob o comando do primeiro-tenente Alderclane Ferreira Vieira. Esses animais, que são recolhidos pelos próprios militares, são submetidos ao processo de taxidermia e são apresentados, né, ao público estudante, né, crianças aí do ensino fundamental, ensino médio, e participando também de outros eventos aí com o intuito de disseminar a educação ambiental.
4: Dentro dessa educação também tem a orientação que alguns animais não podem chegar perto e também não pode matar.
5: Exatamente, né? Nós sabemos que os animais silvestres, diferente de animais domésticos que já estão acostumados com convívio com as pessoas, possuem algumas particularidades, principalmente em função do seu instinto natural e também de algumas doenças que podem ser transmitidas.
4: O que tem sido levado até as crianças? Qual que é a mensagem de conscientização como um todo, sargento?
5: Sim, foi criada justamente com esse objetivo, de levar a toda a população a importância, né, de fazer uma reflexão sobre a importância do meio ambiente e da conservação dos recursos naturais, uma vez que são indispensáveis para a nossa vida.
4: Sargento, eu até pedi o Davi Josso para tirar aqui, porque eu também fiquei curioso. Estou vendo alguns bichos ali que até eu não sei quais são. E a ideia, Davi, pode desacoplar aí a gaiola? É para a gente apresentar aqui para quem está assistindo conhecer um pouco. Vamos começar desse primeiro aqui. E o senhor vai falando, o Davi vai se aproximar do primeiro lá. O senhor vai falando que animal. Estou vendo alguns bichos ali que até eu não sei quais são. E a ideia, Davi, pode desacoplar.

0: Playa, a gaiola, é pra gente apresentar aqui pra quem tá assistindo, conhecer um pouco. Vamos começar desse primeiro aqui, e o senhor vai falando, o Davi vai se aproximar do primeiro lá, o senhor vai falando que animal que é aquele primeiro da ponta lá.
1: Sim, nós...

0: 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Celtec Energia Solar. 17 horas 26 minutos. Daqui a pouquinho tem a live no programa De Olho na Cidade. Atenção, empresário, comerciante. O assunto hoje voltado para vocês. Vamos falar com o empresário Giovanni Cota da reforma tributária que está batendo a porta. Senhores, delegada de homicídio Érica Ribeiro instaurou um inquérito para apurar detalhes da morte de Fábio Teixeira, o Puruca, de 35 anos, apontado como um dos líderes do tráfico de drogas na região. O confronto, que terminou com morte, foi na última terça-feira, durante o cumprimento de mandato de prisão no bairro São Jacinto, em Teófilo Otoni. Acompanhe a reportagem em áudio e vídeo.
1: A morte de Fábio Teixeira, 35 anos, morto em confronto com a polícia da manhã da última terça-feira, dia 21 de julho, a delegada de homicídios, Érica Ribeiro, falou da instauração do inquérito para apurar detalhes da ocorrência.
2: Na data de ontem, né, no período da tarde, a gente tomou conhecimento de que a polícia militar teria se deslocado até o bairro São Jacinto com o intuito de cumprir um mandado de prisão em um determinado endereço, e chegando no local, depararam com algumas pessoas. Essas pessoas correram do local, uma mulher inclusive teria corrido do local, e ali eles certificaram que o autor, a qual seria cumprido o mandado, estaria presente. Então ali foi dada a ordem para ele se render, né? Porém esse indivíduo desacatou, desobedeceu e acabou empunhando, né, uma arma de fogo na direção dos militares com o objetivo de atirar. Isso segundo a ocorrência nos narra. Uhum. E com o intuito, né, de evitar a agressão, a injusta e iminente agressão, eles acabaram por efetuar disparo nesse indivíduo, que caiu ao solo, mesmo assim ainda continuou reagindo, o que culminou novos disparos. E esse rapaz, ele foi socorrido, né, para o hospital, mas evoluiu a óbito ontem.
1: Senhora, na ocorrência, traz o histórico dele junto às Forças de Segurança Pública?
2: Pelo que consta, já há algum tempo, né, as Forças de Segurança Pública, em especial a Polícia Militar, vem tendo alguns problemas, alguns problemas com esse indivíduo em relação ao tráfico mesmo, às organizações criminosas, tanto que levou, né, a expedição aí desse mandado de prisão. E ontem, infelizmente, né, ele acabou se envolvendo aí nessa situação, desobedecendo às ordens emanadas pela polícia e acabou vindo a óbito.
3: Delegado, ele tinha um mandado de prisão e histórico de crimes de homicídio, além do tráfico de drogas, ameaça, inclusive, a um policial civil aqui da delegacia. Desse crime de homicídio, sabe-se alguma coisa, ou desse policial que foi ameaçado aqui no curso da investigação?
2: Nós ainda estamos fazendo, né, esses levantamentos, vamos apurar todas essas informações, puxando, né, a vida pregressa desse indivíduo para saber, né, de fato, os crimes

0: que ele estava envolvido.
1: A ocorrência traz quantos disparos alvejaram esse rapaz?
0: Na verdade, nós ainda não temos, né, o resultado da necrópsia. E esse laudo deve ficar pronto nos próximos dias. Aí sim nós vamos ter ideia de quantos tiros, né, chegaram a alvejá-lo.
1: Infelizmente, a história é de que ele estava muito envolvido no tráfico de drogas na região, né, doutora?
0: Sim, o envolvimento dele era um intenso envolvimento aqui no tráfico de drogas, tanto aqui em Teoflotone como cidades circunvizinhas. E esse fato, né, era bem recente, e aí culminou, infelizmente, nesse trágico final ontem.
1: A sua trajetória como policial, a senhora chegou a prendê-lo em alguma ocasião?
0: Durante as nossas investigações aqui, eu estou puxando ainda, né, para verificar da vida pregressa se já temos alguma passagem dele, ou em outras pastas que eu trabalhava, ou na própria delegacia de homicídios.
2: Olá. Agora, 17h30, vamos aguardar as apurações aí, doutora Érica. 17h30, você quer ver seu filho aprendendo disciplina, trabalho em equipe, paixão pelo esporte? 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Mais um recadinho rapidinho no programa. 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Eu vou falar de novo. Pedreira Matar. 17h32. Vamos começar a live do programa De Olho na Cidade. Jornalismo Verdade. O assunto hoje é reforma tributária. Quem quiser participar, tirar alguma dúvida, é só você acessar no YouTube, arroba De Olho na Cidade 2024, juntinho. No Instagram, De Olho na Cidade TO, se quiser tirar alguma dúvida e fazer uma pergunta, porque eu estou recebendo aqui no programa o empresário Giovanni Cota Fonseca, empresário há 40 anos no varejo, consultor externo do Sebrae há 28 anos em empreendedorismo. E o papo com Giovanni é exatamente reforma tributária. Que bom que você veio atender o convite para a gente dialogar um assunto de grande importância, principalmente para os comerciantes, empresários e tudo mais.
3: Boa tarde, Lula. Boa tarde a toda a sua audiência, a sua equipe aqui também. Bom, tem um tema desafiador. Mesmo eu que tenho uma experiência grande no varejo, mesmo sendo um consultor externo na área de empreendedorismo do Sebrae, tenho buscado me atualizar na medida em que eu possa minimizar os perigos e os riscos iminentes de uma transição dessa para os nossos negócios. Mas também o que mais me causa espécie é que, por mais que eu tenha consultado especialistas, contadores, enfim, advogados, todos têm muita dúvida ainda. Não está nada muito claro.
2: Essa reforma ainda não entrou em vigor?
3: Não entrou em vigor. Ela foi aprovada, ela tem um período de transição. Então, agora, entre setembro até setembro, salvo engano, 30 de setembro, quem é micro e pequena empresa vai ter que optar continuar no sistema antigo ou mudar para o novo sistema, onde ele vai ter um sistema híbrido.
2: Quando você fala sistema antigo, é o Simples?
3: É o Simples. O Simples Nacional, como ele está, como ele é, continuaria ali.
2: Normal.
3: Normal. Ou você pode ir para um novo modelo, onde você vai poder gerar, a parte, os impostos, que são o CBS e o IBS. O CBS é o Imposto Federal e o IBS é o Municipal e o Estadual. E isso, para algumas empresas, é importante porque ela pode gerar crédito para o seu cliente final. Porque a grande complexidade da reforma tributária é que, em tese, agora você, ao passar um PIX, ao passar o cartão, a partir do ano que vem, vai começar o período de teste, mas a partir daí de 2028 até 2032, Quando você compra um copo, vamos lá, um copo desse aqui que eu estou bebendo água, custa R$10. Se o imposto é 28%, você, ao passar o seu cartão de crédito ou débito ou o seu PIX, a empresa vai ficar com 7,20. 2,80 é imposto e vai direto para o governo. Então, você não vai ter mais a chance de fazer a compensação do imposto depois da venda. Hoje, o que acontece? Eu recebo os R$10 do copo, aí eu levo então, 40 dias para poder pagar o imposto.
4: Estou entendendo.
3: E isso acaba sendo um fluxo de caixa, especialmente para as pequenas empresas e as empresas de médio porte.
4: Dá para trabalhar isso,
3: né? Dá para trabalhar. Com o imposto sendo cobrado na hora que você paga...
4: É à vista?
3: É à vista. O governo já leva o dele e você... Se tiver no sistema de compensação de crédito, como eu falei com você aqui, do CBS, do IBS, isso serve tanto para o Simples, se migrar para esse caso, como as empresas que estão no sistema de lucro real, lucro presumido. Lucro real em especial, lucro presumido eu não domino bem, eu acho que não vai ter essa compensação. Mas então você vai poder utilizar esse crédito depois que você pagar o imposto. Então, o grande problema, o grande dilema da reforma
4: será
3: tributária...
4: Será que o comerciante aguenta isso?
3: Não vai aguentar.
4: Pagar
3: a grande maioria, porque, infelizmente, especialmente as micro e pequenas empresas, as de grande porte já estão trabalhando com isso, elas têm o próprio fluxo de caixa, mas grande parte das empresas de pequeno e médio porte usam essa questão do crédito tributário como um aporte ao fluxo de caixa. E agora ele vai deixar de ter isso. Lula, sem querer ser pessimista, mas sendo realista, como você vai no Brasil? Eu rodo por aí dando treinamento para as pessoas que querem aprimorar o seu lado empreendedor. A primeira pergunta que eu faço quando chego em sala é saber lá, tem lá, tem 20, 30 participantes, pergunto para eles quem é que sabe quanto foi o lucro líquido no seu negócio no mês passado. 90% não sabe. Infelizmente, o amadorismo na gestão dos negócios, não importa se você tem uma empresa que trabalha, eu, minha esposa e meu filho, ou se eu tenho 50 colaboradores ou mais. Grande parte das empresas informais do Brasil, elas são formalizadas no Simples, mas trabalham muito com a sonegação. Deixam de recolher o imposto, a contabilidade é toda bagunçada, e isso vai acabar, gente. O governo vai recolher o dele, você querendo ou não. Então, as empresas de menor porte, que trabalharam ao longo de muitos anos com esse sistema de receber em dinheiro, não declarar nada, de receber em cartão, ter uma maquininha no CPF do sócio, esquece. O custo vai chegar para todos. Se tem um lado bom nessa história toda, é que todo mundo agora vai passar a pagar imposto. Atualmente, alguns setores pagam, algumas pessoas físicas pagam, e uma grande parte simplesmente sonega. E a sonegação vai vir por terra. Quando esse regime todo do imposto ser descontado, logo você paga, é a partir de 2028. Em 2027, vai ser um período de teste ainda, vão testar os sistemas, e esse é o grande desafio das empresas também, né? Você já atualizou o seu sistema? Já preparou a sua equipe para isso? Você já fez os custos disso? Que vai chegar a partir de onde vem.
4: E como ficam essas empresas menores, Giovanni?
3: Elas que vão sofrer, que eu estou dizendo aqui agora, elas vão sofrer muito, porque a maioria toca assim, ó, se Deus quiser vai dar certo. Pede o divino aí, saúde, juízo e conhecimento, porque o governo vai ser impiedoso.
4: Resumindo, essa reforma não traz benefício nenhum para o comerciante nem para o empresário.
3: Olha, sabe que... Esse é o grande desafio. Tirando a questão que a taxação do Brasil é altíssima, a maior do mundo, e nós precisamos enxugar a máquina pública com esse tanto de gasto. Chegando de eleição mesmo, é vale isso, é vale aquilo.
4: Só olhar o fundo partidário.
3: E nós vamos para dentro dos postos de saúde, nas farmácias públicas, falta remédio. Nós vamos para as estradas todas esburacadas. Eles gastam com eles. Tirando isso, o lado bom da reforma é que todo mundo passando a pagar vai ter uma concorrência mais leal. Hoje, por exemplo, meu setor mesmo, eu enfrento uma série de concorrência desleal de pessoas que trabalham no setor, compram sem nota, vendem sem nota e usam produtos de qualidade abaixo do que o mercado exige. As pessoas compram e eles transitam no mercado tirando emprego, tirando faturamento de empresas que honram seus compromissos. Então, se tem um lado bom da reforma toda, é que todo mundo vai passar a pagar imposto.
4: Igualdade.
3: Igualdade. Só que quem está preparado para isso... sabe fazer o seu lucro líquido efetivamente, sabe fazer a conta de quanto que o imposto vai impactar, aí esse vai sobreviver no mercado. Os que até hoje não fazem conta de nada, não sabem o seu lucro líquido, Mal sabe ele que o imposto agora vai encarecer o seu serviço ou o seu produto, né? Não vai ter outro jeito.
2: 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Hoje estamos falando aqui da reforma tributária com o empresário Giovanni Cota, aqui no programa De Olho na Cidade, Jornalismo Verdade. Se você quiser tirar alguma dúvida, fica à vontade, é só você acessar o nosso YouTube, arroba De Olho na Cidade 2024. 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Unimed e CDL, esse é o plano. 17 horas mais 40 minutos, eu continuo com o empresário Giovanni Cota e o papo é reforma tributária. Pergunta que eu faço para você, você falou que teria início agora em setembro já essa reforma.
3: Tem uma escolha que tem que ser feita pelas empresas do Simples.
2: As empresas que
3: estão no Simples, sim. Ela tem que escolher, eu vou ficar no sistema do Simples tradicional... Ou vou para o novo sistema, o sistema híbrido.
2: Deixa eu reformular essa pergunta. Se fosse para você escolher...
3: Para minha empresa, porque nós temos uma empresa no lucro real.
2: Sim.
3: Que é a mais antiga, que é a Delevi, né?
2: Sim.
3: E temos uma empresa de prestação de serviço, que é no Simples. No meu caso, da consultoria que eu fiz com o meu contador, as análises que fiz, nós não vamos migrar para o sistema híbrido novo.
2: Não vai.
3: Porque eu não comercializo o produto lá. Lá é uma empresa que é tocada pelo meu sócio, pelo meu filho, né?
2: Sim.
3: E ela prestação de serviço somente. Então, nesse caso, não vai valer a pena. Agora, quem tem negócios no Simples, que comercializa produtos, e ele comercializa isso com empresas que estão no lucro real, por exemplo, que vão precisar dos créditos para poder abater esses impostos. Quando eu emito uma nota, Lula,
2: sim,
3: um percentual do que eu paguei ele de imposto gera um crédito para o meu cliente, no outro cliente, que é uma outra empresa. Então, essas empresas que aproveitam esses créditos vão ter que exigir, provavelmente, das empresas que estão no Simples, que migrem para esse sistema híbrido, porque talvez não vai valer a pena para essa empresa lá no final, que compra um produto para revender, se não tiver o crédito tributário. Porque isso ajuda a ele lá no final a pagar menos imposto. Então, esse vai ser um grande dilema. Eu acredito que muitas empresas que estão no Simples hoje, elas terão que repensar o seu formato de negócio. E por isso que o grande desafio, além de tudo que nós estamos falando aqui, é estudar isso, gente. Ah, eu não entendo nada. Você tem hoje inteligência artificial, você tem ferramentas do Google.
2: Contabilidade.
3: Mas contador. Especialmente contador. Vamos lá, gente, com todo respeito, hein? Por favor, não entenda mal. Como tem jogador bom, jogador ruim, tem contador de qualquer jeito.
2: Tem.
3: Então, aquele contador que é dedicado, está estudando, está buscando informação e te passa segurança, esse é o mais indicado. E aqueles que vão deixar como está para ver como é que fica, muito cuidado. Porque no final, você é quem vai pagar o ônus se for multado, se for notificado pela Receita Federal. Lógico, não vai ser tudo de uma vez a partir de 26 ou 27. A partir de 2028 que o sistema começa a rodar mesmo, né? Ano que vem vai ser um ano de transição. Mas você já tem que começar a fazer essa conta, porque provavelmente muitas empresas terão que mudar o formato do negócio, entender dos custos, porque o imposto, Lula, ele vai ser para todos. Por exemplo, eu sou prestador de serviço somente. Então eu sou uma pessoa que construo casas ou instalo iluminação, enfim. Eu sou um repórter, presto sim serviço para a empresa. Você pagava até então entre 2% e 5% de ISS, né? Que agora vai virar o IBS, né? Que é Imposto Estadual e Municipal.
2: Ele são os dois juntos?
3: Vai ser os dois juntos. Sabe quanto que ele vai agora? 19%.
2: Nossa.
3: Então, você presta um serviço, sei lá, por R$1.000. Você vai ter que prestar ele agora por R$1.200, arredondado.
2: Você não vai pagar mil para receber vai... os 700,
3: o imposto vai ser pago pelo cliente final.
2: Você vai embutir
3: pelo seu cliente lá na frente. Então, esse é um lado preocupante da reforma tributária. Há uma corrente aí de especialistas que falam que tem esse benefício da simplificação, vai desmobilizar um monte de estrutura interna que tem nas empresas que são de custo oneroso, como um monte de gente só para levantar nota fiscal, crédito e tudo mais. vai te simplificar isso, mas vai ter um custo, porque como é que eu presto serviço? Eu vou tirar 19% do meu faturamento para o cliente. Eu vou subir o preço disso.
4: É verdade.
3: Existe um risco sério de aumento da inflação nos preços de produtos e serviços a partir de 2027, 2028.
4: Em cima disso que você está falando, até vou falar a questão aqui, as pessoas às vezes não entendem e fala cachê do artista que é caro. Por que o cachê do artista para a prefeitura é um valor e por que para um empresário é outro valor? É exatamente porque eles embutem o imposto.
3: Só que todos agora vão pagar, tanto o empresário como a prefeitura. A prefeitura talvez vai ter o benefício fiscal. Mas, ô Lula, sabe aquele negócio? O povo vai ter que andar com dinheiro para todo lado? Cadê dinheiro circulando? Difícil. Qualquer transação que você que está me vendo aqui, eu fiz uma transferência de 5 mil para o meu filho, que está estudando fora. Sei lá. Ou fiz uma transferência desse mesmo valor para a prestação de serviço do meu pedreiro, fazendo minha obra. Cara, a partir de 2028, quando o volume de seu faturamento, de passar dinheiro na sua conta, física ou jurídica, chegar em determinado limite, eu acho que tem uma isenção até de que cerca de 20 mil reais, ou um pouco mais que isso, talvez seja bem mais, tá, gente? Eu não guardei esse número. Que seja, sei lá, 100 mil reais por ano. A partir dali, a receita vai vindo atrás de você. Porque hoje, o nosso a Receita Federal investiu 2 bilhões na melhoria do sistema para fazer de forma que você... Eles vão recolher o imposto de você quando passar qualquer transação financeira. O PIX, que começou anos atrás, foi o primeiro caminho trilhado para a Receita Federal saber tudo que se movimenta no Brasil. A coisa foi bem pensada.
4: Interessante.
3: Bem, né? Pensada. E aí, e tanto é que no mundo, o Brasil é o único que tem a tecnologia do PIX. E esse investimento que o governo fez agora, você que está me vendo, não tem jeito de correr. Qualquer dinheiro que você passar numa conta sua ou de terceiros, dependendo do volume, a Receita vai te notificar e vai te cobrar. Então todos passarão a pagar o imposto. Como é que você vai comprar
4: O que vai impactar na declaração de imposto de renda?
3: A tendência é que a declaração de imposto de renda a partir de 2029, 2030, nem exista mais. Isso a Receita já disse. Porque eles já sabem toda a sua movimentação bancária. Ah, mas então eu vou parar de mexer conta bancária e vou juntar dinheiro e pagar tudo em dinheiro. Será que vai dar? Por exemplo, é proibido, a Receita determinou esse ano, o ano passado, salvo engano, que não se pode fazer venda e compra de imóveis em dinheiro vivo. Não se aceita mais. Você tem que passar e declarar no cartório, no recibo, enfim, como é que foi feita a transação. Então, a estimativa é que existe no Brasil cerca de 400 bilhões de sonegação por ano. Existe uma outra corrente que fala que chega isso até 600 bilhões. Então, investir 2 ou 3 bi para poder melhorar o sistema para recolher esse tributo todo vai valer a pena. E não duvide da capacidade dos nossos órgãos públicos, especialmente a Receita Federal. Eles monitoram todos nós. Então você não vai ter que declarar imposto de renda dentro de pouco tempo. Você não tem como escapulir de pagar o imposto mais. Por isso que eu chamo a atenção, especialmente dos micro e pequenos empresários. Não vai dar mais para você ficar não tirando nota, deixando uma maquininha seu nome, uma maquininha em nome da mulher ou de um filho.
4: Tira a nota aqui, eu recebo aqui.
3: Você vai ser pego no volume que vai te movimentar nas
4: vai
3: contas.
4: Vai te cobrar na frente.
3: Independente do volume, toda transação financeira feita através de questão comercial, que tem um CNPJ ou um CPF que tem presta serviço, ele vai ser descontado na fonte, na hora que você faz o pagamento, o tributo. No serviço vai ser 19%. Nas empresas em geral, eles falam que variam entre 28% até 34%. Então, o imposto vai vir com força. E esse vai ser um dilema e um desafio que as empresas e o próprio desenvolvimento da economia brasileira como um todo, porque toda a teoria econômica fala que em países que têm imposto muito alto, desestimula o investimento em setor produtivo. E aí, será que o governo está preparado para isso?
4: Nesse caso, então, não tem benefício nenhum para ninguém. Só tem retorno para o governo.
3: Governo e para a elite que está dentro do governo. Saiu outro dia uma pesquisa, quem são as instituições, as pessoas que mais tem patrimônio e melhor renda no Brasil. Primeiro lugar, dono de cartório. Segundo lugar, pessoal do judiciário. Terceiro lugar, os profissionais do setor executivo do governo federal e estadual, que tem os salários mais altos do país. E só lá embaixo que vem os empresários.
4: E esses descontos vão continuar nos salários
3: dos impostos? Sim, esse imposto é de comercialização de produtos e serviços.
4: Estou falando agora
3: da folha de salário, da folha de pagamento. Continua. Continua do mesmo jeito.
4: O cara ganha 10, mas na verdade recebe 8.
3: 8 ou 7 ou menos. 7. Então, outra questão, a reforma também da Previdência, gente. A Previdência nossa está quebrada, né? E nós vamos ter que refazer. Eu estou lutando, eu contribuo com 38 anos, ano que vem espero poder aposentar, com 62 anos, e para receber um terço do que eu paguei, sim, né? Mas ainda vou receber. Agora, você que está me vendo, recebe 50 anos... Tem que pensar em outra coisa, porque ou se faz uma reforma de Previdência para se aposentar com 67, 68 anos, mas ao mesmo tempo estimula as pessoas no mercado de trabalho.
4: Já estão falando em mudança, que vai ainda aumentar o número de idades agora.
3: Tem que ser, porque é o seguinte, hoje a rapaziada mais nova não quer essa coisa de CLT toda hora, não. Não vale a pena. Eu prefiro o cara hoje empreender, fazer algo, ser autônomo.
4: Muitos prestando serviço para empresa.
3: Para empresa, ou outras, ou para si próprio. Sim. Porque a Previdência, como um recurso grande, se você fizer uma conta, se você recolher R$500 por mês para pagar a Previdência ao longo de 38 anos, eu recolhi uma pequena fortuna, fazendo uma conta média aqui. Se você pegar esse dinheiro, tiver a disciplina e guardar ao longo de 30 anos, numa aplicação financeira, você vai ter, ao final desses 30 anos, muito mais dinheiro a seu dispor do que se você tivesse pago a Previdência Pública. Isso foi uma conta que rola...
4: Seria
3: aí.
4: Seria uma poupança forçada.
3: Forçada, só que você teria retorno efetivo. Sim. Aposentadoria, você teria uma aposentadoria, tem que ter disciplina financeira para isso. Lógico. Coisa que o brasileiro, a maioria, não tem. Tanto é que o endividamento brasileiro hoje é acima de 80% da população. Mas deve, e muito, né?
4: Altíssimo.
3: Então são grandes desafios, sabe, Lula, que tem pela frente. Agora, o governo não arrecadar mais, em tese, ele teria que entregar melhores serviços à população. Estrada, saúde, educação.
4: Isso não acontece.
3: Eu só vejo aumentar essa discrepância, essa distância entre os beneficiários dessas grandes reformas que estão na elite do poder público e a população amíngua. Tomara que isso mude, porque dinheiro não vai faltar.
4: Agora são 17 horas 51 minutos, programa De Olho na Cidade, jornalismo, verdade, as imagens não mentem, notícia como ela é. Hoje a live do programa com o empresário Geovane Cota, estamos falando da reforma tributária aqui no programa De Olho na Cidade. 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E a gente quer cumprimentar aqui o Dr. Guilherme e a Paula do Hospital Bom Samaritano. 17h53. Diante dessa reforma tributária, entre o grande e o pequeno, quem vai sofrer mais?
3: Com certeza o pequeno. Não porque o grande é melhor, não. O grande está mais preparado. As empresas de grande porte já têm toda uma estrutura contábil, já se preparando para as mudanças que vão vir tributárias. E eles operam com capital próprio, capital de terceiros em condições mais favoráveis. E tem o domínio do negócio. A maioria das grandes empresas hoje padecem no Brasil em função da taxa de juros muito alta. Então, muitas empresas estão correndo muito risco de fechar aí, porque os juros é muito grande, não pela operação em si somente. Né? Agora, o micro e pequeno empresário brasileiro, a grande maioria deles não sabe fazer a conta. Ele marca o preço em função do preço do concorrente. Ele não entra para dentro do seu negócio para saber quanto que é o meu custo operacional, quanto que eu pago de salário, quanto que eu pago de tributo, quanto que eu pago de frete, de aluguel, de luz, e soma isso tudo, é tantos por cento do meu faturamento. E meu faturamento é quanto? E aí, quanto que sobra efetivamente de lucro líquido? Geralmente, o caixa da pequena empresa é o caixa que paga a conta da bicicleta do filho, o cabelo da filha que vai no cabeleireiro. É tudo misturado, não tem a separação. E as empresas de maior porte têm isso claramente separado. Elas vão sofrer um pouco menos. Não quer dizer que ela não vai pagar muito mais imposto. E ela vai fazer o quê? Repassar para o consumidor final. O conselho que a gente pode deixar aqui, orientação, melhor que conselho, é que cada um de vocês, que são pequeno e médio porte, procure com maior rapidez o seu contador, esclareça o que tem que ser feito, reveja os custos do seu negócio, atualize seu sistema gerencial. Hoje é impossível não ter um computador, não importa se eu tenho uma mercearia de bairro, ao menos no meu caixa, ela tem que ter um computador que eu contabilizo o que é que eu comprei, o que é que eu vendi, para você ter uma chance de absorver ou parcialmente ou na totalidade esse aumento tributário antes de repassar para o seu cliente final. Porque senão, Lula, nós vamos ver aqui o encerramento de inúmeros negócios que têm tradição na nossa cidade, região, no Brasil, enfim, porque não se anteciparam e não cuidaram. Não espere vir 2027 para se preparar. Aproveite esse final de ano, avalie, tome as decisões que têm que ser tomadas para entrar em 2027 administrando o problema. Porque a pancada mesmo vem em 2028.
4: Agora deixa eu te fazer uma pergunta. E para as pessoas hoje que estão tomando conta isso nesse Brasil, nas suas compras através da internet? Como é que fica essa situação? O cara compra pela internet e ele não recebe. Na maioria eu não vejo nota fiscal rodando para lá, rodando para cá.
3: Esse é o desafio que é o próprio, citar o nome aqui, Mercado Livre e outros já estão fazendo. As empresas que trabalhavam só negando tudo no Mercado Livre estão sendo estipadas.
4: É que esse povo não dá nota.
3: Porque foi baixada uma norma da Receita Federal que esses sites de vendas, eles são corresponsáveis pela arrecadação das vendas. Então, toda e qualquer transação que é monitorada pela Receita, não vier uma nota fiscal, o recolhimento do imposto, vai ser retirado do caixa desses sites, Mercado Livre, enfim, a Amazon e tudo mais. Com isso, essas empresas já estão aproveitando enquanto podem.
4: Se organizando.
3: Ou vão sair fora, porque não vai dar para trabalhar com sonegação mais. Porque qualquer transação financeira vai ser monitorada. Então você que compra desses picaretas, que gente que trabalha sem dar garantia, sem dar nota fiscal, vende produtos desqualificados, entregam coisas e depois não aceitam a devolução. E dão problema para o consumidor. Aliás, fique atento também, você consumidor, né? Muita atenção a comprar dessas redes sociais aí, desses mercados todos. Tem muita gente séria? Com certeza. Mas tem picareta para dar com pau naquele trem também. E eles não estão nem com dó de você. E essa questão da reforma tributária alcançou esses sites de vendas também. Então, não vai escapulir ninguém, gente. Se preparem.
4: Eu quero aproveitar, muito bacana esse bate-papo aqui no programa a respeito da reforma tributária. Quero te agradecer aqui do programa De Olho na Cidade. Você é um cara que é bem entendido desse tipo de assunto. Vem esclarecer. A gente vai remarcar isso mais para frente, até chegar a época, né, que a gente não sabe se vai ter mais algumas modificações. E a gente vai estar conversando sobre outras situações aqui também, aqui na cidade de Teoflotone. Volte sempre.
3: Isso é um prazer sempre, Lula, falar com você e sua audiência. Um abraço a todos e até a próxima.
4: Agora 17h57, programa De Olho na Cidade, Jornalismo Verdade. Eu vou a um breve intervalo e volto trazendo as últimas informações desse programa popular. Não saia daí.
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2: Agora, 18 horas, 6 minutos, programa De Olho na Cidade, jornalismo, verdade, de segunda a sexta, às 17 horas. Um monte de futebol aqui no programa De Olho na Cidade. O novo diretor de seleções da Federação Italiana de Futebol, o ex-jogador Maldini, revelou ter feito contatos para contratar o treinador Carlos Ancelotti da seleção brasileira. Maldini também confirmou que conversou com Pepe Guardiola, informação que já tinha sido revelada pela imprensa italiana. Estão trabalhando forte porque há duas Copas que a Itália não participa. Tomara que o Ancelotti aceitasse esse convite, né? Seria uma boa. 18 horas, 6 minutos, a equipe que trabalhou comigo, direção técnica da Rádio Imigrantes. Tivemos a Paula, jornalistas responsáveis pelas reportagens, Roberto Gomes e Elvis Passos. Produção Paulinho Boca de Cantor, Leandro Brito e Dom Juan. Assina a marca e apresenta o programa De Olho na Cidade. Eu sou o Baianinho Lula Guedes, me chamo Assina de Pequenininho, levando aonde quer que você esteja uma nova proposta de comunicação. Vem aí doutor Ivan Santana e Roberto Gomes e o programa Imigrantes Esportes. Até amanhã às 17 horas. Obrigado. Tchau, pessoal.
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0: Beleza, Britinho, somos nós e nós de novo com a força do povo, como diz o velho ditado, né? Pois é, e ele tá por aí, o baianinho Lula Guedes, que se chama assim desde pequenininho, levando a vocês aí, meus amigos e suas amigas também, né? As fofocas todo dia à tarde aqui, enfezando um, enfezando o outro, né? Já que ele é o tal do enfeza homem aqui da Rede Migrantes de Comunicação. 18 e 17. Bom, doutor Ivan Santana já está por aqui. Naturalmente, vamos falar de futebol brasileiro. Vamos falar de Brasileirão. Galo empatou e o Cruzeiro ontem ganhou.
1: Cruzeiro,
0: né?
1: Ganhou?
0: Ganhou em campo, mas deu baixa no seu jogador.
1: 70 milhões,
0: vocês
1: perderam.
0: Uma das suas principais contratações, né? Mas foi covardia. Vamos falar já, já. Vamos atualizar a situação do Gabriel. É o pé aqui, que ontem quebrou, né? Teve fratura da perna por conta de uma covardia durante a partida, beleza? 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São as empresas que estão juntinhas, coladinhas conosco aqui no nosso programa Esporte Migrantes, todos os dias, de 18h15 até as 19h15, beleza? Doutor Ivan Santana por aqui, cheio de amor pra dar. Boa noite, doutor Ivan.
1: Boa noite, Roberto Gomes. Boa noite, você que está ligado aqui no nosso programa. Estamos aí, Roberto Gomes, ainda triste com a empate do Galo. Mas o Cruzeiro ganhou, tá bom demais. Flamengo ganhou, Leandro Brito desmaiou. Rimou, né? É. Palmeiras ganhou, Leandro Brito desmaiou. E vamos falar de tudo isso, muito mais, nessa quinta-feira, Roberto Gomes.
0: Beleza, ontem tivemos também Copa Sul-Americana. Tem resultados que a gente vai trazer pra vocês aqui. Meus amigos vascaínos sofreram de novo. Ixi. Como sempre, né? Jogaram como sempre, não perderam. Empataram ontem o Vascão da Gama, então não dá rima não, beleza? Ontem resultados importantes, interessantes. Vamos falar também um pouquinho de política aqui no nosso programa. Porque a gente
1: tem
0: fala de tudo um pouco aqui no nosso programa Esporte Imigrantes, beleza? Confirmando a hora certa, 18h19, em Teoflotônio Brito. Vamos trazer informações atualizando aí a situação do Gabriel Peck, né? Os nossos parceiros da Rádio Itatiaia de Belo Horizonte, trazendo informações em nome de Igor Simões Tal. É o jornalismo da Itatiaia falando sobre essa lesão. Solta aí, Britão.
2: Agora, a atualização sobre ontem, né, no jogo do Cruzeiro, um atacante sofreu uma pancada fortíssima. Emerson Pancieri, atualiza como é que está a situação do PEC.
3: Pois é, Viegas, o Gabriel Peck ontem recebeu uma entrada muito forte, né, do zagueiro da equipe do Internacional, Vitor Gabriel, o time que chegou na madrugada de hoje à capital mineira, e na Toca da Raposa há pouco, o jogador já teve constatado essa fratura, por isso está em um hospital em Belo Horizonte para fazer exames médicos mais detalhados, né, uma varredura aí também do Departamento de Saúde e Performance do Cruzeiro para saber o tempo que ele vai ficar parado. Pelo menos a informação inicial é que deve ficar uns 2 meses para se recuperar após a dividida. O jogador saiu com a canela sangrando, foi realmente uma cena muito feia de se ver, e agora a recuperação, tomara que aconteça prontamente para que ele volte a vestir a camisa do Cruzeiro. Com as informações do time estrelado na Itatiaia, repórter Emerson Pancieri.
0: Ele está aí, portanto, atualizando a situação do Gabriel Peck. Doutor Ivan Santana, o senhor viu o lance?
1: Eu vi o lance, a entrada criminosa, o cara entrou no segundo tempo, ex-zagueiro,
0: Vitor, né? Gabriel.
1: Foi lá. Se o jogador do Cruzeiro, Roberto Gomes, tivesse com a perna fixa no chão, tinha quebrado os dois ossos da perna dele, joelho, tudo. Agora, você sabe o que eu sou a favor, então, Roberto Gomes? Quando o cara dá uma entrada dessa, se o cara ficasse 4 meses sem jogar, esse cara também ficava 4 meses sem jogar.
0: Mesmo período.
1: Mesmo período. Sabe por quê, Roberto? Ele vai ter a suspensão, ele leva 6 jogos. Um exemplo. Aí entra com efeito suspensivo. Daqui a pouco o cara tá jogando de novo. Então eu acho que é sacanagem. É isso que fizeram ontem. Isso é uma coisa criminal. Aí foi pra rede social, pediu desculpas. O que adianta depois que quebrou o garoto? O cara voltou agora, jogo oficial, arrebentou lá nos Estados Unidos. E agora, foi 70 milhões, né?
0: É, foi a mesma coisa do Matheus Pereira. Quando ele estreou pelo Cruzeiro, né, Vitor?
1: Quebrou também?
0: Ele estreou, machucou no primeiro jogo e ficou uma longa temporada afastado, né? Não foi uma lesão desse nível, né? Com entrada criminosa assim. Mas sempre foi, foi algo grave. E depois o Matheus Pereira se recuperou e é hoje esse nome forte dentro do time do Cruzeiro, que tem ajudado demais o Cruzeiro aí nas suas conquistas. Agora, doutor Ivan, o lance foi mais ou menos igual àquele da final da Copa do Mundo Argentina, né, contra a Espanha, que o atleta, inclusive, foi expulso também. Né?
1: Também foi expulso.
0: O atleta da Argentina também foi expulso, porque a entrada, inclusive a queda, né, quando o cara foi com muita violência... O corpo atacante
1: tende a girar, né?
0: Girar, porque o impacto foi muito forte. E o cara, naturalmente, naquele afã de tirar a perna, ele se lança, né?
1: Lança, você pode ter uma fratura de crânio, que você pode não conseguir girar. Isso. E cair, você pode quebrar, igual quebrou a tíbia. Nós temos a tíbia e a fíbula, né? A tíbia, gente, é o osso mais grosso. A gente fala, o osso da canela, viu?
0: E a fíbula
1: é o fino. Eu já quebrei a fíbula jogando bola. E aí, Roberto, o braço, o cara pode cair, quebrar o braço. Então, o cara foi expulso. Daqui um dia o cara tá jogando de novo. Se ele tivesse com a perna no chão, fixa no chão, quebraria mais coisa, como eu disse aí, Robertão.
0: Muito bem, situação complicada daí, portanto, Gabriel Peck afastado do jogo. Volta o ano que vem só, né, Ivan?
1: É 90 informação. Dias, né, Roberto? Uma fratura dessa de vai botar lá uma placa, ou uns parafusos. Hoje em dia não tem mais de botar gesso, né? Bota aqueles negócios todos, aqueles ganchos, aí o cara fica lá, mas no mínimo 90 dias, o cara vai voltar com medo, porque tem uma fratura, fisioterapia, aquela coisa do primeiro, depois da fisioterapia, aí o cara dá umas corridinhas no campo, 90 dias, Robertão.
0: Então vamos calcular aqui, 90 dias, né? Agosto, setembro, outubro.
1: Ele volta na reta final do Brasileirão.
0: Novembro, dezembro. Ivan, volta a treinar em 90
1: novembro,
0: dias.
1: Em 90
0: dias, né? Infelizmente, para jogar esse ano é muito difícil.
1: Eu acho difícil, Roberto, mas a medicina está muito avançada, né? A fisioterapia, as cirurgias hoje são cirurgias robóticas, enfim, não há tanta cortes grandes, evasivos. Eu não sei, eu acho que com 90 dias... ele pode estar já apto não para jogar. Porque a nossa vamos terminar em dezembro, né, Roberto?
0: Exatamente.
1: Então, o Cruzeiro passando aí, tem Campeonato Brasileiro, tem evasivos. Eu não sei, eu acho que com 90 dias ele pode estar já apto não para jogar. Porque vamos terminar em dezembro, né, Roberto?
0: Exatamente.
1: Então, o Cruzeiro passando aí...

0: isso. Utilizando essas novas técnicas para recuperação. Mas, ainda assim, para que ele volte na sua plenitude, fortalecimento de muscular, com massa muscular.
1: Pede, né? Pede.
0: Isso, ele vai perder.
1: Pede o tono muscular.
0: E depois, para você se recuperar, né? É interessante que ele fique um tempinho a mais e volte, né? O campeonato. Não, a temporada voltar. Do ano que vem volta em janeiro.
1: Agora, Alberto, uma coisa que a gente tem que olhar também aqui, que ele é canhoto. E ele quebrou justamente o osso da perna esquerda. E o cara, quando é canhoto e você volta, você fica com medo de chutar, você fica com medo de bater na bola, tem toda essa coisa por trás disso. Porque ele é um jogador canhoto, né?
0: É verdade. Gabriel Peck, Gabriel Forte Chaves é o nome dele, né, Ivan?
1: É.
0: Mais conhecido como Gabriel Peck. É uma pena, viu? É uma pena. E estava jogando bem, né, Ivan? Ele é bem... corre muito. Teve ontem mesmo, deu umas estilingadas ontem, bem interessante. E na dividida lá, uma bola difícil, né? Não foi uma bola fácil. E acabou o jogador do Internacional, na vontade extrema, acabou sendo um pouco covarde. Foi covarde, né? Naquela... Pode ser que se arrependeu depois, até mesmo porque viu o companheiro profissional
1: com a
0: perna sangrando, igual estava lá, né? O Gabriel Peck. Ele tem 25 anos, né? Conforme o doutor Ivan Santana falou. É, uhum. 1,74m de altura, 68 quilos, um cara esguio, né, Ivan, pela altura, muito bom.
1: Ele é boa forma física, né?
0: Enfim, meu povo querido, deu ruim para o Gabriel Peck na noite de ontem.
1: 70 milhões, Albertão?
0: Eu não sei quanto foi o
1: investimento.
0: O valor exato.
1: Alguém estava falando hoje na imprensa que é 70 milhões que o Cruzeiro investiu e agora ele tem que estar paradinho lá.
0: Muito bem, hora certa, 18 horas 27 minutos. Meu parceiro Leandro Brito, vamos trazer aí os gols, né? Óbvio, vamos trazer os gols do Cruzeiro ontem, narração dele, do Pequetito, primeiro do Caio Jorge, daqui a pouquinho também tem o do Matheus Pereira. 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Alô, meu amigo Guilhermão de Castro, ligadinho aqui na nossa programação. Solta aí, Betinho, narração dele. O poeta Pequetito narrando o primeiro gol do Cruzeiro do Caio Jorge. Solta aí, Brito.
2: Vai sobrar com o Caio Jorge agora. Simbora. Entrou na área pra fazer. Bateu no canto, é gol.

0: Cruzeiro! Cruzeiro! Cruzeiro! Adivinha quem? Adivinha quem? Adivinha quem? Ele voltou a marcar! Caio Jorge! A bola chega para ele, ganhou do zagueiro, entra na área. O goleiro sai, toque sutil, com extremo talento, rasteirinho no canto direito. E ele sai para o abraço. Esse coração estrelado não consegue se conter. Ao ouvir a tua voz, Cruzeiro, Cruzeiro, KJ, ele é rede, é rede, é rede, é rede, é rede. Emoção azul estrelada pela primeira vez aqui no Beira Rio. Oh, KJ, se vai, vai, vai, vai. 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Lindo, lindo, lindo, Beira Rio. Cruzeiro 1, KJ. Inter 0, detalhe, Rubens.
1: E no lance anterior, comentávamos sobre o KJ deixar a grande área buscando a ponta, tentando espaço, brigando e brigando acima de tudo, Pique, para voltar a ser o letal KJ. Ele recebe essa bola de direita no meio da marcação, ele sai cara a cara com o Anthony, a frieza de Porto Alegre bateu no KJ, um tapa cara a cara no canto direito do Anthony, lá dentro, fantástico KJ, Cruzeiro 1-0.
2: Tá aí, portanto, primeiro gol do Cruzeiro, Caio Jorge, doutor Ivan Santana estava vendo o jogo e o Cruzeiro estava num ímpeto, né, Ivan? Fez uma partida, obviamente, bem melhor que a equipe do Internacional no momento do gol, o Cruzeiro estava bem.
3: Eu vi o jogo, Roberto, gostei do Cruzeiro, era lógico que o Cruzeiro depois, além do jogador expulso, teve um gol também do Inter, mas o Cruzeiro houve uma performance boa, voltou. O jogo no primeiro tempo foi uma intensidade muito grande. As duas equipes tomam lá da casa.

0: Toma lá, dá cá. Cruzeiro voltou bem, Robertão.
1: Hora certa, 18 horas 30 minutos em Teófilo Otoni. Lembrando que o Palmeiras lidera o Brasileirão absoluto com 44 pontos ganhos. Segundo do Flamengo, 37, que venceu ontem. Vamos falar dos resultados já já, tá bom? Em terceiro, o Atlético Paranaense, 33. Em quarto, Fluminense, 32. Em quinto, Bragantino, 30. Em sexto, Bahia, 30 também. E olha aí, hein? Em sétimo, o Azul Celeste de Minas com 26 pontos ganhos. Rapaz, que maravilha. De lanterna, já chegando aí na sétima posição com a vitória de ontem.
0: Bom demais, Robertão.
1: É, subiu muito aí o Azul Celeste de Minas. E por falar em Azul Celeste de Minas, meu parceiro Leandro Brito, e o segundo gol, hein? O segundo gol do Cruzeiro. Foi um gol muito bonito,
0: bicho. Teve?
1: É, foi ele, o Matheus Pereira, que fez o golaço. 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Solta aí, Britão!
2: Vem na esquerda para Rojas, dominou pela ponta canhota, joga na grande área, a chance do Cruzeiro, zagueiro tira, vai sobrar, vai cair na primeira, vai na segunda brigando, ganhando o Cruzeiro. Bruno Rodrigues ajeitou, Fagner cruzou, a chance, limpou, Matheus Pereira bateu, é gol! Gol!

0: Cruzeiro! Cruzeiro! Cruzeiro! Do craque! Matheus Pereira! Ele recebe, ele coça para a marcação da grande área. Limpa o zagueiro e bate. De pé direita, a bola vai. No canto baixo, direito de Anthony. É o segundo do Cruzeiro. MP10. Você é algo assim, é tudo pra mim, meu Cruzeiro, eu te amo. MP10, ele é rede, é rede, é rede, é rede, é rede. Emoção azul estrelada pela segunda vez aqui no Beira Rio. Uou, uou, MP10 assim, vai, vai, vai, vai, vai. Vai que eu tô te vendo, vai na fé. Paixão e fé, agora com fé eu vou. 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Lindo, lindo, lindo, lindo, Beira Rio, Cruzeiro 2. 0 Inter, detalhe, Pancinho.
1: O Matheus Henrique, ele toca a bola pro Fagner, ele rouba a bola e toca no Fagner. O que que o Fagner faz? Ele vê o Matheus Pereira livre, sem marcação, e fala, toma, Matheus. Ele gira, tira também o volantão e bate na bochecha da rede. Hoje é dia de gol, Cruzeiro, que show, hein, pai? Show em MP10, é o gol do Cruzeirão mais lindo do mundo.
2: Muito bem, tá aí a empolgação dos cronistas, repórteres, narradores que são apaixonados pelo azul celeste das Minas Gerais. Do lado da lagoa tá tudo bom, do lado de cá e do lado de lá a coisa tá feia.
3: Ainda não, ainda não, ainda rapaz. Não.
2: E aí, doutor Ivan, alguma informação nova? O seu zagueiro já se recuperou? A única contratação do Cruzeiro, do Galo, melhor dizendo?
3: Não recuperou nada, daqui 60, 90 dias também. Nós estamos arrasados, vamos sofrer, sofrer, sem sofrimento. Nós não somos atleticanos, Roberto Gomes.
2: Pois é, doutor Ivan, mas a galera está zoando aí que o diretorzão de esporte lá do Galo convocou a mídia, foi lá nas redes sociais para divulgar a contratação de um grupo de cozinheiras que vão vender as coxinhas lá no...
3: Eu ouvi falar isso, é um absurdo, né?
2: Lá na Arena do Galo.
3: Por que que não pôs que contratou o jogador, hein?
2: Não, ele pôs que contratou as cozinheiras para vender a coxinha a R$13,
3: pois eu fiquei sabendo. Pois é, tem que ser demitido, Roberto.
2: Mas a galera tá zoando.
3: Por que que não demite ele, Roberto Gomes?
2: Tá tendo muito meme aí, Ivan Santana. Esse galo do doutor Ivan Santana tá fazendo o vezinho passar raiva. E qual o próximo adversário seu, doutor Ivan Santana?
3: Não gosto nem de falar esse nome não, mas é o Palmeiras no domingo.
2: Ai, ai, ai, ai.
3: Ganhou ontem 3-1, deu um baile lá no... Lá em Curitiba, né, Albertão?
2: Pois é, já que o doutor Ivan Santana falou que o adversário dele é o Palmeiras no domingo.
3: Nossa senhora!
2: Atenção, Brasil. Ontem os Verdões se enfrentaram, Palmeiras e Curitiba, e o Palmeiras nada mais, nada menos do que fez 3-1 em cima do Curitiba, minha gente. Lá, viu? Lá. Então, mostrando que se é na casa do adversário, se é dentro de casa, o Palmeiras não está tomando conhecimento e está pondo para pocar, viu?
3: É verdade, verdade.
2: Ontem tivemos também Chapecoense dentro de casa, perdeu com chuva e tudo, perdeu para o Flamengo de 4-0. O senhor viu os gols, doutor Ivan?
3: Eu vi os gols, é cachorro morto.
2: É?
3: É, o Chapecoense é um cachorro morto.
2: Mas o
3: Flamengo chutou o cachorro morto.
2: A Chapecoense está bem, ué, a líder.
3: Está ótimo, você virar a tabela de baixo para cima e o Leandro Brito fica aí ainda, nhê. Pega um time desse aí, Chapecoense, Leandro Brito. Toma vergonha.
2: Lembrando que a Chapecoense é o Lanterna com apenas 9 pontos. Virtualmente caiu também, né, Ivan? A gente pode considerar assim?
3: Roberto, é igual o Ameriquinha. Inclusive, hoje eu tava vendo lá. O América tá com 11 jogadores contundidos.
2: O próximo jogo contra o Goiás.
3: Pois é, 11 contundidos contundidos, como é que nós vamos fazer?
2: Será que vai ganhar o próximo jogo contra
3: não
2: o Goiás?
3: Não tem dinheiro, jogador 11 contundido. É igual o Chapecoense, eles podem já preparando aí para a Série B do ano que vem.
2: Muito bom então, Chapecoense, gente, 9 pontinhos só. Aí, o que que eu posso dizer, né? Que
3: nada.
2: Bye, bye, Brasil, já era. Como é que vai recuperar? Como é que vai chegar a 45 pontos? Embora nós vamos começar ainda, né, o retorno, né, Ivan?
3: É.
2: Chegamos à 19ª rodada para a maioria das equipes. Algumas ainda têm 18 jogos. Mas eu digo a vocês, meus amigos e minhas amigas, veja bem, 19, aliás, tem Chapecoense tem 9 pontinhos. Ah, geralmente o corte, né, se dá com 45 pontos, né, Ivan?
3: Isso, isso.
2: Então... No mínimo 30, pontos, né? 35 pontos tem que ganhar aí a equipe do Chapecoense.
3: É a mesma coisa do América, Roberto. Eles têm que fazer aí 30 e tantos pontos. É, em 50 e poucos pontos, eles não conseguem, não.
2: Difícil, tá igual golfinho. Subiu, faz uma gracinha e volta.
3: E volta.
2: O clube do Remo ainda tem chance de se recuperar. O Remo, por exemplo, é o 19 com 18. Veja, tá muito veja gente, ali, a diferença, né, da Chapecoense pro Remo, que é o 19, do 20 pro 19, a diferença é 9 pontos.
3: 9 pontos. E do 19 ao 13º, não, ao 14º, a diferença é pequenininha, viu?
2: 2 pontinhos, então...
3: 21, 21, 21, 20, 19, 18.
2: Então, quem está morto nesse exato momento, somente a Chapecoense. Remo tá, ainda pode se recuperar. Mirassol, Vasco da Gama está na zona também, tem chance altíssima de recuperação. Grêmio, da mesma forma. Santos, fora da zona, tem. O Internacional, que perdeu para o Cruzeiro ontem, tem 21 também. Chances também altíssimas de recuperação. Enfim, mas o Bambu só enfoiou mesmo na cacunda da equipe da Chapecoense até agora. Tá?
3: Da Chapecoense.
2: Então, só confirmando aqui, ontem o Atlético Paranaense bateu o São Paulo dentro de casa. Surpresa esse resultado.
3: O São Paulo estava ganhando o jogo.
2: Mas perdeu, você tá
3: vendo? Pois é, virou. O time virou. O
2: senhor dormiu antes das viradas?
3: Não, eu dormi cedo ontem, mas eu vi o jogo do Cruzeiro. Do Cruzeiro. Nós falamos aqui que esse Atlético Paranaense esse ano, ele é o Mirassol do ano passado. Rapaz. E tá confirmando, o time até em terceiro lugar.
2: Olha só, ganhou, rapaz.
3: Vem lá da Série B, Robertão.
2: Então, tá bem demais, viu? Surpresa, bateu o São Paulo, meu amigo Chico Osmar, dentro de casa. Realmente um resultado muito interessante.
3: E perdendo o jogo, e ganhando o jogo, Robertão.
2: Pois é, 2-1, esse foi o jogo. Então ele virou em cima do São Paulo. Doutor Ivan, ontem tivemos Sul-Americana, Vasco da Gama 2, Independente, Medellín 2.
3: Não é um empate não, né, Roberto? Foi fora, vai decidir em casa.
2: E também empatou a equipe do Bragantino, 0-0 com o Sport.
3: Não é ruim, empate fora não é ruim, né, Roberto?
2: Sport Cristal.
3: Ah, Roberto, para aí um pouquinho que eu tenho um detalhe interessante para você.
2: Manda brasa.
3: O adversário do Atlético da Sul-Americana é entre Sport Cristal e Bragantino.
2: Ih, rapaz.
3: O que você acha aí?
2: Não, é fácil.
3: Qual que vai passar? O Bragantino passa, né?
2: O Galo é mais time que qualquer um dos dois aí.
3: Mas passa o Bragantino, eu acho.
2: Deve passar pelo que ele fez.
3: 0-0, né, Roberto?
2: Empatou fora de casa.
3: Pois o Galo pega um dos dois aí, viu?
2: Beleza, 18 horas e 39 minutos. Manda um abração aqui pra ele, Ismar Júnior. Grande flamenguista, Ismar Júnior.
3: Ismar Júnior.
2: Todo alegrinho, porque ontem a equipe do Mengão venceu, né? E ele tá dizendo aqui, boa noite, Roberto e doutor Ivan. Eu estava olhando o Brasileiro de 2025... E nessa 20ª rodada, o Flamengo era líder com 43 pontos. E o Palmeiras vice com 39. Vixe. O que é, depois disso, os dois alternaram liderança e vice até o final. Tem muita água para passar debaixo dessa ponte ainda. É verdade, né, Ivan?
3: É.
2: Óbvio que a gente crava aqui um favoritismo para o Palmeiras, mas levando em consideração que tem um bom elenco o Flamengo, né? Que tem um jogo a menos, né? Que aí se ele ganhar e o Palmeiras tropeçar, a diferença vai ficar só 4. Enfim, tem ainda uma disputa em curso. Não podemos dizer que o Palmeiras já se acabentou e vai ser o campeão, né, doutor Ivan?
3: Ainda não. A tendência, eles estão tentando comprar o Danilo. Se comprar, fizeram a última oferta hoje aqui do Botafogo, aí o Palmeiras fica mais forte. O Flamengo também agora está tentando contratar aí também mais jogadores na janela. Mas vai ser uma disputa acirrada até o final. Eu acho que nenhuma equipe vai atrapalhar aí Palmeiras e Flamengo. Mas eu acredito que o Palmeiras será campeão, Roberto Gomes.
2: Hoje vamos fechar a 19ª rodada, né, Ivan?
3: Tem jogo aí.
2: Tem Corinthians e Remo agora, 19 horas e 30 minutos. Tem Botafogo, que você acaba se referir aí, contra o Vitória às 19h30, não é isso?
3: Esse jogo aí, Roberto, é um jogo atrasado, né?
2: Uhum.
3: Atrasado. Lembrando
2: rodada 4,
3: que
2: verdade.
3: O próximo adversário do seu time é o Botafogo.
2: Bom, o Cruzeiro tá preparadinho.
3: Vai ganhar, vai ganhar.
2: O Cruzeiro tá com uns desfalques importantes, hein? Inclusive o Matheus Pereira, né? Mas o Cruzeiro tem um elenco bem qualificado, né, Ivan? Quem entra acaba segurando a onda ali, tirando o Chico da Costa, que não marca gol, nem a toca de reza braba, né? Os demais lá, o Sinisterra, os outros que entram, acabam correspondendo.
3: Chico da Costa vai ser vendido.
2: Tomara, porque...
3: O Internacional vendeu o centroavante, foi jogar na Argentina e está tentando uma oferta aí ao Chico da Costa.
2: Pois é, o Chico no Cruzeiro não deu certo, não. Se fosse deu, o Chico não. Bento, eu acho que dava certo. Mas o da Costa não tá dando, viu?
3: Aquelas revistinhas, né, e tal.
2: 18 horas, 41 minutos, hein, Del Valtone. Já vamos ouvir o Caio Jorge, ele que marcou um gol importante pelo Cruzeiro ontem, falando do seu processo de recuperação. E agora tá animadinho, porque pode voltar também à seleção brasileira. Agora, ares novos, Vila Nova, na seleção brasileira. Olha, Copa Sul-Americana, Ivan. Hoje tem Bolívar e Grêmio. Agora, que hora que é,
3: ali? 19 horas.
2: 19 horas, Bolívar e Grêmio. Também hoje, meu povo querido, 21 horas e 30 minutos, Boca Juniors e O'Riggins.
3: Você falou bem, você falou bem. Você está bem de pronúncia. Quem diria, né? O famoso Boca Juniors disputando a Série B da Libertadores, que o Galo também tá lá.
2: Acontece. Santa Fé e Caracas, 21h30 também, doutor Ivan. Mais um jogo hoje da Copa Sul-Americana. Hora certa, 18 horas e 42 minutos. Ô, Britinho, rapidinho um apoio
3: Britinho
2: cultural.
3: Britinho é bom.
2: Rapidinho um apoio cultural. E a gente volta na sequência trazendo Caio Jorge, trazendo também a coletiva aí, né, dele.
3: É
2: do Arthur Jorge.
3: Quer ir pra seleção?
2: Técnico do Cruzeiro, daqui a pouquinho vai falar também. Enfim, muitas informações até às 19h15. Eu volto já. Vamos lá.
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0: Beleza, galera linda, de volta aqui com o nosso programa Esporte Imigrantes. Hoje, quinta-feira, amanhã, sexta, amanhã já é, hein? Final de semana chegou rapidinho, doutor Ivan Santana. E como é que tá a agenda pra amanhã? Tem os contatinhos já
1: marcados? Tranquilo, não tem. Leandro Brito que tem.
0: Só Leandro Brito, o senhor não tem, não?
1: Não, tem não.
0: Olha que tem.
1: Tem não.
0: O meu parceiro Juraci Santana, ele tá aqui. Doutor Ivan e Robertinho, domingo é jogo de compadre. 1-1, tudo certo, tá? Juraci Rodrigues falando que vai dar 1-1. Galo e Palmeiras, é será? 1-1.
1: Não vamos ganhar, Juraci. Pode acreditar, meu amigo Juraci, gente boa.
0: Ô, Juraci, você acredita em Papai Noel? Hein? Pois é, doutor Ivan Santana, acredita, viu? Olha, vamos ouvir o Caio Jorge, conforme dissemos aí. O Caio Jorge, o Cajota, fez o gol ontem, que abriu o placar da vitória do Cruzeiro. Vamos ouvir a fera aí, falando desse bom momento que ele tá vivendo. Solta aí, Britão.
2: Sempre tem, mas agora eu tô me sentindo bem melhor. Essa segunda jornada agora que a gente está enfrentando vai ser dura também, muitos jogos um atrás do outro. Mas voltando de novo para a Pubalgia, tô me sentindo melhor. Agora é só alinhar a questão de carga, porque a gente sabe que um jogo atrás do outro possa ser que eu sinto um desconforto ou outro, mas eu tô me sentindo bem melhor. Vocês viram hoje na partida, arrancada, aquele Caio que a torcida está acostumada a ver. E fico feliz de ter feito o gol e ajudado meus companheiros com a vitória.
3: Caio, com gol, especialidade da casa, né? Velocidade, explosão, chegando à frente, concluindo bem.
2: Do jeito que eu gosto e do torcedor também, né? Essa é a minha melhor versão, jogando em contra-ataques. Eu acho que facilita meu estilo de jogo. Sei que a gente joga num jogo que é mais elaborado, que chega com os meias, com os laterais. Mas sempre que tiver uma oportunidade de jogar no contra-ataque também, vai me ajudar muito a engrenar novamente.
4: Caio, e essa subida de tabela do Cruzeiro, né? Essa vitória que faz o Cruzeiro ir para a primeira página, aquele início não foi bom, né? Mas agora é vida nova, fecha esse turno já com uma ideia boa de brasileiro e vem pela frente aí Copa do Brasil, Copa Libertadores. Acho que essa intertemporada também foi especial para tudo isso, né?
2: Com certeza, essa pré-temporada nos ajudou bastante, inclusive a mim.
4: Parou, né?
2: Tratei nas férias, fiz trabalhos à parte fisicamente, mas o jogo de hoje foi muito bom, para nos dar confiança. Três pontos importantes que nos dá caixa para enfrentar domingo o Botafogo e tentar novamente mais uma vitória.
5: Caio, agora o Arthur Jorge aí nesse esquema novo, né, praticamente com dois pontas, para poder te servir mais na área. É o jeito que você gosta, né? Porque o torcedor já estava com saudade de fazer o cá e, pelo visto, agora é cá atrás de cá imediatamente, né?
2: Quanto mais gente me ajudando ali a fazer a bola chegar no ataque com mais facilidade, para mim é melhor, me ajuda. E meu gol foi de transição, na verdade, né? Então, a característica que eu já tenho e hoje só consegui lapidar e fazer o gol.
6: Qual é a sua tomada de decisão no gol? Percepção rápida de perceber a bola vai entrando no espaço e também estando bem na linha, né? Para não ficar impedido e no momento que você recebe em profundidade, consegue botar na frente e ganhar vantagem do defensor do Inter.
2: Na hora que o Fagner, digamos que foi um lançamento ali, né? Quando ele tira, eu já tava meio que olhando para os zagueiros e me coloquei numa condição de sair na frente na arrancada e na velocidade dificilmente eu vou perder. Consegui tomar a frente do zagueiro ali, cheguei cara a cara com o goleiro e consegui definir bem no canto.
0: Beleza, tá aí, portanto, a fala do Caio Jorge, a galera em cima do Caio Jorge, todo mundo quer ouvir o homem, todo mundo quer ouvir a fera, acabaram atrapalhando ele ali no finalzinho, mas tá de boa aí, viu? Quem tá aí no Instagram, entrou aí, doutor Ivan?
1: É Patrícia, que tá aí com a mamãe dela. Obrigado, Patrícia, pela audiência e um abraço na sua mãe, para você também.
0: Beleza, moçada, 18:51, não para, tá chegando um recadinho aqui, já vamos ouvir ele, Ivan Santana, Arthur Jorge.
1: Opa!
0: O homem é bom, o homem é espetacular.
1: É bom,
0: o
1: cara,
0: olha,
1: é bom mesmo.
0: Olha, gente, falar de energia, hein? 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
0: 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Doutor Ivan Santana, então vamos ouvir o Arthur Jorge. O senhor gosta do trabalho dele, doutor Ivan?
1: Gosto, um técnico inteligente, né? Teve do Botafogo, conseguiu ser campeão no Botafogo e tirou o Cruzeiro da lanterna e hoje é o sétimo colocado. Parabéns aí para ele, Robertão.
0: Beleza, então. Vamos então ouvir, Britinho, essa fera aí? É. O Arthur Jorge, grande técnico do Azul Celeste de Minas. Solta o homem aí.
7: Depois de uma longa espera, voltarmos a competir. Para nós que gostamos de competir, era o tempo certo. Era importante e nós preparámos o jogo de forma a poder, de facto, voltar com a competição e voltar esta equipa do Cruzeiro a manter o nível que tinha ou que vinha mantendo desde a paragem. Serviu essa paragem para trabalharmos, para corrigirmos, para podermos evoluir também, para descansarmos. E sabemos que esta segunda metade de campeonato de decisões é uma segunda metade provavelmente mais exigente ainda, onde nós temos de estar preparados e encarar cada um dos jogos com o máximo dos jogos, com a máxima seriedade. Acho que hoje foi muito patente isso, exatamente aquilo que nós hoje aqui fizemos, um jogo de muita seriedade, uma equipa que foi combativa, uma equipa que soube pôr-se em vantagem merecidamente, sofrer quando também teve que sofrer, porque jogamos frente a uma boa equipa. Portanto, acho que foi um jogo bem conseguido da nossa parte, tendo em conta aquilo que é o facto de virmos de uma longa paragem para o campeonato e onde só treinamos e os jogos amistosos não servem exatamente mesmo para daquilo que é a competição. Em relação ao jogo seguinte, vamos preparar estes dias agora de regresso e daquilo que é o intervalo que temos até domingo, dentro daquilo que é as competições no Brasil. Já estamos e estamos habituados para isso, portanto, pensar amanhã, descansar, no dia seguinte, olhar para aquilo que temos disponível e dentro dessa disponibilidade vamos, com toda a certeza, preparar a melhor equipa para que depois, no próximo domingo, possamos estar e manter este nível de competitividade.
8: Arthur Jorge, parceiro da Itatiaia. Qual foi a conversa ali no segundo tempo? Porque a gente percebeu ainda, no segundo tempo, um time ainda mais forte, né? Ainda mais incisivo, com mais fome para conseguir essa vitória. Qual foi o ajuste ali que você achou importante também para a equipe conseguir esse resultado possível? Parabéns pela vitória.
7: O ajuste que fizemos para a segunda metade foi mais um ajuste posicional de um dos nossos jogadores para podermos corrigir aquilo que era onde estávamos a ser mais vulneráveis. Conseguimos corrigir ainda mesmo contra o 11 do adversário, depois com 10 ficou naturalmente mais fácil teoricamente para nós aquilo que era o volume ofensivo do adversário, mas ainda contra o 11 conseguimos anular e creio que à exceção do golo não há nenhuma oportunidade do adversário na segunda parte. E também aquilo que é a força mental que esta equipa tem que ter, porque nós sabemos que é muito importante também podermos olhar para os aspectos técnico-táticos, mas também daquilo que é manter o foco, manter a equipa ligada, não quebrar a equipa era muito importante. Eu sei que é ou era natural que pudesse acontecer e portanto foi importante apelar a esse foco interno para que todos aqueles que estavam dentro de campo pudessem não deixar que a equipa quebrasse, ou seja, torná-la muito extensa, quer do momento ofensivo ou ofensivo, e portanto a partir daí as coisas foram-se conseguindo ajustar para nós face àquilo que foi o comportamento da equipa, dos jogadores e a ambição de poder continuar, mesmo em cima de um resultado positivo, continuar em busca de mais para garantirmos de facto essa vitória.
9: Ô Arthur, estar neste momento mais próximo das primeiras colocações do que da parte de baixo da tabela, ainda com jogos importantes até os duelos de mata-mata, isso traz um benefício maior para o momento do Cruzeiro, para o seu momento também de trabalhar todos os jogadores. mesmo que não vá preservar ou priorizar alguma competição, como você já disse algumas vezes?
10: Eu disse exatamente isso aos meus jogadores no início, no pré-jogo, falei exatamente isso. Nós estávamos perto de tudo, perto de cima, perto de baixo, estávamos perto de tudo e nós precisávamos de nos posicionar. Nós, eu quero estar perto dos lugares de cima, obviamente que estamos a fazer uma campanha de trás para a frente, e quando digo de trás é de muito de trás. Estamos a desbravar muito do caminho para poder recuperar aquilo que foi perdido no início, mas eu quero, os meus jogadores querem também, todos nós no Cruzeiro queremos poder ter a pressão e a ambição de poder jogar para os lugares cimeiros. É essa a nossa meta, é essa a nossa motivação, e nós queremos de facto continuar com este caminho em busca daquilo que possa ser os melhores lugares e os lugares cimeiros, como já disse, de podermos entrar naquele top 5, top 6. Para mim seria muito importante, tendo em conta aquilo que é podermos estar diretamente na Copa Libertadores, e naturalmente aquilo que são as decisões também, onde vamos ter pela frente adversários também, eles muito competitivos, muito competentes, e onde vamos procurar ser também muito sérios e conseguir ultrapassá-los.
11: Arthur, tudo bem? Gustavo Berton, ESPN. Você falou, né, o Cruzeiro estava ali naquela parte com pontuação muito próxima ali debaixo da tabela. Do amistoso que fez, talvez contra o Grêmio, você falou, não traz competição, mas dá uma amostra, ali o time não foi tão bem. O que que você corrigiu, não só nessa parada dos últimos jogos, onde o Cruzeiro não fazia uma grande pontuação, e principalmente esse jogo contra o Grêmio para cá, para que o time pudesse melhorar, vir aqui hoje no Beira-Rio fazer uma boa apresentação e conquistar a vitória?
10: O meu trabalho de intertemporada foi um trabalho que teve um plano que se iniciou no primeiro dia até ao dia de hoje. Eu não preparei o jogo do Grêmio, não preparei o jogo do Defensor, do Ipatinho e por aí fora. Ou seja, nós fizemos jogos amistosos para poder dar volume de competição aos jogadores, para poder aproximar aquilo que é o treino com a realidade competitiva. O resultado é o que é. Está-me a falar num jogo que perdemos, podemos falar de outros que ganhamos. Não é essa a questão aqui. A questão aqui é nós chegarmos, eu tinha disso e disse-vos a vocês, aqueles que estiveram presentes comigo nessas coletivas todas, eu disse que nós estávamos a preparar para virmos ao Internacional ganhar o jogo.
0: E ganhou, né, Arthur Jorge? Quebrou um tabu, 16 anos que o Cruzeiro não ganhava lá no do Inter, lá, viu, doutor Ivan?
1: Verdade.
0: 16 anos e mais. O Cruzeiro completou a nona partida invicto, né?
1: Sem perder.
0: Então,
1: muito bom, parabéns,
0: invencibilidade gigante aí por parte do Azul Celeste de Minas Gerais. O Azulão tá vindo com força, já é o sétimo na tabela de classificação, beleza? Vamos lá, meu parceiro Britinho, no oferecimento do meu parceiro Franco, né? 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
1: Ah, é o Rony Franco, cadê ele?
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1: Vamos,
0: coisa
1: vamos.
0: Ligeira. E a gente volta para falar mais de Brasileirão e o seu galo, hein? Tem informação do galo? Doutor Ivan Santana vai trazer informações do galão. Vamos falar mais dos jogos de hoje, confirmar os jogos de hoje e também do final de semana. Brasileirão 2026, o bicho tá pegando. Eu volto já.
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0: Muito bem, 19h05 em Teoflotone, capital mundial das pedras preciosas. Rapaz, estamos olhando aqui, né, Ivan? Tem, além do jogo, tem mais alguns jogos hoje, né?
1: Isso.
0: Sábado tem três jogos e domingo 7, né?
1: Que isso.
0: Rapaz, no sábado nós teremos Atlético Paranaense Internacional, 18 aqui ou 19? O senhor está enxergando bem aí?
1: 18h30, Roberto.
0: 18h30. É que é o Atlético Paranaense está bem e o Inter está lá no sofrimento, né, Ivan?
1: Também.
0: Tá ruim o Inter.
1: Tá na zona do. Na zona.
0: Não, não tá na zona exatamente.
1: Mas tá na porta da zona, né? Na entrada da rua da zona.
0: É, isso aí a gente pode dizer.
1: É, na entrada da rua. É. Na entrada, tá na entrada, aí, ó.
0: Ele tá com 21, tá realmente.
1: Na entrada.
0: Então tá feia a coisa, viu? E nós teremos também Santos e Chapecoense.
1: Nossa senhora, isso aí é o jogo matar ou morrer.
0: Pois é, o Santos está bem mais tranquilo nessa situação. O Chapecoense, falamos agora há pouco, 9 pontinhos, tá morrido, Santos, como diz o outro.
1: Tem,
0: né?
1: Que ganhar, né, Albertão?
0: E o Santos tem...
1: Pelo amor de Deus.
0: E o Santos está embaladinho porque, né, fez um bom jogo ontem.
1: Ah, o Neymar, se não estiver jogando pouco, ele vai jogar, ué, no sábado.
0: Será que tem chance
1: que
0: de jogar?
1: Acha? É, diz que só vai jogar, Roberto, dentro de casa. Que ele não vai viajar para jogar, não vai jogar em estádio que tem grama sintética.
0: Está se preservando.
1: Porque não pode. Não, hoje em dia tem um tal de
0: que
1: controle
0: frescura,
1: de cara.
0: Né, doutor Ivan?
1: Aí para ele é um controle de pôquer.
0: Né? Então tá, Santos e Chapecoense, para quem gosta de fazer a fezinha, né? Eu tenho certeza que todo mundo vai estar pesando a mão em cima do Santos.
1: Eu
0: e a Chape
1: vai ficar rico.
0: A Chape é lanterna, tá? Vasco da Gama vai encarar o Mirassol também no sábado. Qual horário, doutor Ivan?
1: 20h30.
0: 20h30, beleza. Então vamos para... E os jogos do domingo? Tem uma carrada de jogos aqui no domingo. Olha só, Cruzeiro e Botafogo, 16 horas, né?
1: Oh. É,
0: horário bom, né, doutor Ivan? Um horário tradicional.
1: Vou,
0: né?
1: vou assistir jogo, viu?
0: Você vai ser aquele jogo.
1: É uma homenagem a você, não, vou torcer pro Cruzeiro.
0: Sim, eu sei. Bahia e Corinthians, 16 horas.
1: Jogo bom, hein, Roberto?
0: Domingo também. Aí vem Bragantino e Coritiba. Ih, rapaz, o Bragantino joga com o Coritiba no final de semana e depois, dia 29, salvo engano, na quarta, com o Galo, né, Ivan?
1: Pega o Galo. Vamos golear o Bragantino.
0: Ô, Jesus. Flamengo e São Paulo, jogaço, hein?
1: Vai perder pro São Paulo.
0: 18h30.
1: São Paulo vem mordido. Você perdeu de virada, ganha do Flamengo do Léo.
0: Rapaz, é responsabilidade gigante aí do Flamengo de ganhar do São Paulo dentro de casa. Será?
1: É.
0: Porque o São Paulo tá dando mole dentro de casa, perdeu o Atlético Paranaense dentro de casa e vai ganhar do Flamengo do Maracanã? Sei
1: vai,
0: não, viu?
1: Vai ganhar no sonho.
0: Ai, ai, sei não. Futebol tem a surpresa, mas eu acho que não é nesse caso, viu, doutor Ivan? Grêmio e Fluminense, 18h30 ou 19? 18h30, né? Também no domingão.
1: 18h30, Roberto.
0: Lá no sul do país, se tivesse chance, porque tem a previsão para o final de semana, é muita água no sul.
1: Cai gelo lá?
0: Não, é água mesmo,
1: como
0: muita
1: diz
0: chuva.
1: O povo da roça, cai granito.
0: Pois
1: caiu
0: é.
1: Caiu granito, vai cair granito.
0: Mas a previsão,
1: não granizo,
0: a previsão lá é de chuva intensa.
1: Então
0: aí.
1: O campo não vai suportar.
0: Preocupante a situação no Rio Grande do Sul, viu? Então esse jogo tudo para domingo. Se acontecer, que há chance de não. Palmeiras e Atlético Mineiro. Ai, ai, ai. Meu Deus do
1: Roberto,
0: céu.
1: Abre um parênteses aí. A CBF prometeu...
0: O quê, doutor?
1: Que tanto no sábado quanto no domingo não teremos jogos... Tipo assim, no sábado era 9h, 21 horas.
0: Sim.
1: Não vai ter mais. Que no domingo ela não vai ter mais jogos 20h30.
0: Baixaram os horários, né?
1: Porque o cara vai trabalhar segunda-feira. Tava tendo muita reclamação.
0: Que bom, né, Ivan?
1: Aí vamos ver se vocês vão cumprir aí pra você ver. Na primeira rodada... Ah, Roberto, tem um detalhe. Um detalhe importantíssimo.
0: Perfeitamente, fala.
1: O impedimento semiautomático é agora, nesse final de semana.
0: Começa nessa rodada, né?
1: Cada clube, Roberto, escolheu um estádio para a CBF colocar. Então, acredito que todos esses estádios aí são estádios, né? Não é nenhum estádio alternativo. Se fosse do Palmeiras, também vai ter, igual nós brincamos aquele dia. Então, meu amigo, uma novidade gigante aí, Roberto. Se for no fio do cabelo, tem impedimento. Se for um milímetro, um centímetro, tem impedimento.
0: Detalhe, não é o mesmo sistema da Copa.
1: É diferente.
0: É um pouco diferente.
1: Porque na Copa a bola tinha um chip. Essa não tem. Mas ao mesmo tempo, são 30 celulares, né, com software, com câmeras, que vai avisar lá ao árbitro e o bandeirinha.
0: Quando a gente, né? fala, quando a gente fala celular, muitas pessoas falam assim, ué, mas celular... Gente, o celular tem uma tecnologia...
1: É um iPhone, né?
0: Gigante.
1: É.
0: O celular mais peba que você entender aí, hoje em dia, ele tem mais tecnologia do que o computador que levou o homem à Lua no ano de 66.
1: Verdade. É um computador melhorado.
0: Ivan Santana, é impressionante. Gente, o que um iPhone... Por exemplo, hoje a Rede Imigrantes, a gente trabalha e faz matérias externas. Nós não usamos mais aquelas câmeras longas, né? A gente usa um iPhone. Né? A gente usa um iPhone para fazer a captação de imagens, porque a tecnologia é muito avassaladora e nos propicia isso aí. Então, gente, hoje, igual o doutor Ivan Santana, 30 celulares ali espalhados por pontos estratégicos no campo, todo um pré-trabalho, né? Vamos assim dizer, levantamento de dados.
1: Bem colocadas,
0: isso,
1: né?
0: Isso, foram feitos aí, enfim, é maravilhoso. Tecnologia é maravilhosa, mas ainda assim você acha que eles dão um jeitinho de roubar?
1: Eu acho que não, né, Roberto? Só se... Ah, tem isso também, viu? É. Se pifar, aí vai aquela mesa de traçar as linhas.
0: Tá certo.
1: Não vá, você entendeu, né?
0: Entendi.
1: Vai que eles vão... Eu estou preocupado, o Flamengo gosta muito disso, né? Vai dar um apagão lá, aí coloca as linhas sobrepostas, dá pro Flamengo.
0: Muito bem, olha, meu amigo Ismar Júnior tá trazendo aqui, olha, Neymar foi a decepção mundial. Ô, Neymar.
1: Vixe.
0: Triste, realmente, verdade, realmente verdade. Poderia ter rendido mais, né? Mas aleijado não tem como. Domingo, sou galo desde criança, diz aqui o Ismar Júnior, Ivan. Vai estar secando. Pela fala dele aqui, a secadura em cima do seu galo contra o Palmeiras vai ser gigante, viu?
1: Mas você tá parecendo Leandro Brito, você tem que torcer pro galo. Se a gente ganhar, o que nós vamos ganhar, eu tenho uma certeza absoluta.
0: Será?
1: Vou até sorrir aqui. Que vai ganhar. E o seu Flamengo ganhar o jogo atrasado, empata. Empata em pontos, Roberto.
0: Ai, ai. Lembrando que domingo também, 19h30, vai ter Remo contra o Vitória. Todos aí enlouquecidamente querendo fugir ali da zona da degola.
1: Nossa,
0: né, doutor
1: senhora.
0: Ivan? E mandar um abraço aqui pra ele, meu amigo Idelfonso Júnior, lá do Igor Simões Tower, onde eu estive,
1: Pedrão?
0: 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Tamo junto, hein? Ô, meu amigo Idelfonso Júnior, eu tenho certeza que você vai torcer muito no domingo, mas Galo e Palmeiras é mais ou menos Davi contra Golias, né? Mas, geralmente, né? Às vezes, o Davizinho costuma derrubar o Golias, né, doutor Ivan Santana? Pode acontecer. Um abraço, doutor Ivan!
1: Um abraço, Robertão, um abraço, Leandro Brito, esse moço sagrado, o homem que ia viajar, mas não vai viajar mais, né, Roberto?
0: É, doutor Ivan.
1: Ele ia para os Estados Unidos. Ia encontrar com Trump para evitar essa tarifa de hoje, mais uma de 12,5.
0: Eita.
1: Um abraço pro Rômulo, pro Nestor de Belo Marques. Boa noite, obrigado pela audiência. Até amanhã, porque amanhã, Robertão, é o quê? Sextou!
0: Roberto,
1: mano. Gomes.
0: Amanhã já é sexta, passa rápido a fim de semana,
1: passa,
0: né?
1: Passa rápido, né, rapaz?
0: Você tá ficando velho, doutor Ivan Santana?
1: Tô não, tô novão, cada dia mais novão.
0: Tá novão, Brito,
1: o Leandro Brito é um monstro sagrado, né?
0: Leandro Brito, o senhor tá com carinha de 50.
1: Jamais, jamais. E João Teixeira que falou que o Leandro Brito tá indo no show de calcinha preta.
0: Ah, é?
1: O João falou hoje.
0: Pode ir de outra cor, não?
1: Só... Não, diz que Leandro vai só...
0: Igor Simões Tauer, valeu, Idelfonso Júnior, Franco Empreendimentos, data de direção do Rony Franco, alô gordinho, tamo junto, hein? Alforipac, mandando um abraço aqui também pro meu parceiro Jomar Brito aí da Celtec Energia Solar e também o Pedro Alves, atleticano, que tá sofrendo, meu amigo Ronaldinho, Zé Aguinaldo e também a nossa amiga Dona Teca, né, do hipermercado Tia Teca. Toda a galera aí do Hospital Bom Samaritano, na pessoa dele, do Guilherme de Castro, superintendente fera demais, grande profissional na administração aí do Bom Samaritano. 19h14, meu povo, valeu, valeu Léo, valeu Rômulo, valeu Nestor, amanhã a gente volta. Fui!
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0: 7h45.
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2: 7h55.
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1: 8:15. 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
0: Que coisa linda.
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1: 8h32.
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1: 8h45.
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0: 9 horas.
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